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Agradecendo seu carinho, a sua audiência, peço desculpa que fiquei devendo alguns pedidos musicais, mas eu volto amanhã com mais um programa. Beijo no seu coração, fica bem, boa noite, tchau, tchau.

0: Lucas, boa noite. A Terezinha Renosto, parabéns pro dia do radialista.
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3: Olá, boa noite.
4: Boa noite para você que nos acompanha em todo o país.
3: Segunda-feira, 21 de setembro de 2026.
4: Vamos aos destaques do dia.
3: Semana reúne ações contra o crime organizado no sistema prisional.
4: Uma das operações tem como alvo a identificação e a retirada de aparelhos celulares dos presídios. Thaís de Araújo.
5: As ações ainda incluem capacitações de policiais penais e treinamento para operar equipamentos de raio-x e scanners corporais.
3: Pix automático poderá ser utilizado em contas salário.
4: Regra entra em vigor a partir de julho de 2027. E não é só isso. Luana Karen.
6: Entre as medidas de segurança está a que amplia de 30 para 80 dias o prazo que a vítima de um Pix fraudulento tem para recorrer ao banco e tomar as providências.
3: Inclusão é direito. Dia Nacional de Luta da Pessoa com Deficiência reforça a lei brasileira.
4: Estatuto destaca compromissos para a formulação de políticas de acessibilidade universais.
3: Quem explica é Isadora Nascimento, secretária dos Direitos da Pessoa com Deficiência.
7: É um documento extremamente completo, extremamente robusto, porque foi construído com a participação plena das pessoas com deficiência, né? Respeitando aí o lema do Nada Sobre Nós Sem Nós.
4: E hoje, na apresentação da Voz do Brasil, eu, Mariana Jungmann e Luciano Seixas.
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4: Ministério da Justiça e Segurança Pública promove essa semana ações de enfrentamento ao crime organizado dentro do sistema prisional.
3: Um dos objetivos é impedir a entrada e o uso de materiais ilícitos e fortalecer o trabalho de inteligência e fiscalização.
4: As ações incluem operações de revista, uso de novas tecnologias, entrega de equipamentos e capacitação de policiais penais em diferentes estados.
5: O Ministério da Justiça e Segurança Pública realiza nesta semana uma série de operações e ações de capacitação para reforçar o combate ao crime organizado dentro do sistema prisional. Uma das principais iniciativas é a Operação MUT, que promove revistas estratégicas para localizar e retirar celulares e outros materiais ilícitos das unidades prisionais. Desde maio, as ações resultaram na revista de mais de 10 mil celas em 312 unidades. Ao todo, foram apreendidos 2.447 aparelhos celulares. Outra frente é a Operação Modo Avião, realizada nos estados do Rio de Janeiro, Rio Grande do Sul, Ceará e Paraíba. A ação utiliza equipamentos capazes de identificar sinais e dispositivos usados de forma irregular dentro das unidades prisionais. Os dados obtidos ajudam as equipes de inteligência a definir os locais que devem passar por revistas e outras ações. Também estão sendo entregues equipamentos para reforçar a segurança, como body scanners, georradares e kits de varredura. Os aparelhos ajudam, por exemplo, na inspeção corporal, na localização de alterações no solo e na identificação de dispositivos eletrônicos. As ações dessa semana ainda incluem capacitações de policiais penais e treinamento para operar equipamentos de raio-x e scanners corporais, inclusive com recursos de inteligência artificial para auxiliar na análise das imagens. Thaís de Araújo, para a Voz do Brasil.
3: E a Advocacia Geral da União renovou o pedido para que a plataforma Discord seja obrigada a adotar medidas efetivas para proteger crianças, adolescentes e mulheres no ambiente digital, de acordo com as exigências da legislação brasileira.
4: A AGU avaliou como insuficiente a proposta apresentada pela plataforma.
3: Em 25 de agosto, a AGU apresentou ação civil pública

0: solicitando ao Discord a adoção de medidas de segurança, como reforço dos mecanismos de controle parental e a implantação de sistemas que consigam detectar e prevenir situações que representem riscos a crianças e adolescentes.
1: Também pediu a implementação de mecanismos de detecção, avaliação e moderação de conteúdos com práticas de maus tratos, violência, mutilação e crueldade contra animais.
0: Hoje, dia 21 de setembro, é celebrado o Dia Nacional de Luta da Pessoa com Deficiência.
1: A data marca a mobilização histórica pela garantia de direitos, acessibilidade e combate ao capacitismo na sociedade.
0: E você sabia que esses direitos estão previstos em lei?
1: São garantias que ajudam a promover mais autonomia, inclusão e oportunidades para que as pessoas com deficiência possam participar plenamente da sociedade.
0: E o que fazer caso esses direitos não sejam respeitados? É o que vamos ouvir agora na reportagem de Pablo Mundim.
2: Ir ao cinema, ler um cardápio ou simplesmente caminhar pela rua. Situações comuns do dia a dia, mas para quem tem deficiência visual, podem ser um desafio. Laíssa Cardoso, de 35 anos, conhece essa realidade de perto. A sua condição não impediu que ela se tornasse mestre em ciência política e analista judiciária, mas as barreiras ainda fazem parte da rotina.
3: A gente não está tão presente nos espaços quanto a gente poderia e quanto a gente deveria. E aí não é só uma questão de não ter rampa, de não ter piso tátil, mas é uma questão de as pessoas ainda estranharem o que é diferente delas.
2: A Lei Brasileira de Inclusão, conhecida como Estatuto da Pessoa com Deficiência, estabelece direitos para garantir a essas pessoas participação plena e igualdade de condições. A legislação prevê medidas de acessibilidade, como reserva de espaços livres e assentos adaptados. Também proíbe qualquer forma de discriminação, garante educação inclusiva em todos os níveis de ensino e atendimento integral e especializado pelo SUS. Caso não tenha seus direitos respeitados, o secretário nacional substituto dos direitos da pessoa com deficiência do Ministério dos Direitos Humanos, Alex Alverga, explica a quem o cidadão pode recorrer.
4: Caso isso tenha acontecido em relação à prestação de um serviço, uma instituição, o primeiro local é diretamente o local responsável. No entanto, um conjunto de outras salvaguardas também são disponíveis. O serviço DISC-100 é um canal que recebe denúncias de violação de direitos humanos, 7 dias por semana, 24 horas. Evidentemente, também, a depender da situação, da gravidade, defensorias públicas, delegacias especializadas, órgãos de defesa do consumidor.
2: O Disque 100 também pode ser acessado pelo WhatsApp no número 61996110100. Vale lembrar que o serviço é gratuito e garante o sigilo das informações prestadas. Reportagem Pablo Mundim.
1: Pois é, de acordo com o último censo, o Brasil tem cerca de 14 milhões de pessoas com algum tipo de deficiência.
0: O número representa pouco mais de 7% do total da população.
1: E para falar sobre a Lei Brasileira de Inclusão, eu e o Nazi Brum conversamos com a Secretária Nacional dos Direitos da Pessoa com Deficiência, Isadora Nascimento, sobre as políticas públicas que têm sido desenvolvidas para o direito a todos. Acompanhe. Secretária Isadora Nascimento, bem-vinda à Voz do Brasil. Prazer ter a senhora conosco justamente nesse dia de luta da pessoa com deficiência, que eu gostaria que a senhora começasse falando então pra gente sobre capacitismo e como esse tipo de preconceito prejudica a vida das pessoas com deficiência.
5: Primeiramente, muito obrigada pelo convite. Sim, o capacitismo, ele é um conceito que eu costumo dizer que é muito completo e muito complexo, né? Porque, ora, ele vem na perspectiva de se considerar a pessoa com deficiência como incapaz de trabalhar, de estudar, de ocupar espaços de tomada de decisão, de fazer atividades simples do dia a dia. Ora, também vem com essa perspectiva da supervalorização da deficiência. Então, considera aí que essa pessoa com deficiência, ela é um herói ou uma heroína, é um exemplo de superação apenas por existir com uma deficiência. Então, acaba colocando muitas vezes também essa pessoa com deficiência no lugar ali de anjo, de um ser quase que de outro mundo, né? Então,
1: já denota a expectativa de que aquela pessoa não desse conta de fazer as coisas,
5: exato,
1: né?
5: Exato. Então, tem esse viés da incapacidade muitas vezes, mas também esse viés aí dessa supervalorização por falta de entendimento, né, sobre o conceito real de deficiência.
6: Bom, secretária, aí a gente chega na importância de que quem tem algum tipo de deficiência tem acesso a oportunidades, né, de emprego, estudo, vida autônoma. E hoje existe um estatuto, um marco legal que busca garantir esses direitos. O que é que está previsto no Estatuto da Pessoa com Deficiência?
5: Bom, esse estatuto, também conhecido como Lei Brasileira de Inclusão, que está em vigor desde 2015, é um documento extremamente completo, extremamente robusto, porque foi construído com a participação plena das pessoas com deficiência, né? Respeitando aí o lema do Nada Sobre Nós Sem Nós. E é um estatuto que é baseado na Convenção da ONU dos Direitos das Pessoas com Deficiência e, no Brasil, tem status de emenda constitucional. Então, é um documento extremamente completo que vai prever aí direitos diversos, pensando em educação, saúde, trabalho, acessos diversos, né, em relação a questões de acessibilidade arquitetônica, tecnológica, atitudinal, comunicacional, e é um documento aí que norteia essa construção do próprio país mesmo em relação a políticas públicas. Então, dele também nasce a Política Nacional dos Direitos da Pessoa com Deficiência, que é o Plano Novo Viver Sem Limite, que tem base, né, nessa Lei Brasileira de Inclusão, também na Convenção. E outros frutos vão surgindo a partir desse documento que é tão importante.
1: Pois é, eu ia justamente perguntar aí sobre o trabalho que o Ministério dos Direitos Humanos vem fazendo para garantir esses direitos que estão previstos no Estatuto. O Viver Sem Limites é um deles, né?
5: Exato. A Secretaria Nacional dos Direitos da Pessoa com Deficiência, vinculada ao Ministério dos Direitos Humanos e Cidadania, tem esse papel de ajudar, né, a fomentar aí a construção de políticas públicas para pessoas com deficiência em todo o território. Então, a gente, em diálogo também com outros ministérios, entendendo que a pauta da deficiência ela é transversal, então a gente dialoga com a cultura, com o esporte, com a saúde, com o trabalho, com a assistência social, enfim, com as diversas áreas que as pessoas acessam, né, no seu cotidiano, para garantir também acessos para pessoas com deficiência. Então, o Viver Sem Limite, ele é construído nessa perspectiva ampla, pensando em eixos. Então, também a gente tem essa divisão em quatro eixos: gestão inclusiva e participativa, enfrentamento à violência, acessibilidade e também promoção de direitos, entendendo aí que esses acessos, eles precisam ser abrangentes e também precisam chegar nos territórios de forma ampla, né? Pensando às vezes naquele município que é pequenininho lá na ponta, mas que também precisa ter uma estrutura de governança aí forte para pessoa com deficiência.
6: Pois é, secretária, a senhora citou um ponto aí que a gente não pode deixar de falar, que são situações de abuso que pessoas com deficiência podem estar sujeitas. O Ministério tem canais para receber denúncias de maus tratos e violência?
5: Sim, o Ministério dos Direitos Humanos faz um trabalho muito importante de acolhimento e encaminhamento dessas denúncias, né, aos órgãos responsáveis, recebendo essas denúncias através do Disque 100, né, o Disque Direitos Humanos, e ali é dado o encaminhamento necessário aos diversos tipos de violações que chegam, né? Infelizmente, a gente tem violências aí que são patrimoniais, pensando em pessoas com deficiência, violências físicas, psicológicas, institucionais, né? O próprio capacitismo é uma forma de violências que origina aí diversas questões muito sérias, né, que precisam ser enfrentadas. Então, a gente tenta, enquanto Ministério, também em articulação com outros órgãos de proteção, né? Então, Ministério Público, nos estados e nos municípios, também envolver os conselhos de direitos, né, que são muito importantes, para que a gente tenha também junto às defensorias, enfim, todos esses órgãos de acolhimento, de proteção, que possam trabalhar juntos para receber essas demandas.
1: E existe um balanço do Disque 100 sobre os tipos mais comuns de denúncia, o volume dessas denúncias?
5: Então, são diversas denúncias que chegam diariamente. É até difícil falar isso, né? Porque a gente ainda está em um tempo em que violências são comuns, mas acho que exemplificando, assim, até novamente, pensar em violência física, pessoas com deficiência, principalmente mulheres, são as que mais sofrem violência física, violência patrimonial. Então, muitas vezes, essa administração, né, do recurso que a pessoa recebe é feita pela família ou pelos próprios companheiros ou cuidadores que muitas vezes utilizam, né, desses recursos da pessoa de uma forma indevida, então isso gera violência patrimonial e outras tantas, né, algumas denúncias de violência institucional, pensando nos ambientes aí de ensino, de trabalho, a gente recebe aí de diversas frentes.
6: Bom, nós conversamos com Isadora Nascimento, secretária nacional dos direitos da pessoa com deficiência. Secretária, muito obrigado pela sua entrevista à Voz do Brasil.
5: Muito obrigada.
0: O Pix ganhou novas regras que ampliam as possibilidades de uso da ferramenta.
1: Também reforçam os mecanismos de segurança contra golpes e fraudes.
0: Os detalhes vamos ouvir agora na reportagem de Luana Karen.
7: Entre as medidas de segurança está a que amplia de 30 para 80 dias o prazo que a vítima de um PIX fraudulento tem para recorrer ao banco e tomar as providências. A medida impacta sobretudo comerciantes e varejistas, que às vezes levam um tempo maior para fazer seu fluxo de caixa e identificar o golpe. A economista Carla Bene, professora da Fundação Getúlio Vargas, destaca que o Banco Central também apertou o passo contra golpistas que usam contas de fachada para movimentar o dinheiro.
8: O que eles chamam de contas de passagem ou contas de laranjas, onde entra o dinheiro de uma fraude e ele vai sendo transferido para várias contas. É como se ele se perdesse no meio do caminho. E o Banco Central vai entrar também nesse procedimento com essas contas de passagem e ele também pode vir a fazer bloqueio nessas contas.
7: Chaves de CPFs e CNPJs em situações irregulares com a Receita Federal terão exclusão automática. Outra mudança ressaltada pela economista Carla Bene é que, a partir de 1º de março de 2027, os usuários vão poder anexar diretamente nos aplicativos das instituições bancárias documentos que indiquem a possibilidade de golpe.
8: Você vai poder enviar provas, como áudios, prints e documentos diretamente na contestação para a instituição bancária. É algo importante, porque se você já sabendo disso, já começa a guardar, digamos assim, as suas provas para os seus pagamentos. E caso aconteça, você pode usar isso daí já dentro do aplicativo a partir do ano que vem.
7: Outra novidade é a permissão para que o cidadão possa cadastrar na conta salário despesas recorrentes para pagamento com PIX automático a partir de julho de 2027. O Banco Central também regulamentou a chamada cobrança híbrida, uma prática já utilizada por algumas empresas e que permite ao consumidor escolher entre pagar uma cobrança por boleto ou por PIX. A medida entra em vigor em fevereiro de 2027 e deve reduzir riscos operacionais e evitar pagamentos indevidos ou em duplicidade. Reportagem Luana Karen.
1: Menos de 2 meses para um momento crucial na vida de milhares de estudantes.
0: As provas do Enem estão marcadas para novembro, este ano com novidades.
1: Entre elas, o aumento nos locais de prova. A repórter Gabriela Noronha tem mais detalhes.
9: Aos 21 anos, o estudante brasiliense João Ferreira vai fazer a prova do Exame Nacional do Ensino Médio pela segunda vez e para conquistar a sonhada vaga no curso de arquitetura da Universidade de Brasília, ele concilia as aulas presenciais em um cursinho com a rotina de estudos em casa. Para o estudante, o importante é manter a disciplina.
10: Estudar de uma forma orgânica, com organização, você ter um plano de estudo voltado a um aprendizado mais efetivo, que funcione melhor para você, do que você simplesmente sentar e pegar para você e falar, ah, vou estudar 4 horas hoje.
9: Assim como João, milhões de brasileiros devem participar desta edição do Enem. As provas serão aplicadas nos dias 8 e 15 de novembro. De acordo com o INEP, instituto responsável pelo exame, mais de 5 milhões de pessoas tiveram suas inscrições confirmadas. No primeiro dia, os estudantes devem responder a 45 questões de linguagens e códigos e 45 de ciências humanas, além da redação. Já no segundo, são 45 questões de ciências da natureza e mais 45 de matemática. O professor de história, Fábio Santos Reis, dá dicas para esta reta final de preparação.
11: Eu acho que para esse momento, levando em conta o tempo que está faltando, o ideal seria, nesse momento, fazer algumas revisões rápidas de conteúdo, revisão teórica, mas nada tão aprofundado, até pelo tempo que a gente tem, e, sobretudo, focar em resoluções de provas anteriores. Então, eu recomendo que faça as provas do Enem de 2018 para cá.
9: Uma novidade neste ano é a expansão do número de locais de prova, com 10 mil novos pontos. Ricardo Cardoso, presidente substituto do INEP, destaca que o exame também será utilizado como instrumento de avaliação do sistema de avaliação da educação básica.
12: Além de organizar o acesso ao ensino superior, além de permitir a certificação dos estudantes, ele também vai permitir a avaliação da qualidade da educação básica. Então, a população ter esse resultado pelo Enem, que é um exame que tem a área de linguagem, ciências humanas, ciências da natureza, matemática e a redação, oferece uma avaliação mais completa, em que o aluno muitas vezes está mais mobilizado, mais motivado para fazer a prova. Isso para nós é uma mudança muito importante.
9: Também é a primeira vez que os concluintes do ensino médio na rede pública de ensino foram inscritos automaticamente no Enem, com base nos dados informados pelas redes de ensino. Vale lembrar que as notas do Enem podem ser utilizadas para acesso ao Sistema de Seleção Unificada, o SISU, e ao Programa Universidade para Todos, o ProUni. A nota do exame também pode ser usada para pleitear financiamento estudantil. Reportagem Gabriela Noronha.
0: E amanhã vamos falar sobre a nova edição da cartilha da redação do Enem 2026.
13: É, nós vamos falar mais sobre a prova e dicas para escrever uma redação nota 1000. Não perca!
0: Elas coletam moluscos e crustáceos em manguezais e praias, acompanhando o ritmo das marés.
13: No Brasil, a maior parte de pescadores artesanais são mulheres e tiram desse ofício o sustento da família.
0: Um mapeamento da Fiocruz quer mostrar onde elas estão, onde estão essas trabalhadoras e suas principais necessidades.
13: É das águas do litoral cearense que a marisqueira Maria do Socorro Miranda, de 44 anos, tira o sustento da família. O trabalho que ela herdou dos pais, às vezes começa antes do amanhecer, acompanhando o ritmo das marés.
14: Eu trabalho 6 horas por dia, caso a maré esteja baixa. Me encontro com as amigas, que levam nossos aparelhos de pesca, né? Levo o jereré para botar lá, a gente isca eles e vai esperar até ver se caiu algum siri, alguma coisa dentro.
13: Um levantamento realizado pela Fiocruz em 52 municípios de todas as regiões brasileiras aponta a presença marcante de mulheres na atividade pesqueira.

0: O mapeamento vai contribuir para tornar conhecidas as vulnerabilidades desses territórios e aproximar as políticas públicas da realidade de quem vive e trabalha nas águas brasileiras. Como explica a coordenadora-geral de Inclusão Produtiva, Enfrentamento à Fome e à Pobreza do Ministério das Mulheres, Larissa de Santana Passos.
1: Ele junta todos os bancos de dados validados pelo governo, então essas mulheres elas participam de forma ativa, indicando quais são os territórios, né, que elas estão e quais são as demandas, dificuldades a nível de crédito, quais são as cadeias produtivas, dificuldade de escoamento, para a gente entender essas demandas, transformar esses dados em políticas públicas.
0: O resultado completo do levantamento de dados será conhecido em 2027. De acordo com a pesquisadora da Fiocruz, Maria Juliana Moura Correa, outro objetivo do estudo é conhecer os impactos da atividade pesqueira na saúde das trabalhadoras.
2: Nós vamos lá fazer um piloto com as pescadoras e o impacto à saúde e monitorando várias substâncias químicas que estão nas águas, também representa a gente proteger a saúde de toda a população.
0: O ministro da Pesca e Aquicultura, Edipo Araújo, comenta sobre o trabalho dessas profissionais.
3: A história de quem trabalha com a pesca artesanal é marcada por lutas e resiliência. Quem ajuda a colocar alimento na mesa de milhões de brasileiros e brasileiras geralmente tem as águas como a única fonte de sustento.
0: O Brasil tem cerca de 1.700.000 pescadores artesanais, segundo o Registro Geral da Atividade Pesqueira. Desse total, quase 900.000 são mulheres. Reportagem Graziele Bezerra.
4: A Agência Nacional de Vigilância Sanitária aprovou o registro de um novo medicamento para o câncer de mama.
5: O Edcamar é indicado para o tratamento de pacientes adultos com câncer de mama localmente avançado ou em metástase.
4: E também hoje a Anvisa determinou o recolhimento de um lote de outro medicamento destinado ao tratamento de câncer de mama, o Fesgo.
5: A empresa fabricante identificou no mercado unidades deste lote com características divergentes das constantes no medicamento original, o que indica se trata de falsificação.
4: As informações sobre o lote que será recolhido você confere em gov.br/anvisa.
5: E essas foram as notícias do governo federal.
4: A realização da Secretaria de Comunicação Social da Presidência da República.
5: Com produção da empresa Brasil de Comunicação.
4: E agora com as notícias do Poder Judiciário e do Congresso Nacional. Boa noite.
5: Boa noite e até amanhã.

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2: STF mantém decreto de Minas Gerais que restringe publicidade de bets.
3: TSE vai lançar nesta terça-feira a ação Violência Política Tem Gênero.
2: STJ admite como prova a gravação feita por consumidor no departamento jurídico da empresa.
3: Boa noite, eu sou Leandro Bezerra.
2: E eu sou Walter Lima.
3: O ministro Flávio Dino, do Supremo Tribunal Federal, decidiu manter um decreto de Minas Gerais que restringe a publicidade de empresas de apostas de cota fixa, as chamadas bets, e de plataformas de conteúdo adulto em bens públicos estaduais e eventos promovidos ou apoiados pelo Poder Executivo local.
2: O ministro Dino negou o pedido feito pela Associação Nacional de Jogos e Loterias para suspender o decreto.
3: A entidade sustentava que o Estado havia invadido a competência privada da União para legislar sobre propaganda comercial.
2: Mas o ministro considerou que as restrições se limitam aos meios de comunicação institucional, aos bens e espaços sob responsabilidade do Executivo Estadual e aos eventos promovidos ou apoiados pelo governo de Minas Gerais. Para o ministro, essas medidas fazem parte da autonomia do Estado para administrar seus próprios bens e recursos.
3: TSE vai lançar amanhã a ação Violência Política Tem Gênero.
2: Essa ação vai marcar o lançamento de iniciativas voltadas ao enfrentamento da violência política contra as mulheres. Fábio Ruas.
4: A ação vai ser amanhã às 5 horas da tarde no espaço Sepúlveda Pertence, na sede do TSE em Brasília. Vai ter a assinatura de um protocolo de ação conjunta entre o TSE e a Procuradoria-Geral Eleitoral para combater esse crime. O presidente do TSE, ministro Cássio Nunes Marques, e o vice-procurador-geral eleitoral, Alexandre Espinosa Bravo Barbosa, vão participar da ação ao lado de mulheres com atuação reconhecida na vida pública e na defesa dos direitos femininos.
3: Ministério Público Eleitoral emite 431 manifestações sobre propaganda eleitoral irregular no primeiro mês de fiscalização em Mato Grosso.
2: O objetivo da ação é promover a conscientização sobre as condutas proibidas pela legislação. Kátia Dias.
5: Entre 15 de agosto e 15 de setembro foram emitidas 431 manifestações sobre propaganda eleitoral irregular. Durante a fiscalização, o MP Eleitoral analisou representações, reclamações, pedidos de resposta e apurações relativas a veiculações irregulares de propaganda, tanto na mídia tradicional quanto nas redes sociais.
3: É válida como prova a gravação feita por consumidor dentro do departamento jurídico de empresa, sem consentimento da outra parte.
2: Mas para o STJ, o conteúdo não pode se referir à atividade de advocacia, nem a informações protegidas por sigilo profissional. Fátima Uchoa.
6: Um aluno ajuizou ação contra a instituição de ensino superior devido à oferta e ao posterior cancelamento de curso. A instituição buscou invalidar gravações de conversas feitas pelo consumidor com a diretora e dentro do próprio departamento jurídico, alegando que o local deveria ter a mesma proteção legal dos escritórios de advocacia. A Justiça do Distrito Federal condenou a instituição a pagar quase R$5.000 por danos materiais e R$6.000 por danos morais, considerando a gravação válida. O STJ manteve a decisão. Segundo o relator ministro Raul Araújo, a gravação não tratava de atividade advocatícia, mas de questão administrativa sobre prestação de serviço de ensino.
3: Jornada de trabalho em atividades insalubres é tema de audiência no TST.
2: O debate vai tratar dos limites de uma negociação coletiva nesses casos. Samanta Flor.
7: A discussão é se acordos ou convenções coletivas podem autorizar o aumento da jornada em atividades insalubres sem a aprovação prévia da autoridade competente. O assunto é o tema 149 do TST. A audiência pública foi convocada pelo ministro Douglas Alencar e vai ouvir especialistas, entidades e representantes de categorias afetadas. O entendimento do TST vai orientar o julgamento de processos semelhantes em toda a Justiça do Trabalho.
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3: A você uma boa noite
2: e até amanhã.
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1: Eu sou Humberto Pinheiro e estes são os destaques de hoje do Jornal do Senado, que começa agora. Participantes de sessão especial apontam a importância da inclusão das pessoas com deficiência. Instituição fiscal independente do Senado diverge do governo e alerta para riscos fiscais. Reportagem da Rádio Senado é finalista do prêmio Vladimir Herzog de jornalismo. Boa noite. O Senado celebrou hoje o Dia Nacional de Luta da Pessoa com Deficiência. Especialistas convidados para a sessão especial apontaram a importância da inclusão. Repórter Márcio Maturana.
2: A importância da participação completa das pessoas com deficiência nas atividades sociais precisa ser ressaltada todos os dias, segundo especialistas que participaram da sessão especial no plenário do Senado nesta segunda-feira, 21 de setembro, que é o Dia Nacional de Luta da Pessoa com Deficiência. A senadora Damaris Alves, do Republicanos do Distrito Federal, presidiu a sessão.
3: Infelizmente, ainda vemos, de vez em quando, uma iniciativa ou outra para, inclusive, retirar direitos já garantidos. Por isso que um dia nacional como esse precisa, por esta casa e por todas as casas do Brasil, ser comemorado.
2: A sessão especial foi requerida pelo senador Paulo Paim, do PT do Rio Grande do Sul. Ele é autor do Estatuto da Pessoa com Deficiência e do projeto de lei que criou o Dia Nacional de Luta da Pessoa com Deficiência.
4: Eleições 2026.
1: As eleições deste ano têm em disputa 54 vagas para o Senado. Total de 32 senadores tentam a reeleição. Outros 10 disputam o governo de seus estados e um a presidência da República. Repórter Rodrigo Rezende.
5: Nas eleições deste ano, cada um dos 26 estados e o Distrito Federal elegerão 2 senadores. Portanto, das 81 vagas do Senado, 54 estão em jogo para os próximos 8 anos. Dos 54 senadores em término de mandato, 32 tentam a reeleição. 9 senadores que encerram o mandato no final de janeiro de 2027 concorrem a outros cargos: um à presidência da República, um ao governo de seu estado, um para deputado estadual, 2 para deputado federal e 4 como suplentes em chapas que concorrem ao Senado. Já 13 senadores vão encerrar os atuais mandatos em 2027 e não vão concorrer a nenhum cargo. É o caso de Jaime Campos, do União de Mato Grosso.
6: Tenho orgulho da história que eu construí e, sobretudo, tenho esperança no futuro do nosso estado. Cargos passam, mandatos terminam, eleições chegam e vão embora, mas algo que precisa permanecer é o compromisso com o nosso estado.
5: Quem também não disputa a eleição após 40 anos é o senador Paulo Paim, do PT do Rio Grande do Sul.
7: São 40 anos ininterruptos aqui no Congresso Nacional. Uma trajetória construída com diálogo, compromisso e fidelidade às causas do povo brasileiro. Não serei mais candidato ao Senado, mas não saio da política, porque a política está em mim. Ela faz parte da nossa história, da minha alma e da minha forma de enxergar o mundo.
5: Dos 27 senadores que estão no chamado meio de mandato, ou seja, ainda possuem mais 4 anos no Senado, 9 concorrem nestas eleições a governos estaduais. Um senador licenciado concorre ainda à vice-presidência da República.
1: Está pronto para votação na Comissão de Assuntos Sociais um projeto que cria regras para o uso da inteligência artificial na área da saúde. O texto prevê regras de transparência, responsabilidade e supervisão humana nas decisões clínicas. Repórter Patrícia Oliveira.
8: Segundo o Comitê Gestor da Internet no Brasil, 18% dos hospitais e das clínicas brasileiras já utilizam soluções de inteligência artificial. É o caso do uso da IA para acelerar resultados dos exames de coração, como explica a cardiologista Paula Damasco.
9: A gente usa essa inteligência artificial para estar liberando esse laudo, às vezes, com 2 minutos, para que um clínico possa ter um resultado mais real do eletro para conduzir o paciente.
8: Ricardo Sampaio, coordenador do Centro Integrado de IA do Distrito Federal, aponta a redução das filas de espera para o paciente com o uso da tecnologia.
10: Utilizar inteligência artificial, seja para um procedimento, seja para uma consulta, seja para um pedido de remédios ou afins, e para que com isso o paciente tenha um retorno mais rápido daquilo que foi solicitado e que ele consiga ser tratado da melhor maneira.
8: A senadora doutora Eudócia, do PSDB de Alagoas, apoia o desenvolvimento de terapias e vacinas contra o câncer com o uso da IA. Um projeto da senadora prevê a utilização da inteligência artificial na saúde pública com regras de transparência, responsabilidade e supervisão humana nas decisões clínicas para proteger os direitos dos pacientes.
11: A implementação de hospitais inteligentes da rede SUS irá beneficiar significativamente o atendimento aos pacientes da rede pública, otimizando os diagnósticos precoces de várias patologias, especialmente as doenças oncológicas.
8: O projeto também prevê a igualdade no atendimento, proteção de dados e informações claras para os pacientes e que profissionais de saúde recebam capacitação para usar a IA. A proposta recebeu relatório favorável da senadora Damaris Alves, do Republicanos do Distrito Federal, e está pronta para votação na Comissão de Assuntos Sociais.
1: O relatório da Instituição Fiscal Independente do Senado apontou diferença entre as projeções do governo e os cálculos da entidade para o projeto do orçamento de 2027. Segundo o relatório, o uso de premissas e parâmetros macroeconômicos distintos pelo Executivo pode implicar desequilíbrio fiscal. Repórter Douglas Castilho.
12: Enquanto o Poder Executivo prevê saldo positivo primário de 18,6 bilhões de reais, os cálculos da IFE indicam a perspectiva de um déficit de 86,1 bilhões, um descompasso de 104,8 bilhões de reais entre os dois cenários. Divergências assim afetam diretamente o cumprimento das metas fiscais, indicando, segundo a instituição, a necessidade de segurar gastos. O diretor executivo da IFE, Marcos Pestana, detalhou onde está a diferença entre as duas contas.
13: O governo trabalha com um PIB ano que vem de 2,4%. A IFE com 1,8. O governo trabalha com uma expansão da massa salarial, que é essencial para calcular as receitas previdenciárias, de mais de 10%. Nós trabalhamos com mais de 7%. Esse acúmulo de diferenciação de parâmetros nos levam a discrepar sobre o resultado primário.
12: Marcos Pestana alerta para novas pressões orçamentárias e despesas não previstas na proposta original, como o recente reajuste de 15% no benefício médio do Bolsa Família.
1: A história de um educador que enfrentou a violência dentro da escola e acabou assassinado é tema de uma reportagem especial da Rádio Senado, que chegou à final do Prêmio Vladimir Herzog de Jornalismo. O trabalho Carlos Mota, A Pedagogia da Coragem, foi produzido pelo jornalista Otávio Augusto Mota e conta a trajetória do próprio pai. A reportagem é de Yasmin Rodrigues.
14: Reportagem que colocou a Rádio Senado entre os finalistas do prêmio Vladimir Herzog nasceu de uma história familiar. O jornalista Otávio Augusto Mota transformou em reportagem a trajetória do pai.
15: A reportagem Carlos Mota, A Pedagogia da Coragem, ela apresenta para os ouvintes a trajetória de vida e de luta de um professor aqui do Distrito Federal, chamado Carlos Mota. Ele era diretor no Núcleo Rural Lago Oeste e era um líder comunitário. Lutava por melhores condições de acesso à escola dos alunos.
16: Então essa reportagem, ela navega um pouco por qual era o ideal de Carlos, qual era a visão de Carlos sobre a educação.
14: O prêmio Vladimir Herzog reconhece trabalhos jornalísticos relacionados à defesa dos direitos humanos e tem uma história ligada à luta pela liberdade de expressão e pela democracia. Para Otávio, no entanto, a indicação vai além do reconhecimento profissional. Representa uma busca por conhecer melhor a história de vida do pai e também serve de alerta para a violência que ainda existe no ambiente escolar. A divulgação dos vencedores está marcada para o dia 30 de setembro, com transmissão ao vivo.
1: Com trabalhos técnicos de Eliseu Caires, o Jornal do Senado fica por aqui. Acompanhe agora as notícias da Câmara dos Deputados. Boa noite e até amanhã.
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18: Câmara aprova novo programa escolar para gestão de resíduos sólidos.
19: Projeto cria campanha sobre desaparecimento de criança e adolescente.
18: Avança a proposta que regulariza o transporte intermunicipal por taxistas.
19: Menores podem ser proibidos de atuar em propaganda de jogos de azar.
18: Boa noite. Comissão Permanente da Câmara aprovou o projeto de lei que proíbe presença de menores de 18 anos em propagandas de jogos de azar. A repórter Maria Neves tem os detalhes.
20: A Comissão de Previdência, Assistência Social, Infância, Adolescência e Família da Câmara dos Deputados aprovou o projeto que proíbe a participação de menores de 18 anos em publicidade de produtos proibidos para esta faixa etária. A proposta do deputado Túlio Gadelha, do PSD de Pernambuco, menciona expressamente a vedação de crianças e adolescentes em propaganda de loterias e jogos de azar. Como explica a relatora, deputada Meire Serafim, do União do Acre, a legislação estabelece uma série de produtos proibidos para menores de 18 anos, como bebidas alcoólicas, cigarros e outras substâncias que possam causar dependência. As leis também proíbem que crianças e adolescentes participem de jogos de azar. No entanto, nenhuma lei proíbe a participação deles na propaganda desses mesmos produtos, que, conforme ressalta a deputada, podem causar prejuízos graves, principalmente a esse público em formação.
21: A gente vê muitas adolescentes e crianças firmar isso na mente e acontecer esses vários fatores, tragédia que a gente vê no nosso país todo, né? Porque esse jogo de azar, ele acaba induzindo as nossas crianças, nossos adolescentes e fazer o pior.
20: Pela proposta aprovada, pais ou responsáveis de crianças e adolescentes que participarem da divulgação por qualquer meio de jogos de azar ou outros produtos proibidos ficarão sujeitos a multa entre 3.000 e 10.000 reais. Para agenciadores de menores de 18 anos que descumprirem a lei, a multa será multiplicada por 10. Com isso, poderá variar entre 30 e 100 mil reais. Já para as empresas de jogos de azar ou que forneçam produtos proibidos que utilizarem crianças ou adolescentes em peças publicitárias, o valor da multa será multiplicado por 100. Poderá variar entre 300 mil e 1 milhão de reais. Caso haja reincidência na utilização de menores de 18 anos em publicidade de produtos proibidos no período de um ano, o projeto prevê a aplicação das multas em dobro. Segundo Túlio Gadelha, a punição tem função pedagógica. Busca assegurar que os responsáveis entendam a gravidade de suas ações e a responsabilidade que têm ao envolver jovens em atividades perigosas ou inadequadas. Da Rádio Câmara de Brasília, Maria Neves.
17: Economia.
19: Kiko Seleguin, do PT de São Paulo, defende a aprovação de uma lei de proteção da soberania econômica nacional. O objetivo é invalidar no Brasil a aplicação de sanções e restrições comerciais ou financeiras impostas unilateralmente por governos e tribunais estrangeiros.
18: Kiko Seleguin sustenta que empresas e pessoas físicas brasileiras não podem cumprir determinação que não tenha respaldo em tratados aprovados pelo país ou em resoluções da ONU. A medida também impede a rescisão de contratos ou encerramento de contas motivados por sanções internacionais unilaterais.
19: Pedro Lucas Fernandes, do União do Maranhão, quer permitir que fundos constitucionais e o Fundo de Desenvolvimento do Nordeste ofereçam garantias para empréstimos destinados a projetos de infraestrutura. Ele explica que a medida pode facilitar o acesso a recursos para a execução de obras.
18: Para Pedro Lucas Fernandes, a proposta também pode estimular investimentos em áreas como energia, logística e infraestrutura sustentável. Na avaliação do deputado, o aumento dos investimentos pode contribuir para a geração de empregos e o crescimento da renda no Nordeste.
17: Segurança Pública.
19: A Câmara está analisando a criação de uma campanha nacional de prevenção ao desaparecimento de crianças e adolescentes. A reportagem é de José Carlos Oliveira.
0: Projeto de lei em análise na Câmara dos Deputados cria a campanha nacional educativa sobre desaparecimento de crianças e adolescentes. O texto já foi aprovado na Comissão de Segurança Pública com relatório favorável do deputado Sargento Faur, do PL do Paraná.
3: A implementação de campanhas educativas permanentes contribui para disseminar informações úteis, fortalecendo a rede de proteção à criança e ao adolescente. É dever do poder público adotar mecanismos que ampliem a proteção, especialmente diante do crescimento de crimes envolvendo exploração, tráfico de pessoas, aliciamento virtual e outras formas de violência.
0: O relator destaca que a campanha educativa deverá ser realizada principalmente nas escolas públicas e privadas ao longo de todo o ano letivo.
3: O desaparecimento de crianças e adolescentes é uma realidade alarmante no Brasil e exige atuação integrada do Estado, da família e da sociedade. Nesse contexto, a escola desempenha papel fundamental como ambiente de formação, conscientização e proteção social.
0: Estão previstas medidas de orientação em caso de desaparecimento, divulgação dos canais de denúncia e da legislação protetiva, promoção de palestras e elaboração de cartilhas informativas, inclusive com as estratégias de prevenção ao desaparecimento de crianças e adolescentes. A proposta partiu do deputado delegado Ed Mauro, do PL do Pará, inconformado com a sucessão desse tipo de crime no seu estado.
22: No Pará nós temos sumiços de crianças por questões de seitas, por questões de crimes sexuais, principalmente no que envolve embarcações, e por questões de tráfico de órgãos. Então, esse socorro através de uma proposta vai procurar socorrer aqueles que não têm a menor condições de se defender.
0: A proposta que cria a campanha nacional educativa sobre o desaparecimento de crianças e adolescentes ainda vai passar por votação nas comissões de Educação e Constituição e Justiça. Da Rádio Câmara de Brasília, José Carlos Oliveira.
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24: Educação.
18: Maria do Rosário, do PT, critica a proposta do governo do Rio Grande do Sul de terceirizar a gestão de escolas públicas. Na visão da parlamentar, a medida retira a autonomia das direções escolares e amplia os gastos com empresas privadas.
25: O governo do Rio Grande do Sul decidiu colocar na bolsa de valores para terceirizar a gestão das escolas, tirando das diretoras o controle, o comando, a gestão das escolas. Então, agora, com isso, o governo pretende gastar muito mais dinheiro com empresas terceirizadas do que entrega para a escola, para a direção, para cuidar das paredes, dos banheiros, para limpeza, para organização da vida da escola. Isso é um grande erro.
19: Maria do Rosário também defende a valorização dos profissionais da educação, com a aplicação da lei que reconhece os professores de creches como integrantes do magistério, a realização de concursos públicos e o fim da cobrança previdenciária sobre aposentados da área.
18: O projeto de Eros Biondini, do PL de Minas Gerais, quer garantir a autonomia das escolas confessionais. A proposta assegura às instituições o direito de organizar atividades e celebrações de acordo com suas crenças, respeitados os conteúdos da Base Nacional Comum Curricular.
19: O texto também proíbe sanções e restrições ao repasse de recursos públicos motivadas pelo exercício da identidade religiosa da escola. Eros Biondini avalia que a medida protege o direito dos pais de escolher instituições de ensino alinhadas às próprias convicções.
24: Comissões.
18: A Câmara aprovou a criação de um programa escolar de gestão de resíduos sólidos. A repórter Paula Bittar acompanhou a votação.
2: A Comissão de Constituição e Justiça da Câmara aprovou uma proposta que permite que as escolas da rede pública da educação básica criem programas de redução, reuso e reciclagem de resíduos sólidos. O objetivo é conscientizar a comunidade escolar sobre a importância da gestão ambientalmente adequada de resíduos sólidos. Relator na comissão, o deputado Nicolas Ferreira, do PL de Minas Gerais, considerou o projeto condizente com as disposições constitucionais que determinam a proteção do meio ambiente como competência do poder estatal. Segundo o texto aprovado, os resíduos sólidos gerados na escola que não puderem ser reutilizados deverão ser descartados em recipientes próprios, seguindo a padronização já existente, como azul para papel e papelão e vermelho para plástico. A renda da comercialização dos resíduos sólidos recicláveis será usada na compra de materiais e equipamentos para a escola. A proposta, que permite que as escolas da rede pública da educação básica criem programas de redução, reuso e reciclagem de resíduos sólidos, segue agora para a análise do Senado. Da Rádio Câmara de Brasília, Paula Bittar.
17: Desenvolvimento Regional.
19: A Comissão da Amazônia aprovou o relatório de Zezinho Barbari, do PP do Acre, ao projeto que institui o custo amazônico como critério de ponderação nos repasses federais do Fundeb e do programa Dinheiro Direto na Escola, para aumentar o financiamento da educação básica na Amazônia Legal.
18: O objetivo da proposta é compensar os altos gastos com transporte, energia, logística, entre outros, para diminuir a desigualdade e mitigar o descompasso da educação na Amazônia. De acordo com o relatório de Zezinho Barbari, o Ministério da Educação vai definir os novos valores de repasses.
19: Carlos Gomes, do Republicanos do Rio Grande do Sul, apresentou o projeto que desburocratiza o processo de regularização fundiária no país. A proposta simplifica exigências cartorárias e acelera a entrega de títulos de propriedade rural.
18: O projeto permite a verificação de requisitos por imagens de satélite e documentos em imóveis de até 15 módulos fiscais. Carlos Gomes argumenta que a falta de regularização gera insegurança jurídica no campo e dificulta o acesso a crédito para pequenos e médios produtores.
17: Meio ambiente.
19: Projeto de Mário Eringer, do PDT de Minas Gerais, obriga os centros de processamento de dados a implantarem soluções hídricas próprias para o resfriamento de suas instalações. O texto proíbe que os data centers utilizem água de reservatórios públicos destinados ao abastecimento humano.
18: De acordo com Mário Eringer, o avanço tecnológico e a demanda por inteligência artificial exigem um consumo muito elevado de água, o que gera riscos de desabastecimento. A proposta concede um prazo de até 3 anos para que os empreendimentos se adaptem às novas regras ambientais.
19: Luiziane Lins, da Rede do Ceará, é autora de um projeto que criminaliza o abandono de animais deixados em clínicas e hospitais veterinários após a alta médica. Pela proposta, o tutor que não retirar o animal em até 72 horas após ser notificado poderá responder pelo crime de abandono.
18: Luiziane Lins também propõe que clínicas e hospitais veterinários exibam avisos informando que abandonar animais nesses estabelecimentos é crime. Para a congressista, a medida facilita a responsabilização dos tutores e reforça a proteção aos animais.
17: Transportes.
19: Rodrigo de Castro, do União de Minas Gerais, comemora a inauguração de 2 pontes na BR-356, entre os municípios de Ervália e Muriaé. Segundo ele, as obras aumentam a segurança dos motoristas e reforçam a ligação da Zona da Mata com os estados do Rio de Janeiro e do Espírito Santo.
4: Há muito tempo, todos que passavam ali conviviam com uma situação absolutamente de insegurança e agora tem uma rodovia muito mais segura com a construção das pontes de Imbaúba e da usina nos municípios de Rosário da Limeira e Ervalha, e graças a um trabalho que eu fiz como parlamentar, acompanhando aí junto aos ministérios, cobrando licitação, cobrando documentação, cobrando dos ministros, cobrando do pessoal do DENIT, para que essas obras fossem executadas.
18: De acordo com Rodrigo de Castro, as novas pontes também devem impulsionar o turismo e facilitar o deslocamento da população que utiliza a rodovia para acesso a serviços e ao litoral do Rio de Janeiro e do Espírito Santo.
19: A Comissão de Defesa dos Direitos das Pessoas com Deficiência aprovou o relatório de Paulo Alexandre Barbosa, do PSD de São Paulo, ao projeto que cria a política de acessibilidade veicular sustentável, com carros adaptados de fábrica e abastecidos com tecnologias limpas.
18: Paulo Alexandre Barbosa reformulou a proposta original para incluir o termo veículos eletrificados, como híbridos, elétricos e outras variantes, e permitir o acesso a tecnologias mais baratas. Além disso, ele inclui a expansão dos benefícios para frotas de táxis e transporte coletivo.
17: Trabalho.
19: Avança na Câmara o projeto de lei que regulariza o transporte intermunicipal feito por taxistas. A repórter Silvia Munhato tem os detalhes sobre a medida.
5: A Comissão de Desenvolvimento Urbano da Câmara dos Deputados aprovou o projeto que estabelece condições para que o serviço de transporte individual por táxi em trajetos intermunicipais ou interestaduais não seja caracterizado como transporte irregular de passageiros. O relator, deputado Hildo Rocha, do MDB do Maranhão, exemplificou o que vem acontecendo com os taxistas.
6: Hoje em dia, grande parte das cidades estão conurbadas, ou seja, emendaram uma na outra. Eu dou um exemplo como São Luís. São Luís, a capital do Maranhão, é uma ilha. Dentro dessa ilha tem quatro municípios juntos. Se o taxista leva um passageiro para a Raposa, se a fiscalização alcançá-lo, vai multá-lo porque vai ser considerado um transporte clandestino.
5: Com o projeto, o transporte intermunicipal ou interestadual por taxistas não será considerado irregular se for previamente solicitado por meio eletrônico, aplicativo, telefone ou mensagem. Também o retorno do taxista ao município de origem com passageiro previamente solicitado por meio eletrônico não vai caracterizar captação irregular de passageiros, mas permanecem vedadas a abordagem em via pública, a captação espontânea de passageiros fora da área de autorização e a utilização do serviço em desacordo com as normas municipais. O projeto que regula o transporte intermunicipal pelos taxistas ainda será analisado pelas comissões de Viação e Transportes e de Constituição e Justiça. Da Rádio Câmara de Brasília, Silvia Minhato.
17: Homenagem.
18: Ana Paula Leão, do PP, sugere que a Romaria de Nossa Senhora da Abadia, realizada em Minas Gerais, seja reconhecida como manifestação da cultura nacional. O texto autoriza o poder público a criar políticas de fomento para garantir infraestrutura e assistência aos fiéis.
19: Ana Paula Leão explica que a tradição é centenária e mobiliza milhares de pessoas na primeira quinzena de agosto. A deputada ressalta que a Romaria transcende o aspecto religioso para se transformar num espaço de socialização que ajuda a preservar a identidade regional.
18: Está em análise na Câmara projeto de Ribamar Silva, do Podemos de São Paulo, que concede ao município de Osasco o título de Capital Nacional do Trabalho. O deputado sugeriu 19 de fevereiro como data oficial para celebrar a homenagem.
19: Ribamar Silva argumenta que o reconhecimento destaca a importância econômica de Osasco, considerado um dos principais polos industriais, comerciais e de serviços do país. Na visão do parlamentar, a medida valoriza a tradição de trabalho e empreendedorismo do município.
18: Termina agora o Jornal Câmara dos Deputados, produzido pela Rádio Câmara, com trabalhos técnicos de Wellington Teles e a apresentação de Luciana Vieira e Val Monteiro. Boa noite.
19: Uma boa noite para você. Fique agora com as notícias do Tribunal de Contas da União.
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1: 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Boa noite.

0: das vítimas. Identificamos que era uma das vítimas feminina, que seria a adolescente que estava desaparecida, né? Não conseguimos identificar no interior do veículo até o momento, e nós já tiramos o veículo e colocamos ele na margem oposta, porém, ainda não temos informações a respeito aí das outras vítimas que estariam dentro do veículo quando elas desapareceram. Como hoje nós tivemos aí um chamado e um fluxo de informação bem atípico, né, em virtude das chuvas, né, tivemos mais de 50 chamados e ocorrências atendidas, voltados aí para o alagamento, voltados para ocorrências complexas, né, como carros que são levados pelas chuvas, pelas fortes, pelas enxurradas, enfim. Também tivemos uma vítima que caiu dentro de um bueiro, né, no bairro Desorze. Nossas operações aí agora elas estão diminuindo, né, a chuva está diminuindo, então o fluxo pluviométrico ele reduz, e a partir desse momento a gente precisa reformular a nossa operação, né, já se torna uma operação de buscas em vias aquáticas e até mesmo subaquáticas, né, mas ainda temos que identificar todo o trajetório que esse veículo fez para verificar se nesse itinerário a gente consegue identificar se as vítimas estariam ou não nessas localidades, né? Então, a partir de amanhã a gente segue, né, o Coletivo Bombeiros segue com as nossas buscas aquáticas em prol aí das vítimas que ainda seguem desaparecidas.
1: E tem alguma chance de serem encontradas com vida?
0: A partir desse momento, sim, as chances elas são bem mínimas, né? São bem mínimas, porque a potencialidade, né, desse fluxo de água, ele, em virtude de diversos fatores, né, quedas, contusões, afogamento, isso implica, né, numa baixa probabilidade aí de sinal compatível com a vida.
2: Aí, portanto, um relato do capitão Pedro Henrique Sanhodo, comandante do Corpo de Bombeiros Militar de Gramado, sobre as buscas e também sobre o relato, né, dessas duas situações que ocorreram hoje no município de Caxias do Sul. Bom, temporal que também causou estragos na zona sul do estado, o vento derrubou estruturas e deixou moradores sem luz em diversas cidades da região. A chuva também provocou a morte de um homem em Pelotas. Laura Cosme, boa noite.
3: Boa noite, Viviane, e aos ouvintes. O temporal deixou um cenário de muitos estragos em diferentes cidades aqui da zona sul do estado. Em Pelotas, os danos foram registrados em diferentes bairros. E um dos principais impactos ainda é a falta de energia elétrica. Cerca de 68 mil consumidores seguem sem luz. No centro, uma antena de telefonia caiu sobre três casas na rua Gomes Carneiro. Parte da estrutura atingiu os imóveis e uma das extremidades da torre chegou a entrar, inclusive, em uma das residências. Por sorte, ninguém ficou ferido. Também na região central da cidade, parte da parede de um imóvel desabou e atingiu o bar e restaurante do Tio Zé, que funciona no município desde 1973. Além disso, duas gruas de uma construtora também tombaram durante o temporal em uma das obras no bairro Quartier e também no Parque Una. Em um dos casos, a estrutura atingiu dois veículos, mas ninguém ficou ferido. Em decorrência do temporal, um homem morreu em Pelotas em um acidente e, além disso, outro ficou ferido, morador do bairro Simões Lopes, pois teve sua residência atingida pelo temporal e acabou sendo empurrado contra um guarda-roupa. Ele está, no momento, no pronto-socorro. A Defesa Civil de Pelotas registrou danos em diferentes regiões da cidade ao longo desta segunda-feira e segue contabilizando os estragos. Agora, falando de Rio Grande, o cenário também foi de muitos estragos por aqui. Desde amanhã, 250 chamados foram atendidos pela Defesa Civil. Ao longo do dia, foram registradas árvores e galhos caídos, milhares de casas destelhadas e muros danificados. Os dados preliminares apontam rajadas de vento de até 113 km por hora registradas em Rio Grande na última madrugada. Somente nas últimas 12 horas foram também contabilizados 36 milímetros de chuva. E os impactos por aqui chegaram ao porto do Rio Grande. As movimentações portuárias chegaram a ser suspensas temporariamente e, segundo a praticagem da Barra, pelo menos 5 navios tiveram alterações nas operações previstas para hoje. Ainda não há uma data para que as movimentações voltem à normalidade. Na zona rural também houve estradas obstruídas. Até o final desta tarde, equipes da Defesa Civil percorriam as localidades para auxiliar os moradores, distribuir lonas e contabilizar os prejuízos. Na cidade, um gabinete de crise já foi instalado na prefeitura para reunir os órgãos envolvidos na resposta ao temporal. E a prefeitura também já começou a preparar um decreto de emergência. Em Rio Grande, a falta de energia elétrica também segue afetando milhares de moradores. E tanto em Rio Grande quanto em Pelotas, a recomendação da Defesa Civil é que os moradores não fiquem circulando pela cidade, evitem sair de casa, né, na medida do possível, devido à quantidade de árvores e postes caídos. Por conta dos estragos, as aulas da rede municipal foram suspensas nos dois municípios. No Instituto Federal de Rio Grande, no IFRS, as atividades também seguem suspensas. A Universidade Federal de Pelotas, no final da tarde desta segunda-feira, suspendeu as aulas até sábado, também em decorrência do temporal.
2: Graus é a temperatura aqui em Porto Alegre. A gente vai repassar daqui a pouquinho também mais locais em que a situação foi bastante complicada ao longo dessa segunda-feira e uma atualização de como está a situação no momento. E só para reforçar também que os bombeiros, a Polícia Militar e também a Força Aérea Brasileira estão participando das buscas de um helicóptero que perdeu comunicação nessa segunda-feira em Santa Catarina. Dentro desse helicóptero estava o cantor Rick, da dupla Rick Renner, o empresário Bruno Avelar, um videomaker, e também o piloto. E essas buscas, segundo os bombeiros, estão concentradas na região de Urubici e São Joaquim, na Serra Catarinense, né? Essa aeronave que decolou de Porto Belo com destino a São Joaquim. E o trabalho, claro, é dificultado pelo tempo fechado, devido à chuva, os ventos fortes na região. Até o momento não há uma confirmação oficial de que o helicóptero tenha caído, né? Esse helicóptero, ele perdeu a comunicação nessa segunda-feira, mas não há informações, então, se ele caiu ou não. O Rick tem 59 anos e é conhecido principalmente pela dupla Rick Renner, uma das duplas de maior destaque do sertanejo brasileiro lá nos anos 90, nos anos 2000. Ele, que ao lado do Renner, gravou sucessos como Ela é Demais, Filha, Nos Bares da Cidade, a dupla que também teve músicas que ficaram conhecidas em trilhas de novelas e também programas de televisão. Então a gente vai também acompanhando e atualizando essa situação lá de Santa Catarina, que também ao longo do dia de hoje enfrentou muita chuva, muitos ventos, tempo instável também em Santa Catarina. Bom, em Igrejinha, o rio Paranhana entrou em cota de atenção e segue em alerta vermelho para inundação até amanhã desta terça-feira. Roxane Carvalho esteve por lá e atualiza as informações. Roxane, boa noite.
4: Boa noite, Viviana. Boa noite aos ouvintes do Estúdio Gaúcha. Pois é, a Defesa Civil Estadual emitiu um alerta vermelho de inundação do Rio Paranhana em Igrejinha. O alerta de risco muito alto é válido até as 9:30 da manhã dessa terça-feira. No começo da tarde dessa segunda, o rio atingiu 3,5 metros e entrou na cota de atenção. A cota de inundação é de 4,5 metros. O nível considerado normal no município é de 0,5 metro apenas. Com a elevação do rio, travessia da ponte central de Igrejinha está suspensa para pedestres e veículos. Um dos pilares da ponte caiu nessa segunda-feira. Ele já estava instável desde o dia 11 de setembro, quando foi constatado que ele havia cedido. Hoje, com a força da água, o pilar cedeu completamente. Em relação à educação, a prefeitura informou que todas as escolas municipais funcionaram normalmente nessa segunda-feira, porém a presença dos estudantes foi considerada facultativa. Apenas a escola Almiro Grings estava fechada por problemas no telhado. Na área da saúde, no começo da manhã, pelo menos 6 unidades básicas de saúde estavam sem energia elétrica, mas todas estão realizando atendimentos dentro das possibilidades. O Conselho Tutelar de Igrejinha também precisou suspender os atendimentos dessa segunda-feira devido à falta de luz na sede. Durante a madrugada, no pico do temporal, as rajadas de vento atingiram mais de 78 km por hora no município. Com isso, pelo menos 230 casas ficaram destelhadas. Também houve registro de ocorrências envolvendo a queda de árvores e postes da rede elétrica. A falta de luz também afeta o abastecimento de água em alguns pontos do município.
2: Obrigada, Roxane Carvalho. 10:23 nas regiões norte e noroeste do estado, casas ficaram destelhadas e municípios ainda sofrem com alagamentos. A Bruna Scheifler tem as informações. Bruna, boa noite.
5: Boa noite, Viviana. O vento forte e a chuva intensa deixaram estragos em municípios do norte e noroeste do estado. Em Soledade, 10 casas ficaram destelhadas com o temporal. O Corpo de Bombeiros informou que houve pontos de alagamento e enxurrada no município. A Defesa Civil realizou a distribuição de lonas para a população. Em Nova Alvorada, o temporal causou estragos em vários pontos do município. Segundo a Defesa Civil, 10 casas foram atingidas. Também houve a queda de árvores na avenida principal e diversas ruas registraram alagamentos. 4 famílias ficaram desalojadas. Os danos também atingiram o hospital de Nova Alvorada, com a queda de uma árvore próxima à entrada da instituição. Houve destelhamento parcial da estrutura e o atendimento aos pacientes acabou prejudicado. Além disso, os acessos a Camargo e ao distrito de General Cadorna ficaram bloqueados devido à alta do arroio Cipó. As aulas foram suspensas. Em Espumoso, o temporal causou estragos no interior do município, com a queda de cerca de 50 árvores. Apesar dos prejuízos materiais, não há registro de feridos. O arroio Tigreiro também registrou alta e 2 famílias precisaram ser retiradas de casa como medida de prevenção. Elas ficaram abrigadas nas casas de familiares. Em Ernestina, 2 residências registraram danos pelo temporal. As famílias foram atendidas com lonas e telhas. O salão da Igreja São Francisco de Assis também sofreu com destelhamento devido às fortes rajadas de vento. Ninguém ficou ferido. Em Alto Alegre, a forte chuva acompanhada de ventos intensos provocou a queda de aproximadamente 50 árvores, além do destelhamento de 5 residências e danos em 6 postes. As chuvas intensas provocaram rápida elevação do nível dos rios em Vila Maria, causando danos em estradas de comunidades do interior próximas a Nova Alvorada e Montauri. Alagamentos também foram registrados em um prédio anexo ao Ginásio Municipal de Vila Maria, onde operam diversas instituições do município, incluindo a Câmara de Vereadores, o Conselho Tutelar e a Associação de Universitários de Vila Maria. Conforme a Defesa Civil, o problema teve origem em um tubo de escoamento da calha. A maioria dos atendimentos chegaram a ser suspensos, mas foram retomados durante a tarde. O espaço da Associação dos Universitários foi o mais atingido e só deve retomar os atendimentos nos próximos dias. Uma chuva de granizo no início desta tarde também causou prejuízos em Constantina. O levantamento preliminar da Defesa Civil aponta para cerca de 50 casas atingidas. Não há registro de feridos, desalojados ou desabrigados. A Defesa Civil realiza a distribuição de lonas.
2: Obrigada. Obrigada, Bruna Scheifler. Trazendo então, portanto, as informações do norte e do noroeste do estado. A Defesa Civil que mantém 27 alertas de risco aqui no Rio Grande do Sul, e a maior preocupação é com deslizamentos na serra. Também são outros 7 alertas para risco de inundações. A gente falava sobre essas questões dos rios em algumas regiões aqui do estado. A Defesa Civil que trouxe essas informações também em uma coletiva no começo da noite, né? Fim da tarde, início da noite, Ayrton Lemos.
6: Exatamente, Viviana, são 20 pontos relacionados à possibilidade de deslizamentos e outros 7 para inundações em pontos monitorados pelo estado. A maior preocupação é com os deslizamentos, que está principalmente na serra e também áreas de declive que receberam volumes muito elevados de chuva. Em Jaquirana foram 193 milímetros em 12 horas, Caxias do Sul registrou 178 milímetros e Santa Teresa 172 no mesmo período. Na situação dos rios, a gente tem um dado atualizado, Viana, o Taquari já está acima da cota de inundação na região de Encantado. A medição das 9 da noite do Serviço Geológico do Brasil aponta 13 metros e 13 centímetros. São 1 metro e 13 centímetros acima da cota de inundação, que é de 12 metros. O nível apresenta forte elevação nas últimas horas. O Caí, na altura de Nova Palmira, em Caxias do Sul, e também o Paranhana, entre Três Coroas e Igrejinha, também estavam em cota de inundação no levantamento da Defesa Civil. O Jacuí também segue monitorado e os Sinos, na altura de Campo Bom, estava em nível de atenção. A orientação, Viviana, para moradores de áreas de encosta é observar sinais como trincas no terreno, rachaduras em paredes e muros e também inclinação de postes ou árvores. Caso esses sinais apareçam, a recomendação é deixar o local imediatamente e também acionar as forças de resposta. É uma importante orientação. A chuva ainda pode ocorrer com intensidade moderada a forte na região metropolitana e nos vales, com volumes entre 30 e 50 milímetros, já diminuindo esse volume na comparação com a serra, até 70 milímetros. A tendência, segundo a Defesa Civil, é de perda de força até o fim da noite, Viviana.
2: Obrigada, Ayrton Lemos, 10h28. O problema mesmo é a questão dos rios, né? E a elevação do nível desses rios. Até o nosso ouvinte aqui mandou um relato que diz o seguinte: passei agora há pouco na ponte de São Sebastião do Caí, e o rio está aumentando. Quem mandou essa mensagem aqui foi o Chico, através do nosso WhatsApp, o 996995218. Muitos ouvintes falando também da situação da falta de luz aqui em Porto Alegre. O Lanes diz que a Redenção está na escuridão e pelo menos 2 quadras de prédios em frente estão no breu. Tá difícil, diz o nosso ouvinte aqui no WhatsApp. Quem mais mandou mensagem por aqui também gostaria de saber se quando vai retornar a energia aqui na região sul do estado. Moro em Rio Grande, a cidade está praticamente no escuro. Não há previsão, né, de retorno aí da energia elétrica. Estamos sem luz na Rua Canadá, no bairro São José, em Canoas, desde as 3 horas da madrugada. Fizemos vários contatos com a RGE e até o momento não temos nenhuma previsão de retorno da energia. Carlos Eugênio, né? Nós também não obtivemos resposta. Lavras do Sul está sem água e sem luz e sem previsão de volta. A ouvinte aqui que não se identificou, mas mandou o recado também por aqui, né? Tem essa questão também, que a falta de luz provoca a falta de água. E nós vamos atualizando essa situação também por aqui, porque o município de Nova Santa Rita foi o município com mais danos materiais registrados, segundo a Defesa Civil. Mais de 400 casas foram danificadas, segundo esse levantamento. Vou conversar agora com o prefeito Rodrigo Batistella. Qual é a situação nesse momento do município, prefeito? Boa noite. Perdemos o contato com o prefeito, né? Então, em seguidinha, vamos refazer esse contato. Enquanto isso, vamos atualizar a situação de Estância Velha, no Vale dos Sinos, onde o temporal também provocou estragos. A repórter Isadora Garcia esteve no município mais cedo e atualiza as informações. Isadora, boa noite.
7: Boa noite, Viviana e ouvintes. Esse número de 21 casas destelhadas se refere a destelhamentos totais e também parciais e ainda pode aumentar, porque os danos seguem sendo informados à Defesa Civil Municipal. Na tarde dessa segunda-feira, a equipe estava distribuindo lonas na cidade e encaminhando as famílias para retirada de telhas, dependendo do caso. A situação se espalha em diferentes bairros. O vento levantou parte das telhas da casa de Eliane Rodrigues Bernardes, por exemplo. Ela conta que nesse ano já tinha acontecido uma situação parecida e por conta disso a família tinha arrumado o telhado. Agora voltou a ter prejuízos com a água da chuva entrando nos quartos, sala e cozinha. Vamos ouvir um trecho do relato dela.
8: O que você sentiu, Eliane, assim?
9: Ai, horrível, porque eu não sabia se eu corria pra cá, se eu corria pra lá. Aonde que eu tentava arrumar, né? Porque não tinha, tava chovendo em tudo. Que bate o desespero que tu não sabe o que tu vai fazer, porque aquele vento veio, derrubou tudo as telhas e não tem o que fazer.
7: Em outro ponto da cidade, Elizabeth Tauimer estava sozinha em casa na hora do temporal. A garagem ficou completamente destelhada e as telhas voaram para cima da casa, afetando os cômodos.
9: Bom, porque a gente estava já naquela função de ficar, né, em alerta, com todos os avisos que estava dando, enfim. E aí, de repente, começou aquele vento, era 3 horas da manhã. Quando eu vi aquele estouro só, né? Daí eu fui olhar, tinha. Daí logo já começou a chover, já encheu de água tudo aqui dentro. E assim foi até agora há pouco, que daí os vizinhos conseguiram, né? Conseguimos uma lona com a Defesa Civil, já vieram aqui também. Vão fornecer as telhas que foi quebrada, são 6 telhas quebradas. Até estou ali com o papel, que agora mesmo eles estavam aqui.
7: A água da chuva entrou no quarto, na sala e no banheiro. Uma lona tem resolvido a situação momentaneamente. Estância Velha não tem registro de pessoas desalojadas ou feridas. Ainda de acordo com a Defesa Civil Municipal, houve falta de luz, mas a energia foi restaurada ainda nessa segunda-feira. Por outro lado, há registro de falta de água ou água fraca nas torneiras.
2: Obrigada, Isadora Garcia, trazendo também a situação do município de Estância Velha. Agora sim, o prefeito de Nova Santa Rita, Rodrigo Batistella, já está no ar com a gente. Prefeito, boa noite. Qual é a situação no município nesse momento? O que ainda preocupa? Boa noite.
10: Boa noite, Viviana. Boa noite a todos os ouvintes da Rádio Gaúcha. Dia de muito trabalho para nossa Defesa Civil Municipal. Iniciamos às 4 horas da manhã, logo depois do temporal. Cerca de 500 casas destelhadas aqui no nosso município, conforme o nosso último levantamento agora nessa noite.
2: Sim.
10: E infelizmente 5 casas foram totalmente destruídas. Um evento climático extremo, a gente calcula que os ventos ultrapassaram a 100 km/h e infelizmente muitas casas não resistiram a esse evento climático aí, que fazia muitos anos que nós não víamos aqui na nossa cidade com tamanha intensidade, Viviana.
2: Prefeito, tem problemas de energia, água, acesso às estradas? Como é que está a questão da infraestrutura do município, além dessas 500 casas que o senhor falou que foram afetadas?
10: Nós tivemos muitas ruas obstruídas. Nossa Defesa Civil, desde a madrugada, então, trabalhou na desobstrução dessas vias. Agora à noite está praticamente toda a cidade normalizada nesse sentido do trânsito. Não há interrupção aqui no nosso município. E nós temos ainda, segundo o último levantamento da RGE, cerca de 1.500 pessoas ainda continuam sem ter a energia elétrica. As equipes da RGE estão trabalhando no município. E obviamente que a gente espera que tão logo essas pessoas também que estão sem energia possam ter a sua energia restabelecida em suas casas.
2: Tem pessoas desalojadas ou desabrigadas na cidade, prefeito?
10: Muitas pessoas que tiveram aí suas casas destelhadas estão na casas de parentes, de vizinhos. A gente tem o centro humanitário, Nova Santa Rita possui um centro humanitário para atender em torno de 300 pessoas a pronto emprego. Nesse momento não há ninguém no centro humanitário, mas Sim. A gente tem informações dessas pessoas que procuraram se abrigar em casas de parentes ou de vizinhos.
2: Por aí a chuva parou nesse momento, prefeito? Cessou que nem aqui em Porto Alegre ou não?
10: Agora nesse momento parou. Choveu nas últimas 12 horas 110 milímetros aqui na cidade de Nova Santa Rita. Então estamos monitorando agora os rios. Temos aqui o rio Caí e o rio dos Sinos. E a nossa preocupação agora é o rio Caí.
2: Bom, para a gente fechar, prefeito, agora que o temporal passou, né? Qual é a maior necessidade ou a maior preocupação do município? É essa questão do rio, prefeito?
10: Ah, na verdade, agora a nossa preocupação é levar telha para aquelas pessoas que realmente perderam os seus telhados, porque também isso causa um problema nos móveis das pessoas, nos utensílios, nos eletrodomésticos. Então, a nossa Defesa Civil Municipal começou a distribuir as telhas nessa tarde. A Defesa Civil Estadual também está nos ajudando, também está nos auxiliando. Então, amanhã vai ser um dia intenso tentando cobrir essas casas que tiveram o destelhamento. E, obviamente, que nós vamos manter o monitoramento do rio, em especial o rio Caí. Então, tem muita água descendo da serra, tem muita água descendo do Vale do Taquari. E a gente vai monitorar aqui e, obviamente, se for necessário, a gente começa também a tirar o pessoal das margens dos rios para que a gente possa aí ter todo mundo em segurança e a gente também fazer aquele trabalho preventivo que a gente sempre faz.
2: Tá certo. Prefeito Rodrigo Batistella, muito obrigada pelas informações e bom trabalho a todos aí em Nova Santa Rita.
10: Tá bem. Muito obrigado, Viviane. Uma boa noite a todos vocês.
2: Boa noite. Rodrigo Batistella, que é o prefeito de Nova Santa Rita. O prefeito citou essa questão do rio, né? O rio Caí, que no município de São Sebastião do Caí superou a cota de inundação. O rio mais cedo estava a 12,79 metros, ou seja, quase 2,80 metros acima dessa cota de inundação. A gente ainda havia marcado, né, uma entrevista com o coordenador da Defesa Civil de São Sebastião do Caí, o Germano Bacedoni, mas ele teve um pequeno imprevisto, ainda não conseguiu nos atender para justamente atualizar também essa situação do rio Caí no município. 10:38, 17 graus a temperatura aqui em Porto Alegre. Nós vamos a um rápido intervalo e daqui a pouquinho a gente volta com mais informações.
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16: 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Cléo Kuhn, atualizando agora a previsão do tempo para as próximas horas, Cléo.
17: A previsão do tempo para esta terça-feira no estado está indicando que a gente tem ainda um pouco de umidade durante a madrugada até o amanhecer na parte mais leste e nordeste do estado. Mas é pouca chuva, viu? Assim que clareia o dia, esse sistema tende a se dissipar. E a expectativa de que a gente tenha, principalmente no período da tarde, sol em todas as áreas do estado. Porque o amanhecer da terça-feira já deve ter uma boa quantidade de sol no oeste e no sul, e depois isso então vai se espalhando por todo o estado, porque essa massa de ar mais seca e fria vai dominar principalmente o meio da semana, quarta e quinta-feira, que é quando a gente tem temperaturas menores. Depois as temperaturas vão subir entre a sexta e o sábado, e o problema está no sábado, quando a temperatura sobe, provavelmente trazendo uma quantidade grande de umidade e já se transformando em chuva à tarde. Então sábado tem chuva. E uma coisa me chama a atenção, tanto no sábado quanto no domingo, o que os simuladores estão colocando não é uma chuva fraca, é uma chuva de intensidade moderada forte, se não em todo o estado, em grande parte dele. Então, a gente tem que ficar muito atento, porque a gente vem de um sistema de um pouco de chuva forte agora, de domingo para segunda, e vai ter uma trégua de 4 dias no máximo, e volta a ter mais algumas chuvas mais fortes de novo sobre o estado. E isto, é claro, deixa todo mundo muito preocupado, porque a gente não tem como absorver e o solo não tem como absorver essa umidade com facilidade, principalmente porque já com essa chuva agora fica encharcado. E como é que vai receber aí em 3, 4 dias conseguir ver secar bastante o solo? Então, muita atenção com relação ao tempo, que ele está mais firme agora no meio da semana, de terça a sexta, e depois a chuva está voltando com intensidade um pouco moderada durante o próximo final de semana.
16: Obrigada, Cléo Kuhn, 10h46. Agora sim a gente vai falar sobre a situação do município de São Sebastião do Caí. O prefeito João Marcos Duarte Guará está na linha para nos atender. Prefeito, boa noite. Qual é a situação agora em São Sebastião do Caí? O rio continua subindo, prefeito? Boa noite. Acho que o prefeito caiu, né? Ah, tá. A gente ainda está fazendo contato com o prefeito. Eu tinha entendido que o prefeito já estava no ar com a gente. Vamos adiante. Então, a gente vai trazendo as outras informações que nós temos aí sobre a questão do clima, a questão do tempo. Vamos falar agora sobre o fato de que nós deveremos ter agora períodos de chuva em excesso aqui no Rio Grande do Sul durante a primavera. E essa previsão indica que o clima pode trazer impactos bem significativos para as lavouras gaúchas aí nos próximos meses. É isso, Carolina Pastel? Boa noite.
18: Olá, muito boa noite, Viviana. Boa noite também aos ouvintes. Bom, a primavera começa oficialmente amanhã e o produtor entra nessa nova estação com duas safras acontecendo ao mesmo tempo aqui no Rio Grande do Sul. De um lado, o trigo, a aveia, a cevada e também a canola avançam para a reta final do ciclo de inverno. Muitas já estão, inclusive, em colheita. Justamente são fases decisivas para definir o potencial produtivo. De outro, a gente tem a safra de verão, que começa a ganhar agora espaço nas lavouras. A gente tem o plantio de milho, que está em andamento, já um andamento avançado, e mais adiante teremos a entrada de arroz e soja também no calendário de plantio. A previsão climática para os próximos meses é, de modo geral, positiva para a agricultura brasileira. No Rio Grande do Sul, o desafio está, como já é sabido, no excesso de chuva em alguns períodos. Então, devemos ter chuvas constantes. A partir de agora, os volumes devem voltar a ficar sempre acima da normalidade, inclusive, Viviana. Para as culturas de inverno, que já estão nessa metade final do ciclo, a perspectiva é favorável, porque, segundo a Emater, 83% da área cultivada com trigo, por exemplo, já estava em floração ou enchimento de grãos, que é justamente nesse momento que se precisa de água, né, em razão da definição da produtividade das lavouras. A maior frequência de chuva tende a beneficiar, então, especialmente essas regiões produtoras do norte gaúcho, onde se concentra boa parte das lavouras de inverno. Já, né, enquanto o trigo avança para a colheita, já o milho começa a ocupar as lavouras gaúchas. Segundo a Emater, o plantio já está em 60% da área projetada e é justamente a implantação das culturas de verão que pode encontrar um obstáculo diferente na primavera, que é o excesso de umidade. No caso da safra de verão, a umidade ela pode gerar dificuldade para entrar com máquinas no campo, por exemplo, e dependendo da distribuição das chuvas, atraso na janela de plantio. E aí, em se tratando de Rio Grande do Sul, quanto mais rápido, então, antecipar a semeadura, melhor. Essa é uma recomendação de um meteorologista da Notus Meteorologia, que a gente ouviu mais cedo.
16: Obrigada, Carolina Pastel. 10 minutos faltando para as 11 horas da noite. Agora sim, o prefeito João Marcos Duarte Guará, prefeito de São Sebastião do Caí, está com a gente para falar um pouquinho também da situação agora no município. Prefeito, Rio continua subindo. Boa noite.
19: Boa noite, Viviana. Boa noite, ouvintes aí do Estúdio Gaúcha. Sim, continua subindo, Viviana. A gente já está com 12,86 metros na última medição. Né, subindo menos do que anterior, subindo 24 centímetros, mas a gente já trabalha com a maior cheia do Rio Caí, pelo menos para esse ano, né, de 2026.
16: É uma situação bastante complicada, prefeito. Ao longo do dia, algumas famílias já haviam sido levadas para um abrigo. O senhor acredita que há necessidade de retirar mais moradores nesse momento, à medida que o rio continua subindo?
19: Viviana, a gente continua retirando famílias, a gente está com 49 famílias abrigadas, né, em dois ginásios.
16: 49?
19: Né? 49. Com esse, o que se espera, né, que eu possa atingir perto dos 14 metros ou 14 metros e meio, isso aí de fato atinge muito mais pessoas do que as outras enchentes que tivemos ao longo desse ano. Então, possivelmente terão mais famílias aí sendo abrigadas aqui no nosso município.
16: Quais são as áreas que mais preocupam aí na cidade com relação ao fato de que o rio continua subindo, prefeito?
19: Viviana, a gente sempre tem a região mais próxima ao centro ali, o bairro Navegantes, né? Mas também o bairro Quilombo, a Várzea, né? A Várzea do Rio Branco, que são as regiões que mais são normalmente mais atingidas aqui no município, né? Então, a gente trabalha com essas famílias, né? Dessas regiões, né? Algumas famílias acabam já convivendo com as cheias, né? Até nessa metragem, também as famílias têm segundo piso, casas já adaptadas para uma cheia, enfim, nessa altura, que não é nem de perto uma cheia tal como tivemos em 24, né? Eu sei que as famílias, muitas pessoas ficam muito preocupadas quando vem volume de água que cai, mas é importante que a gente tem que lembrar que o que a gente viveu em 24 foi algo realmente muito atípico, né? Assim, a gente vive um ano também atípico, né? Falando sobre um El Niño, um super El Niño, né? Que tem preocupado a todos, mas nem perto do que a gente viveu em 24, é o que a gente está vivendo agora, né? Então, São Sebastião, que é uma cidade que constantemente é visitada pelas cheias, né? Então a gente tem muito mais convívio com elas e a gente de fato hoje está bem mais preparado, né? Enfim, com plano de contingência ativado, com mais estrutura da defesa civil, enfim, com mais know-how aí para poder enfrentar as cheias.
16: E as pessoas concordam, assim, prefeito, em deixar as suas casas? Imagino que esse trabalho de convencimento foi feito desde a enchente que nós tivemos em 2024. É um processo que está melhor agora ou não, prefeito?
19: Viviana, sem dúvida, né? Muitas famílias, inclusive, foram contempladas com programas habitacionais, né? Saíram da zona de risco, porque esse é o grande propósito que a gente tem hoje, né? Sabendo que São Sebastião é uma cidade que tem para onde crescer, ela tem para como crescer para fora da zona de risco, e é um movimento que tem acontecido ao longo dos anos aqui na nossa cidade, né? As pessoas estarem migrando da zona mais afetada para uma zona mais segura, e a gente já atende bem menos pessoas do que se atendeu em 24 e 23 também, quando foram as mortes cheias que tivemos. E esse processo é um processo natural que está acontecendo, né? A gente está agora, nesse momento, vivendo um período de licitação de um grande estudo para a bacia do Rio Caí, porque é importante, quando a gente fala sobre cheias, que a gente entenda que ela não é pontual, ela não é só o nosso município, mas existe toda uma bacia envolvida, né? Tudo que chove dentro, sim, dessa bacia tem efeito direto no que acontece aqui. Então, entender a dinâmica dessa bacia e ter estudos para toda ela é que faz a grande diferença para saber que soluções serão aplicadas nas nossas cidades, né, que fazem, enfim, que custeiam o Rio Caí. Então a gente está bem feliz porque esse estudo, né, tá avançando, né? A empresa, eu acho que já deve tá finalizando a licitação no estado, né, com esses recursos que foram advindos do governo federal. E isso eu digo assim, é um grande norte, vai ser uma grande virada de página para a bacia do Rio Caí. enfim, que acaba atingindo as cidades mais que são mais atingidas atualmente, né? Feliz, Bom Princípio, mas muito mais, São Sebastião do Caí, Montenegro, Parecia Montenegro, então são cidades que serão beneficiadas com esses estudos. E a partir desse estudo, acredito que a gente vai ter apontar, né, para soluções que de fato possam mudar a vida das pessoas. Enquanto isso não acontece, repito, a gente está migrando, a cidade tem para onde crescer, as pessoas estão saindo da zona de risco. E como eu disse antes também, muitas pessoas foram contempladas em programas habitacionais, né, como compra assistida do governo federal, como agora as casas do governo do estado, que estão acontecendo também. As 42 casas serão entregues em breve. Então, todo esse programa habitacional, em conjunto com as ações da Defesa Civil, acabam fazendo com que a gente tenha que atingir ou tenha que socorrer menos famílias do que já foi outrora.
16: É, porque a gente reluta em falar, mas esse é o nosso novo normal, infelizmente, né, prefeito? Essa questão de chuvas e uma grande quantidade de chuva e transtornos parece que estão mais recorrentes para nós aqui no Rio Grande do Sul. Prefeito, para a gente encerrar, para as próximas horas, né, o que, que a Defesa Civil espera do nível do Rio Caí? A chuva já parou, nós deveremos ter o retorno da estabilidade aqui no Rio Grande do Sul a partir das próximas horas, mas a gente sabe que a grande quantidade de água que ainda circula nos rios é um motivo de preocupação. O que, que a Defesa Civil, então, espera para as próximas horas, prefeito?
19: Muito boa pergunta, Viviana. Então, a gente se baseia muito pela cidade Feliz, tá? Depois que Feliz para de encher lá no Rio Caí, a gente conta 12 horas de cheia no nosso Rio Caí aqui em São Sebastião do Caí. Então, na Feliz, parou de encher às 5 da tarde, às 17 horas. Então a gente presume que pelo menos até as 5 horas da manhã o rio deverá continuar subindo, lógico que de uma maneira com menos força, né? Então o que, que é importante? A última medida das 22 horas, né, foi de 12,86 com 24 centímetros. Tá. A medida anterior foi de 33 centímetros. Então, ou seja, o rio está perdendo força. Se seguir nesse ritmo, a gente estima que o rio possa chegar, como eu falei no começo da nossa entrevista ali, a 14 metros, 14 metros e meio. Né? Então a gente vai acompanhar essa medição das ondas, que é muito importante para poder verificar se ele de fato está perdendo força e a gente possa de fato comunicar mais para a população. Inclusive, tu está sendo a primeira que eu estou falando agora, logo depois da ligação eu vou gravar um vídeo justamente com a medida das 11 horas para poder informar se de fato perdeu força e a gente pode contar mais para 14 ou mais para 14 e meio. É porque isso faz muita diferença na vida de pessoas que são atingidas entre esses 14 e 14 e meio.
16: Tá certo. Prefeito João Marcos Duarte Guará, muito obrigada, prefeito, pelas informações. Bom trabalho a todos vocês aí em São Sebastião do Caí.
19: Obrigado. Informação, Viviane, um grande abraço a todos aí, ouvintes da Rádio Gaúcha.
16: Obrigada ao prefeito João Marcos, trazendo então as atualizações de agora sobre o município de São Sebastião do Caí e a preocupação, né, com a elevação do nível do rio, porque o rio já superou a cota de inundação. 12 metros e 86 centímetros, isso dá 2 metros e 80 centímetros acima dessa cota de inundação, e a preocupação é que ele vai continuar subindo, por mais que seja de forma menos intensa do que foi ao longo do dia, mas há uma projeção aí de que ele vai subir mais um pouco. Isso é importante para também tomar as medidas de se vai ser necessário retirar mais pessoas das suas casas por conta do alto nível do rio. 10:58. A gente vai trazer mais informações em seguidinha também, depois do Notícia na Hora Certa e do intervalo. Mas a Maria Fernanda Freire tem as informações em seguida sobre o fato de que o governo do estado lançou hoje dois fundos com mais de 400 milhões de reais para estimular a economia e enfrentar aí justamente esses efeitos das mudanças climáticas. Então a gente vai ampliar também esse assunto depois do Notícia na Hora Certa. As mensagens aqui dos ouvintes, estou na escuta aqui na cidade de Candelária, no Vale do Rio Pardo. Nesse momento não chove por aqui. Sou o jornalista Douglas. Obrigada, viu, Douglas, pela mensagem e também as informações. Olha aqui, ó, a gente já tem informação aqui do nível, né? O prefeito disse que agora, em seguidinha, já teria a nova marcação do nível do Rio Caí em São Sebastião do Caí. Está em 13 metros e 18 centímetros agora. Humberto nos ajuda aqui, né? Mandou até o link de onde é feita essa medição. Subindo 23 centímetros por hora. Claro que a tendência aí é de diminuição até as 5. Ele vai subir um pouco até as 5 da manhã e depois a tendência é estabilizar e voltar aos poucos a normalizar. Isso o prefeito acabou de nos trazer agora há pouco. Então, obrigada aí ao Humberto no 996995218. Águas Claras em Viamão, na região da Balduína, num breu absoluto, sem luz desde as 3 horas da manhã, sem retorno ainda da Equatorial. É a mensagem do Cardoso. Ele diz que o radinho de pilha tá salvando. Obrigada, Cardoso, também pela mensagem. Notícia na hora certa e nós voltamos em seguida.
20: 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Notícia na hora certa, no sinal 11 horas. Famílias começam a ser retiradas de casa por cheia no Rio Taquari, em Arroio do Meio. Estado ainda tem mais de 410 mil pontos sem energia elétrica após temporais. Funcionários da Caixa rejeitam proposta do banco e greve continua amanhã. Céu nublado em Porto Alegre agora faz 17 graus. A previsão é de chuva no norte e na faixa leste do estado até a noite de hoje. 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
20: Liberado o trânsito no quilômetro 333 da BR-285 em Carazinho, no norte do estado, onde mais cedo houve um acidente com morte. Segundo a Polícia Rodoviária Federal, o motorista de um caminhão morreu após colisão com um ônibus. Ninguém ficou ferido no ônibus. O trânsito chegou a ficar em meia pista para o trabalho da perícia, mas agora está liberado.
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20: Rio Taquari.

0: 38 centímetros. Já encantado, o Taquari chegou a 13 metros e 90 às 10h30 da noite, quase 2 metros acima da cota de inundação. O Taquari também está em nível de inundação em Estrela, Santa Teresa e Cruzeiro do Sul. As defesas civis mantêm o monitoramento e orientam moradores de áreas de risco a acompanhar os avisos oficiais. Da redação, Ayrton Lemos.
1: A Advocacia Geral da União pediu ao Supremo Tribunal Federal a perda de cargo e a suspensão dos pagamentos dos vencimentos do ministro do Superior Tribunal de Justiça, Marco Buzzi. No mês passado, o STJ decidiu, por maioria, punir Buzzi com afastamento e a perda do cargo diante das acusações de assédio e importunação sexual. Com a decisão, Buzzi foi mantido afastado do cargo, mas seguiu recebendo remuneração proporcional ao tempo de contribuição. Esta é a primeira ação desse tipo apresentada pela União após o Conselho Nacional de Justiça regulamentar os procedimentos que devem ser adotados no caso de punição disciplinar de magistrados, como fim da aposentadoria compulsória. 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Da redação, Maria Regina Eichenberg.
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2: As eliminatórias sul-americanas para a Copa do Mundo Feminina já chegaram ao fim. O Brasil, por ser o país sede, já está classificado. As outras vagas diretas ficaram com Colômbia e Argentina, que terminaram a Liga das Nações da Conmebol na liderança. Essa competição também deu duas vagas para a repescagem, que ficaram com Equador e Venezuela. Essa repescagem vai ser disputada contra seleções de outros continentes no começo do próximo ano. A Copa do Mundo começa no dia 24 de junho de 2027, tem a final prevista para 25 de julho e vai ser realizada pela primeira vez na América Latina.
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6: 11:08, de volta com o Estúdio Gaúcha, 17 graus a temperatura aqui em Porto Alegre, faz 16 em Santa Rosa, 15 em Santa Maria, 13 graus em Caxias, 14 em Pelotas e em Passo Fundo e 15 graus em Rio Grande. Temperaturas em algumas cidades aqui do Rio Grande do Sul nesse momento e nós vamos ter aí, conforme o Cleocum nos trazia, ao longo das próximas horas também queda nas temperaturas aqui no Rio Grande do Sul. 11:09. Bom, o governo do estado fez dois anúncios hoje, né? O primeiro deles foi para o lançamento de dois fundos com mais de 400 milhões de reais para estimular a economia e enfrentar aí o efeito, ou melhor dizendo, os efeitos das mudanças climáticas. Maria Fernanda Freire, boa noite.
7: Boa noite, Viviana. É isso. As ferramentas focam na resiliência financeira de empresas e da população geral diante das perdas econômicas registradas nos últimos anos. Uma dessas iniciativas é exclusivamente voltada ao enfrentamento dos eventos climáticos extremos. O chamado Fundo Gaúcho de Riscos Climáticos contará com 102 milhões de reais em recursos. A ideia é facilitar a cobertura de seguros, especialmente para as residências, que costumam ter baixa adesão a apólices contra catástrofes. E a segunda iniciativa é o chamado Fundo Fácil, uma ferramenta de apoio ao desenvolvimento econômico, que contará com um aporte inicial de 300 milhões de reais. Os alvos são as empresas com faturamento de até 500 milhões de reais, Viviana.
6: Obrigada, Maria Fernanda Freire. E o outro anúncio foi a contratação de um estudo para avaliar o futuro das ferrovias aqui no Rio Grande do Sul. Bruno Oliveira, boa noite.
8: Olá, foi assinado nesta segunda-feira no Palácio Piratini, aqui em Porto Alegre, o contrato com o consórcio que será responsável por elaborar um estudo para um sistema integrado de ferrovia da Malha Sul. A expectativa é de que o material sirva de contraponto à proposta do governo federal de fatiar a concessão da Ferrovia Sul em três lotes. O primeiro diagnóstico do estudo está previsto para o final do ano e o estudo completo deve ser finalizado em até 10 meses. Esse parecer técnico foi contratado pelo valor de 5,5 milhões de reais e será feito pelo consórcio formado pelas empresas Alvarez e Marçal, EC Projetos e Machado Meyer. Um leilão marcado para 2027 definirá a nova concessão de ferrovias no sul do Brasil. A atual concessão com a empresa Rumo vence em fevereiro, mas será prorrogada em até 2 anos até que uma nova empresa possa assumir. Representantes gaúchos e catarinenses são contrários ao fatiamento da nova concessão em 3 lotes, como sugere a Agência Nacional dos Transportes Terrestres. O principal argumento é de que a divisão da ferrovia em lotes possa afastar investidores. Nessa cerimônia, o Piratini também anunciou a criação de 2 fundos de investimentos, um deles voltado ao enfrentamento de eventos extremos do clima e outro ao desenvolvimento econômico, com foco nas empresas. Os recursos para os 2 fundos somam R$400 milhões e representam uma investida no mercado de capitais como ferramenta de financiamento aqui no Rio Grande do Sul. Mais detalhes estão lá em GZH.
6: Obrigada, Bruna Oliveira. E agora a gente vai falar e vai trazer mais detalhes sobre o Guaíba, que ainda sente os efeitos da enchente lá de 2024, segundo monitoramentos feitos pelo Instituto de Pesquisas Hidráulicas da URGS. Esses estudos que identificaram aumento de bactérias, metais e também de outros compostos na água. André Malinowski, boa noite.
9: Boa noite, Viviana e ouvintes. A histórica inundação que assolou o Rio Grande do Sul em 2024 transformou drasticamente a dinâmica ambiental do Guaíba. Mais do que um desastre humanitário e urbano, a enchente funcionou como um vetor que lavou as cidades da região metropolitana, carregando uma carga massiva de poluentes urbanos e industriais diretamente para o manancial. Dessa maneira, a pesca artesanal, a vida aquática e a qualidade da água foram impactadas. A partir de maio de 2024, os pesquisadores do Instituto de Pesquisas Hidráulicas, o IPH da URGS, monitoraram a qualidade da água durante 1 ano, em dezenas de pontos georreferenciados, abrangendo 6 sistemas de abastecimento, arroios e praias. Com o recuo das águas, os contaminantes que antes estavam retidos em indústrias, solos e tubulações foram transportados para o leito do lago. Mesmo 1 ano após o evento extremo, quando o Guaíba já exibia um nível mais baixo, as amostragens analisadas pelo IPH ainda registravam valores elevados de concentração de determinados poluentes, como mercúrio, nitrogênio amoniacal e a bactéria Escherichia coli. Outros metais também foram encontrados em índices que superaram os limites regulatórios do país, tendo sido revolvidos pela cheia e fixados na superfície de sólidos do manancial. Embora a enchente tenha agravado determinados problemas, os cientistas são unânimes ao afirmar que a recuperação da qualidade da água do Guaíba e a segurança da população passam pela mesma providência de antes: o tratamento adequado dos esgotos domésticos e industriais. O professor Luigi Lauer Albornoz, do IPH da URGS, tem algumas sugestões do que pode ser feito para amenizar a situação.
10: Assim, o que a gente deveria começar, principalmente, é com o tratamento de efluentes, né? Então, a gente tem as metas de universalização de efluentes do tratamento de efluentes até 2033, aprovado pelo Congresso e pelo Governo Federal, né? Então, a gente deveria partir buscando a universalização de tratamento de todos os efluentes do nosso estado, mas também a gente pode, e isso vai ajudar, então, não lançar esse efluente não tratado no Guaíba, aumentando a sua qualidade e aí aumentando essa qualidade do serviço ecossistêmico.
9: A coleta do IPH realizada em 1º de agosto deste ano ainda identificou elementos pesados nas águas do Guaíba. Os monitoramentos continuarão com recursos de um projeto ambiental financiado pela Fundação de Amparo à Pesquisa do Estado do Rio Grande do Sul, a FAPERGS. Por nota, o DEMAI informou que à medida que as condições hidrológicas do Guaíba foram se normalizando após a cheia histórica de 2024, a água bruta captada para tratamento voltou a apresentar as características habituais do manancial. Já a Corsã, também por nota, diz que ampliou o monitoramento dos mananciais e reforçou seus protocolos operacionais para acompanhar as alterações provocadas pelo evento climático e a evolução da recuperação natural dos corpos hídricos.
6: Obrigada, André Malinowski. 11:16, temperatura na marca dos 17 graus aqui em Porto Alegre. Informações agora sobre as buscas pelo helicóptero que perdeu comunicação em Santa Catarina, né? E nesse helicóptero estavam o cantor Rick, da dupla com o Renner, o empresário Bruno Avelar, um videomaker e também o piloto. Essa aeronave que saiu de Porto Belo com destino a São Joaquim, mas não chegou ao destino, né? A aeronave perdeu comunicação. Até agora, não foram encontrados vestígios do helicóptero. Defesa Civil diz que as buscas vão continuar durante a madrugada. As equipes concentram, então, os trabalhos em um ponto de mata na região de São Joaquim, apesar da chuva e das dificuldades de acesso. Inicialmente, né, pouco mais cedo, a Defesa Civil tinha informado que as buscas seriam suspensas durante a noite, mas a informação foi corrigida e o trabalho prossegue. Essa área de buscas, inclusive, foi ampliada depois que um último sinal de celular de um dos ocupantes foi identificado a cerca de 30 quilômetros do ponto onde as equipes procuravam inicialmente. Então, portanto, as buscas prosseguem por essa aeronave. 11:17, agora a gente vai falar de educação, o desempenho dos municípios gaúchos no Índice Municipal da Educação do Rio Grande do Sul apresentou um avanço no ano passado. Natália Piva, boa noite.
11: Isso mesmo, Viviana. Boa noite. A média dos municípios gaúchos no Índice Municipal da Educação, o IMERS, chegou a 66,97 pontos, acima dos 63,56 registrados em 2024. O indicador considera o desempenho dos estudantes em língua portuguesa e matemática, a evolução dos resultados e a taxa de aprovação no ensino fundamental. Nova Roma do Sul, na Serra, teve a maior nota do estado, com 89,27 pontos. Já Porto Alegre ficou abaixo da média estadual. A capital passou de 42,80 pontos em 2024 para 46,18 em 2025. O número de municípios com índice acima de 80 também aumentou. Passou de 4 em 2022 para 31 em 2025. Enquanto isso, as cidades com índice abaixo de 40 caíram de 13 para 3. Entre os municípios com mais de 75 mil habitantes, 6 ficaram acima da média estadual: Farroupilha, Erechim, Santa Rosa, Ijuí, Sapiranga e Sapucaia do Sul. O levantamento também mostra avanço nos indicadores de aprendizagem. O índice de qualidade da alfabetização, referente ao segundo ano, chegou a 64,34, o segundo melhor resultado da série histórica. Já o indicador dos anos iniciais, referente ao quinto ano, teve média de 69,44. Nos anos finais, referente ao nono ano, a média foi de 48,67. A taxa média de aprovação também aumentou e chegou a 96,33%. Ao todo, 470 municípios tiveram aprovação igual ou superior a 90% em 2025. Os resultados foram calculados a partir das provas do Sistema de Avaliação do Rendimento Escolar do Rio Grande do Sul, o SAERS, aplicadas a estudantes do segundo, quinto e nono ano do ensino fundamental da rede municipal.
6: Obrigada, Natália Piva, 11:20. Nós vamos falar também sobre a Assembleia Geral da ONU. Vai ser realizada amanhã em Nova York. O presidente Lula é quem vai abrir os discursos do encontro e deve falar sobre paz, soberania e também combate ao crime organizado. Vitor Neto tem as informações. Vitor, boa noite.
12: Oi, Viviana, boa noite a ti e a todos os ouvintes que acompanham a Gaúcha. Todos os anos, durante duas semanas, no mês de setembro, Nova York se torna o centro da diplomacia global, quando presidentes, primeiros ministros, diplomatas e outros líderes, chefes de Estado, se reúnem na sede das Nações Unidas para a Assembleia Geral da ONU. O evento já começou, mas amanhã ocorre o debate geral, que é o principal evento reunindo os líderes internacionais. Como de costume, quem abre o debate geral é o presidente Lula, seguido do presidente Trump, presidente dos Estados Unidos. Mas Lula amanhã fará o discurso tradicional, abrindo o evento, e deve dedicar boa parte da sua fala à defesa do multilateralismo, da soberania nacional e de negociações de paz, além de citar o combate ao crime organizado. Na última semana, os representantes do Ministério das Relações Exteriores, do Itamaraty, conversaram com jornalistas falando sobre os principais pontos assuntos os quais o presidente Lula deveria tratar durante o seu discurso. Outro assunto que deve estar no radar do presidente é o crime organizado. Recentemente, o governo dos Estados Unidos afirmou que o Brasil tem falhado no enfrentamento ao primeiro comando da capital, o PCC, e ao Comando Vermelho, classificados por Washington como organizações terroristas estrangeiras, e também cobrou medidas para que o governo federal atuasse de forma mais eficaz no combate às facções. Outros temas que devem estar no radar do presidente é parcerias de comércio internacional, mudança climática, que é um assunto que vem sendo debatido durante as últimas Assembleias Gerais da ONU, inclusive durante essa semana ainda em outros eventos que vão ocorrer durante a Assembleia Geral, será debatido as mudanças climáticas e também soluções diplomáticas para conflitos atuais. Nós sabemos que temos a guerra no Irã contra os Estados Unidos, também a guerra da Ucrânia com a Rússia, que já se estende a alguns anos. Esse é outro assunto que deve estar no radar dos líderes e deve ser citada pelo presidente Lula. Em outros discursos, como no ano passado, Lula defendeu a reforma da ONU, assunto que deve voltar à pauta, já que inclusive neste ano será escolhido o próximo secretário-geral da organização, que vai substituir Antônio Guterres. O Brasil e o México apoiavam a candidatura da ex-presidente do Chile, Michelle Bachelet, ao cargo de secretária-geral da ONU, porém a líder chilena retirou a sua candidatura no último final de semana. Antônio Guterres deixa no final do ano a presidência da ONU e deve então substituir um novo líder a ser escolhido ainda neste ano. Diplomatas acreditam que Lula não falará sobre eleições e também não deve se encontrar com o presidente Donald Trump. Na verdade, ele não deve se encontrar de forma oficial, como um encontro bilateral. Porém, como o presidente Trump discursa após, é o segundo representante a discursar, então ele vai discursar após o presidente Lula, eles devem se encontrar de maneira rápida, como ocorreu na última Assembleia Geral da ONU. Mas havia uma expectativa diante da escalada envolvendo a questão tarifária e também a questão de segurança envolvendo o PCC e Comando Vermelho, de que os dois tivessem uma reunião bilateral, uma reunião organizada por parte dos dois governos, coisa que não vai acontecer. Então eles devem se encontrar rapidamente, talvez troquem alguma palavra, talvez não, mas um encontro formal não vai ocorrer. Nesta segunda-feira, o presidente Lula se encontrou com o prefeito de Nova York, Zohran Mamdani, o qual falou sobre políticas públicas, sobre o fim da escala 6x1, entre outros assuntos. Eles trocaram presentes, que foram camisetas de futebol. Mais informações, o ouvinte pode conferir na coluna de Rodrigo Lopes em GZH ou na edição impressa do Jornal Zero Hora.
6: Obrigada, Vitor Neto. O Ian Tambar agora tem informações sobre os testes com radares que foram suspensos pela Agência Nacional de Transportes Terrestres, né? Aqueles radares que flagram quem ultrapassa a velocidade média em rodovias federais brasileiras. E essa decisão, claro, afeta um trecho aqui no Rio Grande do Sul. É um trecho da BR-386, Ian Tambar.
13: Foram suspensos os testes com radares que monitoram a velocidade média em rodovias federais. A decisão foi publicada nesta segunda-feira no Diário Oficial da União. No Rio Grande do Sul, um equipamento desse tipo foi instalado na BR-386, no trecho de Pouso Novo, no Vale do Taquari. A Agência Nacional de Transportes Terrestres afirma que fará ajustes técnicos, principalmente na sinalização e na comunicação com os motoristas. E não há, portanto, uma data prevista para a retomada desses testes. Segundo a agência, nenhum motorista foi multado durante o período em que os radares operaram o serviço. O novo sistema calcula a velocidade média do veículo entre dois pontos de monitoramento, e não somente, como tradicionalmente é, a velocidade registrada em um radar apenas. Até 8 estados realizavam esses testes nos últimos dias. Em Santa Catarina, os radares seriam instalados na Ponte de Laguna, na BR-101.
6: Obrigada, Ian Tambara. E a Pamela Rubim vai trazer mais informações sobre o trabalho que é realizado agora pela Brigada Militar, apurando a conduta de um policial que derrubou e imobilizou uma mulher dentro do Palácio da Polícia aqui em Porto Alegre no final de semana. Pamela, boa noite.
14: Um homem de 49 anos foi indiciado por homofobia contra o síndico do prédio onde mora, na região central.
6: Em seguidinha, a Pamela traz as informações, então, sobre o policial que está tendo a sua conduta investigada. É o 01 aí para a gente reproduzir, Moscope. Bom, 11:26. Vamos pro intervalo? Depois do intervalo a gente atualiza aí as informações, né? Trazendo mais detalhes sobre esse caso com a repórter Pamela Rubin. É, intervalo e a gente volta em seguida, lembrando que o Estúdio Gaúcha está no ar para Santa Massa na Semana Farroupilha. 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Já voltamos.
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6: Onze e 32, de volta aqui com o Estúdio Gaúcha, sempre contando com a nossa parceria Santa Massa, Claro, Sicredi, Grupo IESA, Trilegal, Paraflu, Tumeleiro e KTO. Bom, no bloco anterior a gente ficou devendo, né, as informações sobre a apuração que a Brigada Militar está fazendo com relação à conduta de um policial que derrubou e imobilizou uma mulher dentro do Palácio da Polícia aqui em Porto Alegre nesse final de semana. Pâmela, boa noite.
14: Boa noite, Viviana. Boa noite, ouvintes. A Brigada Militar abriu uma sindicância para investigar a atuação de um soldado que derrubou e imobilizou uma mulher durante uma ocorrência na 2ª Delegacia de Polícia de Pronto Atendimento em Porto Alegre. O caso aconteceu no sábado e foi registrado em vídeo por uma advogada que estava no local. As imagens mostram o policial discutindo com a mulher antes de derrubá-la e colocar o joelho sobre o peito dela. Outros policiais acompanharam a cena. A mulher havia ido à delegacia após a prisão do marido e do filho. Ela foi algemada, mas acabou liberada sem responder por qualquer crime. Conforme a Brigada Militar, os dois homens foram autuados por posse de entorpecentes, desacato, desobediência, resistência e ameaça. Eles pagaram fiança de R$550 e responderão em liberdade.
6: Obrigada, Pâmela. Agora 11h34, a gente vai falar de futebol, começando aí pela dupla Grenal. E as informações são para quem, Maria Fernanda Freire?
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6: Obrigada, Maria Fernanda Freire, que está na produção aqui do Estúdio Gaúcha. E a gente começa pelo Internacional. Jason Lisboa, o Inter já tem o substituto aí do Pezzolano ou ainda não? Boa noite.
29: Tudo bem, Viviana? Boa noite para você, para todo mundo ligado no Estúdio Gaúcha. Ainda não de forma oficial, a não ser que nos bastidores o Inter já tenha batido algum tipo de martelo nessas últimas horas. Isso ainda está nas internas do estádio Beira-Rio. O Inter ainda não externou este acordo. O fato é que o Inter está buscando reforços para, aliás, está buscando seu novo treinador, não é?
6: Sim.
29: Esse reforço para Casa Mata, mas a situação está difícil, porque o Inter vem encontrando aí algumas barreiras, Viviana, que impedem o Inter de realizar esse anúncio. Já procurou três treinadores, fez contato com três treinadores que, de alguma forma ou outra, acabaram por negar o convite. Não fechando a porta totalmente, mas acabaram por se afastar de uma possibilidade de acordo com o Internacional. Eu cito esses três nomes, né? O Luiz Ubeldia, técnico que no ano passado esteve muito próximo de ser técnico do Inter.
6: É verdade. Né?
29: Quando saiu o Roger, o Inter foi no mercado e o nome dele era o mais cotado, entrevistou o Zubeldía, gostou do Zubeldía, mas na hora de fechar, acabou optando pela família Dias. Ramon Dias veio naquela oportunidade, reta final do Campeonato Brasileiro, não deu muito certo, né? Teve que sair, e aí o Abel Braga salvou o Inter do rebaixamento em 2025. O outro nome é do Maurício Barbieri, que também tem o desejo de cumprir o seu contrato com o Juventude. O profissional aí está na reta final do Campeonato Brasileiro da Série B, com boas condições de, inclusive, acesso, né, à primeira divisão. Não que a grandeza do Inter, a importância do Inter não seduzisse o profissional, mas ele tem um acordo também com o Juventude e, além de uma multa rescisória alta, com obrigação de pagamento à vista. Isso também acaba prejudicando, então esse nome acaba também se afastando. E o terceiro nome, que teve uma consulta, teve uma conversa, um contato, foi com o técnico uruguaio Diego Aguirre, que treina o Peñarol do Uruguai, tem vínculo com o clube até dezembro deste ano, confirmou o contato do Inter, mas agradeceu ao convite, porque Aguirre informou os dirigentes colorados que vai cumprir o seu contrato com o Peñarol, ficando pelo menos, né, até dezembro deste ano lá no clube uruguaio. Existem outras opções, Viviana, o fato é que o Inter, ele trabalha com um prazo não muito longo para anunciar oficialmente seu novo técnico.
8: Pois eu estava lendo também que o Jair Ventura teria sido sondado também para o Inter. Ele não está muito bem no Vitória, né? Está pressionado pela torcida, pela sequência de resultados negativos. Não sei se tem alguma informação sobre isso, pelo menos nos noticiários do restante do país, colocaram ele como tendo sido sondado pelo Inter, Jason.
29: Isto, ele é o nome agora, depois das negativas, ele é o nome. O próximo nome é um treinador que é jovem, que agrada internamente, que tem trabalhos importantes de bombeiro, como a gente diz, né? De chegar no momento de dificuldade, conseguir virar a chave das equipes, e ele se encaixa nesse perfil. Olha, Viviana, o Jair Ventura, ele trabalha no Vitória, ele é técnico do Vitória. Sim. Que tá junto com o Inter ali nessa luta contra o rebaixamento. Até tava buscando mais detalhes sobre a situação dele, ele não tem multa rescisória. Isso é importante, ele é um treinador que, se um clube quiser contratá-lo do Vitória, tem que entrar em acordo, claro, conversar com o clube baiano, com o presidente. Aliás, o presidente do Inter e o presidente do Vitória têm uma boa relação, eles têm que conversar e entrar em um acordo, óbvio, não dá para sequestrar o treinador, né, do rival. Mas é um profissional, digamos assim, que seria, sim, a multa rescisória, mais fácil de você negociar, de você retirar ele do clube onde ele está. Então, é um nome que não pode ser descartado, do técnico Jair Ventura, hoje no Vitória, que está junto com o Inter ali no bolo para uma permanência na primeira divisão do futebol brasileiro.
8: Mas aí vem aquela pergunta inevitável, né, Jason? Quer dizer, o time que ele treina hoje está na zona do rebaixamento, o Inter contrataria um técnico que comanda uma outra equipe que está também na zona do rebaixamento? Será que isso ajudaria, não ajudaria, Jason?
29: Olha, é o fato de você estar meio que desesperado, né, Viviana?
8: Pois
29: o Inter, ele tá atirando aí para vários lados, tá buscando perfis diferentes no mercado, né? Basta ver os nomes citados há pouco: Barbieri, Zubeldía, Diego Aguirre. Então, agora, Jair Ventura, entre outros contatos que o Inter vem fazendo, outros nomes que nós temos, inclusive, e que a gente está tentando buscar aí confirmações com relação à possibilidade de avanço por parte do Inter. Fato é que amanhã, terça-feira, tem reapresentação no CT Parque Gigante, a retomada dos treinamentos, e aí serão mais de 2 semanas de atividades para retomada do Campeonato Brasileiro, que vai ser para o Inter lá no dia 7 de outubro contra o Corinthians, no Beira-Rio. Jogo que não precisa ninguém dizer o que tem que acontecer, né? O Inter tem que vencer o Corinthians no Beira-Rio. Mas O Inter quer trabalhar e trabalha com um prazo curto para ter o seu novo comandante. No máximo, quinta-feira, esse profissional já, tudo dando certo, as negociações caminhando bem, já em Porto Alegre, já no CT Parque Gigante, para conceder aí entrevista coletiva, para ser apresentado de forma oficial. Então tem que avançar nas próximas horas, já nessa terça-feira, né, o nome desse profissional entrar em um acordo e aí ele desembarcar em Porto Alegre. O fato é que para essa retomada dos treinos, já nesta terça-feira, não vai ser possível, porque não foi anunciado ninguém ontem. Por volta desse horário, ontem, domingo, o Inter anunciava a saída de Paulo Pezzolano. Então o Inter já tem mais aí de 24 horas sem um treinador contratado. Pode ser que nas próximas horas faça esse anúncio. Os dirigentes estão trabalhando justamente para isso, inclusive estão incomunicáveis nos últimos 2 dias, não respondem, não atendem ligações, não respondem mensagens, enfim, é uma situação tanto quanto complicada, porque o Inter está concentrando todas as suas forças para anunciar esse novo treinador, e aí o trabalho é árduo na busca desse objetivo.
8: Agora deixa eu te perguntar, assim, hipoteticamente, aí não haveria talvez como o Abel Braga, quem sabe, assumir nesse resto de competição? Ano passado ele teve uma boa atuação, conseguiu deixar o Inter na Série A do Campeonato Brasileiro, né? Foi quando ele recebeu um chamado, né, do clube e aceitou. Ele tá no clube agora, será que não aceitaria nesse momento, Jason?
29: É um nome descartado, tá?
8: Descartado.
29: Porque o Abel, ele tem problemas de saúde, né? Ele veio no ano passado para fazer as últimas duas rodadas do Inter no Brasileirão, e com êxito, porque conseguiu a permanência na primeira divisão. Depois acabou acertando a permanência para essa temporada, mas o Abel, ele não consegue, por exemplo, acompanhar a delegação em todas as viagens. Ele teve um grave problema de coluna, teve que corrigir isso. Então, o Abel, eu não sei se a questão da saúde não atrapalharia para 10 rodadas. Ano passado ele veio para 2 jogos.
8: Sim.
29: Para 10 rodadas, aí acho já mais delicado, mais complicado, tá? Eu ouvi muita coisa já de um chapão envolvendo Abel Braga, outros nomes para comandar o Inter.
8: Tem ouvinte falando até aqui, citando, e o D'Alessandro não viria, será?
29: Saiu recentemente do Inter, né?
8: Pois
29: e não é treinador. Então o Inter agora, nesse momento, o Inter vai ter que partir para um nome que tenha certa, não digo experiência, mas que conheça o futebol brasileiro, que tenha conhecimento sobre o elenco do Inter. Claro, o D'Alessandro tem isso, mas não é treinador, né? Então é complicado. Nesse momento onde você está aí desesperado contra a zona de rebaixamento, você precisa de um nome com certa afirmação no mercado. E é isso que o Inter está tentando e vai tentar ainda, continua negociando nessas próximas horas para fechar com esse profissional.
8: Tá certo. Jason, a gente vai seguir, por óbvio, acompanhando também aqui nas próximas horas na Gaúcha. Obrigada, viu? Bom descanso para ti agora.
29: Valeu, Viviana. Vamos tentar descansar, porque o Internacional acaba aprontando às vezes algumas, né? A tendência é de que não exista nenhum tipo de anúncio nesse final de noite, início de madrugada, e que as coisas se desenvolvam mais a partir da manhã desta terça-feira. Um abraço para você, uma boa noite, uma excelente sequência de programa aí. Tchau.
8: Obrigada, Jason Lisboa, hoje ao vivo aqui com a gente, né? Porque o noticiário do Internacional pode ter um F5 a qualquer momento, né? F5 que a gente diz é uma atualização, né? Bom, falamos de Inter, agora a gente vai falar de Grêmio também, Lucas Katsurayama, porque no Grêmio o Renato vai ter quase 2 semanas aí para trabalhar até o próximo jogo contra o Remo. A gente já consegue dizer qual é a principal mudança que ele pretende fazer na equipe, Lucas? Boa noite.
9: Boa noite, Viana. Boa noite a todos. Tempo para trabalhar, né? Claro, a segunda-feira ainda de folga, ele deu 3 dias de descanso pro grupo de jogadores, reapresentação na quinta e o próximo jogo lá no dia 7 de outubro, portanto dá um pouco menos de 2 semanas para ele trabalhar de fato essa equipe. E assim, ele destacou muito a questão da entrega, que é algo que é essencial para o Grêmio sair dessa situação, e ele está confiante nisso, quer descansar os atletas, entende que tem uma questão física que é importante que seja trabalhada nessa parada para a data FIFA, e vai testar daí o que ele quer de fato de time. Foi pouco tempo de trabalho, da quinta-feira até o jogo de domingo, para ele colocar em prática as ideias dele. E dá para projetar um Grêmio que vai variar bastante, como foi na última passagem, e já foi uma amostra agora contra o Palmeiras, quando ele colocou três zagueiros. Essa formação não está garantida para a sequência do campeonato.
8: Pois, eu ia te perguntar sobre isso também.
9: Vai variar bastante.
8: Vai variar?
9: É algo que ele deu de indício, assim. Primeiro que ele justificou os três zagueiros porque ele queria espelhar. O que é espelhar? É replicar mais ou menos o esquema tático do adversário para ter uma igualdade numérica nos setores de campo. Então, ele projetou um Palmeiras com três zagueiros, algo que não ocorreu, mas essa foi a principal justificativa dele, também aliada ao forte jogo aéreo do Palmeiras, e ele quis povoar essa área do Grêmio com mais defensores, pensando nessa bola aérea do Palmeiras. Mas é algo que ele disse que pode variar conforme adversário, conforme o que ele tem à disposição, conforme a estratégia, e a estratégia pode variar jogando em casa, jogando fora. Então é algo que aconteceu bastante na última passagem dele, agora ali, principalmente em 2024. Diria que é uma tendência para essa reta final do Grêmio.
8: Bom, tu falou aí, a gente falou das questões de mudanças, ou o que o Renato pode promover aí para o jogo contra o Remo, mas tem duas mudanças aí que ele vai ter que fazer, né? Porque o Gustavo Martins e o Noriega, para essa partida, estão suspensos, né?
9: Isso.
8: Pode abrir espaço aí para mais mudanças, né?
9: Exatamente. E, assim, vou fazer uma alteração natural, mas como eu estava explicando, essa questão do esquema tático pode alterar até mais. O Noriega, ele ganhou a sombra do Danilo Barbosa, chegou para isso, até para, quem sabe, disputar a titularidade. A principal questão do Danilo Barbosa é a condição física de um jogador que estava parado alguns meses, vinha num futebol que não tem tantos jogos durante uma temporada, então ele ainda não conseguiu adquirir a melhor forma física. Ele vai ter tempo agora, 2 semanas para o Danilo Barbosa aparecer na melhor condição possível, e aí vai ser o titular nesse jogo contra o Remo como primeiro volante. No caso do Gustavo Martins, fica a dúvida se ele vai colocar o esquema com 2 ou 3 zagueiros. Apostaria, num primeiro momento, considerando como o Remo joga, as dificuldades que o Grêmio vai ter por lá, em Belém, num time com 2 zagueiros. E aí é o Wallace e mais um. A tendência é a volta do Kahneman, ele teve uma pequena lesão, não preocupa, então essa deve ser a dupla de zaga. Na outra hipótese, e aí com um terceiro zagueiro, seria o Balbuena seguindo na equipe.
8: Bom, tu citou já uma outra questão que eu quero te fazer, mas acho que dá pra gente aprofundar um pouquinho. Tu falou da folga, né, que o Grêmio tem até a retomada das atividades. Essa folga era maior, né?
9: Isso.
8: O Renato reduziu esse período.
9: Isso, ele revelou isso ontem na entrevista coletiva, de que o acordo da antiga comissão técnica, um planejamento já feito anteriormente, previa 5 dias de descanso para o grupo de jogadores. Portanto, folga a partir da segunda-feira, retornariam os trabalhos no sábado. Renato chegou, viu essa situação um pouco complicada do Grêmio no Campeonato Brasileiro e fez um pedido para os jogadores para uma redução de apenas 3 dias de folga, portanto, representação na quinta. E ele até agradeceu a compreensão do grupo de jogadores, ele disse que todos comprometeram a isso e que entenderam o pedido dele, porque muitos, Viviana, já tinham comprado, por exemplo, passagem, pensando 5 dias, pode visitar um familiar, um amigo, estavam programando passar essa semana aí fora de Porto Alegre, e aí foi o pedido dele para reduzir, e o pessoal teve que reprogramar essa folga. Então é o pedido dele para ter mais tempo de trabalho, colocar em prática as ideias que ele tem para retomada lá no dia 7 de outubro.
8: Não, e fez bem, eu acho, o Renato, né? Sim. Porque o Grêmio tá passando essa pausa, digamos assim, no Z4, né? Nas últimas colocações aí do Campeonato Brasileiro.
9: Eu diria que, é claro, mesmo com 5 dias de folga, teria bastante tempo para trabalhar, mas Grêmio, e vou incluir o Inter aqui na nossa conversa, né? Nessa situação do Campeonato Brasileiro, todo tempo é precioso, né, Viviana?
8: Mais
9: 10 rodadas, tem que tirar o máximo do grupo para não ser rebaixado.
8: E a gente acompanhou, né, Lucas, aí o empate do Grêmio contra o Palmeiras, o Everton foi o grande destaque desse jogo. Agora, será que depois desse ambiente, né, desse empate, melhor dizendo, o ambiente mudou de alguma forma dentro do Grêmio? O que que tu pode nos trazer, Lucas?
9: Pois é, a gente viu uma torcida que comemorou o resultado, e aí, claro, o Grêmio precisa vencer as suas partidas, precisa sair da zona de rebaixamento, mas o cenário do jogo era pegar o vice-líder com fome de liderança, veio com tudo pra cima do Grêmio, 30 finalizações, 10 em gol, o Everton numa atuação espetacular. Então, o torcedor, pelo que a gente até escutou também a Keke entrevistando depois no pós-jogo, comprou o barulho, entendeu uma entrega maior do grupo de jogadores, que foi algo que o Renato comemorou bastante. Disse que se houver toda essa entrega que ele entendeu que houve, o Grêmio não vai ser rebaixado. E assim, talvez, acho que já trazendo um pouco de leitura e opinião também, de dentro de tantas qualidades que o Renato tem, claro que ele tem os defeitos dele, mas talvez a principal seja, das qualidades, seja essa criação de um ambiente positivo, de blindagem do vestiário. Então ontem ele já trouxe alguns jogadores para perto, posso falar sobre isso que eu escrevi uma matéria, né, dando espaço a eles que não estavam jogando, elogiou muito a postura dos atletas, então parece ser um clima um pouco mais favorável aos jogadores na relação com a torcida.
8: Vamos aguardar então aí, porque a situação do Grêmio não é nada boa no Campeonato Brasileiro. Obrigada, viu, Lucas?
9: Valeu, Viviana, boa noite.
8: Muito bem, assim trouxemos também as informações do Grêmio com o Lucas Katsurayama, e o Jason segue acompanhando essa questão envolvendo a escolha, né, do novo técnico do Internacional. 11:52, nós temos as informações para fechar aqui o Estúdio Gaúcha de Caxias e Juventude. Eduardo Costa, boa noite.
10: Boa noite, Viviana. Boa noite a todos que acompanham o Estúdio Gaúcha. O Juventude do técnico Maurício Barbieri, que foi procurado pela direção do Inter após a demissão de Paulo Pezzolano, mas em uma consulta informal, como já foi mencionada na programação da Gaúcha, ele sinalizou que permanece no Juventude para o restante da Série B. O Juventude é quarto colocado e briga pelo acesso. E o Barbieri tem um histórico de manutenção dos seus trabalhos e de não aceitar propostas de outras equipes. Até hoje só saiu ao fim do seu contrato ou após a demissão. Além disso, o Juventude prevê uma multa de R$2 milhões para uma eventual saída do treinador para Inter ou Grêmio. No final de semana, o Juventude perdeu para o Sport e sofreu pela primeira vez nesta Série B duas derrotas consecutivas. Com o resultado, a equipe caiu para a quarta colocação na tabela. Apesar das duas derrotas seguidas para o Atlético e para o Sport, o Juventude teve um desempenho superior nas 10 primeiras rodadas do segundo turno da Série B, em comparação com o início da competição. O time somou 18 pontos no retorno, 5 a mais do que os 13 conquistados nas 10 primeiras partidas do primeiro turno. Agora o foco do Juventude é contra o América Mineiro. Restam 9 jogos para o fim da competição e o time alviverde segue na briga pelas primeiras colocações. A semana será de posse da nova diretoria do Caxias, marcada para a próxima quarta-feira, às 19h, durante reunião do Conselho Deliberativo. O único candidato inscrito, Júnior Santolin, será empossado presidente para o biênio 2027-2028. O vice de futebol será Raniele Sequinato, ex-atleta das categorias de base do Caxias. Ele também atuou no Santos, no Palmeiras e já trabalhou como empresário. Ele vai assumir como vice-presidente de futebol no Clube Grená. Da Gaúcha Serra, com a dupla Caju, Eduardo Costa.
8: Obrigada, Eduardo Costa. Uma última atualização aqui que o Ayrton Lemos nos envia, né, com relação à falta de energia elétrica. Diminuiu um pouco o número de pessoas que estão sem luz. No levantamento anterior que a gente tinha, eram 412 mil pontos e agora nós temos 344 mil clientes que ainda estão sem luz, né? Na CE Equatorial são a maioria, 293 mil, e na área da RGE são 50.351 clientes ainda sem luz. Não há uma previsão ainda repassada pelas concessionárias do retorno, para o prazo de retorno da energia, né? Os números estão diminuindo, mas são muitas pessoas ainda que estão sem luz, né? 344 mil clientes ao todo, juntando as duas concessionárias, CE Equatorial e RGE. Vamos encerrando então o Estúdio Gaúcha de hoje. Obrigada pela audiência, pela companhia. Amanhã, a partir das 10 da noite, estaremos de volta. Até lá. Tchau, tchau.
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11: 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Notícia na hora certa, 12:01. Rio Taquari atinge cota de inundação em ao menos 7 municípios gaúchos. Motorista de caminhão morre em acidente com um ônibus na BR-285 em Carazinho, no norte do estado. Helicóptero em que viajava cantor Rick, da dupla com Renner, está desaparecido em Santa Catarina. Céu nublado em Porto Alegre agora faz 16 graus. Previsão para esta terça-feira é de redução da instabilidade. A temperatura cai e o frio retorna ao estado. 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
11: Em Porto Alegre, o último balanço da EPTC informa que são 6 bloqueios totais e 11 parciais por quedas de árvores, galhos, fios e postes. Entre as interrupções totais,

0: áreas ribeirinhas, especialmente dos bairros Navegantes, Quilombo e Várzea. Pela tarde, o número era de 20 famílias desabrigadas, todas do bairro Navegantes. O rio Caí atingiu a cota de inundação de 10,50 metros por volta das 3 horas da tarde dessa segunda-feira. Na última medição, feita às 11 horas da noite, as águas já alcançavam os 13,20 metros, ultrapassando o nível da cota de inundação em 2,70 metros. Da redação, Júlia Osório.
1: A Confederação Brasileira de Futebol abriu a venda de ingressos para o amistoso da Seleção Brasileira Feminina em Porto Alegre. A equipe vai enfrentar a Argentina no dia 10 de outubro, um sábado, às 16h30, no estádio Beira Rio. Para o confronto, os ingressos variam entre R$ 35 e R$ 90. As entradas podem ser adquiridas no site da Ticket and Go. A convocação das jogadoras para os amistosos contra a Argentina será realizada pelo técnico Arthur Elias amanhã às 15h. Será a primeira vez na história que a seleção brasileira feminina principal jogará na capital gaúcha. 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Da redação, Maria Regina Eichenberg.
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1: Boa madrugada, meus amigos, meia-noite e 7 minutos, está no ar o Esporte e Companhia, aqui na Rádio Gaúcha. Nós vamos juntos até as 3 da manhã, podendo anunciar a qualquer momento o novo técnico do Internacional, né? Estamos atualizando permanentemente aqui as contas do Internacional nas redes sociais, para caso aconteça alguma novidade, informar a vocês também aqui no nosso horário da madrugada. O Inter que perdeu pro São Paulo no fim de semana, demitiu o Paulo Pezzolano e a qualquer momento pode anunciar o novo treinador. Novo treinador que o Grêmio já teve nesse final de semana, que comandou o empate em 0-0 com o Palmeiras. E aí o Grêmio ficou um pontinho à frente do Inter, mas ambos na zona do rebaixamento, e essa é a pauta do programa, é avaliar o que ainda dá para a dupla Grenal fazer para não jogar a Série B do Campeonato Brasileiro do ano que vem. Óbvio que a gente conta com a tua participação, mandando mensagem, mandando a tua opinião no 996995218. O que achou dos jogos do fim de semana? O que achou da estreia do Renato? Reestreia, né? O que achou da queda de Paulo Pezzolano? Qual treinador você acha mais adequado para o Internacional? Enfim, aumentou bastante aí as informações aumentaram em relação a Jair Ventura, técnico do Vitória, que não vive bom momento lá em Salvador e a qualquer momento pode ser demitido pelo Vitória e anunciado pelo Internacional. Zubeldia já foi contatado, mas pelas informações da reportagem não vem. Diego Aguirre também não quer largar o Peñarol. Enfim, o Inter aí à procura de um novo treinador. A sua participação é no 996995218 ou direto no meu Instagram, no @rafael.colin. Tá certo? A participação do ouvinte sempre é muito bem-vinda aqui no programa. Já já vou conversar com José Alberto Andrade. Ao longo da madrugada vamos avaliar como é que anda a situação do Cruzeiro de Cachoeirinha aqui na região metropolitana. Vamos falar da divisão de acesso do futebol do Rio Grande do Sul, que chega na reta final da primeira fase. Série A, Série B, o Juventude caiu posições na Série B do Campeonato Brasileiro. Era líder, estava bem e agora já está numa situação bem mais delicada, faltando poucas rodadas para o término da competição. Tem pausa no Campeonato Brasileiro para jogos da Seleção Brasileira, também vamos abordar esse assunto. E as informações do jornalismo geral também sempre tem porta aberta aqui no programa, especialmente a questão da queda ou do pouso de emergência do helicóptero onde estava o cantor Rick, que faz dupla com Renner, né? Tá o Brasil inteiro na expectativa aí de um desfecho positivo dessa situação, que não tenha ocorrido acidente, que não só o Rick, mas as outras 3 pessoas que estavam no helicóptero possam ser encontradas com vida. Meia-noite e 11 minutos, meu amigo Murica Matos está na mesa de áudio, grande Murica, Rubens Silva na central técnica e o Fabrício Correia nas gravações. A produção é da Helena Brum e da Isabelle Castro. Meu amigo Murica, por gentileza, o cartão de visitas da trilha sonora de hoje.

0: prazer de abrir a semana aqui do Esporte Companhia, conversando com José Alberto Andrade. Faz um bom tempo que a gente não conversa. Vamos botar os pingos nos is sobre a dupla Grenal. E pegando o gancho aí do Galpão Gaúcha, que cada vez tá bombando mais, eu te pergunto, dando bom dia, a vaca já foi pro brejo pra dupla Grenal, hein?
1: Olha, eu acho que as vacas, bom dia, Colin, bom dia toda a turma aí do Esporte Companhia. A pergunta é muito boa. Eu acho que as vacas estão pastando em roda do brejo, prontinhas pra ir. Prontinhas pra ir, acho que ainda não foram, mas estão prontinhas pra ir. E acho que não foram porque a matemática tá aí pra nos ajudar, né? Nesse caso, tá nos ajudar. Porque o caminho pro brejo tá muito bem consolidado. E eu acho que vale pra um, vale pra outro, não tá muito diferente, não. Até porque eu vejo nos adversários diretos uma possibilidade muito grande deles crescerem. A curva dos outros é ascendente, outros que eu digo é Vasco e o próprio Mirassol. E eu não acredito, eu não acredito, por exemplo, numa queda do Corinthians, a não ser que eles mantenham o Fernando Diniz, o que aconteceu nesse dia pós a derrota em casa pro Fluminense. Então, pois é. O Corinthians pode estar dando uma mão aí para a dupla Grenal e daqui a pouco ser também um concorrente contra o rebaixamento. Mas o Vitória da Bahia perdeu, foi legal perder pro Cruzeiro, mas eu tenho a impressão que o Vitória recupera aquele poder em casa em outros jogos que terá pela frente. Embora, acho que é o Vitória que tem o final da participação com dois jogos contra os dois primeiros colocados, Flamengo e Palmeiras.
0: Já vou confirmar essa questão.
1: É o Vitória, sim. Acho que é assim. Acho que é o Vitória, um deles aí que faz e que faz a final. A Vitória ou o Mirassol, um dos dois.
0: O Mirassol pega o Grêmio no fim. Ah, então
1: é o Vitória.
0: Então é o Vitória, exatamente. Zé, vamos começar o nosso papo pelo Grêmio, que teve uma novidade aí, que foi a estreia do Renato. O que tu conseguiste enxergar da mão do Renato nesse empate em 0-0 com o Palmeiras?
1: O estádio lotado. Um Grêmio um pouco mais assentado em campo, um Grêmio que mostrou ambição, quem sabe alguma coisa assim de na bola dividida tava um pouquinho mais de energia, mas o desgaste físico acabou, essa energia despendida a mais, ela acabou sendo sentida no todo ao final do jogo, tá todo mundo no bagaço, mas valeu a pena. Acho que o Renato, esse resultado, e eu acho que o que vale analisar o resultado até agora, foi muito bom pro Grêmio, um resultado de um ponto e além do ponto, moral de ter, do jeito que deu, mas ter contido o Palmeiras, que estava disputando ali a liderança do campeonato. Então foi um jogo que, esse jogo interferiu diretamente na liderança do campeonato. Isso é bom pro Grêmio, isso é bom da moral, os jogadores, agora o Renato tem três semanas praticamente aí para com os jogadores trabalhar a ideia de formatar o esquema dele, o esquema do Renato, que talvez não seja a escalação, duvido que vai ser a mesma que jogou contra o Palmeiras na manhã de domingo.
0: Pois é, o que ele mudou em termos de nomes que mais te chamou a atenção? E o que tu projeta que ele vai fazer?
1: O que mais me chamou a atenção foi o TT ser digamos que deixado de lado e não ser utilizado no jogo. Eu na entrevista, o que também não fez falta pro Grêmio, não tô dizendo isso, eu estranhei, porque a fala do Renato, quando da primeira entrevista, ele deu a entender que ele teve uma conversa com o TT, e eu fiquei com aquilo, olha, não é que fizeram as pazes, mas se acertarem, o Renato vai ser aquela aposta final no TT, e não foi, entrou todo mundo, entrou Enamorado, entrou o Giovanni Cabral, entrou todo mundo do time do Grêmio e não entrou o TT. Então, essa foi para mim a grande surpresa. Será que o Renato agora, depois de todo esse período que ele vai ter treinamento, como é que vai ser essa administração do TT? Porque não é que eu acredite no TT, o Cole, mas é que o TT nos decepcionou tanto, tá nos decepcionando tanto, que eu não consigo acreditar que ele não jogue nada, sabe? O que eu tinha de expectativa do Giovanni Cabral, do Enamorado, Enamorado já há mais tempo, não era muito diferente do que eles estão apresentando, sabe? Eu tô lembrando, para lembrar tempos de Renato, eu tô lembrando do Diego Clementino, era isso que eu esperava desses jogadores, e é isso que eles estão dando. Agora, do TT, não. Do TT há um engano coletivo até agora. E eu acho que o Renato é a última chance, quem sabe, do TT provar que esse engano coletivo é realmente. Não é um engano. Tava todo mundo certo quando lembrou daquele que era chamado na base, quando foi vendido lá para a Ucrânia, era chamado na base de Furacão TT. Não sei se tu lembra disso.
0: Sim.
1: E que não foi utilizado na época porque não tinha. Não era um jogador completo. Era um jogador sub-17. Então, eu entendo perfeitamente. Esses negócios acontecem com praticamente todos os clubes que vendem garotos pela necessidade e os garotos nem chegaram a jogar no time principal. Então, até aí estava tudo bem. Agora, a volta do TT é jogador que foi de seleção, é jogador que impressionava na base e decepcionou de cabo a rabo até agora, se a gente for usar uma linguagem bem popular.
0: E João Pedro de titular, Balbuena de titular.
1: Olha, o João Pedro de titular é porque o Caíto estava fora porque não podia jogar, né? Mas o João Pedro de titular, para mim, não é uma coisa constante, assim, uma coisa que não dá para contar com ele. João Pedro é um cara que se lesiona, que não tem constância. Falam muito que ele fica acima do peso. Não sei se é verdade, mas eu gosto muito da bola do João Pedro, viu, Cole? Eu não sei se tu te lembra uma vez, o técnico da seleção era Dorival Júnior. Ele veio assistir um jogo do Grêmio Porto Alegre e o que se dizia na época que o jogador que estava sendo observado por ele era o João Pedro. Então, sabe, eu não posso deixar de lembrar esse tipo de coisa. Então, sinal que o João Pedro bola e eu já vi ele jogar bem, mas o João Pedro, o problema dele tá na constância. Então, esse é que é o. E acho que o Renato deu ali um jato, assim, de confiança no João Pedro, porque ele vai precisar. Olha que o Grêmio já teve problema na lateral, quando teve que improvisar o Pavon, o Luiz Castro teve que improvisar o Pavon. Então, tendo o João Pedro, ele vai ter uma reposição pro Diego Caíto, que foi uma boa contratação do Grêmio nesta última janela. Então, essa do João Pedro, eu não acredito que o João Pedro vá ser o titular e o diferencial do Grêmio na lateral, mas acredito que a lateral fica bem suprida tendo dois jogadores de bom nível.
0: E o Balbuena?
1: O Balbuena é o seguinte, o Balbuena, vamos pensar assim, ele é um jogador de Copa do Mundo, jogador que tem experiência, que já teve bons momentos, não viria para o Brasil se não tivesse tido bons momentos. E o Grêmio tem na defesa, no grupo da defesa, jogadores, alguns não confirmaram, tem Wagner Leonardo, tem o próprio Gustavo Martins, que o Renato acredita nele, é um jogador que já teve altos e baixos, eu gosto muito dele. Quando ele surgiu, eu digo, olha, a chance do Grêmio estar revelando um zagueiro, da mesma maneira que eu gostava e vejo ainda jogar no Campeonato Brasileiro o Juan Tresoldi, aquele que é lá do litoral gaúcho, sabe? O Grêmio, quando ele surgiu no Grêmio, eu vi um jogador de velocidade. A gente não pode mais esperar, Colin, craques surgidos da base, mas bons jogadores, e aí se trabalha o bom jogador. Assim eu penso o Gustavo Martins. Então a gente possa ter Gustavo Martins, que na bola aérea tem sido um fenômeno, assim, de capacidade. Tu pode reabilitar o Balbuena, não acho um absurdo. Eu acho que o Balbuena, por exemplo, ele pode colaborar mais pro Grêmio, do ponto de vista técnico, físico, e ser adaptado, do que o próprio Kahneman, que é um cara consagrado. Sou muito fã do Kahneman. O Kahneman eu sou o cara que disse o seguinte: o Kahneman é o maior argentino da história do clube mais argentino do Brasil. O Kahneman é um cara fantástico. Mas o Kahneman é um risco, porque ele dá o bote, se ele acertar na bola é uma grande jogada, se ele errar na bola é um grande cartão amarelo ou até vermelho.
0: É, verdade. Bom, e o Krovinovich foi pro banco, deu para ver também essa novidade aí em relação ao que vinha sendo feito. O Luiz Castro estava apostando no Krovinovich, o Renato deu uma segurada nesse jogador, né? E o Giovanni Cabral não entrou bem, bateu uma falta ridícula, direto para fora, né?
1: E ali falta. Aí, Colin, e vale pros dois, talvez. Eu dou um descontão, assim, tipo aquelas ofertas de fim de ano das lojas. Eu descontei o seguinte, Colin. Não são jogadores de primeiríssimo nível, né?
0: Não.
1: E aí tu pensa, caras que vêm, o Krovinovic vem da Croácia. O que que eu tô querendo dizer? Não é nem que o futebol da Croácia é menos que o Brasil. Colin, qual é uma comida típica da Croácia, Colin?
0: Ah, não sei.
1: Nem eu.
0: Uhum.
1: Sabe, como é que se mora na Croácia? Como é que são as condições de viver na Croácia? Também não sei. Sei que a Croácia tem praias lindas, num litoral pequeno. E aí acabou, Colin. É uma ambiental. Ele até fala outras línguas, fala o português, já jogou o Luiz Castro aqui, indicou, porque jogou no Benfica. Mas eu admito que essas diferenças de local vale o mesmo pro Cabo Verdiano, pro Giovanni Cabral, como valeu pro Amuso certa vez. É muito diferente de onde eles vêm. E eu dou esse desconto que eles têm um período de adaptação para um campeonato que já está em andamento, para um elenco que é fraco, para um time que é mais fraco do que a grande maioria dos outros, que está penando, que está sem dinheiro. Então, quer dizer, tem muita condição adversa para uns caras que vêm de outros lugares. Aliás, o CBF anunciou ontem na reunião lá dos clubes, vai diminuir gradualmente o número de estrangeiros inscritos. Só vai poder inscrever a partir de 2030 5 jogadores por jogo. Hoje é 9 estrangeiros. Então eu acho que é bom a gente começar a selecionar mais os estrangeiros que vêm, porque daí não vem jogadores de médio até baixo nível técnico, né?
0: É verdade, é muito jogador estrangeiro. Isso aí inibe o crescimento aí, o surgimento de jogadores da base. É uma situação bastante complicada. Eu aprovo essa medida, viu, Zé?
1: Sim, até porque se da Croácia viesse o Modric, seria bom, né?
0: Ah, seria.
1: Aí tudo bem.
0: É.
1: Mas não veio o Modric, veio o Krovinovic. Tá longe de ser um. Mas o Krovinovic tem um negócio que eu. E nisso aí eu estranhei, mas não, é um jogo só, repito. Será que o Renato não vai tentar dar mais constância para ele? Porque a característica de meia eu só vejo nele, mesmo que não seja o Douglas, mas é o único que tem cacuete, Colin. Eu não via isso no Mac, não, mas no Krovinovic eu vejo. Ele tem problema físico, ele não aguenta. Mas eu vejo nele essa possibilidade do Grêmio ter alguém de articulação. E isso é fundamental no futebol. Quantas vezes nesse mesmo horário aqui, Colin, a gente fala do 10 do Grêmio?
0: É, da ausência do 10, né?
1: O Krovinovic até ganhou a camisa 10.
0: É. Vamos ver o que vai dar aí. Bom, e o Everton, impressionante, né? O que jogou esse goleiro, hein?
1: O Everton é o melhor goleiro do Brasil. Em atividade ou até fora de atividade, já que os que estão na Europa estão recém começando temporada. Mas ele é a melhor goleiro, a melhor fase que tá, poderia estar na seleção brasileira. Eu só admito que ele não esteja na seleção convocada pelo Ancelotti, porque existe uma ideia de início de trabalho. Então, o que que eles pensaram pro gol? Eu tô pensando com a cabeça do Ancelotti, do Rodrigo Caetano, do Juan, que é o seguinte, eles pensaram, bom, já que vamos tirar o Alisson e o Ederson, e que precisamos renovar no gol, o Everton, que também já tem 2 Copas do Mundo e que tem a idade que tem, também não seria uma opção, não agregaria muita coisa. Só que meu amigo Colin, Hugo Souza, está de novo convocado. Eu acho que talvez seja até o goleiro titular da seleção. Tu viste os gols que o Hugo Souza levou no jogo do Corinthians contra o Fluminense?
0: Vi. Uhum.
1: E aí? É. E aí lá em São Paulo, na Copa do Mundo, os caras vociferavam que ele não foi convocado e vociferavam que o Alisson tinha que perder a posição de titular no gol da seleção. Uhum. Mas pro Hugo Souza, porque eles não falavam do Everton, até o Everton foi uma surpresa na Copa. Mas o Hugo Souza, olha, nós vamos sofrer ali, viu, Colin? Mas tem que experimentar, eu não discordo da experimentação. Daqui a pouco é um cara daqueles que vai mudar na carreira, o cara não era essas coisas no início, mas no fim amadureceu e beleza. Aí eu tô torcendo pelo Hugo Souza. Mas, pra trocar, acho que aí é que o Everton não foi convocado, porque é o melhor disparado, é o melhor goleiro em atividade no Brasil e é o melhor goleiro brasileiro em atividade.
0: É, jogando demais, demais, demais o Everton. Bom, vamos virar a chave.
1: Goleiro também tem lei do ex, eu não sabia disso.
0: É, foi lei do ex, exatamente. E o Inter, hein? Perdeu pro São Paulo, gostou do Inter ou ele se repetiu?
1: Se repetiu, Colin. Se repetiu a novidade, a demissão. A demissão às 11 da noite. Uhum. Do cara que lambança que fez a diretoria do Inter, Colin. Eu sou sempre contra a troca de técnicos. Então eu podia estar dizendo aqui que não tinha que trocar o peso. Tô levando leve. O Pezzolano não conseguiu. Sabe quando é que o Pezzolano... Tem um momento ali que eu acho que o Pezzolano arriou no Inter. Foi o jogo contra o Remo aqui em Porto Alegre. Aquele gol no finalzinho, falha de goleiro, essas coisas todas. Ali o Inter arriou. Ali o Pezzolano, a coletiva, eu tava na coletiva. Ele tava arrasado, Colin. Como quem diz, sem falar, não tem mais o que fazer. E continuou tentando fazer, é verdade. É, veio, depois daquele jogo, teve os grenais, teve. Mas o Inter não consegue, ó, solucionar os problemas que tem. E aí ele vai tentando e muda jogador, e daqui a pouco erra nas mudanças, bota os jogadores que não têm aptidão. É, ele começou a fazer aquilo e muitos chamaram de professor Pardal. Então eu acho que aquilo já era desespero de causa. Não sei, acho que o próprio Pezzolano já, ele já não, de certa forma, ele não se surpreendeu com a demissão. O problema da demissão do Pezzolano, então, quer dizer, levei livre a diretoria por trocar o técnico. Mas Colin trocou dois dias, um dia e pouco depois, um dia depois do jogo, tá, demitiu, deu tempo de se reunir, demitir. Colin, na hora que tu faz uma demissão como essa do Pezzolano, tu tem que já apresentar, dizer quem é o novo técnico. O Inter não tinha. Quando eu vi a notícia, até comentei na coluninha lá do GZH, eu dava como certo que já se tinha um novo técnico. E eu até, o único nome que eu falei ali foi do Lisca, que é um técnico que está aqui, já tem até a própria experiência de ter pego um Inter em maus lençóis, e por pouco que o Inter não escapa, se ganhasse do Fluminense lá em 2016, no último jogo, não caía para a segunda divisão. E teve menos jogos. Sabe, eu achei que podia ser o Lisca, que eu tantas vezes disse que não podia ser técnico porque o temperamento dele acabava agitando demais o ambiente e na dupla Grenal isso não funcionaria. Pois bem, agora eu acho que o Lisca, até pelo que eu convivi com o Lisca durante a Copa do Mundo, eu acho que ele merecia mais do que a chance. Eu acho que ele tem a capacidade de dar uma mexida no grupo do Inter, que não é o caso de chegar mesmo com a intensidade de um Lisca chegar, não é aquela coisa de chegar e chutar a porta, não, esse grupo do Inter não precisa disso, Colin. Eles correm até o fim do jogo, eles se entregam pro jogo. O problema do Inter é qualidade para fazer gol. O Inter não faz gol, Colin. Esse é o problema. Ele até, e não é, ele também não perde gol, não tem aquela coisa de perdeu tantos gols. No jogo contra o Remo, esse que eu julgo que agora foi o divisor de águas, se o Inter for para a segunda divisão, pensem sempre que o Inter começou efetivamente a cair naquele jogo contra o Remo. Ali o Inter deu o sinal de que começou a jogar a segunda divisão. Ali ele criou um monte de chance, o Carboneiro desperdiçou, todo mundo, o Alejandro entrou e desperdiçou. Ali o Inter foi mal na conclusão, mas hoje em dia o Inter não consegue mais nem criar para perder o gol. E o outro time vai lá, muito mais objetivo, dentro do seu esquema, vai lá e pá, faz um gol, já tá servido. Foi o que aconteceu com o São Paulo no último sábado. Então, isso o Pezzolano já não tinha mais solução. Agora, esse é o grande problema. O Lisca tá aqui em Porto Alegre, teve durante a... Ele sabe bem onde é que aperta o calo lá no Beira-Rio. Aliás, lá no Beira-Rio tem calo em todos os dedos do pé, né? No calcanhar, na sola do pé. Tá uma coisa horrorosa, Colin.
0: Impressionante, né? Mas olha só, essa escalação que o Pezzolano botou no fim de semana, eu acho que ele fez o possível. Antony, Bruno Gomes, Maripan, Gabriel Mercado e Matheus Bahia. Mas o Bernabé... No meio, Bruno Henrique, Paulinho, Vitinho, Carboneiro e Alan Patrick.
1: Pra mim só não tem o Vidiagra aí.
0: É, que não pode
1: e
0: jogar.
1: Que é um cara, né? E que é um cara importante, sabe? É uma boa, uma grande contratação que o Inter fez, o Vidiagra. Fez falta no jogo do último sábado, talvez desse pra melhorar um pouco, mas não é ele que vai dar a solução ofensiva. E não. Essa é que faltou pro Inter. Essa é que faltou.
0: O Inter aí deu... tu vai pro banco, aí tem Sanabria, Eliasson que entra e bate uma falta ridícula também, assim como Giovani no Grêmio.
1: É, não, não. O banco do Inter me lembrou aquele áudio, aquela vazada do Paulo Paixão, lembra? Há alguns anos. Uhum. Em que ele disse, olha pra trás e é verdade, o Inter tem isso. E precisa disso. Colhe, hoje em dia não se joga mais com 11 jogadores.
0: É.
1: Pra mim esse foi um sinal da queda do Luiz Castro naquele jogo que ele caiu. O Grêmio tava mal e ele fez 3 mudanças no time, podendo fazer 5 e o time morto dentro de campo. Ali pra mim foi o sinal da demissão do Luiz Castro. E o Inter tá numa situação semelhante àquela do comentário do Paulo Paixão. Não tem, o banco não dá sustentação e tem que fazer as 5 substituições. Alan Patrick não aguenta. Eu não sei como é que o mercado aguenta, Colin. Não sei.
0: É, né?
1: Esse aí, ó, pra mim é o melhor jogador do Inter na temporada, sim. Mesmo que o Inter venha ter um rebaixamento, por favor, não coloque o mercado no rol daqueles que rebaixaram o Inter.
0: O mercado, Vidiagra, eu acho que para por aí também.
1: Não, mercado, dois. Vidiagra, eu não sou daqueles de carregar muito em cima do Alan Patrick, não. O Alan Patrick é outro que a idade pegou, ele não consegue mais fazer o que fazia, mas é o sopro de qualidade dentro do time do Inter, sabe? Quando tem alguma qualidade, pode saber que o Alan Patrick tá na jogada.
0: E aí, Zé, o resumo, então?
1: O resumo é que eu tô com muito medo de nós não termos, porque o Juventude ainda resolveu a perder 2, Colin. Eu tô com medo de não ter gaúcho na primeira divisão do ano que vem.
0: É, preteou o olho da gachada mesmo, né?
1: É, exatamente. E não é exagero, não é, eu não sou disso, volta e meia eu digo, vem cá, existe um catastrofismo no Rio Grande do Sul, um pânico de segunda divisão, fica alimentando durante todo o campeonato. Não, esse ano não, eu vejo 2 times horrorosos, como eu nunca vi a dupla Grenal junta numa situação tão ruim, e o Juventude, que estava bem e tá bem ainda, perdendo 2 partidas e aí botando em risco uma classificação tranquila para a primeira divisão. Mas falando em Juventude, Colin, já começou a se suscitar aí que o Inter estaria interessado no técnico do Juventude, no Maurício Barbieri. Colin, eu acho que a receita do Inter com Barbieri é como qualquer receita. Falaram do Zubeldía também, por isso que eu tô elencando o Lisca como uma possibilidade, porque não tem mais o Abel como foi feito no milagre do ano passado. O Inter não tem um Renato da vida que vai se... O Renato do Inter é o Abel, já tá lá, não, a receita já venceu. E eu não vejo nesses técnicos, o Barbieri ou mesmo o Zubeldía, eles não são técnicos de apagar incêndio. O Barbieri veio pro Juventude e começou um trabalho e o trabalho tá dando resultados. O Zubeldía, por mais que tenha tentado apagar, ele é um técnico que eu não vejo o Zubeldía fazer contrato por 2 meses, que seja para salvar o Inter, não vejo mesmo. E até não acho ele mau técnico, não. Ele tá no nível médio aí dos hotéis, mas eu não vejo eles como não é que não vejo como solução, eu não vejo como fazer um trabalho no Inter imediato e que dê resultado imediatíssimo, que era o próximo jogo, é o Corinthians e Porto Alegre, tem que ganhar e depois tem Grenal, Colin.
0: O Grenal nessa hora aí é pra liquidar com quem perder, hein?
1: É verdade, não, pra liquidar não, pra rebaixar. Quem perdeu o Grenal, rebaixou. E se empatar, corre o risco dos 2, né?
0: Exatamente. Tu te agarraria em qual adversário aí pra puxar pra baixo pra dupla escapar? Porque tem que ser 2, na verdade, né?
1: Tem que ser 2. Não, eu torço mais do que acredito que dê pra segurar o Mirassol. E passei a acreditar numa queda. O Botafogo também não tá legal, mas tem que puxar muito. Aí é que tá o problema, porque o Vasco agora vai melhorar. Vai ter 3 semanas e não vai jogar na data FIFA. Vai ter 3 semanas pra botar uns jogadores novos que o Vasco contratou. O Santos já tá fora. O Corinthians descendo. Olha, talvez, mas e aí o Inter ganhando do Corinthians pode colocar numa zona. Mas tá muito complicado. Tá muito complicado. Eu coloco o Mirassol, tem que colocar o Mirassol. E tem que buscar um outro ali, pode ser Vitória, pode ser Botafogo. Olha só, daí Vitória, Botafogo, não acredito que o Curitiba vá descer tanto. Já tem uma gordura suficiente, então é complicado.
0: É verdade. José Alberto Andrade aqui na nossa madrugada esportiva da Gaúcha. Valeu, Zé, excelente semana.
1: Valeu, Colin, excelente semana, e semana que tem de seleção brasileira também, viu? Não esquece que sexta-feira, 7 da manhã, tem o time do Ancelotti. Se tu quiser, eu falo contigo sobre isso também durante a semana, tá?
0: Tá mais do que combinado, marcada essa resenha aí.
1: Vou falar com o time da produção, tá?
0: Tá combinado. Valeu, Zé.
1: Um abraço.

0: Na linha para conversar com a gente aqui agora na nossa madrugada esportiva, o presidente do Cruzeiro aqui do Rio Grande do Sul, Cruzeiro de Cachoeirinha, o presidente Glênio Cordeiro. Presidente, tudo bem? Tudo certo? Obrigado por me atender.
1: Tudo bem, olha, tudo certo. Boa noite, um abração a todos aí, especial a torcida cruzeirista e a todos os ouvintes aí da Rádio Gaúcha, né?
0: Pois é, o Cruzeiro agora, ele comunicou nos últimos dias que conseguiu um acordo para a realização do primeiro grande show na Arena Cruzeiro, na região metropolitana. Isso era um objetivo antigo do clube, que pode gerar receita importantíssima, e isso me chamou a atenção. Fala um pouco mais então sobre essa novidade aí, presidente.
1: Pois é, realmente a Arena Cruzeiro, ela foi construída com esse propósito, né? De ser uma arena multiuso, ser um palco de shows na região de Cachoeirinha, né? Então a gente vem trabalhando nisso para ver se consegue realmente fazer com que esse objetivo seja realizado, né? Então, claro que ainda depende de algumas coisas, de alguns documentos, algumas licenças, alguma coisa, mas o show tá marcado aí para dia 18 de outubro, né? Eu acho que vai ser um marco aí do Cruzeiro em Cachoeirinha, né? Que é uma praça de shows interessante, bacana para a comunidade de Cachoeirinha e para Porto Alegre também, porque é muito perto, né? Muito próximo, ao lado do aeroporto praticamente ali. Então, isso é um objetivo da gente, e isso, claro, é uma fonte de renda para a Arena Cruzeiro, e também uma atração para a comunidade de Cachoeirinha. Essa é a nossa ideia com esse a realização desse evento, né?
0: Pois é, falta menos de um mês para acontecer esse, que pelo que sei vai ser então o primeiro show, é isso? O primeiro show que vai ter com Turma do Pagode, Grupo do Bola, Aperte o Play, Resilier e o nosso querido Hans Ancina aqui na 92 vai estar presente também.
1: Pois é, vai ser, na verdade é um festival, né? Começa às 3 horas da tarde, vai até mais à noite, até umas 10, 11 horas da noite, né? Que é o que permite, e vai ser, bom, acho que vai ser muito legal, é o primeiro de muitos, assim, que é o que a gente imagina, que a gente possa conseguir realizar esse trabalho, começar essa nova etapa do Cruzeiro, né? Com shows e eventos na Arena Cruzeiro. Isso, como eu disse antes, foi o propósito da arena, né? Que ela seja uma arena multiuso, e esse é o nosso objetivo, tá? Estamos caminhando para que a gente possa fazer aí com essa turma grande aí, Turma do Pagode, imagina, né? Aí o pessoal vai ser já um show assim de grande porte, né? De atração nacional, assim, aí para a cidade ali de Cachoeirinha. Eu acho que né, a gente tá trabalhando para que tudo dê certo, para que seja um evento assim sem nenhum problema e que seja, né, um sucesso, né? Esse é o trabalho e o objetivo que nós estamos fazendo hoje.
0: É um local espaçoso, um ambiente legal ali também para estacionamento, enfim, tem todas as qualidades e características para realmente abrigar eventos importantes. E o que isso representa financeiramente para o Cruzeiro, agora entrando um pouco na área do futebol também, o que pode representar na organização do futebol?
1: Claro, realmente que eu falasse aí, tem um amplo estacionamento ali, o Cruzeiro foi construído, isso foi projetado para isso, né? Tem várias saídas de emergência, uma coisa assim, as pessoas que estavam lá, estiveram lá, a produtora, o pessoal também que esteve observando, isso é perfeito para isso. Então, a gente está muito tranquilo quanto a isso, né? Quanto à estrutura para o show, né? E claro, financeiramente, eu te diria assim que a gente, com esse show, a gente vai resolver os problemas financeiros do clube. Não, mas é o primeiro, né? Então vai ter uma ajuda financeira, assim. Isso, na verdade, a responsabilidade é da locação para a empresa que está fazendo esse show, né? Uma produtora que está fazendo. E eles são os responsáveis. E logicamente nós estamos alugando a área, alugando a arena, como todos os estádios fazem, né? Uhum. Então para os clubes hoje do interior que não tem receita, né? Os clubes, os sócios são muito poucos, Receitas de bar a gente não consegue ter, renda, né, aquela coisa, né, difícil de acontecer, de ter uma renda expressiva, assim, que vá mexer nas finanças do clube. Isso não acontece no interior, é muito pouco. Então, um show assim, dessa forma, que é locado por uma produtora, né? Então, isso acaba gerando uma receita líquida bacana, assim, pro clube, que consegue cumprir com algumas obrigações. Claro que não é uma coisa. Como é o primeiro show, a gente fez assim, até uma parceria com essa produtora, para que a partir desse a gente possa ter mais e outros mais lucrativos, assim. Esse é um piloto, eu diria assim, né? Então, mas mesmo assim vai render alguma verba pro clube que possa cumprir com algumas obrigações financeiras, né?
0: De repente liga um alerta aí para quem organiza shows, opa, Arena do Cruzeiro, Cachoeirinha e tal. É o primeiro passo para pelo menos se apresentar mais firmemente pro mercado aí, talvez, né? Na utilização da arena multiuso.
1: É, tu pegasse exatamente a ideia do que a gente tá pensando. Vamos fazer um show de proporções assim, não tão grandes como a arena pode fazer, né? Ainda necessita de algumas licenças, algumas coisas, sabe como é que é isso aí? Mas pegasse exatamente a ideia. Bom, vamos fazer o primeiro, vamos abrir as portas, as empresas vão ver, as produtoras vão enxergar. E assim, pá, lá no Cruzeiro é legal, tem estacionamento, é perto do aeroporto, tem entradas, várias entradas, a estrutura é boa, né? A acústica é boa, não tem vizinhos próximos para que a gente que possa prejudicar a comunidade. Então, e outra, Cachoeirinha não tem uma série, uma comunidade, um palco de shows assim para bastante gente. Então é pegar exatamente isso. É o primeiro para abrir as portas aí para o pessoal entender, perceber, pô, vamos para Cachoeirinha que tá bom.
0: Perfeito, perfeito.
1: Legal.
0: A última vez que eu fui aí foi ano passado, num jogo beneficente. E agora eu vejo que tem acontecido jogos aí. Como é que tá a organização do Cruzeiro? Que categorias estão disputando campeonatos? O futebol profissional, em que estágio tá? Como é que tá a situação?
1: Esse ano, como nós assumimos esse ano, e com diversos problemas aí, que é público, né? Optamos por não realizar o profissional, né? Tem um ano de licença, foi ano passado, mas esse ano que vem, sim. Mas as categorias de base continuam trabalhando. Jogou a sub-15, o Campeonato Gaúcho sub-15, agora tá jogando a sub-13, estão jogando aqueles campeonatos da Lifesa, da Liga Serrana, todas essas competições aí, o Cruzeiro, né, continua jogando. Tem lá em torno de 250 alunos ali, atletas da base, né, de escolinha também, e isso continua jogando o tempo todo. E aí, e também outros eventos estão acontecendo no clube. Soledade, Esporte Clube Soledade está jogando lá, né, o Novo Horizonte jogando a terceira ali. Então a gente tem, claro que tem um cuidado com o gramado todo, né, mas a gente, da vez que estivesse lá, agora se tu voltar lá tu vai ver que o gramado tá em bem melhores condições, embora tenha todos esses jogos. Então tem um cuidado especial com o gramado, né, essas bases continuam jogando. E para alguns clubes a gente tá alocando assim também, uma forma de receber algum tipo de receita, uma receita, claro que pequena, mas todo um pouquinho sempre ajuda. Então hoje eu posso dizer que o Cruzeiro tá ali ajudando o futebol gaúcho de toda forma. Tem o Cerâmica, tá jogando lá também, da base sub-17, sub-13 do Cerâmica. Então pode-se dizer assim que a gente, né, não estamos jogando o futebol profissional, mas estamos contribuindo para o futebol gaúcho aí, com vários clubes, né, Cole? Então isso nos motiva assim para que ano que vem a gente volte com futebol profissional de maneira organizada, de maneira, né, para que possa realmente subir lá, sair dessa série B, né, passar logo lá para a divisão de acesso e depois, claro, lá no lugar onde o Cruzeiro não deveria ter saído, que é a primeira divisão, né?
0: É um recomeço daí, né? Tem que passar lá pela terceirona, divisão de acesso, aí tentar voltar para a elite do futebol gaúcho. E tem uma data prevista, se é janeiro, fevereiro, quando é que o profissional começa a atuar de novo?
1: Não, a gente tem a ideia de começar já com o profissional, né? Primeiro fazer uma equipe sub-20, que o profissional da divisão da série B, ele é sub-23, né?
0: Uhum.
1: Então nós pretendemos agora, já em dezembro, já começar com a sub-20, já visando o campeonato gaúcho sub-20, né? E claro, aproveitando grande parte desse pessoal do sub-20 aí para o profissional, que é sub-23. E deve ser, esse ano aconteceu, começou agora em setembro, né? Não sei se o ano que vem vai começar nesse mesmo período, mas de qualquer forma a gente já vamos nos preparando a partir de dezembro, né? Formando equipe, já olhando alguns jogadores, alguns atletas, a gente até tem algum ou outro que está emprestado, assim, mas a gente já vamos nos preparando aí para o ano que vem, pode esperar. Cruzeiro vem forte aí, vem firme para disputar o campeonato. Profissional, mas claro, tem que seguir essa trajetória aí. Primeiro, fazer aí a conquista da série B, passar para a divisão de acesso, e depois isso vai demorar 3 anos até, se tudo correr bem ano a ano, né? 3 anos até chegar à elite do futebol do Rio Grande do Sul, que é o objetivo da gente, né? E eu acho que chegando ali, a gente consegue. Hoje, o Cruzeiro consegue se estabilizar, porque aí tem uma sede, tem um local, tem um estádio que se sabe muito bem, se estivesse lá, tu sabe que o estádio tem boas condições, assim, comparar com os estádios do interior, assim, a gente tem, foi projetado para, assim, claro que não foi terminado ainda tudo, mas dá para ver lá, dá para sentir as pessoas que vão lá, o comentário das pessoas, que é um estádio maravilhoso, assim, para se jogar futebol, um gramado, assim, que foi muito bem construído, né? Claro que todo gramado necessita de cuidados, tem que ter o máximo cuidado para que ele tenha excelentes condições de jogo, mas pode ter certeza, ano que vem ele vai estar bom para isso, e a gente vai seguir o curso ali que tem até chegar à divisão principal, né?
0: Perfeito. Então tá, presidente. Presidente Glênio Cordeiro, do Cruzeiro de Cachoeirinha. Muito obrigado aí pela entrevista, sucesso, sorte aí no primeiro evento como Arena Multiuso do Estádio do Cruzeiro de Cachoeirinha, que venham mais eventos e que o futebol sempre continue crescendo, evoluindo aí na região metropolitana.
1: Muito obrigado, eu agradeço o convite, todos, um abraço a todos aí, e convido todos, né, que puderem comparecer sempre no evento, lá no primeiro evento, e depois disso haverão mais. Ou, se Deus quiser, tudo der certo, vamos trabalhar para isso, tá bom, Cole? Muito obrigado, um abraço, sempre à disposição aí, tá?

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0: De volta com Esporte e Companhia, avançando pela madrugada, 22 de setembro de 2026. Chamando Cléo Kuhn com a previsão do tempo. Fala, Cléo.
1: A previsão do tempo para esta terça-feira no estado está indicando que a gente tem ainda um pouco de umidade durante a madrugada até o amanhecer na parte mais leste e nordeste do estado, mas é pouca chuva, viu? Assim que clareia o dia, esse sistema tende a se dissipar e a expectativa de que a gente tenha, principalmente no período da tarde, sol em todas as áreas do estado, porque o amanhecer da terça-feira já deve ter uma boa quantidade de sol no oeste e no sul, e depois isso então vai se espalhando por todo o estado, porque essa massa de ar mais seca e fria vai dominar principalmente o meio da semana, quarta e quinta-feira, que é quando a gente tem temperaturas menores. Depois as temperaturas vão subir entre a sexta e o sábado, e o problema está no sábado, quando a temperatura sobe, provavelmente trazendo uma quantidade grande de umidade e já se transformando em chuva à tarde. Então sábado tem chuva. E uma coisa me chama a atenção, tanto no sábado quanto no domingo, o que os simuladores estão colocando não é uma chuva fraca, é uma chuva de intensidade moderada forte, se não em todo o estado, em grande parte dele. Então, a gente tem que ficar muito atento, porque a gente vem de um sistema de um pouco de chuva forte agora, de domingo para segunda, e vai ter uma trégua de 4 dias no máximo, e volta a ter mais algumas chuvas mais fortes de novo sobre o estado. E isto, é claro, deixa todo mundo muito preocupado, porque a gente não tem como absorver e o solo não tem como absorver essa umidade com facilidade, principalmente porque já com essa chuva agora fica encharcado. E como é que vai receber aí em 3, 4 dias conseguir ver secar bastante o solo? Então, muita atenção com relação ao tempo, que ele está mais firme agora no meio da semana, de terça a sexta, e depois a chuva está voltando com intensidade um pouco moderada durante o próximo final de semana.
0: Valeu, obrigado, Cléo Kuhn, com a previsão do tempo. 00:59. Em seguidinho o sinal vai marcar 1 hora da manhã. E a gente vai ouvir notícia na hora certa. Mas a temperatura agora, por exemplo, em Porto Alegre é de 16 graus. Em Canoas 15, Caxias 13, Pelotas 12, Santa Maria 12, Bagé 9 graus agora, Uruguaiana 12, Capão da Canoa 17, no norte do Rio Grande do Sul, Passo Fundo 13, Carazinho também 13. Algumas temperaturas pelo nosso Rio Grande do Sul. Notícia na hora certa e voltamos em seguida.
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3: 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Notícia na hora certa, no sinal 1 hora. Sobe o número de famílias que deixaram as casas em São Sebastião do Caí. Estados Unidos, Dinamarca e Groenlândia assinam nesta terça-feira acordo sobre segurança da ilha. Aberta a venda de ingressos para amistoso da seleção brasileira feminina contra a Argentina no dia 10 de outubro no estádio Beira-Rio. Céu nublado em Porto Alegre, agora faz 14 graus. 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
3: Movimento tranquilo em Porto Alegre e também nas rodovias da região metropolitana.
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3: Pelo menos 35 escolas estaduais têm aulas afetadas por conta dos temporais. Conforme a Secretaria Estadual da Educação, do total, 29 instituições tiveram danos e 9 precisaram suspender as aulas nesta segunda-feira. Apenas uma escola de Cachoeira do Sul, na região central, tem previsão de retomar as atividades nesta terça. O hospital de...
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3: O Hospital de Clínicas de Porto Alegre voltou a restringir o atendimento na emergência SUS adulta. A restrição começou às 2 da tarde e vai durar 2 dias. A medida foi adotada devido à superlotação e à falta de leitos de internação. Somente pacientes encaminhados pelo SAMU serão atendidos no período. Neste momento, 153 pacientes estão em atendimento em um local com capacidade física para 56. Conforme o hospital, a necessidade de preservar a qualidade da assistência e a capacidade das equipes também foi considerada na decisão. 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Da redação, Gustavo Guassem.
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0: minutos, de volta com o Esporte e Companhia, aqui na Rádio Gaúcha. 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Atualizando aqui o Twitter do Internacional, para ver se o Inter vai anunciar o novo treinador na madrugada, o que eu acho bem difícil. Mas a última postagem faz 8 horas. Semana de compromissos importantes para o celeiro de Ases e as gurias coloradas. No CT Alvorada, os próximos dias serão de Inter em campo pelo Brasileirão Sub-17 e na Copa Sul Sub-20 e Sub-17. Já as gurias estrearão como mandantes no Gauchão Feminino de 2026. No próximo sábado, 26 de setembro, às 3 da tarde, contra o Brasil de Farroupilha. Essa é a última postagem, há 8 horas atrás. A penúltima é: o Esporte Clube Internacional comunica o encerramento do vínculo contratual com o técnico Paulo Pezzolano. É quando o Inter demitiu o Pezzolano na noite ainda de domingo. Além disso, não tem nenhuma novidade, nada ainda. Mas nas próximas horas, evidentemente que o Inter vai anunciar aí seu novo treinador. Uma e sete, o Cleocum já falou antes do Notícia na Hora Certa. E agora então a gente vai direto para a atualização da dupla Grenal aqui no programa, né? O Lucas Katsurayama traz as informações do Grêmio, que conquistou um importante empate com o Palmeiras, e o Jason Lisboa atualiza o Inter.
1: Fala, Colin, dando muito bom dia para ti, muito bom dia para nossa audiência, para falar de Grêmio, que comemora o resultado contra o Palmeiras. Claro que o ideal seria vencer, mas pelas circunstâncias levantadas pelo técnico Renato Portaluppi, de um Grêmio que treinou pouco com ele, quinta, sexta e sábado, e enfrentando a

0: uma das melhores equipes do continente, Palmeiras, que está disputando o título brasileiro, Copa do Brasil e Libertadores, a única equipe, inclusive, nessa situação, entende que um ponto que vai ser muito importante lá na frente. Claro, o Grêmio ainda busca 3 pontos em uma única partida, vai buscar isso nos próximos confrontos, mas esse talvez fosse um dos jogos mais difíceis e o Grêmio conseguiu. Então, o Grêmio comemora esse resultado. Entende também que houve muita entrega e que, se houver essa entrega até o final do campeonato, não será rebaixado. Hoje, o Grêmio é 17º, tem 29 pontos, 2 a menos que o Vasco, que é o primeiro time fora. Vale destacar que os cariocas têm um jogo a menos. Eles enfrentam a Chapecoense ainda na Arena Condá e o Renato Portaluppi tem 10 partidas no Brasileirão, mais as 2 da Copa do Brasil, quem sabe 3. Para colocar o Grêmio na melhor situação possível. A segunda-feira foi de folga e assim será até a quarta, com a representação marcada para quinta e aí o início da preparação nessa data FIFA, já que o Grêmio só volta a campo no dia 7 de outubro para enfrentar o Remo no Mangueirão. Tempo de trabalho, Renato Portaluppi, claro, querendo recuperar os atletas fisicamente, mas também testar algumas variações táticas. Aquele esquema com 3 zagueiros apresentado contra o Palmeiras não é necessariamente algo que vai ser repetido, até uma tendência dependendo do adversário, da circunstância da partida, mas é um Renato que vai apresentar variações conforme o cenário de cada partida. Então, um Grêmio que pode ser muito diferente a cada situação que for apresentada. Já vale destacar que para aquela partida o Grêmio não vai ter o zagueiro Gustavo Martins e nem o volante Eric Noriega, ambos suspensos pelo terceiro cartão amarelo. Por fim, destaco também uma matéria minha que está lá em GZH, que traz atletas que ganharam espaço e outros que perderam com o técnico Renato Portaluppi numa primeira amostragem. É curto, não dá para ser definitivo com isso, e tem todo um contexto que eu trago agora. Por exemplo, Balbuena, ele não atuava pelo Grêmio há mais de 4 meses. Isso foi possível, é claro, a partir de uma lesão do Kahneman, que não preocupa, vai estar tranquilamente na reapresentação, e também uma escalação com 3 zagueiros, mas o Renato elogiou bastante ele, falou sobre ele, de um jogador que não atuava há 4 meses pelo clube, atuou até pela seleção dele, e volta a ganhar espaço. João Pedro, na lateral direita, parte, é claro, pela lesão do Kaito, mas é também um jogador que não atuava há cerca de 20 dias e foi liberado em determinado momento para procurar um novo clube. E é um jogador que já trabalhou com o Renato, foi titular por muito tempo com o Renato, então projetamos também mais tempo de aproveitamento. E o Marcos Rocha, que só tinha 4 minutos em campo no segundo semestre, voltou a entrar em campo agora com Renato Portaluppi. E perderam espaço Nardoni, nem no banco de reservas, e é claro, passa muito pelo número de estrangeiros. Hoje o limite da CBF é de 9 e o Grêmio tem 10 no elenco. Um tinha que sobrar, o técnico optou pela volta do Balbuena, cortando Nardoni. Krovinovic, titular nos últimos 7 jogos do Grêmio, ficou no banco de reservas, não atuou 1 minuto. E TT, o titular do lado direito, que é o preferencial do TT, é o Pavon, mas quando o argentino deixou o campo, a opção foi por Enamorado. Mostra que está abaixo na hierarquia o TT. Valeu, Colin, um abraço.
1: Fala, Colin, tudo bem? Boa noite para você, para todo mundo ligado no Estúdio Gaúcha, já nas primeiras horas desta terça-feira, Colin, e ainda sem o Internacional anunciar o seu novo treinador. Já são mais de 24 horas desde a demissão no final da noite de segunda, de domingo para segunda, né? Já passadas aí 24 horas e o Internacional ainda não anunciou um substituto para o uruguaio Paulo Pezzolano, que inclusive até se despediu nas redes sociais, né, deixando um recado aí para a torcida, para a direção, para os jogadores, um agradecimento por ter passado pelo Inter nesses meses de 2026 e dizendo que estará na torcida para que o encerramento da temporada seja positivo, e fez agradecimentos especiais a Abel Braga e também Fabinho Soldado, executivo de futebol do Inter. Mas o Paulo Pezzolano é passado, o que o Inter está buscando agora é um presente e um futuro. E com relação a esse presente, a esse futuro, existem alguns nomes circulando com muita força nas últimas horas, porém, porém sem um desfecho conclusivo. O Inter teve contato oficial com três profissionais, com três treinadores, e são treinadores que foram contatados, mas que afastaram num primeiro momento um acordo com o Internacional. Eu cito aqui os nomes de Luiz Ubeldia, que no contato disse aos dirigentes do Inter que não estaria disposto nesse momento a trabalhar no futebol brasileiro nessa reta final de ano. Ele fez um trabalho longo no Fluminense, né? Fluminense que está aí na semifinal da Copa Libertadores da América, mas acabou demitindo o Fluminense, o Ubeldia. Desde então ele está livre no mercado. O Inter consultou já no ano passado, ele quase treinou o Inter, né, Colin? Vamos lembrar que não veio ele, veio a família Dias e deu no que deu, né? Agora o Inter estava disposto novamente a contratá-lo, mas neste momento o que ouviu do Ubeldia é de que ele não gostaria de trabalhar nesta reta final de temporada aqui no Brasil. O outro nome procurado pela direção do Internacional foi o Barbieri, né? Um profissional que vem fazendo um belo trabalho aí no Juventude, e a informação é de que o Barbieri também gostaria de concluir o seu trabalho com a equipe da Serra. O Juventude está aí por conquistar um acesso à primeira divisão do Campeonato Brasileiro. Tá meio difícil, tá patinando nas últimas rodadas, mas tá vivaço nessa luta, nessa disputa para um acesso à primeira divisão nacional. Então, o objetivo dele nesse momento é o de continuar, né? De continuar no Juventude. Depois do Barbieri, depois do Ubeldia, o Inter também fez um contato pelo técnico uruguaio Diego Aguirre, que atualmente comanda o Peñarol e tem contrato com o Peñarol até dezembro deste ano. O Diego Aguirre, ele confirmou o contato do Inter, mas disse, né, que também vai cumprir o seu vínculo com o Peñarol, que se estende até o final desta temporada. Então, três treinadores que acabam afastando o Inter de um acordo com o seu novo comandante e que atrasam também a vida do Inter na busca por esse substituto para Paulo Pezzolano. Agora, as atenções se voltam para Jair Ventura, técnico de 47 anos que comanda o Vitória, que está aí também junto com o Inter numa luta contra o rebaixamento. É um nome que agrada. O Jair Ventura, ele até se encaixa no perfil, né, de salvador de clubes que estão em desespero, caindo para a segunda divisão. Já fez esse trabalho mais de uma vez e poderia fazer no Internacional. O Inter, por óbvio, não confirma a procura neste nome, porém, eu fui buscar algumas informações, tá, importantes com relação ao Jair Ventura. O Jair Ventura, ele não possui multa rescisória. O que significa isso? Essa informação, ela foi confirmada publicamente pelo presidente do Vitória, Fábio Mota, em uma entrevista recente. O Vasco tentou a contratação do Jair Ventura na metade do ano, e aí ele disse numa entrevista: olha, nós nem trabalhamos com multa rescisória. O profissional que está no Vitória, ele fica no Vitória porque ele quer ficar no Vitória. Não precisa ficar obrigado por conta de multa rescisória. Então, Jair Ventura não tem multa rescisória, segundo o presidente Fábio Mota. Mas, claro, para você negociar, você vai ter que conversar com o Vitória, vai ter que entrar em um acordo com o Clube Baiano. Não dá para ir lá e sequestrar o Jair Ventura, até porque as direções de Inter e Vitória, inclusive, têm boa relação. Então, Jair Ventura é um nome, né, que se encaixa nesse perfil para chegar, trabalhar. Já conhece, claro, o futebol brasileiro, conhece o elenco do Internacional e chegaria para ser esse salvador da pátria colorada contra o rebaixamento nessas últimas 10 rodadas de Brasileirão, onde o Inter precisa de vitórias para sair dessa incômoda zona de rebaixamento. Olha, Colin, é uma situação delicada. O Inter, ele publicamente não estipulou um prazo, mas quer esse profissional até no mais tardar quinta-feira, já no campo, treinando, quem sabe quarta-feira, já amanhã, esse profissional no CT Parque Gigante para dar o seu primeiro treinamento, porque o Inter vai ter praticamente 2 semanas para a retomada do Campeonato Brasileiro. O jogo contra o Corinthians está marcado para o dia 7 de outubro, então tem um tempo considerável para o profissional chegar, conhecer o elenco, conhecer a estrutura do clube, conceder sua entrevista e ir para o campo para iniciar os trabalhos. Então, o Inter quer o quanto antes anunciar este novo treinador, está trabalhando para fazer isso e pretende fazer isso, quem sabe já nessas próximas horas da terça-feira. quinta-feira, com o Inter anunciando aí o seu substituto para Paulo Pezzolano, que foi demitido na noite do último domingo. A gente segue atento às movimentações, ao Internacional buscando os nomes, mas é claro que tudo vai depender aí de acordos, né? Abel Braga, Fabinho Soldado, presidente Alessandro Barcelos, outros integrantes do Conselho de Gestão estão trabalhando desde a demissão do Paulo Pezzolano na busca de um novo comandante. Estão incomunicáveis, né? Desde domingo, né? Não respondem, como disse, ligações e mensagens, porque realmente o foco está voltado no trabalho para o Inter ter este novo comandante o quanto antes. E a gente segue atento, né? Olhem, vamos seguindo atento às movimentações, buscando aí mais detalhes e até mesmo novos nomes que poderão surgir em caso de desistências, né? O Inter vai buscando aí outros nomes, outras possibilidades no mercado, treinadores livres, né? O Zubeldia é um nome de um técnico livre, existem outros nomes, se falou muito em Lisca, se falou muito em Argel, aí mais aqui da casa, né? Mais até mesmo de Porto Alegre, mas nesse momento não é para onde o Inter está mirando, está virando a sua mira. Ele está de fato buscando aí outro tipo de profissional nesse momento, mas em caso de desistências, o Inter vai ampliando o leque, vai abrindo sim para outras opções. Tá certo, Colin? Um abraço pra você, uma excelente sequência de programa. Tchau.
2: Valeu, valeu. É isso aí. Ninguém tá querendo assumir a bronca, né? Zubeldia pulou fora, Diego Aguirre pulou fora, Barbieri pulou fora e talvez realmente vá ficar a bronca com Jair Ventura, que até acho que tem um perfil interessante para o que o Inter precisa. O Inter é um time tão vulnerável, que engana-se quem pensa que o Inter tem que jogar pra frente, que o Inter tem que partir pra cima dos seus adversários. O Inter não tem condições de fazer isso, o Pezzolano tentou fazer em vários momentos, e o Inter é muito vulnerável. O Jair Ventura tem um perfil mais conservador, de priorizar mais a marcação, de jogar no erro do adversário, e eu acho que é assim que o Inter vai... que pode tentar conseguir seus pontos suficientes para permanecer na elite do futebol brasileiro. Não tenho, assim, argumentos para me opor ao nome do Jair Ventura. Achava que, apesar dele já ter descartado, né, mas o Diego Aguirre seria um bom nome também, porque ele é um treinador que muitas vezes... quando treinou o Inter, esperou o adversário e jogou bastante no erro dos adversários. Eu penso que esse tem que ser o pensamento do planejamento de jogo do Internacional, e não um técnico extremamente ofensivo, porque o Inter não tem essa capacidade, essa característica. Acaba perdendo jogos assim. Então, agora vamos ouvir as informações do Juventude, que estava super bem encaminhado para subir para a elite do futebol brasileiro. E agora também preteou o olho da gateada. Eduardo Costa traz as informações do Ju e também do Caxias.
3: Fala, Colin, aquele abraço para você, para toda a audiência do Esporte e Companhia aqui nas madrugadas da Gaúcha. O Juventude do técnico Maurício Barbieri acabou perdendo a segunda na Série B do Campeonato Brasileiro de forma consecutiva, aliás, pela primeira vez. Nesta Série B, o Juventude perde duas vezes seguidas, com o resultado, acabou caindo na tabela de classificação, mas segue dentro do G6, que é o principal objetivo. Apesar também dessas duas derrotas seguidas para o Atlético e para o Sport, o Juventude teve um desempenho superior nas 10 primeiras rodadas do segundo turno da Série B em comparação ao início da competição. O time somou 18 pontos no retorno, 5 a mais do que os 13 conquistados na primeira parte da competição. O foco agora é na partida contra o América Mineiro, na próxima segunda-feira em Minas Gerais. Restam 9 rodadas para o Juventude seguir brigando pelas primeiras posições na tabela de classificação. O atacante Ari Moura deixa o clube em comum acordo, comunicado do Juventude. Ele sequer entrou em campo nesta Série B, ele foi anunciado no dia 14 de agosto, estava há pouco mais de um mês no clube e teve a sua saída antecipada desde que chegou ao Juventude, nem relacionado ele acabou sendo para as partidas do clube alviverde. No Caxias, a posse da nova diretoria acontece na quarta-feira, às 7h, durante reunião do Conselho Deliberativo. O único candidato inscrito, Júnior Santolin, será empossado presidente para o biênio 2027-2028. A chapa tem Giovanni Desorge como primeiro vice-presidente e Cíntia Pelim como segunda vice-presidente. Para a vice-presidência de futebol, o escolhido é Raniele José Sequinato, ex-atleta das categorias de base do Caxias. Ele também atuou como meia do Santos e do Palmeiras. O Caxias que passa por uma reformulação no seu elenco, desde o término da Série C, 18 profissionais deixaram o clube, entre jogadores e o próprio técnico William Dematia. É um Caxias reformulado com mudanças, tanto no elenco quanto na diretoria para 2027. São esses os destaques da dupla Caju. Aquele abraço, Colin.
2: Abração, grande Eduardo Costa, obrigado pelas informações. Vou registrar algumas participações dos ouvintes aqui, ó. O Luciano Bolegon, abraço, tá na escuta do programa. O Francisco Carus acredita que o Internacional vá conseguir se recuperar. O Marcelo de Floripa, da Alessandro, para 10 jogos com Abelão do lado dele. O único que pode botar fogo no Beira-Rio. Ele tem curso de técnico. Ajuda aí, Barão. Marcelo de Floripa pedindo muito que seja Andrés da Alessandro o treinador do Colorado. Quem mais aqui? 996995218. E também no @rafael.colin. Paulo Dornelles, de Albuquerque, torcedor do Grêmio. Agora vai, Colin, agora sim. O Grêmio com o Renato é outro astral, é outro clima, é muito mais confiança no vestiário e no campo. O Grêmio fará os pontos suficientes e permanecerá na elite do futebol brasileiro. Olá, boa noite, Rafael. Peço-lhe o favor de comentar que estamos sem luz desde as 3 da madrugada passada. É na rua Canadá, bairro São José, em Canoas. Sem previsão da RGE no restabelecimento da energia. Contato somente virtual, sem explicações. Obrigado pela atenção, Carlos Eugênio Brites. Sou ouvinte assíduo, excelente programa, Esporte e Companhia. Poxa vida. É, tomara que consigam restabelecer aí o mais rápido possível, tá bom? Meu amigo Carlos Brites, é na rua Canadá, bairro São José, em Canoas. 1h26, Edu César, do Papo de Bola, com a gente também. Ó, ele diz assim, neste domingo tivemos Renato reestreando no Grêmio com a atuação histórica do Everton sobre o Palmeiras. Já nesta segunda, completou 10 anos a estreia do Renato na passagem que seria mais longa e vencedora do tricolor, com 4-3 nos pênaltis sobre o Atlético Paranaense na Arena, após derrota por 1-0, levando o time para as quartas da Copa do Brasil. Quem foi o personagem daquele jogo? O Everton, que poderia cobrar o pênalti da classificação rubro-negra, e no entanto dele foi um dos 3 defendidos pelo Marcelo Groy, que se redimiu de falha no gol do tempo normal. É muito bem lembrado, né? Grêmio, o Renato voltou naquela oportunidade justamente para esse jogo, foi para a decisão para os pênaltis e o Everton bateu e errou. Ele foi personagem negativo naquela oportunidade, mas que ajudou o Grêmio. E agora o Renato volta e o Everton é o melhor em campo disparado. O que defendeu foi um negócio impressionante. E o segundo tópico que traz o Edu César aqui, ele diz assim, sabe contra quem o Remo obteve seu último ponto nesse Brasileirão? Pois é, foi aqui em Porto Alegre, aquele empate com o Inter no último lance. Depois, só derrotas e derrotas, diz o Edu César, sempre muito bem informado, o Edu César do Papo de Bola. Evandro Borowski Ortiz, E o Dunga, hein? Não seria um bom nome para comandar o Colorado? Abraço, Evandro Ortiz, de Soledade. O Dunga tá bastante tempo sem treinar, bastante tempo sem comandar um time. Ele seria uma voz forte no vestiário, isso é inegável, uma voz muito forte, um cara que conhece o Internacional, né? Que não teria dificuldade nesse aspecto de conhecer, saber a história do Inter, de passar isso para os seus jogadores. Mas está bastante tempo sem treinar e é óbvio que isso é um ponto que tem que ser observado e é um ponto negativo do Dunga. 1:28, que mais que nós temos aqui? Nós temos um giro pelo futebol brasileiro com a Isabelle Castro.
4: Bom dia, Colin. Bom dia também aos ouvintes do Esporte e Companhia. Eu tô chegando aqui no programa com as novidades e também definições do futebol brasileiro. As datas e horários, Colin, da semifinal da Libertadores foram definidas. O Fluminense recebe o Palmeiras no Maracanã no dia 14 de outubro, às 9:30 da noite. E o Estudiantes encara o Flamengo no dia 15, também às 9:30. Os dois finalistas que serão decididos na semana seguinte. O jogo entre brasileiros será em São Paulo, no Nubank Park, no dia 21 de outubro, também às 9:30 da noite. O Maracanã será o palco da decisão entre cariocas e argentinos, no dia 22 de outubro. Quem avançar já garante mais de 7 milhões de dólares, cerca de 36 milhões de reais. E as datas também foram definidas na Sul-Americana. O Atlético Mineiro inicia a semifinal em casa contra o Montevideo City Torque, enquanto o Vasco vai à Bomboneira na ida diante do Boca Juniors. Nos jogos decisivos, o Vasco joga no dia 20 de outubro, enquanto o Atlético Mineiro entra em campo no Centenário, em Montevideo, no dia 21 de outubro. E, Colin, os clubes das séries A e B do brasileiro decidiram em uma votação na última segunda-feira, no Rio de Janeiro, diminuir o limite de jogadores estrangeiros a partir de 2027. O objetivo é dar mais oportunidades a atletas formados na base que tiveram participação reduzida nos últimos anos. Atualmente, um clube pode relacionar até 9 jogadores estrangeiros por partida. A proposta da CBF, aprovada pelos clubes, prevê iniciar a redução com 8 estrangeiros em 2027 e chegar ao limite de 5 em 2030. Bahia e Flamengo foram os times que votaram contra esta mudança. Também foi aprovada uma mudança na inscrição dos jogadores. A partir do ano que vem, os elencos poderão inscrever 50 atletas no Brasileirão, sendo que pelo menos 20 deles precisam ter até 23 anos. E agora, para encerrar, no Corinthians, após a sexta derrota consecutiva, o diretor executivo do clube, Marcelo Paz, reforçou o apoio ao trabalho do técnico Fernando Diniz.
5: A gente sabe que o futebol tem os seus momentos, suas dificuldades, e logicamente estamos passando por um momento difícil, ruim, de resultados principalmente, nem tanto de performance, mas de resultados, uma sequência muito negativa, e naturalmente isso se gera especulação, de mudança de comando técnico. Então eu venho aqui dizer que não, que a gente decidiu, né, junto com a presidência, de permanecer o trabalho, como havia sido informado para vocês durante a semana, e até se perguntava, ah, e se perder esse domingo, vai mudar? A decisão é de continuidade, de acreditar no trabalho, e decisão essa também validada pelos jogadores. Os jogadores nos procuraram voluntariamente, nós não fomos consultados, mas voluntariamente eles nos procuraram para dizer que nós vamos sair juntos dessa. Né, os jogadores confiam no trabalho, confiam no que está sendo feito, sabem que nós não estamos conseguindo entregar os resultados que merecíamos, que a torcida merece, pedir desculpa ao torcedor pelos resultados, pela sequência negativa que a gente vem tendo, mas é seguir trabalhando. Então eu acho que é importante essa transparência, essa clareza, né, para evitar qualquer especulação. Pode se gostar ou não da decisão, é normal que se possa criticar ou entender a decisão, mas eliminar qualquer possibilidade de especulação, o trabalho segue. E a gente acredita que vai sair dessa situação, né, com o comando técnico do Diniz, com os jogadores, tem a volta do Yuri já também agora depois da parada, o André voltou, né, André Ramalho vai voltar também, então o elenco vai ficando mais fortalecido para os 10 jogos que faltam, e a gente tem que deixar o Corinthians numa posição muito acima do que está, voltar a vencer jogos, voltar a pontuar, e a gente vem, sem maiores delongas, deixar isso muito claro. É uma decisão da diretoria de futebol, decisão do presidente Osmar, validada pelos jogadores que nos procuraram. Voluntariamente eles vieram de forma assim muito com hombridade dizer, poxa, a gente não quer mudança de comando técnico, a gente entende que vai conseguir sair dessa situação com o atual trabalho. Isso acho que a gente divide todo mundo a responsabilidade, todos nós temos a responsabilidade e, logicamente, o que a gente precisa, acima de tudo, é voltar a vencer jogos.
4: Com o Diniz no cargo, o Corinthians agora volta a campo apenas no dia 7 de outubro para enfrentar o Inter aqui no Beira-Rio pela 29ª rodada do campeonato. A equipe que não disputa mais nenhum outro torneio e também não tem jogos atrasados. Com o giro no futebol brasileiro, Isabelle Castro.
2: Pois é, então, o Inter pega esse Corinthians aí. Assim que terminar essa parada para a data FIFA, um Corinthians em que o torcedor olha sob desconfiança, um Corinthians que vem de várias derrotas consecutivas, e é a grande chance do Inter puxar o Corinthians para próximo dessa zona de rebaixamento, né? E aí tem que ver como vai reagir o Corinthians diante de tudo isso, pressão para a saída do treinador, mas jogadores abraçam o treinador, direção compra a ideia também, e o Diniz continua, né? E assim como todos os outros times, todos os outros treinadores, o Diniz vai ter mais tempo para trabalhar seus atletas para esse confronto contra o Internacional. O Grêmio tem uma parada dura fora de casa contra o Remo, mas é um jogo viável e o Renato tem que planejar essa partida para vencer. Eu acho que é um jogo, por se tratar do vice-lanterna, apesar do ambiente ser bem ruim, difícil, né, de muita pressão lá jogando contra o Remo, mas bem ou mal ele é vice-lanterna e tem que fazer 3 pontos num jogo desses. Agora é hora do goleiro Linha, o mundo da bola pequena, o mundo da bola pesada, futsal. Alô, Antônio Oliveira.
6: Goleiro Linha.
7: Fala, Colin, tudo certo? Um ótimo dia pra ti, pra audiência aqui ligada no Esporte Companhia. Vamos falar sobre o Gauchão de Futsal, que teve a primeira fase sendo concluída no último final de semana. Chegamos ao fim da primeira fase da competição com as últimas 7 partidas que determinaram mais algumas equipes classificadas para o mata-mata e também confirmaram os 2 rebaixados. Em Uruguaiana, a Uruguaianense perdeu para o Atlântico de Erechim por 7-3. Em Horizontina, o Horizontina perdeu por 5-2 para o Guarani de Espumoso, que saiu da zona de rebaixamento e conseguiu uma vaga no mata-mata. Em Lagoa Vermelha, Lagoa Futsal e Ibira Futsal de Ibiraiaras empataram em 2-2. Em Três Passos, a Atlec venceu por 6-5 a equipe do Entre Juiz. Em Agudo, a AGF perdeu para o Filtradores de Bom Princípio por 4-3. Em Santa Rosa, o Santa Rosa venceu o Camacuã Futsal por 7-0. E em Guaporé, a AGE fez 3-2 contra a AMF Futsal. Já estão classificados para as quartas de final de forma direta os 4 primeiros colocados da primeira fase: Uruguaianense, que teve 34 pontos, Atlântico de Erechim, que teve 31, Ibira Futsal, que teve 29, e Filtradores de Bom Princípio, que também teve 29. Teremos 4 confrontos das chamadas pré-quartas de final, ou seja, a equipe que avançar garante uma vaga nas quartas. O primeiro deles, o 5º colocado Santa Rosa, enfrenta o 12º Lagoa Futsal. A Atlec de Três Passos, 6º colocado, enfrenta o Guarani de Espumoso, que terminou em 11º. O 7º lugar, Cerca de Casca, enfrenta a AGE Guaporé, que terminou em 10º. E a AMF Futsal, 8ª colocada, enfrenta o Camacuã Futsal, 9º lugar. Lembrando, todos esses jogos, ida e volta, todos esses confrontos em ida e volta, para definir os outros 4 times que avançam às quartas de final da competição. Entre Juiz, 14º lugar, e a AGF de Agudo, em 15º, foram rebaixados para a Série B do Gauchão de Futsal de 2027. O Horizontina, que ficou em 13º, ficou naquele limbo. Não foi rebaixado, mas também não garantiu vaga no mata-mata. Então fica aí mais um ano na primeira divisão. E pra gente encerrar, Colin, o Camacuã Futsal, que eu falei há pouco, se classificou para a próxima fase no Gauchão, foi eliminado na Copa LNF. Era o último compromisso que a equipe tinha a nível nacional, já que também já tinha sido eliminado da LNF Silver, a segunda divisão do futsal nacional, mas o Camacuã vinha muito bem na Copa LNF, que está sendo disputada pela primeira vez neste ano. Estava nas semifinais, enfrentou o Joinville em Camacuã, fez uma ótima partida, principalmente contra o Joinville, que é um dos principais times do futsal brasileiro, se não o principal na atualidade. O Camacuã esteve vencendo em 3 oportunidades, mas cedeu o empate em 3 delas. Após um 3-3 no tempo normal, o jogo foi para a prorrogação, 0-0 na prorrogação e nas penalidades, depois de vários pênaltis com defesas dos dois goleiros, o Camacuã Futsal acabou derrotado e o Joinville vai para a final da competição e o adversário ainda assim pode ser um gaúcho. Isso porque hoje, a partir das 21 horas, o Juventude no Mato Grosso do Sul recebe lá em Dourados a CBF de Carlos Barbosa. Então a CBF pode chegar à final dessa competição e enfrentar o Joinville, quem sabe vingar o Camacuã Futsal e trazer esse título inédito para o Rio Grande do Sul. Vamos fechando o Goleiro Linha hoje, Colin. A gente volta amanhã com muito mais. Valeu!
2: É isso aí. Então, hoje todos na torcida para a CBF chegar em mais uma decisão de futsal, né? A multicampeã, a CBF. Vamos em frente, vamos seguindo aqui com o Esporte e Companhia. 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Olha só, vamos fazer o seguinte, ó, vamos acionar a partir de agora aqui no programa a Helena Brum. A Helena Brum tá chegando com mais informações aqui no Esporte Companhia.
6: Muito bom dia, Colin, bom dia a toda a audiência do Esporte Companhia. Venho aqui para falar contigo sobre a preparação da seleção brasileira nesse período de amistosos, numa espécie de super data FIFA, período de paralisação do futebol brasileiro até a data do dia 6 de outubro. Isso porque o Brasil enfrenta nessa sexta-feira, às 7 horas da manhã, pelo horário de Brasília, a Austrália. O segundo jogo, inclusive, também contra os australianos, acontece no dia 29 de setembro, que é na terça-feira, no mesmo horário também, às 7 horas da manhã. E fechando então esses 3 amistosos que o Brasil vai ter pela frente, o Brasil enfrenta a Índia. O jogo acontece no dia 3 de outubro, um sábado, às 11 horas da manhã. E alguns jogadores chegaram até mesmo no domingo. O Douglas Santos e o Estevão se apresentaram ainda no final de semana. Depois, Bruno Guimarães e Gabriel Magalhães chegaram na tarde da segunda-feira e participaram de uma atividade com o treinador Carlo Ancelotti. Também está no grupo o jovem goleiro Gabriel Menegon, do Grêmio, isso mesmo, velho conhecido aqui da dupla Grenal, que foi chamado pela comissão técnica para ajudar nos treinamentos. O zagueiro Jair também se apresentou à seleção no final da tarde da segunda-feira e o atacante Rafinha também já está reunido com o grupo de atletas, mas a maioria dos jogadores vai se juntar ao grupo nesta terça-feira, hoje, durante o dia, com o grupo ficando aí completo no dia seguinte. Dessa forma, a gente deve ter o Carlo Ancelotti comandando apenas 2 treinos com o grupo completo mesmo, antes do primeiro amistoso desse novo ciclo. Na sexta-feira, então, a gente lembra, o Brasil encara a Austrália a partir das 7 horas da manhã e a seleção depois volta a enfrentar os australianos na próxima terça-feira. A gente tem cobertura completa da Rádio Gaúcha de todos esses jogos e, é claro, né? Todos os passos do Brasil até a Copa do Mundo de 2030. Um abraço pra ti, Colin.
2: Abraço, obrigado, Helena Brum, com as informações da seleção brasileira. É o boletim de Copa aqui no Esporte e Companhia. Um pouco mais a nossa trilha sonora, um intervalo comercial e voltamos em seguida.

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1: No ano de 1934, pela primeira vez, os participantes da Copa do Mundo foram conhecidos por meio de eliminatórias. Mas não nos moldes atuais. 32 seleções participaram na fase de qualificação, sendo 22 europeias e outras 10 de outros continentes. No Mundial, foram 16 participantes, sendo 12 da Europa e 4 de fora do velho continente. Eram elas: Brasil, Argentina, Estados Unidos e Egito.
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0: 1h48 da manhã, esse é o Esporte e Companhia, madrugada do dia 22 de setembro de 2026. Já já vamos fazer um contato com o Gustavo Gossen para ver se temos novidades em relação ao helicóptero cujo sinal não foi mais percebido, né? Não foi mais notado pelos computadores. Helicóptero onde estava o cantor Rick, que faz dupla com Renner, a dupla Rick e Renner. O da dupla só o Rick estava nesse helicóptero, mais três pessoas, incluindo o piloto, né? Total, então, de quatro pessoas nesse helicóptero, cujo sinal desapareceu em Santa Catarina. E aí, resta saber se houve acidente ou se aconteceu algum pouso de emergência, né? Então, em seguidinha, a gente vai bater um papo com o Gosto. Em seguidinha tem futebol feminino, em seguidinha tem também previsão do tempo, pitacos do Sala e outras mais da nossa madrugada. Vamos chamar agora o Gustavo Gossen, que tá sempre atento, sempre ligado. Alô, Gossen, como é que tá? Tudo bem? Tudo certo contigo?
1: Tudo certo, Rafael Colli, bom dia pra ti, bom dia amigos do Esporte Companhia. Pois é, a novidade que a gente tem com relação a esse caso é que as buscas foram suspensas nesse horário justamente por causa do mau tempo. A operação de buscas ao helicóptero é coordenada pela Força Aérea Brasileira e o Corpo de Bombeiros Militares de Santa Catarina. A previsão é de que os trabalhos sejam retomados às 6 da manhã. Esses trabalhos se concentram na região de Urubici, na Serra Catarinense. A aeronave que decolou de Porto Belo com destino a São Joaquim, ainda no início da manhã, perdeu o contato no início da tarde. A gente fala que perdeu o contato no início da tarde, que é onde tem o último sinal do celular de um dos ocupantes do helicóptero. Estava então o cantor Rick, né, da dupla com o Renner. O Renner não estava, como tu disseste. Aliás, o Renner fez uma postagem agora, até vou ler aqui. Agora não, ainda na noite, o Renner escreveu assim, ó: neste momento de angústia e incerteza, nos unimos em pensamentos positivos e orações pela busca do helicóptero que estava transportando o Rick. Que as equipes de busca tenham força, sabedoria e que boas notícias cheguem o quanto antes. Vamos manter a fé e a esperança, que Deus proteja o Rick e todos os envolvidos. Os envolvidos, então, o Rick, o empresário, que é o Bruno Avelar. Eu até estava pesquisando aqui, ele é bem conhecido no ramo de palestras, né? Com muitos seguidores, é bem conhecido nesse ramo de networking, enfim. E o videomaker Paulo Soares. E o piloto não teve nome divulgado. Então, Colin, acho meio improvável que a gente tenha alguma novidade nas próximas horas, já que as buscas foram suspensas. Mas, se houver, e que sejam boas as notícias, estamos atentos aqui.
0: E nada do novo treinador do Inter, tá ligado aí também, né?
1: Estamos ligados, eu como colorado preocupado, né? Porque as opções não são das melhores, não tem muito, né? As prateleiras, né? Mas, né? Vamos ver.
0: Estamos no aguardo aí, no F5, direto aí no Twitter do Inter, especialmente. Então tá, Gossen, obrigado, qualquer informação, só chamar e em seguidinha também no Notícia na Hora Certa, né?
1: Isso aí, daqui a pouquinho no Notícia na Hora Certa a gente vai trazer também as informações dos níveis dos rios que andam subindo, especialmente o rio Taquari.
0: Ah, isso é importante, muito importante para quem está nos acompanhando. Um abraço.
1: Abraço.
0: Gustavo Gossen, nosso editor aqui das madrugadas da Gaúcha, grande Gustavo Gossen. O Cléo Kuhn traz agora a previsão do tempo para nós. Fala, Cléo.
2: A previsão do tempo para Porto Alegre e região metropolitana está indicando que a gente tem muitas nuvens ainda na madrugada, agora da terça-feira, e pode ter alguma garoa, algum chuvisco ainda, mas pouca coisa. Assim que clareia o dia, o tempo começa a abrir e a gente tem sol entre nuvens ao longo do dia. Sim, a temperatura não consegue subir muito, não. A gente tem aí um dia meio frio aqui na região, máxima entre 18 e 19, mas a temperatura mínima fica entre 11 e 12 graus. Na quarta-feira, a temperatura mínima de 9 a 10 graus também está muito nublado durante o período da madrugada e pode haver alguma garoazinha aqui na região metropolitana depois que o tempo vai abrir. Vejam que a madrugada de terça e a madrugada de quarta correm risco de alguma instabilidade por causa do excesso de umidade. A máxima para quarta-feira é de 15, 16 graus. Na quinta-feira, o dia amanhece com 8, 9 graus e tem depois à tarde 23. É uma grande amplitude térmica. E a temperatura vai a 27, 28 graus. Tem simulador colocando até 29 graus na sexta-feira. E a mesma coisa no sábado, 28, 29 graus. Vento sul no sábado e tem chuva sábado, especialmente no período da noite aqui na região. Então, o sábado as pessoas têm que se cuidar disso. E domingo vai ser mais chuvoso. Domingo tem muita umidade com pancadas de chuva aqui na área da capital e região metropolitana.
0: Obrigado, Cléo Kuhn, com a previsão do tempo. Já já vou atualizar as temperaturas para vocês também nesta madrugada. A última madrugada foi horrível, né, Ti? Foi assustadora a última madrugada, muito assustadora. É, mas nessa aqui, ó, a temperatura, o tempo encontra-se estável nessa madrugada, com tempo bom ou céu nublado em algumas regiões, mas nada de chuva. E Porto Alegre tá com 15 graus, Canoas tá com 15, Caxias 12, Pelotas 11, Santa Maria 11, Nova Petrópolis 13, Vacaria 12, Bagé 9, Uruguaiana 11, Capão da Canoa 16, Rio Grande 11, Passo Fundo 13 e Carazinho 12. Em Santa Catarina é que tem registro de chuva. Garopaba chove nesse momento, temperatura de 18 graus. Florianópolis também 18 graus com chuva. A Janaína Ville traz agora as informações do futebol feminino.
3: Oi, Colin, grande abraço para ti e para todos os amigos ouvintes do Esporte Companhia. Começou a venda de ingressos para o amistoso da Seleção Brasileira Feminina no Estádio Beira-Rio. No dia 10 de outubro, às 4:30 da tarde, o Brasil enfrenta a Argentina aqui em Porto Alegre em um jogo de preparação para a Copa do Mundo do próximo ano, que vai ser aqui no país. As vendas estão abertas pelo site e pelo aplicativo da Ticket and Go. Os ingressos variam entre R$ 70 e R$ 90 reais, e ainda existe a opção de meia entrada. Agora, falando um pouco sobre o gauchão feminino, Grêmio e Inter Juventude estrearam no domingo na competição, na primeira rodada da segunda fase. O Grêmio venceu o Brasil de Farroupilha fora de casa por 3-0, com gols de Camila Rieta, Amanda Brunner e Giovaninha. Já Inter e Juventude ficaram no 0-0 e no outro jogo da rodada, o Flamengo de São Pedro goleou o União Forquetense por 7-1. 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
0: É isso aí, obrigado Janaína Ville, o futebol feminino em destaque aqui no Esporte Companhia. Meu amigo Murica Matos, um pouco mais da nossa trilha sonora de hoje.

0: Faltando 30 segundinhos para as 2 da manhã. Tá chegando aí na sequência a Notícia na Hora Certa com o Gustavo Gossen. E eu volto em seguida com mais uma hora de esporte e companhia.
1: 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Notícia na Hora Certa, no sinal 2 horas. Motorista de caminhão morre em acidente com ônibus na BR-285 em Carazinho, no norte do estado. Helicóptero em que viajava o cantor Rick da dupla com Renner está desaparecido em Santa Catarina. Estado ainda, Rio Grande do Sul ainda tem mais de 40 mil pontos sem luz após os temporais. Céu nublado em Porto Alegre agora faz 14 graus. A chuva começa a dar trégua no estado nesta terça-feira. A previsão indica nova queda nas temperaturas. Na capital, mínima de 9, máxima de 16 graus. 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
1: Sem acidentes reportados no trânsito na capital e também nas rodovias da região metropolitana.
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1: O rio Taquari atingiu a cota de inundação em Mussum agora há pouco. O nível chegou a 18 metros a 1 da manhã. Conforme a Defesa Civil do município, no momento a marcação é de 18 metros e 20 centímetros, elevação de mais de 1,80 m desde as 10 da noite. O rio Taquari já estava acima da cota de inundação em outros 7 municípios: Arroio do Meio, Lajeado, Cruzeiro do Sul, Encantado, Estrela, Colinas e Santa Teresa. Um idoso foi encontrado morto dentro de uma residência após um incêndio na localidade de Linha Santa Bárbara, no interior de Rodeio Bonito, no norte do estado. A vítima foi identificada como Derli Rodrigues, de 66 anos. Conforme a Polícia Civil, ele morava sozinho. Ainda não há suspeitas quanto às causas do fogo, caso sendo investigado. 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Notícia na Hora Certa, volta na Rede Gaúcha, às 3 horas. Da redação, Gustavo Gossen.
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0: volta com o Esporte e Companhia aqui na Gaúcha. É a madrugada do dia 22 de setembro de 2026. Chamando novamente Gustavo Gossen, que tem mais informações sobre a aeronave onde estava o cantor Rick, da dupla Rick Renner. E tem novidades sobre o assunto, né, Gossen?
1: Isso, Cole. A gente tem aqui a nota agora do Corpo de Bombeiros Militar de Santa Catarina, que até vai de encontro à informação que a gente tinha antes de que as buscas estariam suspensas na madrugada. A nota atualizada do Corpo de Bombeiros informa que a operação segue em andamento. É um texto até mais longo, vou resumir aqui. O Corpo de Bombeiros Militar de Santa Catarina realiza buscas pelo helicóptero e conta toda a situação. A operação se concentra em dois pontos, distantes cerca de 30 quilômetros um do outro, o local onde a aeronave supostamente caiu, eles reforçam que o supostamente, a gente não sabe, né? E o ponto onde foi registrado o último sinal de celular de um dos tripulantes. Aí os nomes, né? Os bombeiros de Urubici foram inicialmente à localidade de Vacas Gordas, apontada como local, não encontraram vestígios da aeronave. As equipes seguiram para a área do último sinal registrado, que é próximo a São Joaquim. O helicóptero teria decolado da Costa Esmeralda em Porto Belo, indo para São Joaquim. Ao todo, cerca de 20 bombeiros militares participam da operação, com apoio de viaturas com tração 4x4, necessárias para acessar o terreno. E nesta terça, as buscas serão reforçadas com cães de busca, né, e resgate, caso necessário, ainda pela manhã. As buscas seguem, amanhã pela manhã passaremos uma atualização através do nosso canal oficial, então, conforme os bombeiros, nada de trabalho suspenso, assim, sim, segue pelo menos a nota dos bombeiros, né? Não sei se de repente a confusão de buscas suspensas, talvez, tô chutando aqui, talvez seja da Força Aérea pela questão do mau tempo, né, com helicópteros, mas bombeiros afirmam aqui que seguem esses trabalhos de buscas pelo helicóptero desaparecido desde ontem.
0: Obrigado, valeu.
1: Valeu.
0: Gustavo Gossen, tomara que encontrem com vida as quatro pessoas. Baixe o aplicativo e escolha se divertir. 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A participação de menores de 18 anos é proibida. Se precisar, Disque Saúde 136, Ministério da Fazenda adverte, aposta não é investimento. Aposta não é investimento, tá? Isso tem que ser levado muito a sério. 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

0: 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Agora nós vamos ouvir a previsão do... Não, a previsão já foi. Nós vamos ouvir os pitacos do Sala de Redação.
1: O Maicon, toda vez que foi colocado com uma meia cancha com outros dois volantes, eu acho que o Maicon... Para aí que eu vou acalmar ela e já falo só um pouquinho. Pitaco do Sala.
0: Essa foi boa. Vamos lá, vamos ouvir o primeiro pitaco do Sala, a saída de Paulo Pezzolano do comando técnico do Inter.
2: Então assim, o Inter foi motivado a dar uma resposta porque um vive do outro. E eu isso está nos atrasando.
3: Eu discordo. Eu acho que o Inter fez uma avaliação em cima de um momento que ele não consegue reverter. Agora, o Grêmio não tem nenhuma relação
2: com o Inter. Não consegue reverter desde
3: O Grêmio demitiu o treinador depois de ganhar do Inter.
4: Eu vou te dizer uma coisa aqui, ó. Eu tinha uma ideia sobre o trabalho do Pezzolano que eu sustentava ela até o jogo contra o Remo. Ah, porque o Inter tinha uma quantidade absurda de chances criadas em todos os jogos, só que o Inter não aproveitava. Até saiu uma matéria semana passada, eu acho, do Globo, globoesporte.com, mostrando que o Inter proporcionalmente é o time que mais cria e menos faz, mais até do que Flamengo e Palmeiras. Então, até o jogo contra o Remo, o Inter realmente tinha uma quantidade grande de gols perdidos, gols assim, imperdíveis, tá? Depois do Remo, e eu acho que aquele gol do Remo, do jeito que foi, o baque daquele empate com o Remo, eu acho que ele pesou muito no ambiental do Inter.
5: A entrevista do Pezzolano neste jogo, ela é uma entrevista que é de um abatimento, porque ele chega e diz assim:
4: Isso
5: nunca aconteceu comigo, eu não sei o que tá acontecendo.
4: Porque assim,
5: ele passou uma ideia de quem tentou isso, com que a direção deu, que é quase nada ou nada, e não tá conseguindo encontrar
4: soluções. Eu bato muito nisso, Diogo. A minha concepção de futebol é o seguinte, cara: tu treinador, até porque é cultural nosso, a gente sempre culpar o treinador pelas derrotas. Mas quando tu tem um time que cria e não bota a bola pra dentro, eu acho que tu não pode culpar o treinador. O problema é tu ter um time que cria, sei lá, 5, 6 chances de gol. Agora tu pode pegar, tem jogos do Inter no Brasileiro, cara, que tem 30 chances de gol.
6: Palmeiras teve 22 oportunidades de gol e não fez nenhum gol, rapaz. O Palmeiras perde tudo que é gol.
4: Só que aí tu pega, Pedro, o Inter contra o São Paulo agora no sábado. O Inter teve 13 conclusões a gol. Sabe quantas defesas o goleiro do São Paulo fez? Nenhuma. Aí não tem treinador que dê jeito.
5: É diferente.
4: E eu vi, no jogo de sábado, eu vi uma cena que ela me mostrou que realmente o Pezzolano, ele não tava nem com os critérios dele mais sendo colocados em prática. Ele tinha uma mania que às vezes até me irritava, mas é o padrão de trabalho dele. Ele nunca substituía no intervalo. Ele sempre tentava arrumar, batia 15 minutos do segundo tempo, não mudava nada, ele substituía. No sábado, tem um lance no final do primeiro tempo que o Matheus Bahia dá um, entre aspas, passe pro Bernabé. Ele deve estar uns 10 metros do Bernabé. Não é que ele dá um. Ele bate um tiro de meta, ele dá um bico na bola, que óbvio que o Bernabé não consegue dominar. E no mesmo tempo, eu acho que alguém da reportagem falou que o Pezzolano deu um bico na garrafa d'água dele. Porque daí termina o primeiro tempo. E aí ele nem volta. O Matheus Bahia nem volta.
3: Ele tinha amarelo também.
4: Bom, mas tudo bem, mas é que daí ele perdeu a paciência. Sim. Porque ele mudou o critério dele.
3: Durante muito tempo eu escutei aqui nesse programa que o Pezzolano fazia mais pro mais do que aquele grupo permitia.
5: Mas
3: que
5: ele fazia. Mas eu acho que fazia.
3: Fazia. Então nós vamos concluir que o Inter caiu, porque o Inter vai piorar.
5: Não, eu acho que o cenário do Inter é de rebaixamento.
7: Dúvida? Quem é que tem dúvida que o Inter caiu?
5: É tu que não tem, César.
7: O Inter caiu.
5: Tem essa dúvida.
7: Não, eu não sei se caiu o Grêmio junto ou não caiu o Grêmio junto.
5: Eu dizia que
7: caiu. O Inter agora inventou aí uma moda. Olha só como o Inter está perdido. O Inter agora no final de semana apareceu com força o nome do Zubeldía. O Zubeldía é um treinador que não assina por 3 meses. É um treinador de 2 milhões. O que está completamente fora da rota para quem vai jogar um orçamento da segunda divisão. É um treinador que joga para frente, ele não joga para trás. O Internacional não tem time para jogar para frente. Então está tudo errado, ninguém sabe o que é futebol no Beira-Rio. O Inter já caiu. Tá faltando saber se o Grêmio cai junto ou não.
5: Eu só, não é porque saiu o Pezzolano. Eu entendo que ele não é o grande culpado. O grande culpado é a direção do Inter. É, o Pezzolano tentou até onde foi possível. E eu entendo, assim, a troca de treinador nesse ambiente, assim, já sem lógica de quase rebaixamento, é tentar fazer algo. Aquela coisa do juris, como é que é? O jus esperneande, né? Espernear. Mas ele não recebeu o centroavante. O ponteiro que deram para ele, o Elíasson, não tem condições de jogar. Sabe, o Maripan comete um pênalti bobo, o Caleb foi contratado para ser um armador e não pode ser. Quer dizer, a janela do Inter foi terrível, ele não recebeu,
4: Diogo,
5: nada para fazer.
4: Aí tu tem um menino, aquele João Victor, que entrou bem contra a Chapecoense.
5: É diferente do Luiz Castro, sabe?
4: Eu não tô dizendo que o João Victor seja a solução, mas ele entrou bem contra a Chapecoense, um menino. Já não entrou no...
5: Pois é, que aí
4: já
5: ele
4: não
5: se perdeu.
4: No sábado.
5: Aí ele se perdeu, aí daqui a pouco tá o Aguirre de ponteiro direito lá, enquanto colocar o Guria, que daí ele se perdeu. Agora, mas vamos combinar que é diferente do Grêmio. A direção do Grêmio deu jogadores pro Luiz Castro. Deu. Até ter errado em alguns, mas ela contratou.
6: Não, pois é, aí é que tá o problema. O que o Guerrinha disse há pouco? O Inter tenta o Zubeldía. Bom, o Zubeldía joga pra frente, o Inter não consegue jogar pra frente porque não tem qualidade pra isso. Bom, mas o pior do que tudo isso, ele custa 2 milhões por mês. Não temos dinheiro para pagar 2 milhões. Quando o Grêmio contratou o seu treinador e pagou 2 milhões por mês durante 24 meses, sabendo que o treinador perde 5, 6 jogos e tá na rua,
5: tu falou,
6: porque assim, né? a coisa se processa, tá entendendo? Não, eu era contra a contratação.
5: Sim.
6: Do goleiro do Grêmio.
5: Uhum.
6: Pelo valor, eu entendia que tinha que colocar o Chapecó.
5: É, mas esse pode salvar 150 milhões.
6: Não, tá bem. Não. É que o Vasco contratou 3 jogadores, agora gastou 50 milhões e está saindo do rebaixamento, está salvando 150. Aí, o que faz o Grêmio Internacional? Primeiro, não tem dinheiro para pagar. Segundo, pensa no treinador e lhe dá 10 jogos. Não, esse treinador ele tem um quociente profissional que é maior que isso, sabendo que no fim do ano tem eleição e que a eleição vai determinar que
5: agora é um brete, ele se enfiar num brete. O trabalho anterior, Pedro, o que falta pra dupla Grenal é entender o que que eu quero de futebol. Como é que eu penso futebol pro meu time? Ah, eu penso futebol de forma acadêmica. Eu quero que meu time jogue como o Grêmio de 2017, que saia tocando de trás, que se defenda com a bola. Aí tu vai lá e busca o professor que vai implantar isso. Aí o professor vai, eu não tenho jogador para isso. Aí tu monta os jogadores para isso. E depois, quando tu for repondo esses jogadores, tu já tem uma ideia. Ah, não, eu quero que o time jogue em transição. Vamos jogar em transição, velocidade, força física, time alto, bola parada, time vigoroso. O que está acontecendo é que os clubes trazem, e é ano após ano isso, não é dessa gestão, é das anteriores também, no Grêmio, no Inter. Tu traz jogador, tu traz um técnico, tu não tem os jogadores que ele quer da ideia dele. Aí tu contrata alguns, outros tu não contrata porque tem muito medalhão que está encostado. Aí tu não dá certo o trabalho, porque não tem como dar certo. Aí tu contrata outro técnico que pensa o futebol diferente. Esse técnico chega assim, não, peraí, meu time tem que ter esses caras aqui. E assim, tu vai tentando fazer ajustes e trocas, sem que tu não tenha um norte. Tu não sabe nem como é que tu vai querer jogar, como é que tu vai querer saber quem é que vai treinar o teu time.
3: Só que a gente tá analisando, eu vejo, por exemplo, o que tá acontecendo é que nesse momento tu tá tentando resolver pelo anímico. A parte de trabalho, e eu acho que isso é unânime em todos nós, é um fracasso rotundo do Grêmio e do Inter. Sim, ninguém tá, não estou aqui diminuindo o fracasso do Grêmio, e o que eu estou dizendo é que o Grêmio faz uma busca por uma força anímica que faz com que o torcedor recupere um pouco a autoestima e faça o time pelo grito, pela vontade, jogar um pouquinho mais que permita que ele faça meia dúzia de vitórias ali. Isso eu acho que vai conseguir ou não vai conseguir, uma outra questão. Agora, é uma busca pelo anímico para tu tentar, através do aumento da autoestima, da confiança, melhorar os caras.
5: Buscar um pontinho aqui ali.
3: Eu não tô diminuindo aqui o fracasso do trabalho. O trabalho é terrível. Não agora, Léo. O trabalho do Grêmio no curso desses 10 anos, últimos 10 anos, piora ano após ano.
5: Mas eu não tô diminuindo
3: isso. O que eu tô dizendo é que futebol, ele não é só isso. Chega uma hora que tu diz agora, por exemplo, eu acho que o Inter toma uma atitude de demitir o treinador que é no mesmo caminho, mas não do Grêmio, não por causa do Grêmio. Eu digo assim, bom, o Inter, ele em determinado momento, ele viu, cara, esse trabalho aqui, do jeito que tá, com o nível de engajamento que eu tô tendo internamente, eu não vou ter 5 vitórias.
2: Mas é que tem, esse é o ponto.
3: É isso, na minha opinião.
5: Em nenhum momento. Agora não se trata mais de discutir o ideal.
2: Exato, não existe. É que quando tu vai pro modo emergência, é que tu já tá pendurado num fio de cabelo, entendeu? É o modo emergência. O que não faltou pro Inter foi engajamento. O Inter, no segundo tempo, correu, tentou. O que falta pro Inter é qualidade técnica. E aí não vai ser Zubeldía, com o abrigo dele, aquele que tu gosta. Aqui, ó, não vai ser o Lisca, não vai ser.
6: Não,
2: cara, os jogadores são esses.
0: Aí o primeiro pitaco do Sala de Redação. Já já tem mais, né? Já já tem mais pitacos do Sala. Fica a dúvida, fica a interrogação, né? O Inter, ao anunciar, talvez nesta terça-feira, o novo treinador, qual é o perfil desse treinador? O que ele vai querer fazer com o elenco do Inter? Jogar pra frente? Jogar esperando o adversário? Que perfil é esse de jogo? Eu concordo com o Guerrinha. Não tem, o Inter não consegue jogar de forma agressiva pra frente. O Inter cede espaços, não marca gol, na verdade toma gol, se complica fácil nos jogos. Então, tem que ser uma estratégia de resguardo para jogar no erro do adversário e dessa forma ir buscando os pontos necessários. É difícil, não é da grandeza do Inter um estilo de jogo desse, mas eu acho que é a última cartada do que pegar e se atirar e perder jogo atrás de jogo e jogar a toalha praticamente. 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Tá bom? Vamos para mais um Pitaco do Sala de Redação.
6: Paulo de Porto Alegre, Pedro Guerrinha voltou de férias na TPM.
3: É verdade.
6: É atenção pós-mulher. O Guerrinha devia estar transando nas férias e voltou
7: de férias. Não, nas férias é férias. Férias eu tomo banho, inclusive de cueca.
6: É? Por quê?
7: Pra não ter perigo de nada.
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0: E é justamente sobre o perfil do novo treinador do Inter que o Sala debateu.
3: Sabe, Pedro, que a gente estava conversando sobre, desde ontem à noite, quando saiu a notícia do treinador do Inter, o motivo de um treinador vir para Porto Alegre hoje, por exemplo, no Grêmio, a gente vê claramente uma relação afetiva.
6: Segundo Leonardo Oliveira, Porto Alegre é feio, ninguém gosta de vir.
3: O Grêmio...
0: Tá meio judiado,
3: o Grêmio é uma, dia, né? O Grêmio, o Renato veio pela força afetiva que ele tem uma força com o Grêmio, uma relação com o Grêmio muito forte. O maior ídolo da história do clube, e também pela relação financeira, mas vamos ficar na relação
6: e a certeza de que será técnico do Grêmio ano que vem, porque isso, é a mesma direção,
3: exatamente.
6: Que o Inter não pode oferecer.
3: É interessante isso também, tem mais essa questão. O Inter, por que um treinador, Lele, viria para Porto Alegre hoje? O que faria um treinador vir para Porto Alegre? Até para a gente fazer alguma avaliação sobre que tipo, que perfil de treinador poderia chegar em Porto Alegre hoje para treinar o Inter.
6: O
3: Inter não tem, e aí o Pedro pega muito bem, o Inter não tem uma sequência nessa gestão. Essa gestão ela terminou, não tem mais o que discutir.
6: Eu acrescentaria duas dificuldades. A primeira é saber se tu vai receber. Tá? Porque o Inter costuma contratar e não pagar, mas é assim, tá? Ou está assim neste momento, tá? E a segunda é que o treinador, muito provavelmente, pela condição de força técnica do Internacional, será o treinador do rebaixamento. Isso não é bom para um cara que tem nome, para um Zubeldía da vida, que já treinou grandes clubes e tal, não é bom. Então, o cara soma tudo isso e ele chega à conclusão de que, sei lá, né?
3: Vou te fazer uma figura.
7: O treinador que o Internacional tem que buscar, queira ou não queira, nesse momento, é um treinador que aceite um contrato por 3 meses, que é muito difícil. Tem que
6: isso.
7: Ficar, entendeu? É complicado. Um treinador que seja barato e um treinador que esteja disposto no ano que vem jogar a segunda divisão, que é a lógica do Internacional. A ilógica, o fato novo é o Inter não cair. Agora tem que pensar já no ano que vem. Quem mas é o jogador?
6: Só que
7: quem
6: tem esse perfil é o Lisca, não tá vejo.
7: Exatamente. Bota o Lisca com o Abel nas costas dele, a coisa vai andar.
2: É. Mas o técnico do ano que vem, ele precisa estar de acordo com o Leonardo Aquino, Roberto Melo e José Amarante, que são os candidatos a presidente. Aí eles têm que sentar lá com a presidência, com a presidência do Inter, com os dirigentes que estão no comando agora, e definir um nome que seja de consenso de todos. Porque quem assumir o clube lá em dezembro vai trocar, vai colocar sua ideia, seu projeto.
7: O contrato que vai fazer não é de um ano e meio, um ano e três meses, é só de 3 meses. Mas tu já tem que começar a pensar no ano que vem. Quem é o treinador que aceitaria treinar o Inter na Série B? Quem é? O Zubeldia treinaria a Série B? Não.
2: Mas o Zubeldia claro não citaria 10 jogos, Guerra.
7: Pois esse é, também tem isso. Então, hoje a dificuldade é o cara que, em primeiro lugar, pegue 10 jogos. Quem é esse cara? Olha, tá complicado, na praça não tem.
6: Eu só vejo o Lisca, eu não vejo outro.
3: Por isso é que eu chamo perfil. Vamos pegar um exemplo do treinador do Juventude, tá? Que foi um caminho que o Inter fez em determinado momento. O Juventude deve estar pagando entre 100 e 200 mil reais. Tá?
5: Informação de 180,
3: o Barbieri.
6: Que é o que ganhava o Roger, ele veio ganhando 600 no Internacional.
3: A primeira pergunta que eu faço para você é o seguinte: em 4 meses dá 2 milhões e 400 vir pro Inter, para treinar 4 meses. Isso dá mais de um ano trabalhando no Juventude.
4: Mas e o que pode prejudicar a tua carreira, essa decisão?
3: Eu sei, eu ponderei do ponto de vista financeiro. Por isso é que eu tô colocando que antes de qualquer coisa a gente tem que saber o perfil. Eu acho que o Inter vai procurar um treinador que tenha relação afetiva com o Inter.
5: Sim, do mundo exata, Inter.
3: É, eu gosto dessa expressão. No, assim como tem o mundo Grêmio, tem o mundo Inter.
5: Mas quem
3: Inter
5: seria?
3: Não, aí a gente entra no perfil de quem poderia ser. O Abel e o Lisca é o mundo Inter. O Dunga é o mundo Inter.
5: O Dunga não treina há 10 anos.
3: Tá, esse é um outro contexto. Só tô dizendo,
5: ele tá falando do mundo.
3: Tô
5: mundo
3: falando do mundo Inter assim, de treinadores. O Falcão é do mundo Inter. Um treinador que poderia ser tomado pela vontade. Pelo Coloradinho.
2: O Grêmio tem um técnico.
5: Como fez o Abel?
2: O Grêmio tem um técnico que
3: quanto
2: é.
3: Quanto tempo não treinava o Abel?
2: Mas o Abel veio pra. O Abel assumiu o Inter no domingo, chegou no CT, chamou a torcida assim, rapaziada, eu preciso de todo mundo. Lembra que ele desceu do carro, fez uma mobilização. O Abel vem pra 2 jogos, o Abel não tem, até onde eu sei.
4: Não tem.
2: Não tem condições.
6: O Abel de saúde.
5: Dizendo que é o Abel, não foi isso que a gente falou.
2: Mas eu tô dizendo que o Abel não tem condições.
5: Mas a gente sabe, ele já disse que não vai ser. É que o Abel é um exemplo.
2: Por que você citou o Abel, então?
5: Porque o César tá fazendo. Não, é que tu tem que entender o que a gente tá discutindo. O César. O César, ele falou do mundo Inter.
3: Então responde.
5: Quem são as pessoas do mundo Inter? Eu disse, olha, o Abel é um cara do mundo Inter, mas o Abel não vai ser técnico.
2: Então, sim,
5: tá, mas o ano passado foi o Abel.
2: Mas o Abel. Mas o ano
5: hoje não existe. O Grêmio tem o mundo, o Grêmio, o Renato. O Inter, ele não tem esse profissional hoje.
2: Então não existe.
5: Não tem, entendeu?
2: Então não existe o tal mundo. Não existe o tal
5: não
2: mundo.
5: Não esteja trabalhando.
2: Não existe o tal mundo Inter. É isso que eu queria dizer e fui interrompido. E aí eu disse que eu não entendi. Não existe o tal mundo Inter.
7: A coisa é bem
2: simples. Existe o mundo Grêmio, é o mundo Renato.
7: Vocês acham? Quem é o treinador que vocês acham que deve treinar o Internacional? Pronto, vamos lá. Diogo, quem é que tu acha que tem que treinar?
2: Pra mim tinha que ser o Pezzolano.
7: Não, o Pezzolano já foi. Agora,
2: não, pra mim vamos, eu não tinha trocado.
7: Quem é que tem que botar agora? Nós estamos discutindo o futuro. Quem é que tem que botar agora?
2: Eu não tinha trocado. O meu futuro é o cara
7: mas,
2: que seria
7: mas já
2: que
7: trocou.
2: Lá.
7: O problema é o seguinte: já trocou. Nós estamos discutindo o Lisca, nós estamos discutindo o Abel, nós estamos discutindo tudo porque trocou. Quem é que tem que treinar o Inter agora?
5: Olha, na emergência, Guerrinha, pra responder a tua pergunta, né? Assim, na emergência, o Maurício Barbieri. É um cara que nesse momento está fazendo uma campanha.
6: De novo, tirar técnico do Juventude
5: tem uma cláusula dobrada. Eu não contrataria ele para o começo do ano, entendeu?
7: É uma multa de 2 milhões de reais, tá? Vamos lá.
5: O Juventude só teria que arrumar um mecenas para pagar.
4: Com absoluta razão.
6: Guerrinha, tu não perguntou para mim, mas eu vou te responder, Guerrinha. O Lisca é a única.
7: Não, eu quero saber de todos.
6: É, eu sei.
7: Depois o nosso ouvinte saber assim, vem cá, esse é o cara que eles indicaram. Quem é que tem que treinar o Internacional? Eu também acho que é o Lisca.
6: É. Porque o Lisca faz parte desse mundo colorado que eu tô vendo. Ah, mas é menor que o mundo gremista com o Renato. Bom, não importa o tamanho. Esse é o mundo que o Inter tem. É o Abel.
7: A chance de sobreviver é quase nenhuma. Então não adianta tu botar dinheiro em cima de nada.
6: Claro, claro.
4: Tá, assim, ó, eu confesso.
6: Não, e tu não vai conseguir colocar dinheiro porque o Zubeldia não vai vir, cara.
4: Eu gosto demais do Lisca, até porque eu conheço o Lisca pessoalmente há muitos anos, assim, eu gosto demais dele como pessoa. Só que o que me pega nesse momento é o seguinte, o Lisca ele tá afastado do cargo de treinador, né? Ele tá mais trabalhando com TV, né? Ele tá fazendo comentários, aliás eu adoro ouvir os comentários do Lisca, porque eu acho que
6: ele
4: entende
6: também
4: muito.
5: Trabalhou com a gente aqui na Copa, inclusive.
4: Pois então, é isso que eu tô dizendo. Aí eu fico pensando assim, o Lisca é um cara extremamente inteligente, sabe? O Lisca ele é o que a gente costuma chamar de, não posso falar a palavra aqui, pip, louca, né? Que a gente chama na gíria, né?
6: Mas ele está naquela tua rádio aqui,
4: pois
6: não.
4: É, que eu não posso dizer, né? Mas ele é um cara muito inteligente e ele tem essa identificação.
7: Lelé, aqui digo eu, é um porra louca.
4: Isso, obrigado, Guerrinha. Tu pode, eu não posso. Só que daí é o seguinte, mas é um porra louco do bem, né? Porque eu gosto muito do Lisca. Só que,
6: liberar isso aí, viu, Guerrinha?
4: O que eu pergunto pra vocês é isso. Últimos trabalhos do Lisca como treinador.
5: Na Botafogo da Paraíba, ele foi campeão estadual, foi o último trabalho dele.
4: Quando foi isso?
5: Foi agora, o ano passado. Esse ano,
4: é por isso que eu pergunto assim, porque eu acho que assim, o Lisca ele tá tão bem na questão dele.
5: Mas ele acabou brigando lá.
4: De rede social, de comentarista, de ter feito Copa do Mundo, ele tá fazendo lá. Ele faz um programa no YouTube. Será que ele realmente ele colocaria isso em risco para assumir um time? Ainda mais ele tá vendo, eu sei, tenho certeza que ele tá vendo o Inter.
7: Deixa eu te responder, Lelê. Eu entrevistei ele no paredão do Guerrinha faz um mês, mais ou menos. Eu perguntei para ele, tu abandonou a carreira de técnico? Esse é o contrário, eu quero voltar a treinar.
3: Eu não tenho dúvida que por que que eu falo no perfil, por que que eu insisto nisso? Porque o Inter vai precisar buscar um treinador assim. E o Lisca, pra mim, eu nem questiono. Eu acho o Lisca um baita de um cara, um baita de um treinador. Inclusive, muitas pessoas me cobram, ele mesmo me cobrou. Pô, tu me bloqueia lá no Grêmio. E eu disse, tu tem relação com o Inter. A tua relação é com o Inter, não é que eu te bloqueie. É uma coisa que eu acredito. Eu acredito que o Grêmio tem as suas coisas e o Inter tem as suas coisas. O Lisca é vinculado ao Inter. E não tem problema. Não,
6: o problema,
3: e tá aqui
6: problema
3: um cara,
6: do Lisca.
3: Tu sabe disso, né, Pedro? O Lisca é meu, assim como o Lelê, o Lisca é meu amigo.
5: O Lisca, quando ele surge no Inter, com 20 e poucos anos, ele era considerado um prodígio, porque ele era muito jovem e ele já estava trabalhando com jogadores importantes.
3: O avô do Lisca,
5: ele faz
3: Jorge
5: um movimento sólido.
3: Foi goleiro do
5: Em que ele vai fazendo bons trabalhos e tem um momento que ele lá no Nordeste, que ele era assim o técnico sempre da vez do Nordeste. O Lisca doido surge lá no Ceará e aí depois ele vai, sabe, ele sobe o América e quando ele vai pro Sport,
3: Juventude, muito bom.
5: Isso,
3: também.
5: Ótimo, assim, ele tem acessos, né? Pô, parte dessa trajetória do Juventude subir da D pra C, ele ajudou. E aí quando ele vai pro Sport, que é um time grande, ele é recebido como, olha, o Lisca do Ceará, e ele assume no Ceará e logo em seguida ele aceita uma proposta do Santos, coisa de uma semana depois. Ali ele perdeu um pouco o rumo da carreira dele, ele não conseguiu retomar.
6: Não é o primeiro que
5: mas
6: faz.
5: Mas ele estava numa trajetória.
6: O técnico importante. Do Grêmio, por exemplo, estava num momento bom com o Botafogo, um baita de um time, e saiu para treinar o Cristiano Ronaldo, onde não ganhou nada, mas saiu porque é grana, é Cristiano Ronaldo, é uma série de coisas. Bom, o Roger fez isso com o Juventude, ganhava 180, veio ganhar 600. O Barbieri, não sei qual a situação dele, mas daqui a pouco ele vem para ganhar muito mais também.
5: Do juízo, depois desse episódio aí, que aí ele vai pro Santos, porque era o grande time,
6: Mas ele, né? ele tá precisando.
5: E aí não dá certo
6: Ele tá precisando de um grande trabalho, não é que ele vá salvar o Internacional, que eu também acho muito difícil salvar o Internacional, mas se ele melhorar o Internacional, já é uma coisa muito significativa. Por exemplo, o Grêmio tomou um chocolate do Palmeiras. Vamos deixar claro isso, o Palmeiras perdeu 10, 15 gols, sei lá quanto. O goleiro do Grêmio fez a melhor atuação da história do estádio, ninguém fez
3: só
6: nada parecido.
3: Que o goleiro do Grêmio é do Grêmio, tá, Pedro?
6: Eu sei, ele tá. Inclusive ele é pago para isso.
3: Pago todo mês pra ele defender lá.
6: Ele é pago para isso, tá. Mas foi um jogo em que o Palmeiras foi extremamente melhor. Mas aí tem a força do Renato, aquela coisa toda e tal, e o Grêmio até festeja empate, o que não poderia, porque o Grêmio precisa de 5 vitórias também, né? Tá? E festejar empate, mas Pedro, é contra o Palmeiras, é?
3: Falar do Lisca, Pedro, já tá tocando no assunto Grêmio, tira o Grêmio da história.
6: É assim, tá bom, desculpa.
3: É que assim,
6: não vou falar mas nunca mais no Grêmio.
4: A situação do Inter hoje, ela é tão desesperadora a ponto de demitir um treinador faltando 10 rodadas, sem ter outro treinador contratado, todo mercado sabe que o Inter tem transfer ban, que o Inter tem atraso em salários, que agora teve um aporte financeiro e tal. Quem acompanha o Inter
6: com três transfer ban, né?
4: Oi?
6: Está dois.
4: Seja quantos
6: dois.
4: For.
6: Bom, primeiro chega.
4: O Inter não tem mais. Como trazer jogador.
5: Juninho e Ramon.
4: Né? Então, assim, ó, não tem nada de positivo pra tu convencer um cara a assumir hoje. O cara, ele tem que ser meio louca. Entendeu? Tem que ser. Porque se tu for pegar.
6: Louca.
4: É, se tu for pegar um profissional, assim, conceituado do mercado, que até esteja pouco trabalhando, o cara vai pensar assim, cara, por que que eu vou me meter nisso aí, faltando 10 rodadas? Sabe? Tem. Tipo assim, hoje o Inter tem 56%.
3: Esse cara tu não quer. Esse é o ponto.
4: Não,
3: tu,
4: sabe não,
3: o que?
4: Não,
3: o cara que questiona o que que ele tá fazendo, por isso é que eu falo na relação com o clube. Esse cara. O Zubeldia, tá? O exemplo aí que tá falando que o Zubeldia é o treinador. Esse cara, se ele questionar um segundo, quem não quer tu,
4: beleza,
3: como colorado, vai dizer que eu não quero um cara
4: mas
3: que
4: o que eu quero dizer é o seguinte, não adianta eu me debruçar agora em estatísticas, em números de treinador, isso, aquilo, papapá. Eu preciso de um cara que chegue, faça o Inter ganhar o jogo contra o Corinthians e incendeie a massa. Porque se o Inter fizer um ponto contra o Corinthians, acabou. Acabou. Então, assim, nessa altura do campeonato, cara, e repito aqui, cara, eu não lembro realmente. O último trabalho do Lisca que eu lembro em Série A foi esse do Santos, né?
3: Vasco.
4: Vasco? Pois é, eu nem lembrava disso.
8: Depois do Santos, ele passa pelo Vasco, é uma passagem curta.
4: Pois é.
8: Aí ele trabalha no Vila Nova, tem uma passagem curta no Vila Nova. E aí tem esse trabalho no Botafogo da Paraíba, em que ele é campeão estadual lá.
5: Mas em seguida ele tem uma questão lá que ele acaba discutindo, brigando e sai.
8: O cara brilhante, assim, eu sou muito fã do Lisca, adoro o Lisca, conheço o Lisca desde que ele era auxiliar do Guto e era lá no Inter 2002, que eu era setorista, mas já conhecia um pouquinho antes da base. É uma figura maravilhosa, ele manja muito de futebol, manja muito de futebol. A questão é se o Inter neste momento... teria a necessidade de ter um cara como o Lisca. É essa
6: é o que
8: dúvida.
6: Tem.
8: Que a capacidade dele, deixa eu não duvido, e assim, eu sou suspeito pra falar do Lisca.
6: É, eu também acho.
8: Porque eu gosto muito dele.
6: Mas eu não sou suspeito porque o meu relacionamento com o Lisca é muito pequeno. Eu conheço ele me conhece, nós sabemos o nome um do outro e tal, mas eu não tenho esse relacionamento que tu tem. E eu tô pra te dizer o seguinte, hoje, eu ganhei muita admiração pelo Lisca, porque ele ganha campeonatos importantes lá no Nordeste, no América,
7: ele ganhou
6: campeonatos
7: importantes e tal. É um caso de emergência.
6: Exato, e não tem outro
8: ganhando. O Lisca tem uma trajetória que é a seguinte, o Lisca sai daqui do Juventude, que ele tá no Juventude, ele pega o Juventude lá, ele rói o osso, o Juventude chega a bater na Série D. Aí ele vai pro Sampaio Corrêa. Aí do Sampaio Corrêa ele vai pro Náutico. Aí do Náutico ele vai pro Ceará. Ele salva o Ceará do rebaixamento. Aí que entra a história do Lisca doido. E depois ele começa ali no Nordeste a fazer um mercado. E aí ele chega à primeira prateleira. Ele volta pro Ceará e tal. E ele chega, vai pro Sport. A primeira prateleira grande dele é o Santos. Que ele troca o Sport em que tinha apostado no trabalho dele. E sai muito mal lá do Sport, porque ele troca o Sport pelo Santos. E os dois lutavam ali embaixo, depois tem o Vasco da Gama.
6: Eu vou te dizer mais, se eu fosse candidato à presidência do Inter, tá, que eu não serei, porque o César disse que eu sou gremista, que quer que eu faça?
3: Jamais
6: então,
3: será
6: não,
3: presidente.
6: Não poderei. É. Tá, deixa eu te dizer o seguinte, eu faço o seguinte, eu procuro o presidente atual,
8: Alessandro
6: Barcelos, é, e digo para ele o seguinte, contrato Lisca e já renovo o contrato dele até o fim do ano que vem, porque é o treinador que tem esta relação com o Internacional, tem esta inteligência que tu tá colocando, essa inteligência, essa sabedoria, esta possibilidade técnica, tá? E tem o custo que o Inter pode pagar, quer dizer, ele fecha uma série de questões importantes para o Inter, mas o Lisca conhece o mercado da Série B, porque ele trabalhou muito na Série B, ele conhece muito mais do que a maioria dos treinadores que estão militando aí no futebol brasileiro e que custam 2 milhões por mês e que não te garante em porra nenhuma, tá entendendo? Daqui a pouco chegou aqui e faz uma porcaria, e aí tu fica devendo pra eles.
5: E eu tô lembrando aqui que no Ceará ele escapa, né, Léo? Duas vezes ele livra o Ceará.
8: E tem esse trabalho no América, que o Diogo lembrou que eu passei do Nordeste já pro Santos, e antes ele tem uma passada no América com o presidente Marcos Salum, ele faz uma dobradinha muito boa, faz o América um time competitivo, inclusive ele tá naquela Libertadores que elimina o Inter.
5: Ele é
8: a Copa do Brasil que elimina o Inter.
5: Vice-campeão.
3: Eu acho que passa muito mais pela tentativa de permanência do que pode acontecer no ano que vem. Porque no ano que vem, Pedro, tu não pode hoje fazer nenhum tipo de avaliação contando com o ano que vem. Primeiro porque tu não sabe quem vai ser o presidente. A gente imagina que seja o Roberto Melo, por todas as ações que a gente viu do Roberto Melo, salvando inclusive o pagamento de salário por ação dele, Melo, né? Se não fosse isso, nem salário estaria em dia hoje. Então é natural que a gente imagine. O Melo, eu converso com colorados e na cabeça dos colorados o Melo é o presidente no ano que vem, então não tem essa discussão. Agora, eu acho que a ação hoje é uma ação emergencial em cima do mundo Inter, uma expressão muito legal do Diogo, e esse mundo Inter, o Lisca é um cara pronto para esses 10 jogos. Se o trabalho do Inter nos próximos 10 jogos forem bons, o Lisca vai sentar com o Melo no futuro, pela relação até com o Fernando Carvalho, que é muito boa, e pensar no futuro. Mas eu acho que o Inter não tem que pensar no ano que vem, Pedro.
6: Não,
3: o Inter tem que pensar não, agora.
6: Eu concordo.
3: 10 jogos.
6: Não, e pensando agora.
3: 10 jogos são 30 pontos, é mais ponto que o Inter tem no campeonato.
6: O único profissional disponível para atender essa necessidade do Inter, é isso que eu estou colocando. Tá? Tu pode trazer, o Guardiola não vai vir, porque o Inter não pode pagar o salário do Guardiola, porque só tem 10 jogos, porque não pode isso, não pode aquilo.
3: Não pode ter um treinador que pergunte aonde é o Beira-Rio.
6: Também.
8: O Guardiola, também. E o Guardiola, ele tá com o coraçãozinho dele machucado, porque lá na passagem dele pelo City, ele se concentrou muito no trabalho e ele perdeu a esposa amada dele, então ele quer reconquistar o coração dela. Acho que Porto Alegre não seria um bom lugar. Muito longe da Espanha.
7: Leva o Guardiola na tia, tu vai ver como muda tudo.
3: O que é importante saber, eu acho que esse ponto, eu acho que essa brincadeira, ela serve, e falando muito sério aqui, com relação
5: qual a brincadeira da tia?
3: A perfil.
5: Ah, tá.
3: Hoje não pode pensar num treinador que tu precise de alguma maneira que ele saiba onde é o Beira-Rio.
6: É verdade.
3: Mas é o melhor treinador do mundo. O Carboneiro é o Carboneiro, o Bernabei é o Bernabei, o Vijagra lá é o Vijagra, o zagueiro, como é que é o nome do Maripã é o Maripã. Não adianta. Então tu tem que trazer alguém que de alguma maneira traga a torcida com ela e isso faça com que o Inter possa, exatamente como o Grêmio pensou.
6: O Lisca no Internacional, vamos tirar todos os aspectos assim de grandeza de um e de outro, de alguma forma ele promove aquilo que o Renato está promovendo do Grêmio, porque o Renato entra, conhece o vestiário, conhece o clube, conhece o corredor, e isso o Lisca conhece também. Claro que ele não vai motivar o torcedor colorado como o Renato motiva o torcedor do Grêmio, mas de alguma forma é isso que tu tá dizendo, ele sabe o caminho do Beira-Rio, sabe, se ele não tiver Uber, ele tiver carro para lá, ele vai sem ligar o Waze.
4: Eu acho que a gente acaba chegando aí, Pedro, numa situação absolutamente de análise geral contextual de mercado, entendeu? Porque tem, né? Nomes? Tem. Tem dinheiro? Não tem.
6: Não tem. Tem prazo?
4: Conhece? Não. Sabe, pô, o Lisca tá um tempo sem trabalhar? Tá. Mas.
6: Tá, deixa eu.
4: Mas ele chega ali no Beira-Rio, ele sabe onde
6: sabe,
4: é que é.
6: Sabe onde é.
4: E vai sentar pra conversar com a Bel.
0: Tá aí mais um pitaco do Sala de Redação. Em determinado momento, o CCD disse que ao conversar com torcedores do Inter, ele conclui que o presidente do Inter ano que vem vai ser Roberto Melo. Não, tem que esperar a eleição acontecer. Tem outros candidatos. Roberto Melo já teve sua passagem pelo Internacional na gestão Marcelo Medeiros. Foi uma péssima gestão também. O torcedor colorado tá analisando tudo isso neste momento para ver realmente em quem vai apostar as fichas no ano que vem. Assim como a gestão Barcelos é perdedora e uma das piores da história, talvez a pior da história, a gestão em que o Melo participou, gestão Marcelo Medeiros, também está entre as piores da história do Internacional. Então, não sei se os colorados estão realmente passando este recado para o CCD, como ele disse. Vamos em frente, vamos lá, vamos avançando. Nós vamos fazer o seguinte, nós vamos a um intervalo comercial e depois do intervalo nós vamos trazer mais pitacos do Sala. 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Intervalo e já voltamos.

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0: 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Agora temos 2:46. 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Eu volto a chamar Gustavo Gossen para a gente ouvir com atenção o representante da Defesa Civil lá de Santa Catarina, de Urubici, que fala sobre as buscas ao helicóptero onde estava o cantor Rick. Alô, Gossen.
1: Oi, Colin, bom dia mais uma vez. A gente tem atualização aqui nas redes sociais do Leandro de Souza Correia. Ele é o prefeito de Urubici. Ele tá ali com o colete da Defesa Civil e atualiza assim, ó.
2: Pessoal, é madrugada em Urubici, já passam de 2:00 da manhã e nós estamos com 3 frentes de trabalho depois da chuva dar uma trégua. Estamos com a Defesa Civil cuidando da nossa gente. Estamos também com outro time, as forças de segurança, em busca do helicóptero. E agora, a força de inteligência, também da nossa força de segurança, indo conosco em outro local para nós levantarmos o drone térmico. E um recado muito importante: toda ajuda será bem-vinda. Porém, nas localizações onde nós estamos fazendo a procura, está proibido qualquer voo de aeronave ou drone. E o nosso centro de comando da operação é aqui na Prefeitura Municipal de Urubici. Portanto, você que está vindo e quer fazer uma boa ação, todo encaminhamento sairá daqui do gabinete. Para nós mantermos a organização.
1: Então, Colin. Aqui também ele fala de um novo ponto, de um terceiro ponto.
2: Os ocupantes do helicóptero. Por isso, seguiremos informando. Cuidado com as fake news e seguiremos trabalhando a noite inteira para que a partir das 6 da manhã já venha uma nova equipe ampliando as buscas do helicóptero. Qualquer nova informação a gente passará a todo mundo. Em canais oficiais.
1: É o Leandro, prefeito de Urubici, postagem nas redes sociais dele há cerca de 20 minutos, dando essa atualização de que as equipes seguem nas buscas pelo helicóptero onde viajava o cantor Rick da dupla com o Renner, o empresário Bruno Avelar, o videomaker do Avelar, o Paulo Soares, e o piloto, que não teve nome divulgado. Essas buscas, então, que prosseguem na madrugada. A nota da Força Aérea Brasileira reforça também que eles utilizam 2 aeronaves especializadas em missões de busca e salvamento, e que elas podem atuar tanto em situações de mau tempo como também à noite. E a Polícia Militar de Santa Catarina reforça os trabalhos com o uso de drones térmicos. O prefeito também fala essa questão dos drones.
0: Muito obrigado, Gustavo Gossen. 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Vamos ouvir o último pitaco do Sala de Redação.
3: Esse careca tem a cabeça lisinha, que não quer ser cocotinha em qualquer lugar que vai. E no careca tem gente que dá. Já não sei mais. Pitaco do Sala.
4: A visão do Grêmio de notícia boa é o empate de ontem, né, César? Essa foi a repercussão
5: aí que tu vê.
4: É, nas palavras não,
3: e
4: do
3: aí,
4: técnico.
3: E aí tu vê que é uma felicidade que se justifica, porque o Grêmio é tão pior quanto que o Palmeiras, que daqui a pouco empatar fica legal, e o goleiro fazer tudo aquilo que fez. Agora, empate não chega, ele precisa ganhar.
5: O Grêmio Internacional me levaram pro modo nonsense no seguinte sentido: o Grêmio perde pro Botafogo, e eu boto em GE.globo.rs uma coluna cujo título é Como Se Fosse Vitória. Por quê? Porque o Grêmio teve um lance no último jogo para empatar, teve uma atitude diferente, aquilo soou como uma esperança. O jogo de ontem do Grêmio poderia ser Como Se Fosse Vitória parte 2, com a diferença de que pontuou. Mas isso tudo é interpretação da jarra meio cheia, porque na vida real, se você não ganhou do Remo, empatar com o Palmeiras no contexto do Grêmio não foi bom resultado, só foi melhor que perder. Porque você está precisando ganhar da seleção do mundo. Você tem que ganhar de quem se apresente. E o Grêmio só pontuou. Então, na vida real da tabela, o resultado não é bom. Ele só é bom porque não perdeu e porque era para ter perdido.
6: Mas é,
5: aí você relativiza
6: e faz pra bom. Tu considera o empate bom resultado? Porque a diferença que tem hoje de Palmeiras para Grêmio e de Palmeiras para Inter é do Oiapoque ao Chuí.
5: Mas se não casar a vitória sobre o Remo com toda essa diferença,
6: mas é por isso que a gente que a gente está os dois na zona de rebaixamento. É que o jogo porque a gente depois, né? Ficou muito para trás. Mas e aí a gente vê um empate com o Palmeiras, em que o goleiro faz 8 milagres e sai.
5: Então nós estamos interpretando como bom resultado possível, mas na vida real da tabela não é um bom resultado. Você só ganhou da Chapecoense depois que a Copa terminou.
7: Lucas, o Diego Caíto, ele é lesão para se recuperar na Superdata FIFA ou ele pode não jogar contra o Remo?
4: É uma tendência, tá, Diogo, que ele fique à disposição já contra o Remo. Ele tem um edema em uma das coxas, não é algo grave, é claro que ele ainda vai ser avaliado na reapresentação na próxima quinta-feira, e aí a gente deve ter mais novidades, mas a princípio não é uma lesão que preocupa muito. Até o caso do Kahneman, por exemplo, que é outro que foi desfalque, também não é um grande problema, deve estar à disposição já na reapresentação, já na próxima quinta-feira. São os principais jogadores do Grêmio no departamento médico, mas o Caíto deve estar disponível contra o Remo, é a tendência de momento.
7: Minha dúvida é se, bom, o Grêmio não vai jogar com 3 zagueiros lá contra o Remo.
8: Eu acho que o Grêmio, o primeiro movimento do Grêmio, eu tenho pensado sobre como o Renato, tentar interpretar o que o Renato disse na entrevista. Eu acho que ele vai fazer uma opção física pelos jogos, tá? Do ponto de vista de quem pode entregar mais fisicamente, a partir daí ele vai fazer a escalação.
5: Aí o Krovinovic perde espaço. Se fosse pelo passe, por algum refinamento, o Krovinovic...
7: O jogo lá é um jogo desgastante, vejo... umidade...
8: Não, tal, a gente não sabe, é um jogo todo mundo diz, né? Que lá tem essa questão do segundo tempo e tal, da umidade, e é complexo. Mas eu acho que o Renato vai começar o trabalho dele pela parte física. E eu não tô falando, a gente sabe que vai tentar dar um pouco mais de força, vai se mudar um pouquinho a intensidade do trabalho nos dias agora, né? A partir de quarta-feira, do Rogerinho entregando um pouquinho mais de carga para ter mais força, para os jogadores terem mais força, que esse é um dos detalhes que o Grêmio tá vendo com
6: o ontem me escreveu durante a jornada lá no Instagram um cara que é preparador físico. Eu tenho que pegar o nome dele aqui para dar o crédito. E ele isso não tem como fazer trabalho físico, por mais que tu tenha 15 dias. O que tu pode fazer são ajustes de organização do time, porque já tá na reta final da temporada. Qualquer carga que colocar agora, tu vai chegar, os caras vão voltar da parada da FIFA com a perna pesada. Não tem como fazer uma intertemporada. Uma intertemporada em setembro. Já teve uma intertemporada em julho. Então, assim, tu vai fazer uma reorganização do time. O que o Renato disse ontem, 3 zagueiros, né, Lucas? Foi uma coisa emergencial, porque para espelhar o Palmeiras, e no fim o Palmeiras nem veio com 3 zagueiros.
4: E também pensando muito no jogo aéreo, né?
6: No jogo aéreo, botou mais altura. Outro ponto que ele disse.
7: Não deu certo, né? Porque olha, 33 finalizações, foi isso, né?
6: É, mas bola aérea não teve nesse ponto,
5: não,
6: assim.
5: Não teve,
6: né?
5: Uma na trave e uma do goleiro fazendo milagre.
6: Sim, né? Mas no primeiro tempo, né?
5: Isso, primeiro
6: mas,
5: segundo
6: assim,
5: tempo.
6: O Palmeiras é um time que faz muita bola na área.
5: No segundo tempo é uma cabeçada.
7: Funcionou pelo Everton,
6: mas assim, o Grêmio, ele optou pela bola aérea porque tinha o Flaco, o Gustavo, enfim, toda aquela turma que cabeceia bem. E ficou claro, né, Lucas, que ele vai trazer mais casca, principalmente para defesa, e ele cita a defesa nominalmente.
4: Isso.
6: A linha defensiva é muito jovem.
4: Ele diz o quão importante é ter essa mescla de jogadores mais experientes com jovens, porque isso passa confiança para os que estão começando, ter alguém mais experiente ao lado. E aí vamos lá, 3 jogadores que ganharam mais espaço, claro que a amostragem é apenas jogo contra o Palmeiras, mas Balbuena, Marcos Rocha e João Pedro. João Pedro até já vinha sendo retomado com o Luiz Castro, mas são 3 jogadores que ganham um pouco mais de espaço. Por exemplo, Krovinovic ontem não entrou em campo.
6: O Nardoni
4: sobrou da lista de relacionados, e aí por conta do limite do número de estrangeiros, mas ele sobra a partir da entrada do Balbuena, tem um paraguaio na lista, e aí acaba sobrando o Nardoni. Então já dá pra mudar um pouco, entender um pouco essa mudança de hierarquia na composição do elenco.
8: A relação da necessidade de botar um pouco de carga pro Grêmio ter um pouco mais de força. É porque um dos pontos é que existem muitos jogadores que estão abaixo fisicamente. E o Renato vai tirar, ele deixou claro isso na entrevista. Ele deixou claro. Quem quiser vir, siga aí.
9: O Renato gosta de cascudos. O Renato não é adepto do jogador estrangeiro, ele até usa, mas não é adepto. E muito menos dos jovens. Ele usa também, em último caso, ele gosta dos cascudos. E ontem ele deu uma prova disso. Ele reabilitou o lateral direito, que não jogava não sei há quanto tempo. O Balbuena,
7: que é estrangeiro?
9: Ele gosta desse tipo de jogador, ele confia nesse tipo de jogador. Eu acho que interessa de vestiário.
8: É que nessa hora, Guerrinha, nessa hora tu precisa obrigatoriamente fazer alguma coisa diferente do que estava sendo feito.
7: Porque ali de zagueiros, os dois são estrangeiros, né?
8: O Cano e o Balbuena. Se tu repetir o que estava sendo feito,
10: o Grêmio perdeu um ativo importante para esse jogo contra o Remo, né? O Gustavo Martins, né? Ele tomou o terceiro amarelo, não foi?
4: Ele e o Noriega.
7: Por reclamação, é verdade.
10: Ele tomou o terceiro amarelo porque ele é
7: mesmo na
10: nesse
7: bola,
10: momento, um jogador que tem a condição de botar a bola pra dentro, e a gente sabe que é uma característica dele, né? De subir pra área e
11: não, ele ia fazer um gol contra o Palmeiras,
8: contra o Palmeiras, uma defesa maravilhosa.
11: E aí foi o milagre do outro lado também, né? Porque o goleiro do Palmeiras também fez dois ou três milagres.
10: Aquele gol contra o Botafogo que ele fez, a gente vê que é um gol que quem sabe cabecear. Ele viu que o goleiro tava adiantado. Ele tem essa.
8: Só que eu vejo, por exemplo, o Noriega é um dos jogadores que eu acho que ele vai tirar.
10: Ah, vai jogar o Danilo.
8: Se o Danilo responder lá contra o Remo, o Noriega não volta.
10: Já tá fora.
4: Também tomou terceiro, Marão.
8: Tomou terceiro. Isso,
10: porque o Danilo joga.
8: E acho que ele não vai jogar. Acho que o Krovinovich vai ter problema com ele. Acho que o Giovanni Cabral claramente vai ter problema.
7: Agora tem essa semana de descanso e treino pra recuperar um pouco o fôlego desses jogadores.
8: Eu vou assistir. O Grêmio vai mudar um pouco a sua forma de trabalhar fisicamente. Vai tentar dar mais força. E vai ver quem é que vai sobrar.
11: Eu acho que cresceu com ele foi o namorado. Na jogada do contra-ataque. Dá um bico e manda ele sair correndo.
8: O namorado é um jogador.
7: Ele cava dois cartões amarelos.
8: O namorado é um jogador de característica que, se tiver o campo pela frente, vai poder jogar. Mas fisicamente é muito fraco.
7: Os Monteiros é Pavão e Amuso.
6: Ele citou o namorado como uma alternativa pro segundo tempo. Ele citou textualmente. Só para dar o crédito, Eduardo de Souza, um preparador físico, cara que trabalha com isso diariamente, e me deu essa dica de que em 17 dias tu não consegue recuperar fisicamente. O que tu pode fazer é reposicionar, é trabalhar uma organização melhor. Talvez um ou que outro jogador que esteja mais desgastado, tu consegue trabalhar com ele de uma forma diferente.
11: Se ele conseguir dar força, já é um lance.
6: Porque assim, tu vai voltar de uma intertemporada. E aí tu vai ter jogos decisivos na frente, a temporada tá se decidindo com a perna pesada.
11: Aí tu tá com a musculatura
10: O Grêmio volta viajando ao norte.
8: Eu vou passar o nome lá pro pessoal do Grêmio, porque o Grêmio tem falado que vai fazer isso, né? Por isso é que eu tô repetindo aqui.
10: Não, a tentativa do Grêmio.
8: Ele ficou bravo, não é o contrário. É uma informação que o Grêmio passa. O Grêmio falou, o Grêmio disse. O Renato disse? O que ele disse?
6: O Renato acredita no grupo dele, eu acredito na minha
8: esposa. Não. O que ele disse sobre a parte física?
7: O que o Renato disse?
8: O Renato disse que precisa reforçar a parte física.
10: Ele disse isso. Mas seja lá o tempo disponível, César, se são 15 dias, o que der pra fazer em 15
8: Exatamente
10: dias...
8: Exatamente isso.
0: Tá aí, então, um último pitaco do Sala de Redação aqui no Esporte Companhia. 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O Esporte Companhia fica por aqui, meus amigos. Excelente semana, um forte abraço, tchau.
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13: 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Pelo menos 35 escolas estaduais têm aulas afetadas por conta dos temporais. Empregados da Caixa rejeitam nova proposta do banco e greve é mantida nesta terça-feira. Velório do arcebispo emérito de Porto Alegre, Dom Dateus Grings, será retomado às 7 da manhã na Catedral Metropolitana. Missa ocorre às 10 horas. Céu nublado em Porto Alegre, agora faz 14 graus. 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
13: Trânsito fluindo normalmente em Porto Alegre e rodovias da Grande Porto Alegre.
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13: Seguem as buscas para localizar o helicóptero que transportava o cantor Rick, da dupla com o Renner. Conforme a última atualização do Corpo de Bombeiros Militar de Santa Catarina, divulgada às 11 da noite, cães vão auxiliar nos trabalhos a partir desta terça. As buscas ocorrem a pé e com viaturas 4x4 por terra. A aeronave decolou de Porto Belo com destino a São Joaquim, porém perdeu contato no início da tarde. Além de Rick, estavam o empresário Bruno Avelar, o videomaker Paulo Soares e o piloto, que não teve o nome divulgado. Os trabalhos inicialmente se concentraram na região de Urubici, na Serra Catarinense, porém as equipes dos bombeiros também se deslocam para a área de São Joaquim, local do último sinal de celular registrado. A Força Aérea Brasileira atua nas buscas com duas aeronaves especializadas em missões de busca e salvamento. Já a Polícia Militar de Santa Catarina reforça os trabalhos com o uso de drones térmicos. O presidente Lula abre nesta manhã o debate de líderes na Assembleia Geral da ONU, em Nova York, nos Estados Unidos. O Brasil tradicionalmente abre a Assembleia. Conforme o Planalto, o discurso de Lula deve ser de críticas às Nações Unidas e volta à defesa de uma reforma no Conselho de Segurança. O discurso também deve ser crítico aos conflitos globais e ameaça a soberania dos países da América Latina. 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Da redação, Gustavo Gossen.
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13:07. Muito bom dia. Você ligado aqui na nossa programação Eagles Hotel California, uma das canções clássicas do nosso rock, uma das mais legais de todos os tempos. Eu coloco na minha lista das músicas especiais. Você está acompanhando aqui o início do nosso Bom Madrugada Gaúcha nesta terça-feira, dia 22 de setembro. Bom, tivemos aí um final de semana, né? Uma segunda-feira, madrugada de segunda-feira, bastante tenebrosa, digamos assim, atingindo várias partes do nosso estado, inclusive começando lá por Pelotas, na Zona Sul. Há pouco tempo até publiquei no meu Instagram, uma moradora de Pelotas registrou bem o momento ali do ciclone, né, chegando num dos bairros de Pelotas. É impressionante a mudança, né, da situação do tempo naquele momento. Depois também acompanhando os acontecimentos, ainda os estragos, a Serafina Correia, em Caxias do Sul, também em Bento, algumas partes de Bento, Flores da Cunha, puxa vida, aqui Nova Santa Rita, né? É impressionante a força desse temporal, que estava previsto, obviamente, né? Tanta essa chuva, o vento, o granizo. Porto Alegre tivemos aí também chuva e granizo, mas os estragos não foram tão grandes assim, foram pequenos os transtornos comparado a outras regiões. Engraçado que ontem à noite, dando uma olhada aqui nos mapas, até do telefone, marcava ontem mais ou menos, eram 11 horas da noite, 11:10, até para saber que roupa eu colocaria para vir trabalhar ou vir num evento, e estava marcando ali mínima 16, máxima tava 26, uma coisa assim. E daí eu disse assim, mas puxa vida,

0: não parece, puxa, tá, é calor, né? Não é que seja calor, mas então vai estar quente, não vou esquentar muito a cabeça. E daí, só que é engraçado que numa parte do aplicativo em cima falava isso, e depois quando ia pegar o dia mais específico, né? No outro aplicativo, botava ali 10, 11 a mínima e a máxima de 17 graus, 18, só não tá batendo, né? E eu pensei, e agora olhando aqui o aplicativo, se confirma, a princípio está atualizado, então ele não estava se atualizando, atualizou agora, está mostrando a mínima em 10 graus e a máxima em 17. Para você ter uma ideia, que neste momento, então, estamos com 13 graus aqui na Érico, como a Ipiranga, 13 graus a temperatura. Senti que deu uma queda na temperatura, trouxe uma jaqueta até, senão vou levar essa jaqueta lá que eu precise. E então fica já a dica, quem for sair cedo de casa hoje, né, vai ter que se agasalhar aqui na capital gaúcha e região metropolitana, porque nós estamos aí com esta queda na temperatura e estamos também ainda, né, conferindo os rescaldos de tudo o que aconteceu no estado nesta segunda-feira em função deste temporal. E também queremos saber de você como está a situação aí na sua região. A princípio, aqui para Porto Alegre e região metropolitana, hoje nós não teremos chuva, nem amanhã também, nem quinta, nem sexta. E a previsão até é de abertura de sol, sol sem nuvens. Hoje a gente pode ter até alguma abertura de sol com nuvens nesta terça e quarta-feira, mas quinta e sexta sem nuvens, né? Temperatura um pouco mais alta, né? Mas a má notícia, poxa vida, bota mais em cima disso, é previsão de instabilidade para sábado, domingo, segunda, terça e quarta-feira. Meu Deus do céu, só na quinta que vem que volta o sol novamente. Então essa é a previsão aqui para Porto Alegre, também região metropolitana. Mas o Cléo, obviamente, está chegando em seguidinha para atualizar todas essas informações da previsão do tempo. Então você já sabe, 996995218, para você mandar o seu recado e participar aqui do nosso programa. E também lá no Instagram da Rádio Gaúcha, arroba Rádio Gaúcha, e no meu Instagram, arroba Marcelo Drago Oficial. Tô aguardando o seu recado, tô aguardando o seu contato. Contatos imediatos em terceiro grau, né? Aqui, ó, eu postei hoje no meu Instagram para você conferir desde ontem à noite já algumas imagens, né? Sobre o temporal, tá certo? E depois aqui hoje eu já comecei a postar também justamente o que algumas imagens e vídeos da nossa reportagem aqui da, né, da Rádio Gaúcha e dos nossos repórteres também que estavam nas ruas. Então tem aqui de Nova Santa Rita, tem também de Flores da Cunha, né? Tem esse caso que a gente está acompanhando, vamos acompanhar ainda, estamos, né? A princípio as buscas foram canceladas, voltam só amanhã de manhã, sobre o helicóptero em que viajava Rick, da dupla Rick com Render, né? Está desaparecido em Santa Catarina, mas também são mais, são quatro pessoas, tá bom? Também aqui tem a coluna da Juliana Bublitz, né? Ser gaúcho é saber de onde a gente veio para saber para onde vai, uma entrevista com a Luísa Barbosa. Também esse caso em Nova Santa Rita, que a Gabriela Plentes, né, acompanhou, essa casa que simplesmente desabou toda, tinham crianças ali, graças a Deus, né? Ferimentos leves. Então também, e coloquei, tá certo, essa situação lá de Pelotas, que acabei vendo esse vídeo, me chamou muita atenção, né? Morador de Pelotas que registra a chegada do ciclone, até mostrar pro Rubens ali, impressionante realmente, né, a cena em função em relação a isso. Bom, 3:14, 13:14, para quem está acompanhando, em seguida eu vou também ler as primeiras mensagens que chegam para a gente aqui. Aqui o nosso ouvinte que manda boa noite, Drago e equipe da madrugada. Aprovado na íntegra a abertura musical do programa aqui, interior de Paraíso do Sul, para a situação pluviométrica de 145 milímetros desde a madrugada de ontem. Abraços, Leandro Alencar Bratz. Eu só não entendi uma coisa, Leandro. Confirma sim ou não, tá chovendo agora aí em Paraíso do Sul? Ou já não tá chovendo mais? Isso é muito importante, tá? Quero saber de vocês aonde chove neste momento, se tem temporal acontecendo, se tem vento forte, tá bom? Porque não veio muito, não ficou bem claro aqui na tua informação, só os milímetros, se tem chuva agora aí na região, por gentileza. Edson Flores de Brasília também com a gente. Quem mais? Noeli Premaor de Bento Gonçalves, bom dia Drago, Celso Moura, caminhoneiro de Palmeira das Missões, passando por Barreiras na Bahia e em direção ao Ceará. Comecei agora a acompanhar o programa, em bom trabalho e a essa grande equipe de informações do nosso estado. Obrigado, meu amigo. Bom dia Drago, aqui é Cristiano em Estocolmo, começando o programa ao som de Hotel Califórnia, é muito luxo, me arrepiei ao som dos primeiros acordes, parabéns, vocês são demais, uma excelente terça-feira para todos nós, muito obrigado, Cristiane na Suécia, nossa amiga, nosso ouvinte aí, na sintonia. Bom dia, amigo Drago, Renato Campos de Passo de Torres, Santa Catarina, Extremo Sul, madrugador fiel na audiência. Valeu, meu amigo, mandou a foto aqui. Ele é a esposa dele, a Vilma, que legal, tchê. Legal ficou isso aqui, rapaz. Muito legal, cunhá, né? Muito legal, tchê, muito legal mesmo. Obrigado por compartilhar comigo isso, tá bom? Conosco. Agora 13h16, eu ia chamar o Cleocum, mas eu vou fazer chamar o Gossen antes para liberar o Gossen. E depois eu volto com o Cleo e a previsão do tempo, ok? Não está chovendo agora em Paraíso do Sul, Drago. Obrigado, meu amigo. Importante a tua participação. Gustavo Gossen, direto da nossa central de jornalismo. Gossen, seja bem-vindo, muito bom dia.
1: Bom dia, Drago, bom dia a todos, tudo certinho?
0: Tudo certo, meu amigo, situação delicada desde ontem à madrugada, quanta coisa aconteceu em Gossen.
1: É verdade, foram muitas as atualizações ainda ao longo do Bom Dia segunda-feira, depois seguimos no Gaúcha hoje e ao longo do dia nossa reportagem se desdobrou para ir acompanhando todos os estragos, né? A gente dá o pontapé inicial aqui na madrugada. Sim. A gente não tem todas as informações, sobretudo aquela dificuldade que a gente enfrenta de contato com as defesas civis, com os bombeiros que estão justamente no momento mais agudo, né? Das buscas, dos trabalhos, né? Do serviço. E também pela questão da noite, né? Muita gente só vai se dar conta do prejuízo quando acorda ou no amanhecer do dia e vê que o estrago foi muito maior, né? Às vezes o pessoal tá só ouvindo a barulheira na madrugada. E então, nem tudo a gente consegue atualizar na madrugada, mas aquela arrancada ali a gente já detectou que havia problemas bem mais sérios lá na região de Pelotas, Rio Grande, depois foi em direção à Serra e também ali na metade centro-sul do estado. A gente tem ainda 45 mil pontos sem luz no Rio Grande do Sul. Estava atualizando aqui agora no painel da RGS, são 36.967 na área da RGS, sendo a Serra e o Vale do Paranhana as regiões com mais municípios afetados. Ali tem São Francisco de Paula, Taquara e Três Coroas. No painel da CE Equatorial, são 7.700 pontos sem luz, a maioria em Porto Alegre, Rio Grande, Pelotas e Viamão. A gente está recebendo aqui sempre atualizando a Defesa Civil de Mussum, lá na região do Vale do Taquari. São agora 8 municípios que estão acima da cota de inundação. Já estava trabalhando com essa informação de 7, Arroio do Meio, Lajeado, Cruzeiro do Sul, Encantado, Estrela, Colinas e Santa Teresa. Na madrugada, Mussum, a Defesa Civil nos passou que o rio Taquari, na passagem por Mussum, ultrapassou os 18 metros, que é a cota de inundação. A última, agora, atualização é de 18,58. Então, subiu 0,5 metro nas últimas 2 horas. Estava 16,36 às 10 da noite. Aí não vou conseguir fazer essa conta, mas está quase 2 metros. Quase, não, mais de 2 metros entre 10 da noite e agora 3 da manhã. Então, o Rio Taquari também subindo bastante a cada meia hora, conforme a Defesa Civil. Polícia Rodoviária Federal nos passou assim agora. Bento Gonçalves, BR-470 com bloqueio total no trânsito. BR-470 na Serra das Antas, entre o Belvedere e do Espigão, no quilômetro 185, e a Vinícola Cainelli, no quilômetro 202. O bloqueio será mantido enquanto persistirem as condições climáticas adversas, sendo a liberação condicionada à diminuição ou cessação das chuvas e avaliação prévia das condições de segurança da rodovia. Então, Bento Gonçalves, BR-470, são dois pontos, né? No quilômetro 185 e no quilômetro 202, o bloqueio total no trânsito. Daí o recado para os motoristas.
0: Fica o alerta. A gente vai também depois reforçando aí mais durante a programação essas informações, né? Eu vou assim, a princípio não temos chuva nem temporal nesse momento no estado, não tem o relato, né?
1: É, nenhum relato, se o ouvinte quiser. É, a previsão indica isso mesmo, mas é que ainda tem a possibilidade de algumas chuvas pontuais, né? Mas temporal tá fora de cogitação, até já não tem mais nenhum alerta da Defesa Civil, nem laranja, nem amarelo, nem vermelho.
0: Bom, ontem vinha chegando os alertas durante o programa, né? A gente vinha acompanhando e as coisas foram acontecendo justamente junto com os alertas aí da Defesa Civil. Você, em termos de ronda geral aí, de ontem também, de hoje, temos algo relevante?
1: Não vou te mentir, temos. Só que a gente não tem as informações confirmadas ainda. A gente tem relatos de uma situação em Canoas, a gente tem uma dificuldade nesse horário da madrugada de contato com o pessoal de lá, mas a gente tem informações de que houve uma situação lá e que assim que a gente tiver, a gente traz. Daí, com relação a acidentes e a outras situações, o último acidente com gravidade foi lá em Carazinho, ainda por volta das 6 da tarde, na BR-285. Foi um acidente envolvendo um ônibus emplacado em Coqueiros do Sul e uma moto emplacada em Taquara. A morte de uma pessoa, não temos a identidade desse motociclista. Carazinho, BR-285, por volta das 6 da tarde, aqui ó. Condutor da Honda faleceu no local, não há feridos no ônibus, trânsito já foi mais cedo. Depois de lá para cá, no trânsito, pelo menos nenhuma outra situação.
0: Perfeito. Serviço para hoje, Gossin?
1: Serviço, não tem nada previsto hoje, nem de falta de luz, nem de falta de água. A gente tem uma informação aqui que até nós vamos pegar mais detalhes. Até um apoio do nosso colega Ayrton Lemos, que ainda na noite estava apurando sobre a vazão do Rio das Antas. Chegou a atingir um pico de 9.832 metros cúbicos por segundo na noite de segunda, e também atingiu aqui, ó, eu vou ler com calma aqui o material do Ayrton, que até ele mandou um vídeo aqui da balsa que liga a Nova Roma do Sul a Nova Pádua. Deixa eu ver esse vídeo aqui, desculpa. Tá vendo ao mesmo tempo aqui, que dependendo ele já fala, mas a ponte tá balançando aqui, ó, a balsa. Bom, vou pegar as informações e vou trazer na sequência. Mas de falta de luz e falta d'água, nada programado para hoje, Drago.
0: Você, mais algum recado ou é isso aí?
1: Ia falar do Rick.
0: Ah, Gossin, porque as buscas, elas foram interrompidas? Achei que tinha sido interrompida na noite.
1: É, a gente tinha uma informação que foi uma informação que foi repassada para a CNN de que as buscas estariam suspensas na madrugada. Inclusive, a gente embarcou nessa também. Mas até a gente tem a nota oficial do Corpo de Bombeiros Militar de Santa Catarina. A própria CNN está confirmando, né, diferente da informação que foi repassada inicialmente, as buscas sim prosseguem. A nota que o Corpo de Bombeiros Militar de Santa Catarina nos mandou às 11 da noite. Fala inclusive que cães vão auxiliar nos trabalhos a partir desta manhã, que por enquanto as buscas ocorrem a pé, com viaturas 4x4 por terra, né? E que seguem durante a madrugada. Inclusive, tinha um ponto lá da região de Urubici, até a gente rodou no finalzinho do Esporte Companhia o áudio do prefeito lá de Urubici, confirmando inclusive que as buscas seguem na madrugada, e o local central onde eles se concentram está sendo a prefeitura de Urubici, onde está sendo esse centro de operações de resgate a esse helicóptero que está desaparecido. Para quem não acompanhou essa notícia, o cantor Rick, da dupla com o Renner, estava nesse helicóptero, acompanhado do empresário Bruno Avelar, o videomaker Paulo Soares e o piloto, que não teve o nome divulgado. Eles saíram no finalzinho da manhã, de Porto Belo, Santa Catarina, com destino a São Joaquim. Porém, o helicóptero não chegou no destino e perdeu o contato. Então, desde então, não se sabe onde está essa aeronave, não se sabe nem se caiu, se fez algum pouso de emergência, não se sabe nada ainda. Então, a Força Aérea Brasileira também atuou nas buscas com duas aeronaves especializadas em missões de busca e salvamento. Polícia Militar de Santa Catarina reforçando os trabalhos com o uso de drones térmicos. Primeiro, as buscas estavam concentradas em Urubici, mas também a equipe se deslocaram para a área de São Joaquim, local do último sinal de celular registrado. O celular de um deles deu sinal ainda por volta das 4 da tarde, se não me engano, mas nessa área de São Joaquim. Então os trabalhos, conforme os bombeiros de Santa Catarina, seguem. E a gente espera que tenha, né, um desfecho positivo, né? A gente fica, claro, nessa aflição, né? Porque as horas vão passando, mas sim, a esperança permanece. Aliás, tem aqui a mensagem do cantor Renner. Aqui, ó. Ele mandou assim, ó. Cantor Renner publicou: neste momento de angústia e incerteza, nos unimos em pensamentos positivos e orações pela busca do helicóptero que transportava o Rick. Que as equipes de busca tenham força, sabedoria, que boas notícias cheguem o quanto antes. Vamos manter a fé e a esperança que Deus proteja o Rick e todos os envolvidos. É uma mensagem nas redes sociais do cantor Renner, publicada ainda por volta, um pouquinho antes das 11 da noite, com a foto do Renner, do Rick, né? Pedindo então essas orações e que tenha uma notícia positiva a qualquer momento.
0: Você, eu não sei se tem essa informação, o que ele estava indo fazer nessa viagem intensa? Alguém falou sobre isso?
1: Ele estava indo ver um terreno, ele ia almoçar com alguém, tem uhum. até um áudio, acho que tem uma página que tem um áudio, acho que não sei se é no UOL ou no Globo.com, que tem um áudio dizendo que, ó, nós vamos chegar aí por volta das 4 da manhã, vamos almoçar, que eles iam olhar um terreno, agora eu não sei quem é a pessoa. Mas isso aí que nos deixa mais intrigado. Tem um áudio dizendo que ele pousaria, chegaria para almoçar com alguém, sabe? Então, não, se chegou, aí foi aumentando essa aflição. Mas deixa eu ver se eu acho aqui quem é a pessoa. Mas estava com esses compromissos. Esse empresário que estava junto, o Bruno Avelar, ele é bastante conhecido. Ele tem uns 600 mil seguidores na internet, né? Então ele é bem, bem conhecido. É empresário e também amigo, né? Do Rick. Ó. Celular de Hit que emitiu sinal, diz Marçal. Ah, tá, não. Eu tô tentando achar aqui o nome da pessoa. Ó, o Bruno Avelar, esse empresário, se casou há um mês em festa com famosos no Rio de Janeiro. Quem é o Bruno Avelar, empresário influencer que está no helicóptero que desapareceu em Santa Catarina? Ó, ele atua como palestrante, escritor e especialista em networking. O Bruno Avelar, diz que tá junto, né?
0: Sim.
1: Mas agora só o compromisso, eu tava tentando achar, mas eu sei que eles iam visitar alguém. Cadê? Ah, não vou achar aqui rapidão, mas de repente eu procuro aqui esses dados e trago na sequência.
0: Perfeito, gostei. Fica à vontade aí, mais alguma informação, qualquer momento, pra gente poder esclarecer, se tiver, né, alguma novidade durante a madrugada.
1: Combinado, então.
0: Bom, agora 3:27, 13:27, sabe que já saiu, ontem teve o anúncio dos, né, da Bom Gourmet Porto Alegre, né, dos premiados, como é que funciona, né, são convidados, né, são 3 dezenas de convidados, jornalistas, influenciadores, especialistas em gastronomia, para indicarem em várias categorias, né, seus restaurantes, lojas que vendem vinhos, churrascarias, né, de todo, tem várias categorias, indicar para votação. Então a gente indica, cada um pode indicar até 5, depois é decidido lá essa indicação, depois vai se afunilando, né, se discute cada indicação, depois as mais votadas, né. E depois, né, tem uma votação a cega, cada categoria tinha 5 indicações para cada categoria, mas começava, cada categoria começava lá com 20, né, 30 ou até mais indicações. E daí depois ia se afinando, chegando aí nessas 5 indicações de cada categoria. Depois nós, né, que fomos convidados, eu fui no juiz também, a gente votava nesses estabelecimentos. E ontem à noite, no encoraçado botequim, na Independência, aqui em Porto Alegre, teve, né, o anúncio dos escolhidos, o anúncio dos escolhidos. Então, a Bom Gourmet Campeões do Prêmio Bom Gourmet Rio Grande do Sul 2026. Lembrando que a Bom Gourmet já realiza esse trabalho, daí ela lançou, depois ela lança tanto na internet quanto tem um livro de consultas, né, um livro, né, para você carregar aí, não, ou deixar em casa, mas também tem na internet. Você consegue pesquisar ali quais foram os restaurantes indicados. Qual é a ideia dessa indicação? Os cinco primeiros já indicados, de cada categoria, os cinco indicados, já vale a pena para ser visitado, tá bom? Vale a pena ser visitado. Então já fica bem claro isso, né? Para ter uma ideia, eu entreguei o prêmio, né, para a melhor a laminuta do estado. Foi a laminuta da Terezinha, que é espetacular, hein? Bom, aqui, ó, restaurante alemão.

fui faz muito tempo no Encouraçado. Quando eu fui na reinauguração, ficou fechado quase 20 anos. Tá muito bonito o Encouraçado Botequim, né? Foi todo reformado, tá lindo mesmo. Bom, o Bar e Boteco Lola Bar, que fica na Casa de Cultura Mário Quintana.

0: Casa Vivar foi a agraciada. Aqui também, chefe de eventos, Rafael Jacobi. Aqui, Churrascaria de Porto Alegre, capital mundial do churrasco. A Conca, se eu não me engano, pela segunda vez foi escolhida a Conca como uma melhor churrascaria de Porto Alegre. A cozinha asiática, a Copipi. A cozinha de terroir gaúcho, Vale Rústico, né? Vale Rústico, que faz um trabalho espetacular, né? O Vale Rústico, que é do Belore, né? Belore, né? Fica, Vale Rústico, deixa eu ver só aqui, pegar o endereço certinho. 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Depois tivemos aí Delivery by iFood, o Charlie, né? O Charlie, que é uma cafeteria, confeitaria espetacular, né? Produtos do Mar, a Bodega Del Mar, Galeteria Di Paolo foi escolhida, Hamburgueria Le Grande Burger, Harmonização com Vinhos Gaúchos, o Vale Rústico também, que tem uma carta muito especial. Italiano, Ateliê das Massas, é muito interessante para quem nunca foi, tem obras de artes pela parede, é muito interessante. Aqui também, Doceria, né, by Charlie, Sabor de Luna, é uma categoria interessante, né, que a Charlie, né, representa. Então, Sabor de Luna faz um trabalho muito, muito especial. Também coloque na sua lista para conhecer, tá bom? Tem mais aqui, ó, Parrija ou e Steakhouse, Chica Parrija, que é muito interessante, Pizzaria Fornelone, restaurante, aqui para você, de hotel, tá bom? É o Ocre, né? 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Tem interno, com umas janelas gigantes, mas também tem um deck onde você pode acompanhar ali o pôr do sol. E aqui também, o X é o X mesmo, né? Que foi escolhido o melhor X de Porto Alegre, o X. Aqui também, visite ali, Bom Gourmet, né, no Instagram, depois eu vou postar no meu também com calma, tá certo? 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Agora 3:33, Cléo, chegando com a previsão do tempo, é tudo contigo, Cléo.
1: A previsão do tempo para esta terça-feira no estado está indicando que a gente tem ainda um pouco de umidade durante a madrugada até o amanhecer na parte mais leste e nordeste do estado, mas é pouca chuva, viu? Assim que clareia o dia, esse sistema tende a se dissipar e a expectativa de que a gente tenha, principalmente no período da tarde, sol em todas as áreas do estado, porque o amanhecer da terça-feira já deve ter uma boa quantidade de sol no oeste e no sul, e depois isso então vai se espalhando por todo o estado, porque essa massa de ar mais seca e fria vai dominar principalmente o meio da semana, quarta e quinta-feira, que é quando a gente tem temperaturas menores. Depois as temperaturas vão subir entre a sexta e o sábado, e o problema está no sábado, quando a temperatura sobe, provavelmente trazendo uma quantidade grande de umidade e já se transformando em chuva à tarde. Então sábado tem chuva. E uma coisa me chama a atenção, tanto no sábado quanto no domingo, o que os simuladores estão colocando não é uma chuva fraca, é uma chuva de intensidade moderada, forte, se não em todo o estado, em grande parte dele. Então, a gente tem que ficar muito atento, porque a gente vem de um sistema de um pouco de chuva forte agora, de domingo para segunda, e vai ter uma trégua de 4 dias no máximo, e volta a ter mais algumas chuvas mais fortes de novo sobre o estado. E isto, é claro, deixa todo mundo muito preocupado, porque A gente não tem como absorver e o solo não tem como absorver essa umidade com facilidade, principalmente porque já com essa chuva agora fica encharcado. E como é que vai receber aí em 3, 4 dias conseguir ver secar bastante o solo? Então, muita atenção com relação

ao tempo que ele está mais firme agora no meio da semana, de terça a sexta, e depois a chuva está voltando com intensidade um pouco moderada durante o próximo final de semana.

0: 3:38, Menetwork pra você na nossa trilha sonora hoje, nesta terça-feira, dia 22. Vamos ver que recado da audiência. Bom dia, amigo Drago. Por aqui, já na escuta do seu programa, Leonardo Bizinella de Paraí. Forte abraço, obrigado, meu amigo. Tem áudio aqui de ouvinte, vamos ver quem mandou. Deixa eu ver aqui o áudio do nosso ouvinte. Primeiro aqui, ó. Amigo Marcelo, tudo bem? Vamos ver aqui. Aqui. Meu amigo, não tem, a gente não faz essa escolha que vai, que não vai ao ar, tá bom? Como chegam muitas mensagens, a gente vai tentando ler, colocar no ar, dependendo, né, o que tá dizendo. Até o áudio é um pouquinho mais criterioso, então a gente vai devagarinho assim, né? O Zé mandou aqui. Zé, eu vou dar uma olhada aqui no que tu tá dizendo no áudio, tá bom? Vou ver se é relevante e vou colocar, tá? Senão, eu sempre agradeço aí o carinho, mesmo que o áudio a gente não coloque no ar, tá bom, Zé? Aqui, bom dia, Drago. Wagner Garcia, de Araranguá, Santa Catarina, fazendo um peixinho para minha esposa, a companheira Michele Cruz, uma mulher maravilhosa. Deus abençoe sempre sua vida. Obrigado, parceiro. Eti, essa hora aqui fazendo aquele peixinho, hein? Que maravilha, com saladinho e tudo. Que coisa boa, tchê. Quem mais mandou aqui? O ouvinte. Boa noite, Drago, aqui em Santa Cruz, noite calma, sem chuva, senhor Eroni Zin. Valeu também. Oldair, Gramado, parou a chuva, Drago. Obrigado, Oldair. Em Santo Ângelo, tempo bom, céu limpo, 13 graus. Abraços do Edemar. Valeu, Edemar. Estamos juntos, meu amigo. Quem mais aqui também? Bom dia, Sobradinho. Foram 130 milímetros, agora sem chuva. O Antônio aqui informando. Valeu, Antônio. Edson Florencio de Brasília. Valeu, Edson. Noeli Primaor, meu parceiro. Bento aí foi bem atingida, né, Noeli? Pelo amor de Deus também. Bom dia, ouvindo você de Nitra, na Eslováquia. É, isso aqui é novo pra mim. Muito triste com a notícia sobre o Rick Drago. E na torcida para que fique tudo bem. Grande abraço ao povo gaúcho. Robert Marinho, lá na Eslováquia, aqui na nossa sintonia. A gente fala aqui que o aplicativo tem essa, né, condição de você acompanhar a Gaúcha em qualquer lugar do mundo com som local. Bom dia, Drago, aqui é o Rafael do Maitá. O pessoal tem cuidado aí. Tem cuidado na José Pedro Boésio, aí quase chegando na estação Anchieta, alguns cavalos soltos na pista. Então, atenção motoristas, cuidado na José Pedro Boésio, quase chegando na estação Anchieta, alguns cavalos soltos na pista, para, né, se proteger aí contra o acidente. Christian Dimmer, de Três Passos, morando agora em Porto Belo, Santa Catarina, sempre ligado com vocês. Osório sem chuva também, sem vento. O Daniel aqui de Osório, valeu, Daniel, estamos juntos. Quem é que chegou aqui no Insta? Quero ler aqui o recado da galera, quem tá novo aqui também, do Marcelo Drago Oficial, tá bom? Quem tá aqui é a Maninha Tonato. Maninha, beijo pra ti, guria, bom dia, Drago. Aqui sobre, acredito que os estados deveriam aí, né, pensar na não impermeabilização do solo, sempre na escuta, abraço, né, poderia ajudar também, né, Maninha? Mas acho que é um conjunto de ações, acho que até, eu vi o PG falando, não tem como deslocar, né, quem estiver fazendo propostas aí, seja para o governo do estado, para deputado estadual, federal, senador, né, até para a presidência da república, vai ter que colocar no seu plano de governo uma atenção especial para o nosso país e aqui para o Rio Grande do Sul nesse quesito, né? Vai ter que prometer, pensar bem, tem poucas semanas, poucos dias, e colocar em prática, né? Não é, como se diz, promessas infundadas, né? Porque não tem como, tem que ser um trabalho bastante profundo, longo, para tentar minimizar estragos, qualidade de pontes, estradas, né? A questão dos leitos dos rios, desassoramento e assim por diante. Vão ter que fazer um trabalho muito, muito profundo. Júlio César da Luz, valeu Júlio, estamos juntos, obrigado, né, pelo carinho, pela tua sintonia aqui no meu Instagram, Marcelo Drago Oficial. Quem mais aqui? O Luiz Alexandre Chaves, sempre na escuta, forte abraço. De Passo Fundo, Tita Pilchá, do homem aqui, Thaís Trindade, só esperando sempre o horário de vocês, Drago, obrigado Thaís, beijo pra ti, guria. Diego Algarve, bom dia Drago, estamos há 24 horas sem luz em Novo Hamburgo, bairro Lomba Grande, Estrada Francisco Valdemar Bauer 136. Atenção, né, as concessionárias. Atenção, até eu não sei qual é a concessionária que te atende aí, meu amigo, se é RGE ou CCE Equatorial. Bom dia, Drago. Estamos há 24 horas sem luz em Novo Hamburgo, bairro Lomba Grande. A informação que chega aqui do Diego. Aqui também, vamos ver quem mais está com a gente. O Richard Barbieri, valeu, está viajando pela Europa, está na nossa sintonia, grande abraço, meu amigo. Quem mais aqui também? O Thiago Mendes, abraço, Thiago. Paulo Ronaldo Gonçalves, o Thiago, até eu tenho que ver com calma depois, é o, né, responsável pela Enocultura, que é uma escola do W7, que traz instruções sobre o setor vitivinícola, sobre vinhos, né? Foram premiados num concurso muito especial na Argentina, depois eu vou ler com calma aqui. Parabéns, Thiago, pelo trabalho que toda a tua equipe realiza. Aqui também, Paulo Ronaldo Gonçalves com a gente. Vamos ver quem mais está aqui, ó. Tudo isso aqui no Instagram, tá bom? Alex Quartieri, valeu, Alex. Marilene Correia Paulo, aqui em Quaraí, Drago. O temporal passou por cima, diz ela aqui, hein? Em Quaraí. A Tânia Lessa também, Eduardo Santos, valeu Eduardo, e o Fábio Agostini. Vamos ver mais quem aqui tá com a gente aqui, ó. Também aqui novo chegando. Justamente um tratado, um empreendimento de imóveis, daqui o nosso ouvinte, questão do Rick. O Ramos aqui, valeu Ramos, obrigado aí pela tua participação, meu amigo. Pelas informações, estamos acompanhando aí, grande Ramos Novo aqui também no meu Instagram, Marcelo Drago Oficial. Aqui o Diego Algaier, aqui o que? Veio agora, pô, que legal, tia, que boa notícia, Diego, lá em Novo Hamburgo, há 24 horas sem luz e a luz voltou agora, maravilha. A RGE ou CE Equatorial que atende vocês aí na Lomba Grande, Novo Hamburgo, meu amigo? Que bom, boa notícia, sabe? Puxa, a luz é algo muito importante mesmo. Tá bom? Daqui a pouquinho eu venho aqui ler mais recados, mais mensagens pelo nosso WhatsApp 996995218 e também aqui no meu Instagram, Marcelo Drago Oficial. Eu vou trazer aqui uma reportagem, um boletim muito importante do Ian Tâmbara sobre a falha de energia que paralisou ontem, né, estações da Transurb aqui em Porto Alegre. Mas o que chama atenção é justamente a demora, né, a ineficiência que muitas vezes a Transurb tem para resolver situações como essas, quando tem paralisação ou problemas, as pessoas ficam sem informações oficiais. Até teve um relato de um funcionário mandar a gente para cá para fechar a estação, não sabia nem direito o que estava acontecendo, nem por quê, não tinha informação para, né, os usuários, se ia ter ônibus para poder fazer, né, a contingência, levar eles até a outra estação. Nada, demorou horas para ser resolvido. Eu fico um pouco triste com a Transurb em relação a isso, né? Sinto às vezes até um pouquinho de descaso em relação ao usuário que está saindo do trabalho, geralmente sem horário, né? Trabalhou o dia inteiro, saindo do trabalho, depois um dia tenso, chega, não tem informação nenhuma, ou se vira, sai caminhando, vai pegar aplicativo, ou vai pegar outro ônibus, né? É como assim, ó, um desleixo, assim, falta uma equipe, falta uma turma, né, que seja de plantão, ó, esse mês, essa semana, turma de plantão, é o Drago, é o Murica, é o Rubens, é o plantão. Se der qualquer coisa, essa turma tem que ir, não interessa onde tiver, vai resolver. Entendeu? Vai, a quem tem a empresa contratada dos ônibus tem que estar também, tem que ter plantão. Vai ter momentos de emergência, assim que acontece. E eu vejo muita demora, muita, né, lentidão, até para dar informações em loco, né? Nem ligar, pessoal. É, nem ligar, é para dar em loco. Então, infelizmente, a gente tem acompanhado um pouco isso, né, sobre essas questões da Transurban. Mas vamos esperar também até a manifestação até mais ampla da Transurban nessas próximas horas também, sobre essa paralisia ontem aqui na capital. Mas o Ian Tâmara acompanhou e traz todas estas informações aqui no Madrugada Gaúcha.
1: Bom dia, Drago.
2: Pois é, essa falha de energia ocorreu no final da tarde, justamente num dos momentos de maior movimento de passageiros nas estações da Transurb em Porto Alegre, e afetou três delas aqui na capital: as estações Mercado, Rodoviária e São Pedro, que pegam todo esse público, esses usuários, vamos dizer, que saem da região mais central de Porto Alegre, que vão em direção ou à Zona Norte, ou também, claro, para a região metropolitana, para todos os municípios que contemplam também linhas da Transurb. E aí, por isso, houve muito transtorno. Nós estivemos lá desde bem perto do horário que houve o problema, passando das 5 da tarde, e conversamos com muitas pessoas na estação Mercado e também na estação Farrapos, para ter um pouco da temperatura de como que estava a situação por lá. E a reclamação geral foi da falta de orientação. Por exemplo, quando nós chegamos na estação Mercado, foi a primeira que nós fomos, ainda por volta de 5:30 da tarde, funcionários da Transurb que estavam em frente ao portão de entrada do túnel que dá acesso para o embarque da estação falaram que desde antes das 5 já tinham sido avisados de que era para estarem lá para fecharem os portões e que não tinham nenhum tipo de orientação, por exemplo, de transbordo, que é aquele transporte de ônibus que é oferecido pela empresa para que as pessoas possam fazer o seu deslocamento entre as estações que não contemplam o trabalho dos trens que estavam naquele momento com o problema dessa pane de energia elétrica. Pois então, as pessoas estavam saindo por conta própria da estação Mercado e indo em direção às outras estações para buscar os seus destinos. Depois, quando chegamos na estação Farrapos, aí a empresa emitiu uma nota atualizando a situação, dizendo que enviaria sim ônibus fretados da empresa Fátima, saindo da região metropolitana para chegar em Porto Alegre e embarcar esses passageiros nos dois sentidos. No entanto, muitas pessoas, depois de esperar meia hora, 40 minutos, desistiam e iam pegando serviço de aplicativo, iam para outra parada de ônibus municipal para fazer o seu deslocamento. Portanto, não houve, dentro de mais de 2 horas de espera, o serviço de ônibus, até que ele foi esse serviço retomado perto das 7 horas da noite, quando eu estava já na estação Mercado e conversei com alguns passageiros, entre eles o Natanael Carvalho, que é agente de aeroporto, estava voltando do trabalho, indo para Canoas, onde ele mora, e que estava ali ainda sem saber se embarcava no trem ou não. No fim das contas, conseguiu pegar o trem quando ele foi retomado, mas ficou muito tempo aguardando um ônibus que não veio. Vamos ouvir a fala aí do Natanael.
3: Eu vim de Santa Cruz do Sul, tô indo para Canoas, onde eu resido. Já faz 1 hora praticamente já que tô esperando o trem e nada de posicionamento deles.
1: O que foi dito para ti quando tu chegou aqui? Como é que tu te orientou?
3: Quando eu cheguei na rodoviária, teve o pessoal da EPTC que informou que dentro de 40 minutos ia vir a frota do Fátima em Canoas. Quando eu cheguei aqui no mercado, o segurança falou que não sabia disso, que não podia passar informação porque ele não estava nem sabendo.
1: Ou seja, quando tu chegou, deram esse prazo de 40 minutos. Depois passou mais tempo do que isso e até agora nada.
3: Até agora nada. Nem posicionamento, não vieram falar nada, não tem ninguém aqui orientando. Tá bem na views, assim, a gente.
1: O que tu viu aqui do resto do pessoal, né? Porque tu chegou nesse tempo, mas teve muita gente que chegou antes que desistiu de ficar esperando. Como é que tu resume a movimentação aqui? As pessoas estavam fazendo o quê? Tirando como a solução?
3: Tava todo mundo chamando Uber, todo mundo se perguntando pra onde ia, qual é a estação mais próxima. Todo mundo desistiu porque não tinha posicionamento, então eles chamaram Uber e se foram todo mundo aí. A maioria que ficou aqui tá aguardando aí, posicionamento deles aí.
2: Bom, por volta das 7h10 da noite, depois que as linhas dos trens foram retomadas, a Transurbe emitiu uma última nota explicando o que aconteceu, né? Foi, segundo a empresa, devido a um cabo de energia da CE Equatorial que caiu sobre a rede aérea da Transurbe, próximo da subestação Farrapos. E com a queda desse cabo sobre a rede aérea, o sistema de proteção da empresa entrou em funcionamento e desarmou a cabine de mercado e subestação Farrapos.

0: 13h55 para você aqui na nossa trilha sonora Clássicos Internacionais, nessa terça-feira, dia 22. E a participação do nosso ouvinte aqui pelo 996995218. Bom dia, mestre Drago. Aqui é o Alexandre Pintor, de General Câmara, tomando aquele cafezinho 12 graus depois do susto ontem de temporal, hein? Curtindo as baladas aí do passado na programação. Bom dia também, meu nobre, aqui o nosso ouvinte aqui, hein? Que Estratensur pode notar sempre que tem chuvas fortes com alagamento por Porto Alegre, né? E tem também a falta de energia, que nosso amigo lá de Maceió, aqui em Maceió, Alagoas, é a situação, mas eles têm que resolver, né? Tem que ter um plano B, como se diz, né? Luiz Marcos Wolff, estrada Rotermund, na Lomba Grande, continua sem luz, Draco. Há 25 horas, atendimento CPFL atinge a antiga RGE. Nesta parte da Lomba Grande, continuamos aí sem luz, informação do ouvinte. Aqui o nosso ouvinte, sobre a questão de pessoas que criticam a CE, mas não é fácil o que as pessoas estão enfrentando, não é nada fácil. Aqui entre Quintão e Magistério foram muitos postes caídos, ficamos aí 22 horas sem energia elétrica em Quintão, né? Deixa meus parabéns a esses bravos colegas de profissão, Fabiano Santos de Quintão. Fabiano, a questão, quando a gente fala, isso é interessante, vou esclarecer pro Fabiano, e com carinho, tá, Fabiano? E vou esclarecer para todos os ouvintes. Quando nós falamos da concessionária, seja da Transurb, quando falamos da CE Equatorial, ou também, né, da RGE, pegando aí, né, DEMAI também, existe uma confusão que as pessoas fazem, principalmente vocês que são colaboradores, Fabiano. A gente não está falando de vocês, isso é um erro grave, vocês achar que estão falando de vocês como pessoa física, trabalhadores, claro que não, Fabiano, muito, claro que não estão falando de vocês. A gente está falando justamente, né, da concessionária que não dá todo o suporte necessário, que deveria dar. A CE Equatorial já melhorou muito, muito. Então, se vai ter um desastre, vai ter uma previsão de chuva, de vento, que pode chegar a 90, 100 por hora, tem que ter mais equipes de prontidão. Ah, tá faltando, contrata mais gente, tá bom? Quando fazem lá a concessão, é isso. Então, o que falta é investimento em pessoal, em equipamento, tá bom? Em condições de atender a população aonde essa empresa se propôs a trabalhar e atender. Ninguém tá falando, eu nunca vi ninguém, não vi, tá? Pode só ter alguma coisa, não vi nenhum jornalista falar mal de profissional. Então, sabemos que vocês estão enfrentando, sabemos que é óbvio que a gente sabe disso. Então, só que as empresas têm obrigação, né, de ter um grupo que suporte, que possa atender a região que ela se propôs atender dentro desse novo cenário, principalmente aqui no estado, de chuvas fortes, ventos, né? De situações climáticas adversas. Então, todas as empresas que assumirem têm que ter esse compromisso, seja água, seja luz, seja trem, seja o que for, né? Que estamos passando e vamos continuar passando, pelo visto, né? Situações adversas relacionadas ao tempo. Tá, meu amigo Fabiano Santos de Quintão? Então, lembrando que a gente não tá falando do profissional em si, tá? E falamos, quando nós reclamamos, cobramos, é da empresa, né? É da concessionária, né? Para ter uma posição que nem da Transurb aqui agora, né? Tem que ter, já é uma terceira ou quarta vez, tem que ter um plano, né, de ação, plano B de emergência, que seja mais rápido, né, que todo mundo tá ali treinado. Então parece que falta um treinamento, ou aconteceu tal coisa, faltou luz, não tá funcionando, manda as equipes para, né, orientar quem tá chegando na estação, para, e já tem que ter os ônibus lá já acionado para ser rápido, não 2, 3 horas para isso acontecer, para os ônibus que vão fazer o translado das pessoas já estarem prontos, já saindo da firma, chegando nas estações, já ter orientação de quem tá lá da Transurb, orientando, ó, vai chegar aqui daqui a tantos minutos o ônibus, espere naquela fila, é isso que tá faltando. Uma coisa mais rápida, tá bom? Mais organizada, é isso que eu falei em relação a Transurb e também a qualquer concessionária, tá bom, meus amigos? Só deixar bem claro isso aí, que é bom a gente trazer essa informação assim para esclarecer para as pessoas que não é do funcionário de maneira nenhuma, né? Justamente aí, né? A empresa que falta dar esse treinamento, essa informação, tá bom? Para que possa as coisas andarem mais, com mais, digamos, mais tranquila, com uma informação mais fidedigna. Notícia na hora certa, nós voltamos em seguida.
1: 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Mais de 272 mil pontos seguem sem luz no Rio Grande do Sul neste momento devido à chuva. Com o uso de drone térmico, seguem nesta madrugada as buscas pelo helicóptero que desapareceu na tarde de ontem na Serra de Santa Catarina. O cantor Rick, da dupla com Renner, estava a bordo da aeronave. Mega Sena pode pagar prêmio de R$32 milhões no sorteio de hoje. Céu parcialmente nublado em Porto Alegre, agora faz 12 graus. Uma massa de ar polar avança sobre o Rio Grande do Sul nesta terça-feira, o que deve baixar as temperaturas. Há possibilidade de chuva em algumas regiões do estado, especialmente em áreas do noroeste, do norte e da serra. Na capital, mínima de 9, máxima de 16 graus. 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
1: Tem alerta para a interdição da ponte DRS-129 entre Mussum e Encantado devido à elevação do rio Guaporé. Já devido ao mau tempo, a BR-470 está totalmente bloqueada entre os quilômetros 185 e 202 em Bento Gonçalves. Segundo a Polícia Rodoviária Federal, a liberação da rodovia depende de avaliação técnica do trecho e o fim das chuvas. O rio Taquari superou a cota de inundação em Mussum no início da madrugada desta terça-feira. A atualização mais recente da prefeitura do município indica que o leito do Taquari está com 18 metros e 58 centímetros, mais de meio metro acima da cota de inundação. Na noite de ontem, o Taquari já havia superado o nível de enchente em Arroio do Meio, Roca Salles, Colinas, Santa Teresa, Encantado, Estrela e Lajeado. Já o rio Caí está acima da cota de inundação em São Sebastião do Caí e Montenegro. Os dados são do Serviço Geológico Brasileiro.
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1: A Confederação Brasileira de Futebol abriu ontem a venda de ingressos para o amistoso da Seleção Brasileira Feminina em Porto Alegre. A equipe vai enfrentar a Argentina no dia 10 de outubro, um sábado, às 16h30 no estádio Beira Rio. Para o confronto, os ingressos variam entre R$ 35 e R$ 90. As entradas podem ser adquiridas no site Ticket and Go. 5 mil ingressos foram vendidos nas primeiras 6 horas. A convocação das jogadoras para os amistosos contra a Argentina será realizada hoje pelo técnico Arthur Elias, às 15h. Será a primeira vez na história que a seleção brasileira feminina principal jogará na capital. 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Da redação, Lucas de Oliveira.
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0: 4:09, Ed Grant, para você aqui na nossa trilha sonora hoje, clássicos internacionais, como comentou o ouvinte ali, voltando no tempo. Vamos com o Cléo Kuhn e trazendo mais informações sobre a previsão do tempo, é tudo contigo, Cléo.
1: A previsão do tempo para Porto Alegre e região metropolitana está indicando que a gente tem muitas nuvens ainda na madrugada, agora da terça-feira, e pode ter alguma garoa, algum chuvisco ainda, mas pouca coisa. Assim que clareia o dia, o tempo começa a abrir e a gente

0: tem sol entre nuvens ao longo do dia. Sim, a temperatura não consegue subir muito, não. A gente tem aí um dia meio frio aqui na região, máxima entre 18 e 19, mas a temperatura mínima fica entre 11 e 12 graus. Na quarta-feira, a temperatura mínima de 9 a 10 graus também está muito nublado durante o período da madrugada e pode haver alguma garoazinha aqui na região metropolitana depois que o tempo vai abrir. Vejam que a madrugada de terça e a madrugada de quarta correm risco de alguma instabilidade por causa do excesso de umidade. A máxima para quarta-feira é de 15, 16 graus. Na quinta-feira, o dia amanhece com 8, 9 graus e tem depois à tarde 23. É uma grande amplitude térmica. E a temperatura vai a 27, 28 graus. Tem simulador colocando até 29 graus na sexta-feira. E a mesma coisa no sábado, 28, 29 graus. Vento sul no sábado e tem chuva sábado, especialmente no período da noite aqui na região. Então, o sábado as pessoas têm que se cuidar disso. E domingo vai ser mais chuvoso. Domingo tem muita umidade com pancadas de chuva aqui na área da capital e região metropolitana.
1: Muito obrigado, Cléo. 4:11, 4:11. Você ligado aqui na nossa programação. Em seguida, vamos conversar com Lucas Oliveira, na Central de Jornalismo, atualizar todas as informações da nossa ronda, fazer, é claro, um rescaldo, né, do que nós tivemos ontem e também falta de luz, o que está acontecendo agora também nesta madrugada, informações de vias interrompidas. E a nossa ronda destaques GZH, notícia do bem, daqui um pouquinho com o Lucas de Oliveira, mas e tem Raí conosco ainda também, nosso colega da RBS TV. Vamos ver aqui o recado do ouvinte. Chimarrão, senti falta hoje, não fiz meu mate. Tijuca, Montenegro ligado no programa, temperatura baixa por aqui também, concordo. Tá bem que eu trouxe casaco, porque olha, fiquei na dúvida se e a temperatura iria baixar assim, confesso. Não, vou apostar nessa questão, nesse quesito. E, por enquanto, me dei bem, porque a temperatura, neste momento, aqui em Porto Alegre, na Érico com a Ipiranga, 12 graus. Mas a mínima vai baixar um pouquinho mais, tá? A previsão de 10 graus aqui em Porto Alegre, no início da manhã. Bom dia, amigo Drago. 11 graus com muito nevoeiro aqui na região de Ibiraiaras. Muita chuva ontem demais. Abraço, César Bavaresco, trilha sonora show. Obrigado, César. Aqui também, bom dia, Drago, tudo bem? O Luciano de Morro Grande em Viamão, aqui 13 graus. Está frio, diz aqui o nosso ouvinte. Aqui, bom dia. Aqui, ó. Dizendo justamente o nosso ouvinte falando que é impressionante a quantidade de postes caídos entre Rio Grande e Pelotas na BR-392, é inacreditável, Drago. Fernando Martins, caminhoneiro de Vacaria, teve muitos estragos, né, na região de Pelotas, região, mas eu postei um vídeo de uma moradora de Pelotas, agora até esqueci, o Rubens falou para mim qual o bairro que era aquilo ali, o condomínio, eu esqueci. E ali mostra a evolução do vento chegando, daquele, né, se foi um ciclone, até não sei bem se é um ciclone. E eu vou dizer o seguinte, hein, que ali mostra realmente a força daquele vento. E com certeza, né, eles vão ter que rever e obviamente vão analisar os dados para ter uma ideia real de quanto foi, né, a força desse vento, né? Mestre Drago, estas baladas me reportam a 1982, dentro de uma guarita no CPUE, ô galo velho, curtindo com meu Alckmin, barbaridade, foi longe agora, né? Abraços a Dão, aqui de Capivari do Sul, Badão, se esqueci teu como é que eu pronunciei teu sobrenome, né? Vineaux, tá bom? É Vigneaux, né? Daí tu tem que me ajudar aí, manda um áudiozinho, tu mandou esses tempos aí, mas eu acabei, depois agora esqueci. Aqui também, aqui ó, eu trabalhando no Centro de Operações da Equatorial, Drago. 322.027 clientes, né? Fora, só em Pelotas, 124.000 pontos. E eu vou para 36 horas sem energia em Viamão e não consigo priorizar meu endereço, Drago. Claro, isso é o certo, né, meu amigo? Mas olha, obrigado pela tua informação. Como eu disse, né, as equipes são incansáveis, isso não se discute. O que as empresas vão ter que reforçar justamente esse contingente, né? Porque teremos com certeza aí mais situações como essas no estado. Um abraço e parabéns pelo teu trabalho. Agora é 4:15, vamos à Central de Jornalismo conversar com Lucas de Oliveira. Alô, Lucas, seja bem-vindo, muito bom dia.
2: Muito bom dia, Drago, bom dia a todos os nossos ouvintes.
1: Lucas, vamos começar, nem combinamos, né? Sobre a questão aí da luz, né? Como é que tá a situação da falta de luz e no nosso estado, o que temos de informações até agora?
2: Olha, Drago, foi até um dado que nos surpreendeu, porque no início da madrugada, eu e o Gossen aqui monitorando essa situação da falta de luz, na área da CE eram aproximadamente 7 mil pontos sem luz, mas ali depois das 3 horas em diante, subiu muito esse número, e o dado mais recente, atualização do painel de monitoramento da CE agora às 4:11 dessa madrugada, indica aí 233 mil pontos sem luz apenas na área da CE. Aí na área da RGE são mais 32 mil pontos sem luz aqui no Rio Grande do Sul, Drago.
1: Interessante, né? É impressionante. O nosso ouvinte aqui, que ele trabalha no centro de operações, até eu vou pedir assim desculpa a ele, porque a gente seguia justamente pela informação oficial que as concessionárias nos relatam, nos reportam, né, Lucas? Então a gente trabalha com esses números, né? São os oficiais aí que a CE Equatorial tem, RGE e assim por diante.
2: É, exatamente. Aqui no painel da CE, de monitoramento da CE, consta aqui estágio de operação nível 3 crítico. E aí, enfim, Pelotas, né, lá no sul do estado, é a cidade mais afetada no momento, conforme os dados aqui do site. São 51.489 pontos sem energia lá em Pelotas. Rio Grande, também no sul do estado, 38.381 pontos sem energia, ambos, né, na área da CE. Aqui em Porto Alegre, neste momento, 6.853 pontos sem luz.
1: Incrível, incrível mesmo aí, porque os ventos foram muito fortes, como relato é de ouvintes que estão até nas estradas, perto de Pelotas lá. A quantidade de postes caídos também, uma ouvinte mandou lá de Quintão, para ter uma ideia. Várias, dezenas de postes também caídos, né? E esse temporal tem mostrado, assim, as previsões, e não só as imagens também, né? Que atingiu também, está atingindo Santa Catarina e também o Paraná. Então, todo o sul do Brasil sendo afetado aí com esse temporal. Lucas, o que nós temos relacionado ao temporal até agora, de vias interrompidas, né, estragos, o que você tem para nos fazer esse balanço aí?
2: Bom, Drago, a Polícia Rodoviária Federal nos atualizou agora, por volta das 3 horas da manhã, que segue um bloqueio lá na BR-470, no trecho da Serra das Antas. É um bloqueio total entre o quilômetro 185 e o 202, fica em Bento Gonçalves, na Serra. Essa interdição segue por tempo indeterminado devido às condições climáticas adversas. A liberação do trecho, ela depende, então, do fim da chuva e de uma avaliação técnica que vai aí garantir a segurança da rodovia. E durante a madrugada, a Defesa Civil de Mussum, no Vale do Taquari, foi nos atualizando sobre a situação do rio Taquari por lá. A 1 hora da manhã, o rio ele atingiu a cota de inundação lá no município, que é de 18 metros, e desde então ele subiu aí mais de 0,5 metro. A atualização mais recente, agora das 4 horas da manhã, indica que o rio Taquari está com 18 metros e 60 centímetros lá em Mussum. Então aí são 60 centímetros acima da cota de inundação. Devido a essa elevação toda por lá, a ponte sobre a RS-129 entre Mussum e Encantado está momentaneamente interditada para a circulação, então, de veículos leves e pedestres, e a rota alternativa por Roca Salles, uma rota alternativa então entre Mussum e Roca Salles, também está momentaneamente bloqueada, isso devido então à elevação do nível do rio Guaporé.
1: Bom, foi assustador, eu confesso que eu não tinha, por mais que a gente estava acompanhando, não imaginei que ia cair tanta água, né? Principalmente aí nessas regiões que você citava, a gente vê as imagens aí da Serra Gaúcha também, fiquei impressionado com a quantidade de chuva hídrica, né, Lucas, que acabou caindo nessas regiões, e fora os estragos de estradas e pontes e assim por diante. Lucas, o que nós temos mais aí de Honda para informar para o nosso ouvinte?
2: Drago, nós estamos apurando desde o início da madrugada, desde o início da madrugada não, mas foi por volta das 2 horas da manhã, um incêndio, uma residência lá em Pelotas, no Laranjal. O corpo de bombeiros, então, de Pelotas nos confirmou o combate a este incêndio, mas ainda não temos detalhes, então, sobre a situação, né? Por lá, se houve feridos e a situação, como ficou esta residência, mas em breve, conseguindo confirmar estas informações, nós retornamos. E o principal destaque também é para o helicóptero lá em Santa Catarina, em que o cantor Rick, da dupla com o Renner, né, da dupla Rick Renner, estava a bordo, desapareceu na tarde de ontem lá na Serra Catarinense, e a Defesa Civil de Santa Catarina e o Corpo de Bombeiros confirmaram que as buscas continuam nesta madrugada, desde a noite de ontem. Então as buscas, as equipes seguem mobilizadas. O prefeito de Urubici, o Leandro de Souza, ele chegou a publicar um vídeo nas redes sociais detalhando um pouco dessas buscas, afirmou que neste momento as equipes estão mobilizadas em 3 frentes e que drones térmicos serão levantados ali em uma área de mata próximo ao município de Urubici, que é onde o helicóptero teria perdido o contato com a torre, né? Mas até o momento, mesmo com as buscas aí seguindo madrugada adentro, não temos detalhes ainda sobre o desfecho dessa história, né? Se o helicóptero já foi encontrado ou não, mas a notícia é que sim, seguem as buscas então ao helicóptero que desapareceu na tarde de ontem em Santa Catarina.
1: Ok, vamos aí ao nosso serviço?
2: Drago, não temos serviços programados para hoje, tanto de falta de luz ou quanto aí serviços que podem causar desabastecimento de água. Então, o nosso serviço de hoje é esse detalhe, que não temos nenhum serviço aí que pode causar, afetar os nossos, tanto a luz quanto a água aqui no Rio Grande do Sul.
1: Bom, destaque GZH e também a nossa notícia do bem.
2: Bom, em GZH temos a cobertura completa, né, Drago, sobre esse temporal que atingiu o nosso estado ontem, cobertura que começou ainda na madrugada aqui, durante a madrugada gaúcha. Então temos todos os detalhes lá, tem uma matéria, nosso principal destaque agora é: a gente fica sem chão, temporal provoca mortes e estragos em diversas regiões do Rio Grande do Sul. Bombeiros buscam um homem levado pela água de bueiro durante chuva em Caxias. Morador fica ferido após ser lançado contra roupeiro durante temporal em Pelotas. Aí também temos uma matéria explicando, né, o que causou esse temporal. Contraste de temperatura e corredor de vento, o que causou tempestades destrutivas no Rio Grande do Sul. Tsunami meteorológico atinge litoral sul de Santa Catarina. Nossa previsão do tempo: chuva diminui e frio avança no Rio Grande do Sul nesta terça-feira, mas rios seguem subindo após temporais. Família saiu de casa para ir ao trabalho e à escola antes de carro ser levado pela água em Caxias. Com drone térmico, buscas pelo helicóptero em que viajava Rick, da dupla com Renner, prosseguem na madrugada desta terça-feira. Na dupla Grenal, Inter procurou Diego Aguirre para substituir Pezzolano. Grêmio tem 2 desfalques por suspensão para enfrentar o Remo. E outro destaque da nossa reportagem: mãe de suspeito é derrubada e imobilizada dentro de delegacia. Brigada Militar apura a conduta de policial envolvido. E aí, claro, nossos colunistas com diversos temas e destaques.
1: Ok, Lucas. E a nossa notícia do bem, no meio de todo esse caos aí que estamos enfrentando desde ontem, o que que nós temos aí para dar um respiro, Lucas?
2: Que, Drago, teremos mais um ponto aí para o turismo aqui no Rio Grande do Sul. Com uma cuia e uma bomba gigantes. Ficará em Guaporé, que vai ter então o primeiro museu do chimarrão aqui no Rio Grande do Sul. Guaporé fica aí a cerca de 200 quilômetros de Porto Alegre, ali entre o Vale do Taquari e a subida da serra, e vai ganhar então o Museu do Chimarrão. Esse prédio, ele está sendo construído às margens da RS-129 e a previsão é que ele seja inaugurado até o fim do ano. E aí, no projeto, está prevista aí uma bomba de chimarrão de 14 metros, pesando mais de 1 tonelada, e uma cuia de 8 metros com um monumento à Nossa Senhora Gaúcha do Mate. Então, o projeto, né, ele visa atrair mais turistas ali para aquela área, porque ele fica já a cerca aí de 60 quilômetros de distância do Cristo Protetor de Encantado, outro projeto aí de turismo
1: e de sucesso.
2: Exatamente, de sucesso, que caiu nas graças não só do povo gaúcho, né, Drago?
1: Uhum.
2: Então, e nesse mesmo complexo onde vai funcionar o Museu do Chimarrão, vai ter um hotel, né? Então, fica o nosso convite aqui aos nossos ouvintes, está na coluna da Juliana Bublitz, lá em GZH, algumas imagens dessa cuia gigante, o Museu do Chimarrão e a bomba de 14 metros que serão inaugurados em Guaporé, às margens da RS-129.
1: Sabe que é um grande calcanhar de Aquiles no estado, tem locais muito legais, né? Até locais que eu visitei com vinícolas, né? É justamente a hospedagem, né? A falta de hospedagem, né, para o turista. E olha, não é nenhum nem dois, são dezenas, arrisco a dizer que são centenas de locais turísticos aqui na nossa, no nosso estado, e locais excepcionais, lindos, que o hotel mais perto, e às vezes um hotel simples, né, não um hotel que atenda algumas necessidades, são dezenas de quilômetros, né, de distância, Lucas, e acaba prejudicando muito, né, esse turismo, esse local, porque as pessoas acabam não indo porque não tem onde ficar, não tem onde parar, não tem pouso, né? É importante que um empreendimento como esse tenha também um projeto, um incentivo, pelo menos, para que tenha um hotel que possa receber essas pessoas que visitam, né, esta cidade, essa região e esse ponto turístico também.
2: Exatamente, e aí este não vai ser um problema então para o Museu do Chimarrão em Guaporé, às margens da RS-129, que terá então um hotel já para abrigar, né, para receber os visitantes, mais um ponto turístico para a gente botar no mapinha aqui do Rio Grande do Sul.
1: Meu amigo, um abraço, muito obrigado.
2: Um abraço, Drago, e um bom dia a todos os ouvintes.
1: Lucas Oliveira, parceiro do Gustavo Gossen, no Rai Quadros, que ontem deram o pontapé inicial, fizeram um trabalho incrível, depois se somando ao grupo, né? Frederico Feijó, durante a madrugada, né? Claro, com apoio também da nossa equipe técnica, né? Onde estava o Renatinho, que estava na mesa, o Eric Santos na central técnica. Foi um trabalho muito importante, dando início a todo o trabalho, né, que a Rádio Gaúcha deu continuidade ali dentro do Gaúcha hoje e seguiu durante o dia também. Bom dia, Drago, 10 graus aqui em Santa Maria do Herval. Em pouco mais de 12 horas tivemos aí mais de 100 milímetros de chuva. Marcelo Franz, Drago, muita chuva aqui em Maripá, oeste do Paraná, mas graças a Deus só sem temporal. Um forte abraço. Eu tava vendo aqui, tá, agora mesmo tava passando aqui no Hora 1, algumas imagens, né, de estragos em algumas regiões do Paraná. Alexandre Porto, General Câmara, com a gente, 12 graus, tomando um cafezinho, ficando bem informado e mandando aquele abraço especial a toda a nossa audiência. Tudo isso aqui no meu Insta, Marcelo Drago Oficial, para quem tá aqui na nossa sintonia. E aqui no nosso WhatsApp, o nosso ouvinte aqui, ó. Bom dia, pessoal da Gaúcha, aqui em Campo Bom, no bairro Vila Velha. Continuamos sem luz, Drago. Todo temporal é assim, mais de 24 horas sem energia, mas seguimos, né? Não tem outra opção. Francisco dos Santos, de Campo Bom. Aqui também, vamos ver o que diz aqui nosso ouvinte. Muito feio. O que é muito feio, Cleison? Vou ter que ver depois, eu não entendi. Que mandou um vídeo, né? Então vou ter que olhar com calma ali para poder entender. Uma abençoada terça-feira, com muita saúde, paz e felicidades. Não deixou o nome aqui também, mas obrigado. Bom dia, Drago. Ótimo programa, como sempre, na escuta aqui na Zona Norte. O que é? Ah, essa aqui é boa, tia. Eu vou guardar aqui esse momento, quinta série. Também não sei quem é que mandou o recado. Não mandou o nomezinho, mas obrigado aí pela participação do nosso ouvinte. Eu vou até separar aqui para o nosso momento, quinta série, né, o que o ouvinte aqui mandou, né? Então, sempre que for possível aí, mandar o nomezinho da onde vocês estão falando, sempre ajuda a gente mapear aqui, né, a participação de vocês. 9 graus em Bento Gonçalves, o Marcos, valeu, Marcos, estamos juntos. Aqui também, Oscar, motorista da saúde, frio seco aqui no Guarujá, 13 graus, bom dia, Drago. Os problemas do YouTube não estão passando para quem mora fora do Brasil, né? Aqui moro em Portugal, tô sempre na audiência direto de Porto, Maicon Silveira. Tem uma razão, Maicon. Tem uma razão. Está um processo de ajuste justamente para que a gente possa passar também fora do Brasil, tá bom? Mas tem uma questão ali de ajuste junto com a plataforma, tá bom? A gente possa passar, retransmitir também os programas fora do Brasil, nos canais, né? No canal do YouTube também, para quem está fora do nosso país. Então, 996995218, obrigado pela audiência de todos vocês. Bom dia, Drago, também. Aqui o nosso amigo, que tá, não deixou o nome aqui, falando sobre um dos grandes problemas das fortes enchentes hoje. Aqui, ó, é o crescimento, aí não entendi tudo bem, eu vou ter que ler com calma, o texto é grande aqui, mas obrigado pela participação. Aqui no Novo Hamburgo, na sintonia do programa RGE Drago, em toda a região aqui, ó. Bom dia, a respeito da tensura e falta de luz ontem. Tem que investir em melhorias. Drago Luiz Rafael de Canoas, que usa o trem também, né? Aqui o nosso ouvinte com a gente também, falando sobre aqui, ó, o Rick, né? Não deixou o nomezinho também, o Rick que fez assim, acabou desaparecendo. São ele mais quatro tripulantes, né? É Salvador do Sul sem chuva agora, céu com algumas estrelas, abraço Joaquim Lunques. Essa é a boa notícia, justamente, aí sem chuva, pelo menos nessa região, a gente comenta aqui no estado do Rio Grande do Sul. 4:31, eu vou trazer mais uma aí da nossa trilha sonora, vamos a um rápido intervalo comercial, voltamos em seguida.

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2: No ano de 1934, pela primeira vez, os participantes da Copa do Mundo foram conhecidos por meio de eliminatórias. Mas não nos moldes atuais. 32 seleções participaram na fase de qualificação, sendo 22 europeias e outras 10 de outros continentes. No Mundial, foram 16 participantes, sendo 12 da Europa e 4 de fora do velho continente. Eram elas: Brasil, Argentina, Estados Unidos e Egito.
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0: Sonzeira de Spinners para você aqui na nossa trilha sonora. Agora 4:41, 4:41 a temperatura marcando nesse momento 12 graus aqui na Érico com a Ipiranga, pessoa que tá com a gente aqui ligado, mandando recado, participando do nosso programa pelo 996995218. Obrigada pelo carinho, pela sua audiência, você que continua firme e forte com a gente. Bom, vamos com informações da nossa cultura, né? Tem uma cartografia da primavera, né? Quando há cores. E a jornalista Cristina traz mais informações. É com você, Cristina.
1: Olá, bom dia, Drago, bom dia, ouvintes da Rádio Gaúcha. Eu quero fazer um convite a todos, uma dica cultural. É a exposição Quando Há Cores, Cartografias da Primavera. Uma coletiva com 12 artistas que exibem suas criações em pinturas, gravuras, arte têxtil, tendo como fio condutor as flores. A curadoria de Marilene Bittencourt, proprietária dessa charmosa galeria Habitat, onde vai acontecer a exposição. De 24 de setembro a 17 de outubro. Sempre de quartas a sábados, das 14 às 18. A Galeria Habitarte fica na rua Coronel Armando Assis, número 286, no bairro Três Figueiras, em Porto Alegre. Aparece lá que vocês vão amar. Beijo.
0: Beijo, Cris. Obrigado pela dica cultural. E vamos agora com a nossa agenda completa aqui na madrugada.
2: Muito bom dia, Marcelo Drago.
3: Nós estamos chegando com a nossa agenda cultural.
4: A exposição Todos os Nelsons, que celebra os 60 anos de carreira de Nelson Motta, está em cartaz no Moinho Shopping em Porto Alegre. E o próprio Nelson tem uma mensagem pra gente.
5: Alô, alô, salve, salve, amigos de Porto Alegre, Dona Terra, para comemorar uma exposição maravilhosa sobre 60 anos do meu trabalho na música, no teatro, na televisão, na literatura, os tempos que eu morei em Nova York, Manhattan Connection, uma exposição com um monte de fotografia. Então, queria convidar vocês para dar uma olhada, tá aqui no Shopping Moinhos, é de graça e fica até o 25 de setembro.
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1: Com edição de Vicente Nolasco, falamos eu, Denise Cruz e Jax Machado.
2: Muito obrigado à nossa equipe da cultura. Agora 4:46, 4:46, a temperatura marcando 12 graus. Bom, a Isadora Garcia está chegando em função aí, né? Estamos aí ainda com informações e reportagens relacionadas ao temporal. Menos 21 casas ficaram destelhadas em Estância Velha, no Vale dos Sinos, após o temporal. Isadora Garcia acompanhou e nos traz mais informações.
3: Bom dia, Drago e ouvintes. Esse número de 21 casas destelhadas se refere a destelhamentos totais e também parciais, e ainda pode aumentar, porque os danos seguem sendo informados à Defesa Civil Municipal. Na tarde dessa segunda-feira, a equipe estava distribuindo lonas na cidade e encaminhando as famílias para retirada de telhas, dependendo do caso. A situação se espalha em diferentes bairros. O vento levantou parte das telhas da casa de Iliane Rodrigues Bernardes, por exemplo. Ela conta que nesse ano já tinha acontecido uma situação parecida e por conta disso a família tinha arrumado o telhado. Agora voltou a ter prejuízos com a água da chuva entrando nos quartos, sala e cozinha. Vamos ouvir um trecho do relato dela.
4: Você sentiu, Liane, assim?
5: Ai, horrível, horrível, porque eu não sabia se eu corria pra cá, se eu corria pra lá, aonde que eu tentava arrumar, né? Porque não tinha, tava chovendo em tudo. Que bate o desespero que tu não sabe o que tu vai fazer, porque aquele vento veio, derrubou tudo as telhas e não tem o que fazer.
3: Em outro ponto da cidade, Elizabeth Tauimer estava sozinha em casa na hora do temporal. A garagem ficou completamente destelhada e as telhas voaram para cima da casa, afetando os cômodos.
5: Porque a gente estava já naquela função de ficar, né, em alerta com todos os avisos que estava dando, enfim. E aí, de repente, começou aquele vento, era 3 horas da manhã. Quando eu vi aquele estouro só, né? Daí eu fui olhar, tinha. Daí logo já começou a chover, já encheu de água tudo aqui dentro. E assim foi até agora há pouco, que daí os vizinhos conseguiram, né? Conseguimos uma lona com a Defesa Civil, já vieram aqui também. Vão fornecer as telhas que foi quebrada, são 6 telhas quebradas. Até estou ali com o papel, que agora mesmo eles estavam aqui.
3: A água da chuva entrou no quarto, na sala e no banheiro. Uma lona tem resolvido a situação momentaneamente. Estância Velha não tem registro de pessoas desalojadas ou feridas. Ainda de acordo com a Defesa Civil Municipal, houve falta de luz, mas a energia foi restaurada ainda nessa segunda-feira. Por outro lado, há registro de falta de água ou água fraca nas torneiras.
2: 4:49, mãe de suspeito é derrubada e imobilizada dentro de delegacia. Brigada Militar apura a conduta de policial envolvido. Pamela Rubim tem mais detalhes.
6: A Brigada Militar abriu uma sindicância para investigar a atuação de um soldado que derrubou e imobilizou uma mulher durante uma ocorrência na 2ª Delegacia de Polícia de Pronto Atendimento em Porto Alegre. O caso aconteceu no sábado e foi registrado em vídeo por uma advogada que estava no local. As imagens mostram o policial discutindo com a mulher antes de derrubá-la e colocar o joelho sobre o peito dela. Outros policiais acompanharam a cena. A mulher havia ido à delegacia após a prisão do marido e do filho. Ela foi algemada, mas acabou liberada sem responder por qualquer crime. Conforme a Brigada Militar, os dois homens foram autuados por posse de entorpecentes, desacato, desobediência, resistência e ameaça. Eles pagaram fiança de R$550 e responderão em liberdade.
2: 4h50, temperatura marcando 12 graus. Vamos com o Raí Quadros, nosso colega da RBS TV. Tá frio na rua, Raí?
4: Ah, hoje mais frio, sim, mais frio do que os últimos dias. A temperatura vem caindo, né, Drago? Desde ontem à noite e agora sim já tá ficando mais gelado. Eu tô falando ao vivo aqui de São Sebastião do Caí, no momento aqui na cidade, 13 graus, Drago.
2: Ah, bom, tá. Aqui até mais frio, Porto Alegre, tá marcando 12 aqui, tem locais que mandaram 11 aqui. Que é justamente a previsão para hoje, né? Me escuta bem, Raí?
4: Sim, agora eu te ouço bem, Drago.
2: Como é que tá a situação por aí?
4: Olha, Drago, a gente acompanhando aqui, é uma madrugada de bastante trabalho aqui em São Sebastião do Caí, então a gente andando aqui pelas ruas, muita gente acordada, que não dormiu, passou a noite de olho aqui no rio. Eu tô aqui a cerca de 5 quadras de onde fica o rio Caí, a água já avançou por aqui, continua avançando, tempo que a gente tá parado aqui nesse trecho, olha, a água já avançou aqui pela rua, ela tava do outro lado da rua e já avançou para a parte de cima. Nesse momento, o rio Caí tá com a cota de 14 metros e 13 centímetros. Subiu 7 centímetros na última hora. A expectativa da Defesa Civil é que o rio comece a estabilizar ainda durante amanhã. Ainda durante amanhã desta terça-feira. Então essa é a principal expectativa, mas já tem bastante gente fora de casa aqui no município, 193 pessoas precisaram deixar suas casas. A prefeitura montou 2 abrigos aqui na cidade para receber aquelas pessoas, Drago, que não podem ir para casa de amigos ou de familiares. Então o cenário que a gente acompanha aqui dos moradores é esse, né? De muito trabalho, muita gente ainda retirando móveis de casa. Conversei com alguns moradores que tiveram aí as casas completamente inundadas durante outras enchentes mais graves aqui no município e, claro, sempre bate um receio, um medo, já aproveitaram para tirar todos os móveis, colocar alguns na casa de vizinhos, outros levar para outros locais mais altos aqui na cidade. O Corpo de Bombeiros Voluntários de São Sebastião do Caí fez 12 resgates desde ontem à noite e aí continua fazendo agora durante a madrugada, atendendo principalmente pessoas mais idosas que têm mais dificuldade de locomoção e não saíram de casa até o momento, enquanto o rio continua subindo por aqui.
2: É situação delicada, é uma região que sempre é muito atingida, né? Quando temos esses fenômenos aí que acontecem em várias partes do estado, inclusive na serra, e esta água vem descendo também, Raí.
4: É, exatamente, é uma preocupação também lá com a serra, porque lá também são feitas buscas, né? Que avançam pelas pessoas desaparecidas. Situação mais grave que a gente acompanha é lá na serra, aqui do Rio Grande do Sul, então vai ser uma manhã também de bastante trabalho e, claro, né, a água que vai descendo para cá ainda faz com que tanto aqui no Vale do Caí quanto no Vale do Taquari os rios continuem subindo. Drago, aproveitar para fazer um alerta que eu recebi. Sim. Da EPTC para Porto Alegre, viu? Um alerta para os motoristas que circulam agora pela capital, lá na Ramiro Barcelos, número 727, altura do 727, tem uma das pistas bloqueadas, porque ali abriu um buraco que já tinha aberto aí na última semana, tinha sido feito conserto, só que com a quantidade de chuva, ele acabou abrindo novamente. Aí tem uma das faixas bloqueadas ali na Ramiro Barcelos, altura do número 727, esse alerta ali também para o motorista. E alguns semáforos fora de operação, tá? Na Sertório com a Voluntários e na Bernardino de Amorim com a Perulopo Pinheiro, tá? Principais que a EPTC vai assumir ali para fazer a gestão manual desses cruzamentos às 6h30, justamente porque esses locais estão com semáforo não funcionando, Draco.
2: Perfeito, fica aí o nosso serviço também. Raí, muito obrigado, meu amigo. E até logo mais aí no Gaúcha Hoje, depois com imagens no Bom Dia Rio Grande.
4: Isso, exatamente. Voltamos ainda mais uma vez no Hora 1 para atualizar a situação aqui do Rio Grande do Sul.
2: Perfeito. Com, então, a participação nacional também do Raí. Um abraço, meu amigo. Até logo mais.
4: Valeu, Drago. Um forte abraço e ótima semana aí para você e para todos.
2: Bom, 4:55, tem muitos recados por aqui, preparando uns croissant, Draco, na tua escuta todos os dias, na sintonia aqui, lá de Santana do Livramento, Cristiano Schultz, padeiro lá de Santana do Livramento, na sintonia do programa. Valeu, mora pertinho, falou ali, então fica fácil chegar aqui na padaria cedo, Drago. Aqui o Gilberto Luz de São José, Santa Catarina, tomando meu café, ligado na Gaúcha, obrigado, meu amigo. Pessoal lá de Rio Grande também, até Novo Hamburgo. Canudo sem luz ainda desde ontem de madrugada. Na rua ao lado tem luz da água. Aqui não, Jesum, acho que é isso, né? Jesum, de Novo Hamburgo, aqui que mandou essa informação. Vamos à nossa central de jornalismo conversar com Gustavo Gossen.
7: Drago, então a gente fecha uma madrugada, além dessas informações do Raí, né, lá no Rio Caí, também no Rio Taquari, também acima da cota de inundação em 8 municípios. Seguiram durante a madrugada as buscas pelo helicóptero que transportava o cantor Rick, da dupla com Renner e outras 3 pessoas. Helicóptero que segue desaparecido. Seguiram as buscas na madrugada e haverá reforço a partir das 6 da tarde, não só de novas equipes, como também de cães de buscas, né? Primeiramente foi lá na região de Urubici, também na Serra Catarinense e também em outras áreas, como em São Joaquim, local do último sinal de celular registrado. A gente atualiza na sequência, sempre no anseio de boas notícias, é claro.
2: Obrigado, Gosto, um abraço.
7: Um abraço.
2: Antônio Carlos Macedo, nosso Macedão, na manhã de hoje, bom dia.
8: Nosso não, não pertenço a ti.
2: Tu me deu aquela procuração e nem sabe, assinou, tá guardada aqui.
8: Tá guardada a procuração, né?
2: Tem que ir a folha em branco, dá uma assinadinha aqui pra quem não, só pra ver tua assinatura.
8: Dá autógrafo.
2: Pra dar autógrafo. Depois
8: mas assina bem embaixo.
2: Isso,
8: bem
2: embaixo. Depois preenche o texto.
8: É uma homenagem pra ti.
2: É uma homenagem, né, Ti? E aí, Macedão, como é que tá?
8: Tudo bem, nossos ouvintes, tudo certo? Tudo tranquilo?
2: O pessoal tá mais tranquilo um pouco hoje, né? Porque não tem...
8: Ontem foi punk, né?
2: Foi punk, não tem chuva nem vento em todo o estado. É a falta de luz ainda, né? Que ocorre em muitos pontos, as concessionárias trabalhando, é claro. Pessoal um pouquinho triste aí, porque já fazem alguns locais mais de 24 horas, né? E até eu comentei no começo, daí uma pessoa que é de uma das concessionárias, né, das equipes, disse, ah, não, nós estamos aqui dando o nosso máximo. Não, a gente não está falando sobre vocês, né? Já falando sobre as concessionárias, tem que se preparar cada vez mais, né, Macedo, para poder atender essas demandas que tendem a se repetir aqui no nosso estado, né?
8: É verdade. Agora, eu também não sei avaliar, né, Drago? A gente costuma falar assim, meio que sem conhecimento sobre o que está acontecendo, só diz no genérico, tem que se preparar melhor, mas não sei, de repente não tem como botar um técnico de plantão em cada esquina, né? Porque ontem chegou em certo momento a ter mais de 900 mil pontos em energia elétrica, né?
2: Exatamente, locais com dezenas de postes caídos, né? O pessoal relatando perto de Pelotas, até Quintão também, um ouvinte aqui.
8: E aí não mandou, tem como, né, ser rápido no restabelecimento da energia, né? Bom, mas para quem tá faltando energia sempre, eu sei porque já
2: enfrentamos
8: esse problema aqui com frequência, né? Sempre é uma dor de cabeça e sempre a gente acha que tá demorando demais, né?
2: Não, o que eu quis assim deixar claro para o nosso ouvinte, que a gente nunca, quando fala de alguma coisa, nunca é das equipes, né? A gente sabe que estão lá embaixo do mau tempo.
8: Eu admiro muito, porque
2: é um trabalho perigoso
8: chuva,
2: também.
8: Isso, no meio do trovão, do relâmpago, eles estão ali pendurados nas redes ali, tentando consertar. Quando a queixa realmente é quando há demora por conta da falta de equipes, né? Da falta de maior número de funcionários trabalhando, né?
2: É porque tem duas coisas, quando é o vento forte derrubou e tem água.
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1: As palavras do dia são determinação e gratidão. E nunca esqueça que hoje é o dia perfeito para você seguir em direção aos teus sonhos. Vai acontecer, acredite. Bom dia.

bom dia, bom dia, bom dia. 5:06, temperatura marcando 17 graus, manhã de... Hoje é terça-feira, né? É, 22 de setembro. Coisa boa, gente. Você foi o mês, né? 10 dias aí, 8 dias você foi o mês de setembro aí. Caramba! 9 dias, pra ser mais preciso, né? Que é isso, gente? Em 9 dias já estamos em outubro. Mas que tá só, né? Vamos lá, a partir de agora tem Amanhecer Cantando Contigo. Alemão Gordo tá chegando aí, minha gente. Vamos lá, então. A primeira é Cacique e Pajé. Deixa o índio em paz.

Voilà, 5:11, bom dia, temperatura 17 graus, terça-feira, 22 de setembro. 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É, olha aí, bom dia, Nico! Hoje tu não perdeu o Paulo Lopes, né? Hoje não perdeu a linha. 5:13.

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3: Bom dia, 5h23 agora, 17 graus é a temperatura. Eu vou atender um pedido aqui que ficamos devendo essa semana aí, né? O menino do sexto, Lourenço e Lorival.

0: Aí, Lourenço Lorival, o menino do trilho, né? O menino do sexto, né? Linda música. 5:27 agora, bom dia.
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5: 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Vem aí, Mocoque Moraci, 5h32, 17 graus.

5:34, bom dia, 17 graus a temperatura. Como é que você tá por aí? Tá tudo bem? Obrigado pela companhia, obrigado pela audiência, né? Ô, seu Alfredo, bom dia. Seu Mioto, bom dia. Obrigado aí, né? Tem gente de aniversário hoje, daqui a pouco vai ser bom gritando aqui, né? Dona Loiva, bom dia. Meu amigo Cláudio Miro, bom dia. Vamos lá. 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

0: isso, pra Vato Motorista Executivo.
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0: Maurinho Velter e Sinortoid, né? Levanta cedinho pra

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0: Pode pular da cama, hoje não é feriado não, né? O bicho pega, vamos lá. 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
1: Menina, quase tudo pra ser bom, as festas sem cerveja não é festa, não.
0: Temos Alan, 5h39. Como é que tá teu chimarrão aí? Tá gostoso? Tá bom teu mate? Então você tá tomando chimarrão, cara, mate Simeone, né? Tenho certeza que teu mate tá uma delícia. 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

0: Vamos lá, 5h41. Alô, meu amigo Pedro Suzin. Como é que tá, seu Suzin? Tudo certo? Obrigado pela carona, pela companhia. 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Lindo sítio em Rancho Grande, 160 mil. 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Olha, é bom demais. Nós trabalhamos com aluguel também. Aliás, falando em aluguel, tá entrando pra mim uma casa hoje aqui no bairro Salete. Uma casa com 3 quartos, muito bem localizada, pertinho da escola, né? Hoje vai entrar pra mim uma casa pra locação, R$1.900, uma casa aqui no bairro Salete. Quer morar praticamente no centro? Então vem falar comigo a partir de hoje é tarde, né? De manhã eu vou lá fazer as fotos da casa, vou captar a casa pra você alugar também lá comigo na Imobiliária Negócio Fácil, tá legal? 5h41 agora, 5h41. Cleiton, meu compadre, como é que tá por aí? Tudo certo? Aquele abraço, Cleiton, também tá ligadinho com a gente, né? Olha aí. É, não podemos esquecer da sobremesa lá do Perusso, é coisa boa. Eu me servi 3 vezes, diz aqui o Nico. Nico, tá devendo sobremesa, que é só a primeira que é livre, né? Só a primeira que é free. Ô Perusso, quando o Nico vier de novo almoçar aí, pode cobrar 2 sobremesas a mais, né? É uma free, né? Aí o cara vai lá só comer sobremesa, aí não dá, né, dona Vita? Ô Nico, passa amanhã, 5h42.
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3: 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Mapa do tempo diz que hoje ainda pode chover 6 milímetros e pouquinho, né? Bem pouquinho, na madrugada era pra chover, mas eu não sei se vai chover ainda, viu? O tempo tá limpo lá fora, nubladinho assim, mas não vejo assim que vai chover, né? Mas logo sai o sol também pela manhã, né? Ó, vem aqui, ó, que mais diz pra amanhã? Amanhã tempo bom, quinta-feira também tempo bom, sexta também, sábado chove um pouquinho, 7, 8 milímetros, e domingo aqui nesse momento, hoje, agora, às 5h47, tá mostrando chuva forte no domingo, chuva forte de sábado à noite pra domingo, mais de 60 milímetros. Caramba! E que é isso, hein?
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3: 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Então, parabéns aí pra todo mundo aí, que aniversaria hoje, dia 22 de setembro, vamos lá. Seu Neuri Schramer de aniversário hoje. Edmar Brown, também da linha Canoas, Arabutã. Augustinho Miguel, ô dona Neura, olha aí. Miguelito aniversariando hoje, parabéns aí então, felicidades, né? Que coisa boa. Júlio Gomes, Saliane Vermeier, Orildes de Melo, né? Denise Appel, Paula Engel, Gilmar Vos, Dulce Ost, esse povo aniversariando hoje, parabéns então, felicidades. E o Hernani me pediu ontem, eu vou tocar, ontem era dia do radialista, né? Então vou tocar aqui, a Superman do Hall, vocês a musiquinha pra Lemoada, que é radialista aí, né? Homenagem a radialista.

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7: Vamos lá, 5:54, temperatura marcando 16,5 graus. Deixa eu mandar um abraço todo especial aqui pro Maurinho, o Detófono, e a dona Salete, né? Seu Marinho, dona Salete, hoje 42 anos de casado. Ô Maurinho, um baita num presente tem que dar pra dona Salete, né? Porque 42 anos, a bichinha, né? Ela é forte. Abraço aí pro Mauro Detófono. Dona Salete, 42 anos de casamento. Coisa linda. Parabéns aí.
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7: Vamos lá, 5:56, mandar um abraço aí para Edith e pro Ademar Nit, lá no Arabutã, né? Isso, também hoje, 36 anos de casamento. Dona Edith, seu Ademar, lá no Arabutã, 36 anos de casamento hoje, parabéns aí também, né? 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Eu acho lindo esse louvor aqui, a casa é sua.

0: 6 da manhã, 16 graus e meia temperatura, a casa é sua, lindo louvor nesta manhã para você começar um dia, né, na reflexão, pensando também na parte espiritual, né? Vamos trazer aí hoje a mensagem, vem da paróquia de Arabutã, missionário Luiz Felipe, bom dia.
1: Olá, bom dia a todos, me chamo Luiz Felipe, sou missionário da Igreja Evangélica de Confissão Luterana em Arabutã. E meu desejo é que a mensagem de hoje nos ajude a perceber o quão breve e rápida é a nossa vida. Antes de fazer a leitura do texto, quero lhes perguntar uma coisa. Se vocês morressem hoje, estariam preparados para se encontrar com Jesus? Essa parece ser uma pergunta pesada, mas a verdade é que nenhum de nós sabe quando vai morrer. E pode muito bem ser hoje. Há uma música em nossa igreja que fala, Senhor, talvez até 70. Senhor, talvez até 80. Senhor, talvez só mais um ano. Senhor, talvez até 2 anos. Senhor, talvez mais um minuto. Senhor, talvez até agora. Essa música nos mostra claramente que nenhum de nós sabe se vai alcançar uma longa idade ou se pode morrer neste exato momento. Nessa vida nada é certo, a não ser a morte. No Salmo 90, o salmista afirma que a nossa vida é breve. Passa rápido como o sono e a relva que logo murcha. O versículo 12, ele diz, ensina-nos a contar os nossos dias, para que alcancemos um coração sábio. O desejo dele não é viver mais, mas saber que a vida é breve, para ter um coração sábio. Isso porque quando sabemos que vamos morrer logo, as coisas possuem outro valor. Não nos importamos mais com os bens, as riquezas ou o dinheiro que este mundo tem para nos oferecer, pois sabemos que isso não será de proveito nenhum para nós. O mais importante para nós, quando entendemos que a nossa vida é breve, são os relacionamentos que possuímos. E o mais importante dele é o relacionamento com o Pai. Portanto, se vocês morressem hoje, estariam prontos para encontrá-lo? Que cada um de nós se arrependa dos nossos pecados, mas que também perdoe aqueles que nos magoaram. Ligue ou mande uma mensagem para aquela pessoa que você não fala mais ou que te magoou. Perdoe ela. E se for muito difícil, ore para que Deus ajude a fazer isso, porque Ele nos perdoou quando éramos pecadores. Que o Espírito Santo nos ajude a viver da forma que o Pai assim deseja. Ainda temos alguns avisos? O grupo de Oásis de Quirino vai se encontrar na quarta-feira, às 14 horas, e na quinta-feira haverá grupo de oração de mulheres, às 19h30. E que nesta semana, que nesse dia, o Espírito Santo de Deus nos confronte e nos desafie a perdoar e a clamar a Deus pelo perdão que Ele quer oferecer para nós. Amém.
0: Amém. Tremenda reflexão, missionário Luiz Felipe lá, da paróquia de Arabutã, linda reflexão, hein? Show de bola, maravilha. Vamos lá, 6:03.
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0: Notas de falecimento. Esposa Lídia Miller, filhos Wagner e Michele Miller, juntamente com demais familiares, cumprem o doloroso dever de comunicar o falecimento de esposo, pai e sogro, João Carlos Miller Filho, falecido aos 73 anos. O corpo está sendo velado na sala de velório do cemitério municipal de Concórdia, né? Com encomendações hoje às 16h e após seguirá para o crematório Anjos de Luz de Erechim. Nós temos com pesar o falecimento de

0: Record. Noticiamos com pesar o falecimento de Odete Schnitzer Vieira, aos 88 anos, Central Funerária Concórdia e São Francisco.
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3: Aí o Teixeirinha, né? Teixeirinha filho, pro velho casarão.

Vamos lá, 6:08, 16 graus e meio a temperatura, minha gente. 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Alô, seu Darcy Falkowski, como é que tá, seu Darcy Falkowski? Grande ouvinte nosso, né? Já tá no chimarrão aí, homem? Beleza? Obrigado pela companhia, pela audiência então, né? E nós estamos encerrando aqui mais um Amanhecer Cantando, agradecer a Janete, é que tá com a gente, o Maletsky também, gostou do louvor?

O seu Maletsky, lindo mesmo o louvor, né? É verdade. Em mais aqui, opa, seu Dilvo, obrigado, né? Isso aí, era ontem, Dido radialista. É isso aí, que coisa bonita, né? Vamos lá então, mais um minuto de baitaca e depois vem a Feco Agro. Valeu, até amanhã.

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0: Imagens de satélite como prova de dano ambiental. O que o produtor rural precisa saber? Cooperativa de Campos Novos, COCAM, amplia o olhar sobre o futuro do trabalho no RH mais COP 2026. Essas e outras notícias logo após a nossa mensagem cooperativista.
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0: 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Alô, amigos do sul do Brasil, eu sou o René Roberto e hoje é terça-feira, edição de 22 de setembro de 2026, Primavera Brasileira. E essas são as notícias. Nos próximos dias 26 e 27 de setembro, o projeto Sou Sul vai levar a Curitiba, capital do Paraná, produtos de indicação geográfica dos três estados do sul do Brasil. O evento é promovido pelo Sebrae Paraná, com organização e curadoria da Curitiba Honesta. Com entrada gratuita, a feira será aberta ao público, que poderá comprar queijos, cafés, méis e outros produtos a preços atrativos. A programação inclui ainda aulas de gastronomia, com chefes que vão ensinar a utilizar os produtos de indicação geográfica em receitas variadas. As atividades acontecem no espaço Nova Onda, das 10 às 18 horas. Sérgio Medeiros, da Curitiba Honesta, reforça o propósito do evento. Ele disse: traremos para Curitiba as indicações geográficas do sul do Brasil para mostrar a variedade do que produzimos. Além disso, queremos dar ao público acesso a esses produtos e ainda oferecer a possibilidade de network entre os produtores. As indicações geográficas são um dos mais importantes instrumentos de valorização de produtos de um território específico. Trata-se de um registro concedido pelo Instituto Nacional da Propriedade Industrial, INPI. Entre as indicações geográficas do sul do Brasil estão queijos de Vitimarsum, município de Santa Catarina, cafés do Norte Pioneiro do Paraná, goiaba de Carlópolis, proa de centeio de Curitiba, melado de Capanema, vinhos e espumantes da Serra Gaúcha, carne de onça de Curitiba e queijo artesanal serrano de Santa Catarina. Embora não cotados nessa nota, certamente os produtos de indicação geográfica catarinense também deverão participar dessa feira de Curitiba, além dos já mencionados. A cooperativa de crédito Ailo Sívia realizou no dia 1º de setembro a entrega dos recursos arrecadados com a corrida Ailo Sívia pela cooperação, edição Gêmeas do Iguaçu. Valor total de R$10 mil foi destinado à Paz de Porto União, em Santa Catarina, e União da Vitória, município do estado do Paraná, R$5 mil para cada instituição. A corrida aconteceu no último dia 30 de agosto em União da Vitória e reuniu cerca de 400 participantes, com provas de 5 quilômetros, caminhada de 3 e a corrida da Kids. Além de incentivar a saúde e bem-estar, o evento também teve caráter solidário, com arrecadação de aproximadamente 80 quilos de alimentos divididos entre as duas entidades. Os recursos serão aplicados conforme as necessidades de cada pai, incluindo compra de insumos, produtos odontológicos e melhorias na estrutura de atendimento. Para Andréia Cristina dos Santos, diretora da APAI de União da Vitória, essa ação também amplia a visibilidade da instituição. Afirmou: essa ação vai muito além e nos ajuda a mostrar que os nossos 247 alunos são capazes. Só temos a agradecer e torcemos para que mais pessoas contribuam com as nossas entidades. A iniciativa também reforçou na prática o princípio cooperativista de interesse pela comunidade, conectando as duas cidades e ampliando o impacto social do evento. A entrega dos recursos ocorreu durante encontro com a imprensa no auditório da Ailo Sívia, em Porto União, Santa Catarina. Cooperativa Agropecuária Camponovense, a COCAM de Campos Novos, participou em Florianópolis, capital do estado, do RH mais COP 2026, promovido pelo Sescop Santa Catarina, com o tema A Harmonia que Rege o Futuro do Cooperativismo. O encontro proporcionou momentos de aprendizado, troca de experiências e reflexões sobre os desafios que já estão transformando o mundo do trabalho. A programação reuniu profissionais de cooperativas de Santa Catarina. A palestra de Michele Schneider foi um dos destaques do evento, trazendo a tecnologia para uma perspectiva prática e próxima da realidade das empresas. A coordenadora de RH da Cooperativa Cocan de Campos Novos, Santa Catarina, Kelly Teles Gonçalves, acompanhou a programação que colocou a inteligência artificial entre os principais assuntos. Para ela, um dos principais alertas apresentados foi justamente a velocidade dessas transformações. A inteligência artificial já está presente no cotidiano e caminha para mudanças cada vez mais profundas, inclusive na personalização de serviços. A ideia de que essa transformação ainda está distante, comentou ela, pode fazer com que profissionais e empresas deixem de se preparar para um cenário que já está se desenhando. Ao longo do encontro, ficou evidente que falar sobre o futuro do trabalho não significa falar apenas sobre tecnologia. Desenvolvimento comportamental, inteligência emocional, liderança e saúde mental também estiveram entre os temas centrais. Os conteúdos do evento se complementaram ao longo dos dois dias, mostrando que inovação, tecnologia e desenvolvimento humano precisam caminhar juntos. Em um contexto geral, o evento foi excelente, avaliou Kelly. Segundo ela, a organização e a sequência dos conteúdos contribuíram para uma experiência completa, com aprendizado que podem ser levados para a rotina da Cocan e para as ações desenvolvidas pelo setor de recursos humanos. Operativa de crédito Sicoob Maxi Crédito inaugurou um novo escritório de negócios no município de São José do Hortêncio, Rio Grande do Sul. A estrutura moderna foi pensada para atender associados, fortalecer o relacionamento com a comunidade e fomentar novos negócios. A cerimônia de inauguração aconteceu no último dia 15 e reuniu representantes da cooperativa, autoridades locais e associados. O espaço está localizado no centro da cidade, na Avenida Matias Stephens, próximo à Prefeitura Municipal, com cerca de 120 metros quadrados. O vice-presidente do Conselho de Administração do Sicoob Maxi Crédito, Francisco Souza Leite, destacou o compromisso com o atendimento próximo e personalizado dos cooperados. Já o superintendente regional, Wagner Bianchini, ressaltou a importância da expansão da cooperativa no Rio Grande do Sul e o fortalecimento da presença junto aos cooperados gaúchos. Ele disse, com 103 pontos de atendimento distribuídos em Santa Catarina e Rio Grande do Sul, no estado gaúcho contamos com a confiança de mais de 43 mil associados, além de um portfólio de produtos e serviços completos que atende os públicos pessoa física, empresarial e agro, destacando a cooperativa em volume de negócios gerados. E a seguir, depois da nossa mensagem cooperativista, nossa última notícia. Imagens de satélite como prova de dano ambiental, o que o produtor rural precisa saber. Aguardem.
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0: Voltamos aqui dos estúdios de rádio da Fecoagro em Florianópolis, capital do estado de Santa Catarina. E agora atenção para a última notícia. O uso de imagens de satélite na fiscalização ambiental já é uma realidade no campo e ganhou ainda mais respaldo jurídico. Uma decisão recente do Superior Tribunal de Justiça, o STJ, confirmou que esse tipo de imagem pode ser utilizado como prova em ações ambientais e, em alguns casos, até substituir a perícia presencial. No caso analisado que envolvia intervenção em área protegida, o tribunal considerou não apenas registro do Google Earth, mas também documentos, informações técnicas e a ausência de licenciamento. Como não houve comprovação de erro nas imagens, o entendimento foi de que o conjunto de provas era suficiente. Mas atenção, isso não significa que qualquer imagem isoladamente comprove uma infração. Cada situação precisa ser analisada dentro do seu contexto, com base na qualidade dos dados, nos demais documentos disponíveis. Na prática, a decisão reforça uma tendência. A fiscalização ambiental está cada vez mais tecnológica. Imagens históricas, georreferenciamento e cruzamento de informações permitem identificar mudanças na vegetação, abertura de áreas e a intervenção em locais protegidos como APPs e reservas legais, mesmo anos depois. Para o produtor rural, o recado é claro, é fundamental conhecer não só a situação atual da propriedade, mas também o histórico ambiental. Informações no CAR, autorizações, autos de infração e possíveis divergências podem fazer diferença, especialmente em operações de crédito, compra e venda ou arrendamentos. A tecnologia avança e a gestão ambiental no campo precisa acompanhar. 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
16: Sete horas e mais 28 minutos. Bom dia, uma boa manhã para você. 6 horas e 28 minutos, 16 graus, começamos mais um dia com a Rural, um dia de muita informação para você, um dia de debate também entre os candidatos ao governo de Santa Catarina, hein? Hoje tem debate transmitido pela rede Acaerte e que vai ser retransmitido por grande parte das emissoras de Santa Catarina e, claro, a Rural também vai retransmitir esse momento especial de ouvir as propostas dos candidatos, ao governo de Santa Catarina. É a partir das 9 horas, né, Serginho? É a partir das 9 horas o debate da Acaerte, da Associação Catarinense de Emissoras de Rádio e Televisão, retransmitido pela Rádio Rural. Olha, são 6h28, vamos trazer os destaques do dia. Vereador propõe áreas de espera avançada para motocicletas e novos modais em Concórdia. Também tem novidades em TRE, iniciou a preparação e lacração das urnas para fiscalização do público. E tem mais informações, tem bastidores das eleições. Olha, está chegando ao final a campanha eleitoral de 2026, hein? Está na reta final. São 6h29.
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16: Os destaques do setor de segurança pública. Bom dia, Serginho.
17: Bom dia, Paulo. Bom dia, amigos. Olha, a polícia investiga a tentativa de homicídio ocorrido na madrugada de ontem no Freelance. Homem que violou inúmeras vezes a tornozeleira eletrônica é preso em Ipira. Homem é detido após ameaça e agressão em Itá. Homem é abordado após veículo parar no meio da pista em Concórdia. Defesa pede prisão domiciliar para mulher presa em operação contra o tráfico em Concórdia. A defesa alega que ela tem 2 filhos. Identificado motorista que morreu após caminhão tombar na SC-283 entre Concórdia e Ceará. E Ministério Público denuncia. Homem preso em investigação sobre crimes sexuais contra crianças e adolescentes aqui em Concórdia. Destaques que a gente vai ampliar para vocês, sempre oferecimento do mercado Souza e Filhos, tudo para você.
16: 6:30, agora 16 graus a temperatura. Uma ótima manhã. Vamos aos destaques dos principais jornais que circulam pelo país. Folha de São Paulo, crise no STF cria incertezas sobre futuro de casos do Master e do INSS. Estado de São Paulo, miliciano condenado no caso Marielle negociou emenda com assessora de Flávio. Vamos trazer mais destaques, mais informações. Estado de Minas, os riscos do Super El Niño para cidades e agro em Minas Gerais. 0 hora, Porto Alegre, temporal espalha estragos, provoca mortes e acende alerta para cheias. E o Correio do Povo, rastro de mortes e destruição pelo Rio Grande do Sul. 6:31.
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4: 6h35.
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7: Daqui a pouco tem debate entre os candidatos ao governo de Santa Catarina, por isso nós vamos trazer uma programação diferente hoje, com mais dinamismo, com mais abreviando os nossos conteúdos, justamente para a gente ter tempo depois de dar atenção a esse debate entre os candidatos ao governo. Polícia investiga tentativa de homicídio ocorrido na madrugada de ontem no Freilencia, em Sérgio.
8: Pois é, uma tentativa de homicídio foi registrada por volta das 2 horas da madrugada da segunda-feira na rua Gilmar José Ampese, no bairro Freilencia, em Concórdia. Quem atendeu a ocorrência foi a Polícia Militar, mas quem vai fazer o trabalho de investigação a partir de agora será a Polícia Civil. Segundo a Polícia Militar, que foi acionada após os bombeiros voluntários serem chamados para atender a ocorrência, quando a equipe chegou no local, a vítima já havia sido conduzida por populares ao hospital, ou seja, os bombeiros não encontrar uma vítima. Segundo a PM, trata-se de um homem que foi encaminhado para atendimento médico após ser atingido por disparo de arma de fogo. Conforme as informações levantadas pelos policiais, a vítima estava na rua quando um outro homem teria se aproximado e efetuado diversos disparos em sua direção. 2 tiros atingiram a vítima na região pélvica. A esposa do homem presenciou o crime. Até o momento, não há informações sobre a motivação da tentativa de homicídio. Isso agora vai ser investigado pela Polícia Civil. Paulo, e outra questão que chama muita atenção deste caso é que a vítima ficou internada no Hospital São Francisco. E aí os policiais estão esperando ela sair do hospital para depois prestar depoimento e esclarecimentos, porque ela viu quem atirou. Então, aí a polícia começa um trabalho mais forte de investigação do caso. Mas claro que já está investigando, apurando as informações.
7: Homem que violou inúmeras vezes a tornozeleira eletrônica é preso em Ipira. Mais detalhes aí, Serginho.
8: Um homem de 26 anos de idade com mandado de prisão por agressão cautelar foi preso pela Polícia Militar. O fato aconteceu no último domingo, dia 20, por volta das 18h40 em Ipira. E conforme que foi apurado em junho, a justiça beneficiou a M, as iniciais dele, com a saída temporária. Após isso, ele violou por mais de 45 vezes a tornozeleira eletrônica. Com isso, a justiça determinou a regressão cautelar dele, faltando o homem cumprir 2 anos e 9 meses e 20 dias de prisão, no regime inicialmente fechado pelos crimes de extorsão, descumprimento de medida protetiva. A Polícia Militar estava em rondas e conseguiu localizar o indivíduo. No primeiro momento, ele tentou resistir às ordens dos policiais, mas foi preso. A M agora está no presídio regional de Joaçaba. Agora vai ficar preso por lá. Perdeu então o direito de utilização da tornozeleira eletrônica. 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
7: Aqui no portal ND+, hoje, prefeito anuncia reforço para buscas de helicóptero em Santa Catarina ao amanhecer. É destaque de agora. Novo sinal de celular é esperança para encontrar helicóptero com o cantor Rick em Santa Catarina. Renner se manifesta após desaparecimento de helicóptero com Rick em Santa Catarina. Destaques e informações do portal ND+. Agora são 6h41.
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4: 6 horas e mais 43 minutos.
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4: 6h46, estamos de volta à pesquisa Quest sobre as intenções de voto para o segundo turno nas eleições 2026 para presidente, divulgada ontem mostra Flávio Bolsonaro do PL com 42% contra 31%, contra 41% de Lula. O cenário é de empate técnico dentro da margem de erro para o segundo turno. 6h47, Serginho, mais informações para o nosso ouvinte. Mais informações do setor de segurança pública. Homem é detido após ameaça e agressão em Itá, Sérgio. A Polícia
14: Militar atendeu neste domingo uma ocorrência de ameaça e agressão em Itá. Conforme o relato da vítima, após um desentendimento, ela teria sido agredida com dois socos e posteriormente perseguida pelo autor. A Polícia Militar realizou buscas e localizou o suspeito em um veículo. Durante a ocorrência, foram apreendidos dois simulacros de arma de fogo, aproximadamente 80 chumbinhos e um objeto artesanal. Segundo a Polícia Militar, seria utilizado como porrete. O homem recebeu voz de prisão e foi conduzido para procedimentos cabíveis. Foi confeccionado um termo circunstanciado e após assumir o compromisso de comparecer em juízo, ele foi liberado. Os objetos apreendidos ficarão à disposição dos procedimentos legais.
4: Mais um destaque pra gente, Serginho, mais uma informação de hoje do setor de segurança pública. Homem abordado após veículo parar no meio da pista em Concórdia.
14: A Polícia Militar foi acionada após uma denúncia de que um veículo estava parado no meio da pista, oferecendo risco de acidente na rua Silvino Schiarini, no bairro da Gruta, em Concórdia. Quando chegaram no local, os policiais realizaram a abordagem do motorista. Segundo a PM, ele teria se recusado a obedecer às ordens para permanecer em posição de revista e afirmado que não iria cumprir as determinações. Ainda conforme relato policial, o homem teria avançado contra a guarnição com chutes. Para contê-lo, os policiais utilizaram gás de pimenta, força física e algemas. Durante a ocorrência, os policiais perceberam que o motorista apresentava odor etílico no hálito. Ele foi convidado a realizar o teste do etilômetro, mas recusou. Diante da situação, foi registrado um auto de infração de trânsito e o veículo foi removido ao pátio conveniado. O homem não apresentava lesões, assumiu o compromisso de comparecer em juízo e foi liberado após o registro da ocorrência. 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
4: 6h49 agora, ainda aqui no portal NSC Total de hoje, mais destaques, hein? Mais informações. Na política, TRE determina suspensão de perfis vinculados a Carol Detone nas redes sociais. Também é destaque de agora. Alerta laranja, vento forte na madrugada causa destelhamentos e queda de árvores em cidade do meio-oeste de Santa Catarina. São algumas informações, alguns destaques que você confere aqui no portal NSC Total de hoje. Agora são 6h50, vereador propõe áreas de espera avançada para motocicletas e novos modais em Concórdia. Ederson Vilas Boas.
15: O vereador Wagner Bé apresentou durante sessão da Câmara de Vereadores na última semana a indicação 415/2026, que está sugerindo ao Poder Executivo Municipal a realização de um estudo técnico para implantação e, inclusive, em caráter experimental, de áreas de espera avançada nos cruzamentos com semáforos aqui no município. A proposta prevê que esses espaços possam ser destinados a motocicletas, bicicletas elétricas, equipamentos de mobilidade individual auto propelidos e outros modais compatíveis, conforme as normas de trânsito e também as características de cada modalidade. Segundo o vereador, a proposta foi ampliada diante das mudanças na mobilidade urbana e da presença crescente de motocicletas elétricas, equipamentos de mobilidade individual autopropelidos e outros meios alternativos de deslocamentos nas ruas de Concórdia.
16: O que são as esperas avançadas? São aqueles espaços que são destinados para motocicletas, para hoje também que está sendo muito comum a gente visualizar esses veículos de mobilidade individual, como os autopropelidos, aquelas motinhas, né, as bicicletas elétricas. Então, esse espaço, ele seria destinado para espera enquanto aguardam a abertura do semáforo, dos sinais, né? Isso a gente já fez em outros momentos. essa indicação, né? E exemplos, né, que são adotados esse sistema, Chapecó já adota o sistema de espera, né? Florianópolis, entre outros tantos, e a gente entende que gera uma segurança para quem utiliza de motos, essas motinhas também, e acaba contribuindo para a mobilidade urbana do município, né? A gente reiterou esse documento, que já ocorreu durante o nosso mandato por duas vezes, muito agora, como falei, pela ascensão que a gente está tendo dessas motinhas que estão circulando para o município, e a gente vê que acaba ampliando o quantitativo, seja de motos e de motinhas que estão circulando em Concórdia. Então, a gente espera que a diretoria de trânsito avalie essa situação, já tem até um indicativo que devem, com a mudança do trânsito na região central de Concórdia, já sejam adotadas. Então, a gente fica no aguardo aí, porque certamente é uma demanda que quem utiliza as motos e essas motinhas estão esperando, porque dá segurança e contribui para a mobilidade do nosso município.
15: A indicação sugere, portanto, que o Poder Executivo, por meio da Diretoria de Trânsito, avalie tecnicamente a implantação das áreas de espera avançada e também da realização de um projeto piloto em cruzamento com semáforos considerados adequados. Mais informações no nosso portal radiororal.com.br.
4: 6:53, aqui o portal da Globo mostra como é a intenção de voto no primeiro turno das eleições por região. Nordeste, Lula 54, Flávio 23. A vitória de Lula na região Nordeste, uma diferença bastante acentuada. Sudeste, Flávio Bolsonaro 36, Lula 30. Vitória de Bolsonaro no Sudeste. Sul, Flávio Bolsonaro 39, Lula 30. Vitória de Flávio. Centro-Oeste, 36 para Flávio Bolsonaro, 28 para Lula. No Norte, 41% para Lula, 37% para Flávio Bolsonaro. O detalhe é que o Flávio ganha em algumas regiões, mas aqui no Nordeste brasileiro, a vitória do Lula, ela é bastante expressiva. 54 a 23 é a região que mais dá um percentual acentuado favorável a um candidato ou outro candidato. Nesse caso aqui, favorável ao presidente Lula. Por exemplo, aqui no Sudeste, a diferença é uma diferença pequena. 36 para Flávio, 30 para Lula. Olha, no Sul, até eu imaginava que no Sul a diferença pró-Flávio seria maior. Não, ela é uma diferença que não é tão acentuada. É 39 a 30 no Sul do Brasil. No Centro-Oeste, uma diferença um pouquinho maior pró-Flávio Bolsonaro, 36 a 28. Porém, no Norte, diferença pró-Lula, 41 a 37. Também não é uma enorme diferença, nem se compara essa diferença de votos pró-Lula na região do Nordeste. Porém, entre todas as regiões brasileiras, o Flávio Bolsonaro vence mais em termos de região por região do que o candidato Luiz Inácio Lula da Silva. 5 para 7.
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4: Faltando 4 minutos para 7 horas da manhã. É hora da previsão do tempo. Bom dia, Ronaldo Coutinho.
18: Bom dia. O tempo segue no geral com nebulosidade na região. Condições aí favoráveis à ocorrência de alguma garoa, agora cedo, depois vai melhorando. Acho que se não amanhecer bom, vai melhorando ao longo do dia com temperatura bem amena, esfria mais à noite. Para quem quer trabalhar ao ar livre com segurança, ali do meio, final da manhã e principalmente à tarde. Na quarta-feira, tempo bom, pode ficar abaixo aí dos 7, 8, 6 graus, nevoeiro, e à tarde bem agradável. Quinta e sexta também, tempo bom, frio de manhã e esquenta de tarde. E mantém a tendência de tempo mais aproveitável no fim de semana. Pequena chance de chuva tarde no sábado ou talvez no domingo. Ainda está um pouco indefinido o fim de semana. Da Climatea, Ronaldo Coutinho.
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4: 6h58, ainda esmiuçando essa pesquisa aqui, Quest, eu falei por regiões agora há pouco, né? Nós temos, por exemplo, como é que está a divisão dos votos por gênero. No gênero feminino, o Lula vence por 37 a 32. Isso no feminino. No masculino, Lula 39, Flávio 34. É o que diz aqui o portal da Globo. Intenções de voto no primeiro turno por idade agora, a gente vai esmiuçando. De 16 a 34 anos, o Flávio vence, aliás, não, tem empate, né, empate. 16 a 34 anos, empate, 31 a 31. De 35 a 59, Lula 37, Flávio 34. De 60 anos para mais, 42 para Lula, 32 para Flávio Bolsonaro. No quesito escolaridade, aqui no primeiro turno, Lula 47, Flávio 27. Ensino médio, o Flávio 36, Lula 30. Ensino superior, o Flávio vence, 36 a 30 contra Lula. É, na questão da renda, até dois salários mínimos, 49% para Lula, 23% para Flávio Bolsonaro. De 2 a 5 salários mínimos, 34 para Lula, 33 para Flávio. Aí um empate técnico nesta relação. É, mais de 5 salários mínimos, o Flávio vence 41 a 29%. A gente traz mais detalhes aqui, aprofundando um pouco mais os pormenores dessa pesquisa Quest, que aponta as intenções de voto dos brasileiros no primeiro turno das eleições 2026.
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27: Olha, são 7h26, você acompanhou a propaganda eleitoral gratuita e hoje tem debate entre os candidatos a governador do estado. Daqui a pouco, 9 horas da manhã, transmissão da Rádio Rural, o debate que vai ser transmitido pela Associação Catarinense de Emissoras de Rádio e Televisão. Ontem teve debate entre os candidatos ao governo do grupo SCC. Vamos acompanhar. Teve bate-boca entre João Rodrigues e Jorginho Melo. Acompanhe o trecho.
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27: Trechinho desse debate, desse embate entre João Rodrigues e Jorginho Melo no debate de ontem do grupo SCC. Tudo, Ederson Vilas Boas.
4: Tudo bem, Paulo. Antes do César Luiz, o César tem uma informação aqui sobre o debate. Hoje teremos debate às 9h com a Rede Acaerte. E o Jorginho Melo, existe uma tendência muito grande de não participar do debate. Por quê? Porque ele reassumiu o governo do estado na noite de ontem. Devido a todos os problemas, o tsunami meteorológico que aconteceu no sul do estado, aos problemas que a chuva ocasionou, principalmente também no sul do estado e em muitas cidades de Santa Catarina, e por ele ter que acompanhar junto com a Defesa Civil essas situações, pelo menos é o que está sendo falado lá na capital, ele reassumindo o governo do estado, ele cancela os compromissos políticos que ele tem por enquanto, e um deles seria o debate com a Caerte agora às 9h da manhã. Também ele está acompanhando essa situação da queda, ou da possível queda do helicóptero que aconteceu na região de Urubici, em que quatro pessoas estavam a bordo, entre elas, além do Bruno Avelar, que é empresário, o cantor Rick da dupla Rick Renner.
27: Muito bem, daqui a pouco o Marco Aurélio da Caerte, ele vai nos falar sobre o debate. Daqui a pouquinho ele vai comentar sobre esse debate de hoje. O César tem utilidade pública. Bom dia, César.
5: Bom dia, meu caro PG. Olha, eu tô com uma senhora em desespero praticamente aí na rodoviária municipal, é uma concordiense, e ela me disse que praticamente não enxerga.
6: Quem me levar, César?
5: Ela é cega.
6: Agora eu vou perder a consulta,
5: ela... Santa Luísa. Não enxerga.
6: Cega praticamente.
5: Olha aqui, PG.
27: Tô ouvindo aqui o áudio.
6: Agora eu vou perder a consulta, César Luiz. Eu tô cega, praticamente cega. E ele não me dá um óculos aqui até eu...
5: Ela tinha uma consulta, só pro pessoal entender, né? Ela tinha uma consulta em Chapecó, né?
6: Agora eu vou perder a consulta,
5: César Luiz. Ela tá desesperada.
6: Eu tô cega, praticamente cega.
5: Uma senhora, então, com toda essa dificuldade, ela... recebeu um comunicado da Secretaria da Saúde Municipal que a saída seria às 6h, inclusive ela me remeteu aqui o comunicado da secretaria, 6h, ela chegou às 5h, e ainda diz aqui no comunicado que seria interessante chegar às 5h45, ela chegou às 5h na rodoviária, 5h02, ela colocou aqui, cheguei às 5h02 na rodoviária, e o comunicado tá aqui dia 22/9, saída às 6h. Só que a van da Prefeitura da Saúde saiu às 5h. Ela recebeu o comunicado que era às 6h. Ela saiu às 5h. A van da Prefeitura, ela chegou 5h02 na rodoviária, com 45 minutos de antecedência.
6: César Luiz, eles marcaram comigo 20 para 6 aqui. Eu cheguei, era 5h aqui. E ele me passou agora esse Narciso que o ônibus saiu 5h02. Mas como que eles me marcam 6 horas para sair daqui? Ainda eu chego 5h e não consigo pegar o ônibus que foi para Chapecó?
5: Então ela tá bem.
6: É 9h20 lá em Chapecó.
5: A consulta dela é 9h20, né? Eu até disse para ela que falasse aí com o Narciso para arrumar um outro carro para levar ela.
6: Só não dá meu nome, César Luiz, na rádio.
5: Ela disse o seguinte, que o Narciso...
6: Só que ele disse ali, o Narciso, que não tem nada a ver com isso, ele falou.
5: Ele é o encarregado das frotas, segundo o secretário da saúde, que está de férias, que sempre nos atende muito bem, mas me passou que o Narciso é o secretário das frotas e tem que resolver o problema da senhora, né?
27: Sim.
5: Se ela perdeu o carro por culpa da secretaria que informou errado.
27: Nesse caso, sim. É.
5: Tem que arrumar um carro extra, tem que pagar um táxi, tem que pagar um Uber, tem que fazer alguma coisa para levar essa senhora para consultar.
27: Claro, comprovando isso.
5: Ou o seguinte, meu caro PG, se alguém for a Chapecó, Se alguém por acaso vai a Chapecó neste momento, é 9h20 a consulta dela lá em Chapecó.
27: Dá tempo ainda.
5: Daria tempo se alguém estiver indo a Chapecó, de repente, se alguém que está ouvindo a rádio, entrar em contato conosco, porque ela está bem desesperada ali na rodoviária municipal.
27: Muito bem, obrigado, César. Utilidade pública para você aqui no Visão Geral, 7h34.
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4: 7:37.
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8: O Aurélio da Caerte tem informações sobre o debate daqui a pouco que vai ser retransmitido pelo Grupo Rural, hein? Vamos acompanhar aqui o Marco Aurélio, direto da Caerte.
9: Olá, ouvintes da Rádio Rural de Concórdia. Estamos falando aqui diretamente do Hotel LK de Florianópolis, onde logo mais às 9 horas da manhã começa o debate a Caerte com candidatos ao governo de Santa Catarina. Foram convidados candidatos cujos partidos e federações têm representação mínima no Congresso Nacional. A informação que nós temos é que o governador Jorginho Melo reassumiu o governo por conta das operações de busca do helicóptero que desapareceu na região serrana do estado. Portanto, o governador cancelou a sua participação no debate. Então, estamos aqui na expectativa com a chegada dos outros três candidatos, Gelson Merizio, João Rodrigues e Ralf Zimmer, para começar o nosso debate, que, como eu falei, começa às 9 horas da manhã. São 5 blocos de debate e logo mais, então, teremos mais informações sobre esse grande evento, essa grande expectativa no período eleitoral. São mais de 106 emissoras associadas da Caerte que vão participar transmitindo o debate, 211 canais de transmissão. Então, era isso, Paulo. Um grande abraço aos ouvintes da Rádio Rural de Concórdia.
8: Abraço ao Marco Aurélio, da Rede Acaerte, da Associação Catarinense de Emissoras de Rádio e Televisão. A informação que chega é de que o governador Jorginho Melo não vai participar, hein? Não vai participar. A assessoria do candidato Jorginho Melo informa que, em razão das fortes chuvas que atingem Santa Catarina, ele reassumiu na noite de ontem o governo do estado. Diante da necessidade de acompanhar pessoalmente as ações da Defesa Civil, das forças de segurança e dos demais órgãos mobilizados, além de se deslocar às regiões atingidas nas primeiras horas da manhã, o governador ficará impossibilitado de participar do debate da Acaerte. Informação que chega direto agora da Acaerte e que foi encaminhada pela assessoria do governador do estado.
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6: Vamos trazer as dicas nesta terça-feira, hein? Vamos trazer as dicas? A Simone Vieira está chegando agora?
7: Bom dia. A liberdade de expressão não é um direito absoluto, portanto não é desculpa para discriminação. Fique ligado ao usar expressões que imputem crime a uma pessoa, instituição ou empresa privada. É crime praticar, induzir ou incitar a discriminação ou preconceito de raça, cor, etnia, religião ou procedência nacional. Vai comentar algo nas redes sociais? Vai compartilhar no WhatsApp? Sempre se pergunte se a sua opinião não vai caracterizar um crime pelo qual você tenha que responder na justiça, arcando com custas processuais, honorários advocatícios e reparações aos danos causados.
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6: 7h48, rapidamente aqui o César antes do Herter Antunes, antes da opinião no esporte, diz aí César.
8: Bom, agradecer aqui então, né? Agradecer agora, parece que está resolvido a situação dessa senhora, o secretário da saúde nos retornou aqui. Até vou colocar a fala aqui do Rudy no ar, um pedacinho aqui, ó.
9: É. Sim, César. Lá é um exame, uma tomografia ocular, mas nós vamos entrar em contato com a paciente para ajustar isso aí, vamos ver, para resolver de alguma outra forma, aí a gente vai ajudar ela, mesmo ela tendo esquecido que o horário era 5, ainda assim a gente vai ver o que é possível fazer aqui para ajudar ela, tá?
8: Ok, obrigado ao secretário, vai ser encaminhada uma solução aí para o caso, né? E dizer o seguinte, Paulo, que ela recebeu um primeiro comunicado de que a saída dela seria às 6h da manhã, só que depois a secretaria fez um novo comunicado para ela que sairia às 5. E ela acabou, na verdade, se perdendo, mas houve um comunicado da secretaria, então, para ela que a saída seria às 5h da manhã. Como ela disse aí que é praticamente cega, isso foi um comunicado escrito que ela recebeu. Eu acredito que ela se perdeu um pouco aí, mas de parte da secretaria houve uma, de parte da secretaria houve uma condução correta, mas ela confirmou por escrito ali um novo horário, inclusive, né? Confirmou, mas ela diz aí na sua reportagem que ela é praticamente cega. Então, eu acredito que não houve erro de parte da secretaria e agora o secretário está encaminhando a solução para esse caso aí, ok?
6: Que bom que vai ter uma solução. Faltando 7h50, vamos trazer a opinião. Herter já está chegando. Bom dia, Herter.
10: Bom dia, amigos. A direção do Internacional está numa verdadeira cruzada para contratar um novo técnico depois da demissão de Paulo Pezzolano. Dois nomes surgiram muito fortes ontem: o Maurício Barbieri, do Juventude, que não me parece ser o nome adequado. Ele é meio sem sal e sem açúcar, não tem vibração, e o Internacional precisa do incendiário, tipo Lisca, que conheça o clube, que chegue dando choque no vestiário, cobrando postura, entrega e sendo assertivo nas escolhas. Tem que ser mais sanguíneo. Outro nome especulado ontem é de Luiz Zubeldia, argentino, bom treinador, também de temperamento forte, mas que provavelmente não vai aceitar um contrato por 4 meses, que é o tempo que dura a atual gestão do Internacional. Em 2027, o clube terá um novo presidente e não sabe se o time estará na primeira divisão ou na segunda divisão. Então, essa situação acaba reduzindo as possibilidades de profissionais disponíveis no mercado. Tem treinadores que não trabalham na Série B. Outros treinadores não fazem contratos de 3 ou 4 meses. E como disse, a direção atual tem um pepino na mão. A gestão termina em dezembro. E para fazer um contrato longo com o futuro treinador, precisa da anuência dos candidatos à presidência do clube para o próximo triênio. São 3 candidatos. Mas independentemente do novo treinador e quem quer que seja, o certo é que o time do Internacional precisa entregar mais, ter mais desempenho e, sobretudo, ter mais aproveitamento para escapar da segunda divisão. Hoje o Inter precisa de 2 rodadas perfeitas para deixar o Z4. E tem o Corinthians pela frente e o Grenal. No lado azul, a coisa não está muito diferente. O Renato chegou, tem poder de mobilização, tem mística, tem estrela, mas tem prazo de validade e não será suficiente. O time também precisa entregar mais, até porque é um time caro e joga pouco. Precisa ser mais competente, somar mais pontos, ganhar fora de casa e confirmar o bom aproveitamento em casa. Do contrário, não há Renato e não há milagre que salva o tricolor da segunda divisão. Eu sou das antigas e eu nunca vi um ano em que os 2 gaúchos estivessem tão mal ao mesmo tempo. Normalmente, quando um está bem, o outro está mal. É a tal da gangorra, pois nesse ano os 2 estão caindo pelas tabelas. Um horror. 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Boa terça-feira, até amanhã.
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0: É, vambora gente, que hoje nós estamos com uma programação um pouco diferente aqui, temos que adiantar o nosso programa um pouquinho, hoje não temos contos, histórias e temáticas hoje, porque 9 horas e nós temos um roteiro comercial a cumprir. Então temos algumas coisas que estão indo ao ar, outras não, e a nossa história de abertura de programa aí também fica fora da programação hoje, né? São 7h59, agora 7h59, oferecimento aí dos amigos da Safra Boa. 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

0: 8:03. Agora 8:03. 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O assunto que chama a atenção do dia, então, é o desaparecimento do helicóptero com o cantor Rick, da dupla Rick e Renner, né? Ainda não acharam, desde ontem, 3 da tarde, ainda não localizaram a aeronave. Fazia um tempo muito feio ontem, neste horário, lá na região de Urubici, na região ali do litoral, e ali na Serra também, né? Naquela região, ele ia a São Joaquim, na verdade, para uma apresentação solo, ou seja, ele ia fazer um show sozinho. É, ele que canta junto com o Renner, mas ali ele faria um show solo, sozinho, então. E ainda não há informações do paradeiro da aeronave, do helicóptero, e nem do cantor e dos demais integrantes, então, deste voo, né? Daqui a pouco informações aqui no programa, 8:04, agora 8:04. 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Olha, prestando serviço, uma senhora aqui está precisando muito de um guarda-roupas, uma família, crianças pequenas, várias crianças, toda a roupa em caixas no chão. E uma senhora viu, percebeu a dificuldade desta família, porque diz que o mais importante é você perceber que alguém está de estômago vazio e oferecer algo a alguém. Que isso tem muito mais valor, né? Quando você percebe que alguém está em necessidade, você oferece ajuda do que você esperar a pessoa vir dizer: olha, me dá um pedaço de pão que eu estou com fome. Aqui a Rejane, meus amigos, ela percebeu a dificuldade de uma família, está pedindo um guarda-roupas e roupas também para crianças, mas principalmente um ou mais guarda-roupas. 999-81-2445, 999-81-2445, o telefone dela. Diga aí, meu amigo Cachimbinho.
1: César, tudo bom, certo?
0: Bom, Cachimbinho.
1: Apareceu esse cachorro aí.
0: Sapiação do Cachimbinho. Apareceu uma Border, aquelas cachorras pretas com o pescoço, coleira branca, né? Patas brancas, uma Border lá na Chapeação. Na Chapeação do Cachimbinho. Ali no Cachimbo, tá? Apareceu essa cachorra, tá por lá, né? E se alguém deu falta aí na região de Cachimbo, por favor, então, entrar em contato lá com o Cachimbinho. Qual é o problema aí, dona Lely?
2: Bom dia, bom dia.

0: Celeste está fazendo nos postes. Agora são 8:07, hein? 8:07. 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Algo
1: tá
0: mais
1: frio,
0: aí?
1: Tá frio lá fora.
0: É. Tá frio?
1: Tá frio.
0: Friozinho.
1: Baixou a temperatura.
0: 15 graus. Ontem começamos com 25, 10 graus a mais do que hoje.
1: Mas, César, o que chamou atenção foi que escureceu rápido. Eu achei que tava chovendo, ia dar um, me parece que vai dar um pancadão de chuva, né? Não sei se tem previsão de chuva pra hoje, mas enfim, tá bem escuro lá fora e nós tivemos uma garoazinha agora pela parte da manhã e a temperatura realmente dá a sensação térmica que tá bem menos que 15 graus nesta manhã, César.
0: Então valeu, agora 8:09.
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3: É, valeu, valeu, né? Antônio Wellington, Dejair, Eliane, Elis, Erisvaldo, Alexandre, Joyce, José, Ágata, Douglas, Ade, bom dia, estão me ouvindo aí? Obrigado pela companhia, pela audiência, hein? Olha, uma senhora está precisando antes das 10 mais aqui, sempre a utilidade pública. Põe no ar para nós aqui o áudio, por favor.
4: Bom dia, César.
3: Bom dia.
4: Não sei se você viu o anúncio, ó, o videozinho ali que eu fiz ali no teu nome ali. Eu preciso urgente de uma cadeira de rodas e uma cadeira de banho para minha irmã. Ela amputou as pernas. Eu mandei o videozinho ali para você, no berço ali. Eu preciso urgente. Eu moro aqui em Vista Alegre, ela também aqui. Nós precisamos
3: da sua ajuda. Gente, uma senhora, então, com as duas pernas amputadas. Imagine aí você, de repente, com uma cadeira encostada aí na sua casa, não tá ocupando, duas pernas amputadas, precisando de uma cadeira de rodas e precisando de uma cadeira de banho, hein? Poxa vida, duas pernas amputadas, precisando urgente, ela não tem nem cadeira de rodas, nem cadeira de banho. Essa senhora já foi lá na secretaria. E dias atrás o pessoal da secretaria me falou que tem fila de espera lá também, né?
4: Ele não pode carregar ela, nada. Porque
3: então não
4: ela
3: tem na secretaria.
4: Todo o corpo dela.
3: Na saúde, ela informou aqui, ó.
4: Colocou caninhos nas veias. Tá bom. Faz esse apelo pra então, nós, Marada, não, por favor.
3: Não temos na
4: secretaria. Te agradecerei eternamente, mas não tem.
3: Aqui, ó.
4: Ela precisa urgente.
3: Não tem na secretaria da saúde.
4: Mas não tem. No momento, não tem nem cadeira de rodas.
3: Na secretaria, nem cadeira de rodas e nem cadeira de banho. O pessoal tá com uma fila de espera lá também. Quem é que pode nos ajudar neste momento aí, minha gente, né? Com uma cadeira de rodas, com uma cadeira de banho. Senhora que amputou as duas pernas, hein? Duas pernas. Cadeira de rodas, cadeira de banho. Agora, 8:15, vamos lá, Sérgio, com as notícias rápidas do Pulo do Gato.
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3: Vamos lá, então, com informações mais aqui na manhã. Né? Notícias rápidas, rápidas, como é o Pulo do Gato, é rápido, né? Então, notícias rápidas aqui no programa. Uma tentativa de homicídio, a polícia está investigando aí. Uma tentativa de homicídio, quer dizer, o cara tentou matar o outro aí no bairro Freilenci Concórdia.
2: TVs anunciam que deixarão de cobrir a Casa Branca após retirada de canais a pedido de Trump.
3: Homem que violou tornozeleira eletrônica várias vezes é preso em Ipira.
2: Lula discursa na ONU e cobra reação aos tarifaços americanos.
3: Homem é detido após ameaça e agressão em Itá.
2: Buscas por cantor Rick e outras três pessoas continuam em Santa Catarina.
3: Homem é abordado após veículo parar no meio da pista em Concórdia.
2: Vorcaro contratou escritório ligado à esposa de desembargador.
3: Defesa pede prisão domiciliar para mulher presa em operação contra o tráfico em Concórdia.
2: Motorista que morreu após caminhão tombar na SC-283 é identificado.
3: Nova pesquisa Quest aponta Flávio à frente de Lula no segundo turno.
2: MP denuncia homem investigado por crimes sexuais contra criança e adolescente em Concórdia.
3: Chuva e temporais causam estragos no Rio Grande do Sul.
2: E no esporte, Internacional segue na busca por um novo técnico.
3: O Sal de Concórdia estreia nos Jogos Abertos de Santa Catarina.
2: E ainda clubes se mobilizam para manter bets no Brasil.
3: Grêmio inicia a preparação para os 10 jogos finais do Campeonato Brasileiro e seguem as buscas agora pela manhã ao helicóptero do cantor Rick. Que coisa, né? Rick, da dupla Rick Renner, continua desaparecido.
2: A última notícia que nós obtemos agora, César, é que o sinal do celular do Rick voltou a funcionar, César.
3: Voltou a funcionar o
2: voltou
3: sinal?
2: Voltou a funcionar. Segundo informações da imprensa do litoral que está cobrindo esse acidente.
3: Bom, eles estavam em São Paulo antes de chegar a Santa Catarina. Rick e o empresário Bruno partiram então de Jundiaí, São Paulo, de jatinho na manhã do dia 21 de setembro, ontem, em uma aeronave particular. Chegaram à região de Porto Belo, no litoral de Santa Catarina, por volta de 8:30 da manhã. Primeiro trecho, avião jatinho, então no primeiro trecho. Rick publicou imagens deste primeiro voo. O voo mostra os dois embarcando em uma aeronave, imagens da cabine, imagens da viagem, e esse não foi o helicóptero que desapareceu. Depois desse voo com o jatinho, eles chegaram a Porto Belo. Segundo trecho, aí de helicóptero, já em Porto Belo, Santa Catarina, eles embarcaram, portanto, para seguir viagem até a localidade de São Joaquim. São Joaquim, terra fria, aí na Serra Catarinense, próximo a Lages, na Serra ali. Eles tinham compromisso para almoçar com o prefeito de São Joaquim e também pretendiam conhecer terrenos para possível investimento na região. A previsão era chegar por volta do meio-dia em São Joaquim. O helicóptero desapareceu durante este segundo trecho da viagem. A FAB informa oficialmente que a aeronave decolou de Porto Belo e não chegou ao destino. O último contato foi registrado por volta das 16 horas, embora relatos anteriores tenham indicado perda de comunicação antes disso. Estava no helicóptero Rick, solo da dupla, sozinho, né? Da dupla Rick Renner, Bruno Avelar, que é empresário, Paulo Soares, e também o piloto, cuja identidade no dia de ontem não foi divulgada. O que aconteceu com o helicóptero? A aeronave deveria seguir de Porto Belo para São Joaquim, mas perdeu comunicação e não chegou a São Joaquim. Inicialmente, os bombeiros foram para a região de Vacas Gordas, em Urubici, após informações sobre uma possível queda, mas não encontraram a aeronave. Depois, as buscas foram direcionadas para um outro ponto, onde havia sido registrado o último sinal de celular de um dos ocupantes. Os dois pontos de busca ficam aproximadamente 30 quilômetros um do outro. O tempo estava muito ruim ontem à tarde naquela região. Esse é um ponto importante. A Serra Catarinense enfrentava chuva forte, ventos fortes e alerta para temporais, o que dificultou bastante o trabalho das equipes e o acesso às áreas de mata. Havia, inclusive, pontes alagadas e árvores caídas. O aparato de buscas, a operação mobilizou uma estrutura grande. Força Aérea Brasileira, Corpo de Bombeiros Militar de Santa Catarina, Polícia Militar, equipes por terra, viaturas 4x4, drones, cães de busca, drone com câmera térmica para infravermelho e duas aeronaves especializadas da FAB. Na manhã de hoje, terça-feira, a aeronave e os quatro ocupantes ainda não haviam sido oficialmente localizados. Segundo as informações mais recentes, as buscas foram reforçadas na região rural do município de Urubici. O pessoal está naquela região lá trabalhando. Encontramos alguns materiais dizendo que o helicóptero teria como destino São Paulo, mas isso entra em conflito com informações da FAB, dos bombeiros, do G1, que apontam São Joaquim como destino. Por isso, considero Porto Belo, São Joaquim, a informação mais bem sustentada no momento. Aí, portanto, ainda desaparecida a aeronave, possivelmente caiu em Santa Catarina, a aeronave do cantor Rick.

0: aí, dupla Rick e Renner, Rick e Renner. Olha, a gente conseguiu aqui aquela ouvinte que está precisando, que a irmã amputou as duas pernas, a Janete Vieira, né, Janete? Conseguimos então aqui a cadeira de banho com a Salete, né, Salete? É isso? Bom dia.
1: Bom dia, César Luiz. Eu tenho uma cadeira de banho. Eu posso descer e levar. Eu tô indo pro centro agora, eu moro aqui nas Nações. E eu vou aí na Nalik, daí eu posso levar ela até aí na rádio pra você. Tá bom? Já tô levando ali daí. Tá bom?
0: Amiga, muito bom obrigado. Dia. Muito
1: é
0: obrigado.
1: Salete Sestonar.
0: Valeu, Salete. E eu tenho aqui também a cadeira de rodas, já viu? O Janete, né? Janete, nós temos aqui também então a cadeira de rodas. Eu vou pedir aqui para o ouvinte fazer um contato contigo, aí a gente já resolve esse caso aqui, né? Com a cadeira de rodas, com a cadeira de banho, para uma senhora que amputou as duas pernas.
2: É, Rosane, do bairro Salete, eu tenho uma cadeira de roda para doar para essa pessoa, só que vai ter que vir buscar aqui no bairro Salete.
0: Tá. Chama ela aí, por favor, aí. Chama aí, minha amiga Rosane, a Janete Vieira aí, e combina com ela, tá? Aí a Janete pode retirar a cadeira de banho aqui na Rádio Rural também. Obrigado, meu amigo Edivino aí do Silverson, que também tem uma cadeira de banho também, se for o caso que precisar, temos mais uma aí. E também agradecendo lá do Irani, né? A dona Lourdes, lá do Irani, mas daí teríamos que buscar lá esta cadeira também lá no Irani, lá na Caroveira. Se a gente conseguir resolver por aqui, melhor se a gente conseguir resolver mais pertinho aqui, né? Terezinha Alves, tudo bem, Terezinha? Tem algum recado aí, dona Terezinha? Bom dia, tudo bom? Deixa eu ver. Ok. Terezinha, tu quer trabalhar, Terezinha, é isso? Terezinha Alves, quer trabalhar de cuidadora? É de cuidadora, só me informa aí que eu mando a informação daqui a pouquinho. 9 horas, por isso que a nossa programação tá um pouco alterada. 9 horas da manhã tem o debate. Peguei vocês dois agora.
3: Não, ele fica passando a conversa em você.
0: 9 horas os dois aqui. 9 horas tem o debate, eu ia falar.
3: Vocês não me terminaram de deixar falar, né, César?
0: Nem sabe, estão lendo os pensamentos já agora aí. 9 da manhã tem o debate.
3: Tem o debate.
0: Agora é 8:26.
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0: Isso aí, pedreiro ninja, isso aí. Olha o que o ninja escreveu aí embaixo aí, Serginho. Lê aí.
1: Opa, César, olha fala pra eles que comando me.
0: É. Quá.
1: Quá comando me.
0: Quá comando me.
1: É.
0: Viu? Tá certo, ninja.
1: Me. Italiano.
0: Ninja, ninja, um abraço, ninja. Tudo de bom, meu amigo. Valeu, vamos ver aqui, tem recado aqui no programa. Oi.
2: Valeu, César Luiz. Oi. Muito obrigada mesmo, de coração, tá? Tomara a Deus que a gente consiga, né?
0: Não.
2: Se vocês quiserem vir fazer uma visita pra ela, podem vir, tá?
0: Tá na mão já, as cadeiras estão na mão. Inclusive, eu tenho um senhor, se ela precisar por mais tempo, e me chamou aqui que vai pagar uma cadeira de banho nova pra ela, se precisar, tá? Se precisar, ele paga uma cadeira de banho nova pra dona. É pra ela aí que tá, que teve que amputar as pernas, querida, né? 8:32, 8:32.
2: Se conseguir, o meu cunhado vai buscar daí, tá bom?
0: Tá, já passei os contatos aí pra você. Vai ligando pro povo aí, tá? Vai ligando pro povo. Temos duas aí, mas se precisar, temos até um senhor aqui que quer fazer o pagamento de uma cadeira de banho nova em folha, novinha em folha aí pra ela, tá? Agora 8:33.
3: Então quer dizer que em inglês seria I call the shot hair. Aqui mando eu.
0: Eu sei, só sei em italiano.
3: Ah, bom, eu só sei em inglês.

0: 8h35, agora 8h35, Hello Move, sua mobilidade, sua liberdade com a moto elétrica Hello Move em 21 pagamentos ou até em 60 vezes financiada. 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
1: Um homem de 38 anos de idade morreu após a motocicleta que conduzia colidir frontalmente contra um carro e na sequência atingir lateralmente um caminhão. O fato aconteceu ontem à noite na SC-283, mas aconteceu na região de Águas de Chapecó. O acidente aconteceu por volta às 19 horas no quilômetro 131 da rodovia e envolveu 3 veículos. Conforme a Polícia Militar Rodoviária Estadual, a motocicleta Honda CG-125 era ocupada pelo condutor e por um passageiro de 30 anos. Segundo o relato do passageiro, aos policiais, o motociclista teria tentado ultrapassar um caminhão quando atingiu frontalmente um Renault Clio que seguia no sentido contrário. Depois, a motocicleta bateu na lateral do caminhão. O condutor do Clio, 46 anos, relatou que seguia sentido Águas Chapecó para Planalto Alegre, quando foi atingido frontalmente pela motocicleta. Portanto, quem morreu nesse acidente foi o motociclista, um homem de 38 anos de idade. O carona de 30 anos de idade sobreviveu, mas ficou com ferimentos de média gravidade, César. Portanto, mais uma vítima nas estradas da região.
0: Olha aí, gente. Oito tem debate, né? Oito tem debate, agora 8h36, tem debate às 9, 8h36, 8h36, agora tem debate às 9, 9 horas da manhã, debate com os candidatos a governador do estado de Santa Catarina. Se nós ficarmos devendo aí muita coisa hoje, não vai ter o aniversariante, hoje estamos na correria aqui, para deixar em dia o roteiro comercial, para a Concorde Auto Center, a gigante do preço baixo 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Acertando a hora comigo agora, 8h37.

0: 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Valeu, valeu, valeu, valeu. 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
3: Serginho Prima.
0: E aí, meu amigo Davi, bom dia, meu amigo Davi, um abraço aí ao Davi Klassmann, trabalhando com sistema de fossa séptica, também filtro anaeróbico, em concreto aí, tudo mais, né, meu amigo? É a Klassmann Artefatos de Cimento e o Davizão aí, tudo certo, Davi? Um abraço, Davi, obrigado pela tua disposição em trazer para nós a cadeira de rodas lá do Irani, né? Obrigado, agora são 8:41. 8:41, a informação então, Sérgio Prima.
4: Um homem de 26 anos de idade com mandado de prisão por regressão cautelar foi preso pela polícia militar. O fato aconteceu no domingo, dia 20, por volta das 8:40 em Ipira, César. Conforme que foi apurado, em junho, a justiça beneficiou esse rapaz aí, né? Com a saída temporária. Após isso, ele violou por mais de 45 vezes a tornozeleira eletrônica. Olha que loucura isso, hein? Com isso, a justiça determinou a regressão cautelar dele, faltando o homem cumprir 2 anos, 9 meses e 20 dias de prisão, no regime inicialmente fechado, pelos crimes de extorsão e descumprimento de medida protetiva. A polícia militar estava em rondas na Ipira e acabou encontrando esse rapaz na rua e acabou parando ele. Ele reagiu, não quis ser preso e coisa e tal, mas mesmo assim acabou sendo levado para a delegacia e depois para o presídio regional. Agora, o regime dele vai ser só fechado, César. Vai ter que cumprir o restante da pena de mais 2 anos de regime fechado. Mas o cara tentou violar 45 vezes a tornozeleira, César. Como é que vai ficar solto? Não tem jeito, né? Meu amigo, vou dar uma dica muito legal pra você, tá? 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
0: Valeu, olha, 8:43. Agora 8:43. Surgiu mais uma pessoa interessada, então, já uma cadeira de banho a gente conseguiu. Agora surgiu mais uma pessoa interessada também numa cadeira de banho. Vamos ver se a gente consegue encaminhar também para essa segunda pessoa. 8:43 aqui, Rural, a maior prestação de serviços do rádio. 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O Caçula tá voltando para Abramo Eberle. 8:43 da manhã. 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Daqui a pouco tem o debate com os candidatos ao governo do estado de Santa Catarina. Nós vamos dar uma pausa aí das 9 às 11 no programa, voltamos às 11 da manhã. Daqui a pouquinho, às 9, tem a Acaerte conduzindo então o debate para o governo do estado de Santa Catarina.
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0: Então olha aí, olha aí, olha aí, 8h49, daqui a pouquinho a movimentação tá grande lá em Florianópolis, né? Vamos ver um pedaço.
1: O pessoal da Carte já tá conversando com alguns candidatos, estão chegando.
2: Os candidatos que estão conosco para o debate de daqui a pouco. Falávamos também sobre essa questão de estragos que foram causados pelas chuvas aqui em Santa Catarina na noite de ontem. De acordo com a última informação que temos da Defesa Civil Estadual, 20 municípios registraram ocorrências, sendo que a cidade de Criciúma, uma das maiores do estado de Santa Catarina, decretou situação de emergência. Os principais impactos foram relacionados a alagamentos, ventos fortes, granizo, danos em residências, interdição de vias e ocorrências na rede elétrica. Lembrando que você, que naturalmente está atento e atenta ao noticiário de Santa Catarina, também sabe que estamos acompanhando as buscas do Corpo de Bombeiros Militar por um helicóptero que desapareceu na segunda-feira na região da Serra Catarinense. E temos, neste momento, 7 viaturas de resgate empenhadas neste trabalho de busca, 20 bombeiros militares e comunitários, junto de 2 drones e 2 cães de busca do Corpo de Bombeiros Militar, procurando por esta aeronave que tinha entre os seus passageiros o cantor Rick, da dupla Rick e Renner. Também é uma notícia de momento aqui do estado de Santa Catarina e que a gente procura auxiliar e também atualizar com você.
1: Nesse momento o pessoal está se preparando para o debate e trazendo as informações, o que está acontecendo e o que vai ser debate hoje. Um exemplo.
0: É um debate com os candidatos ao governo do estado de Santa Catarina. Começa daqui a pouco às 9.
1: E só lembrando,
0: 9:11. Não sei se não vai ser diminuído até o espaço do debate, talvez.
1: Porque o governador, ele assumiu o governo do estado, né?
0: Jorginho Rosa não vai.
1: Esse não vai.
0: Jorginho Melo também não.
1: O Jorginho Melo, que é o atual governador, assumiu o governo do estado por causa da chuvarada das últimas horas, né? E aí não vai participar do debate, César. Deu uma esvaziada no meu ponto de vista, né?
0: Olha, 8:51, agora 8:51. Quero mandar um grande abraço aí pro seu João, né, Edir Dalprá, seu João e dona Jossi Zwirtz aí no bairro Cristal. Alô, pessoal aí do bairro Cristal, abraço grande aí pra vocês. 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E aí, Polaski, como é que tá, meu amigo? Tá nos ouvindo aí, Polaski? Um abraço aí, bom amigo Polaski, também lá na farmácia no bairro Vista Alegre. Obrigado pela companhia, pela audiência. Vamos ver quem mais está com a gente aqui também no programa. Família Lazarotto aí no bairro Industriário. Obrigado pela companhia. Vamos mandar um alô também aí para o meu amigo Renato Mendes, lá no município de Água Doce. Obrigado pela companhia, pela audiência. 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São 8:53 agora. 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

0: Mais três minutinhos vai entrar o debate, mais três minutinhos vai entrar o debate da Caerte, aqui Rádio Rural, a maior prestação de serviços do rádio. Mandar um abraço para o meu amigo Edinan, o Adinan Vanzo da Loca Mais. Alô, Adinan Vanzo aí da Loca Mais. Mandar um abraço para o meu amigo João de Barro, o Davi Klasman, também na companhia do nosso programa aí. Obrigado pela audiência, pela companhia, né? Obrigado aí pela audiência, pela companhia. Mais um pouquinho e entra no ar então aí o debate. A previsão é até às 11. Festa de idosos, né, meu amigo? Meus amigos veteranos da Gruta aí no dia 27. Quinta-feira tem também o encontro dos idosos aí no Itaíba. Alô, pessoal aí do bairro Itaíba. Obrigado pela companhia aí, pela audiência, né? Aí no bairro Itaíba. Abração aí pra vocês. Como é que tá, Melchior Siqueira? O homem da Massa e Ferguson. Abraço aí, né? Dia 2 tem festa também lá no São Luís, dona Ed Miller. É, obrigado aí pela audiência aí, dona Ed Miller. Obrigado pela companhia, pela sintonia. Mandar um alô também para quem mais está nos ouvindo aqui, hein? Mandar um alusão aí também ao pessoal que está nos ouvindo em Santo Antônio. Um alô também ao meu amigo. Abraço aí, seu Dovílio Agostini. Que o homem tá com umas 6, 7 gaitas aí, o Dovílio, né? É, tá com umas 6, 7 gaitas. É o homem que vende gaitas aí pra gurizada, vende gaita aí pra todo mundo, né, seu Dovílio? E agora entrou uma Scandale muito boa também. Scandale é uma das marcas italianas, das melhores gaitas, né? 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Monitora pra nós aí, Nardi. Você vai entrar? Se não, é capaz de atrasar uns minutinhos, né? Senão a gente vai levando aqui para Ferragens Concórdia. 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Tu tá aí para mediar o debate, Marcos Feijão, não? 8:56, só passeando, só numa boa. 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Quinta-feira é dia de massa tropeira, né, meu amigo Panaroto? Depois da manhã. Amanhã é dia de fazer a encomenda aí da massa tropeira. Mandar uma alusão aí também o pessoal que está com a gente no bairro Santa Cruz. 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Estamos monitorando aqui para entrar o debate conduzido pela ACAERT. Você que não ouviu ainda os seus candidatos, terá oportunidade de ouvir daqui a pouquinho os candidatos ao governo do estado. É, terá oportunidade de ouvir os candidatos, então, do governo do estado de Santa Catarina, que estarão presentes neste debate. Alô, pessoal aí, pessoal de Campos Novos, então, aí da Massa e Ferguson, que estão no escritório aqui do seu Melchior Siqueira, né? Campos Novos, o comandante aí, Campos Novos, alô, comandante aí do da Márcia aí em Campos Novos, um abraço.
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0: 9:01.
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3: Muito bom dia, senhoras e senhores, em todo o estado de Santa Catarina. Falando aqui de Florianópolis, jornalista Márcio Pereira, em programação jornalística especial da Associação Catarinense das Emissoras de Rádio e Televisão. A partir deste momento, estamos ao vivo com o debate ACAERT 2026, com os candidatos ao governo de Santa Catarina. É com prazer que cumprimento neste momento os ouvintes das emissoras associadas à ACAERT, e transmitem o debate pelo rádio e pela televisão, bem como os portais que estão conosco também ao vivo. Cumprimentos ao presidente da Caerte, Mário Neves, aqui presente neste evento, os ex-presidentes, conselheiros e colaboradores da entidade, bem como os convidados especiais que também prestigiam este acontecimento. Esta é a maior rede de transmissão de um debate aqui em Santa Catarina, no Brasil. A Caerte mantém, assim, a tradição de reunir os candidatos em período eleitoral, para que todos possam conhecer as propostas e fazer a melhor escolha no dia da eleição. Este debate contém libras para a acessibilidade de quem está nos assistindo por vídeo e também descrito para quem está nos ouvindo pelo rádio.
1: Este debate está sendo transmitido por emissoras de rádio e televisão e por canais em redes sociais em um espaço preparado especialmente para a transmissão. O debate com os candidatos ao governo de Santa Catarina acontece em uma ampla sala de reuniões adaptada como estúdio. O espaço conta com palco, telão de LED, púlpitos, área para apresentação e espaço destinado à interpretação em libras. O cenário utiliza predominantemente as cores verde e branco, seguindo a identidade visual da Acaerte. Ao fundo do palco, um grande painel de LED exibe a identificação do debate e elementos gráficos relacionados às eleições 2026. No palco, os candidatos estão posicionados lado a lado, cada um diante de um púlpito individual. Todos os púlpitos possuem o mesmo formato, tamanho e padrão visual e estão distribuídos de maneira uniforme. Ao todo, o cenário conta com 5 púlpitos, 4 destinados aos candidatos e 1 ao jornalista responsável pela apresentação e mediação. Também há um espaço reservado ao intérprete de Libras. A posição dos candidatos no palco segue a ordem definida previamente, conforme as regras do debate e os sorteios realizados pela organização. O jornalista Moacir Pereira, responsável pela condução do debate, ocupa o púlpito destinado à apresentação e mediação ao lado dos candidatos. Câmeras estão distribuídas pelo ambiente para registrar imagens gerais do palco e imagens individuais dos candidatos, do mediador e do intérprete de Libras, além dos momentos de interação previstos durante o debate. Ao longo de toda a transmissão, os candidatos recebem o mesmo padrão de tratamento visual. Os enquadramentos, identificações exibidas na tela e demais recursos gráficos seguem critérios equivalentes para todos os participantes. A iluminação é distribuída de forma uniforme pelo ambiente, permitindo a visualização adequada dos participantes e do cenário. A organização do espaço também considera a circulação da equipe, a segurança e as condições de acessibilidade durante a realização do debate.
3: As regras desse debate à Caerte foram aprovadas pelos representantes dos candidatos em reunião realizada no dia 11 de setembro na sede da Caerte. Estão aqui em ordem alfabética os seguintes candidatos: Gelson Merizio, da coligação Coragem para Mudar; João Rodrigues, da Aliança Santa Catarina Acima de Tudo; e Ralf Zimmer, da Federação Renovação Solidária. O candidato Jorginho Melo não comparece ao debate. A equipe dele informou, por nota, que a ausência deve-se em razão da reassunção ao cargo de governador do estado, motivada pelas fortes chuvas registradas em Santa Catarina. Conforme a lei eleitoral, foram convidados os candidatos com representação no Congresso Nacional. Caso um candidato cite o adversário de modo ofensivo, o candidato ofendido poderá solicitar direito de resposta. Em caso de aprovação do direito de resposta, o candidato terá 1 minuto para que possa responder às ofensas, mantendo-se exclusivamente dentro do tema. O comitê que vai avaliar os casos de pedidos de direito de resposta é formado pelo desembargador Ricardo Hesler, ex-presidente do Tribunal de Justiça de Santa Catarina e também do Tribunal Regional Eleitoral do Estado, e pelos advogados Emerson Ronald Gonçalves Machado e Neirilde Vanzella. Neste primeiro bloco, senhoras e senhores, neste debate à Caerte, cada candidato terá 3 minutos e 20 segundos para se apresentar, expondo os pontos principais de seu plano de governo. A ordem das falas foi definida por sorteio realizado previamente. Começamos, senhoras e senhores, com o candidato João Rodrigues. Muito bom dia, candidato João Rodrigues, seja muito bem-vindo a esse debate à Caerte.
4: Muito bom dia Moacir, um prazer imenso rever um amigo que tem uma história no jornalismo de Santa Catarina. Bom dia aos demais candidatos. Cumprimentar todos os radiodifusores do estado, a Fábio, minha esposa, que me acompanha nessa caminhada. E a todos.

0: Ele é uma delegada, das mais qualificadas, foi delegada regional de Joinville. Por si só, a pessoa mais preparada para esse tipo de momento. Qual a função do Estado agora, nesse momento, é ser solidário aos municípios, ver as demandas, atender, fazer aquilo que é possível. Então, quando não participa do debate, porque não consegue explicar aquilo que nós iniciamos ontem no questionamento e faríamos hoje, porque tem medo da verdade. Então, é importante que o eleitor observe isso. Mas o nosso intuito é apontar o governador, e ele até numa publicação disse de que nós estaríamos atacando o Estado. Não, governador. Apontar os seus erros não é falar de Santa Catarina, é falar de quem governa Santa Catarina. É dizer que a sua falta de piedade para 116 mil catarinenses que sofrem com dores terríveis ou doenças que estão avançando foi a inoperância do seu governo. Poder dizer que o Tribunal de Justiça determinou que o senhor crie um sistema de atendimento a 5 mil mulheres que precisam de atendimento na área ginecológica. Isso é fato. Poder apontar as suas falhas durante a sua gestão não é atacar o Estado. Pelo contrário, governador, é defender Santa Catarina. E o senhor teria que ter coragem agora, se esconder, tirar uma mulher do comando do governo, é uma agressão que o senhor faz às mulheres. Ora, uma mulher qualificada, então ela não tem capacidade, não tem competência de visitar os municípios, de ser solidária, ser útil à gestão da qual ela foi eleita. Eu lamento muito. Então, por si só, todo eleitor de Santa Catarina preste atenção. O fujão foge porque não tem coragem de defender o legado. Porque ele descobriu agora, no primeiro debate, que tudo aquilo que contaram para ele, a maior parte não era verdade. Se iludiu no mundo da inteligência artificial. No excesso de publicidade, do qual eu não sou contrário, mas tem que ter entrega. Então, hoje, nós vamos aproveitar esse espaço para apontar os erros, mas também ditar o caminho daquilo que a gente pode fazer mais e melhor pelo Estado catarinense.
1: Muito obrigado ao candidato João Rodrigues. Agora anunciamos com prazer a fala do candidato Gelson Merizio. Seja muito bem-vindo, muito bom dia.
2: Bom dia a todos que estão presentes aqui no debate. Cumprimentar especialmente João Rodrigues, Ralph Zimmermann. Lamentar, como já fez o João, a ausência do governador Jorginho Melo, e não vou repetir todos os atributos e argumentos que o João citou, porque os meus seriam muito parecidos com os que ele fez. Quero aproveitar este tempo para falar de algo que me parece extremamente relevante para Santa Catarina, muito mais até do que a eleição que se avizinha. Nós somos um Estado construído com a participação dos imigrantes, de todas as raças, de todas as crenças, de todas as classes sociais. Esta é Santa Catarina. E ela foi construída desde o seu primeiro governador, passando por vários, de vários partidos, com muito trabalho. Eu, em 2018, sempre citava que se nós voltássemos naquele momento, 30 anos para trás, nós iríamos lembrar que Santa Catarina era lembrado como o zero da BR-101. Uma vez que em todos os indicadores era o primeiro Paraná, o segundo Rio Grande do Sul, alternando esta condição, e nós éramos o terceiro em tudo. Fruto de bons governos que nós tivemos nos 30 anos anteriores a 2018. Fruto dos maus governos escolhidos pelo Paraná e pelo Rio Grande do Sul até 2018. Em 2018, nós tínhamos dos 50 indicadores de qualidade de vida, nós tínhamos o primeiro lugar em 48 deles. E por esse período de 30 anos passaram governadores de vários partidos políticos, de várias ideologias. Esta é a Santa Catarina que nós construímos. O que o bolsonarismo quer fazer a partir de 2018 é fazer parecer ao Brasil que o Estado foi inventado a partir daqui. Que o que deu certo, os nossos indicadores, são porque eles construíram, são porque aqui o bolsonarismo fez um Estado diferenciado, e não é verdade. Os nossos indicadores, nesses últimos 8 anos, os principais indicadores que medem qualidade de vida, todos decresceram ano a ano. Seja na questão da saúde, seja na longevidade, seja naquilo que é mais importante, que é a avaliação da nossa educação. Nós éramos, em 2022, o 10º estado no IDEB. Hoje nós somos o 12º. Enquanto estados do Nordeste, como o Ceará, nos dão aula de boa educação, nos dão aula de cultura, nós aqui

0: passamos por uma regressão dos nossos valores. E não é difícil de ver por quê. Nós temos ainda o 23º pior salário de professor do Brasil. Nós temos 72% dos nossos professores que não são concursados, são temporários. Eu não entendo por quê, porque se todo ano tem que contratá-los, por que não fazem um concurso público? Nós pretendemos fazer nos próximos 4 anos o inverso, termos 70% de professores efetivos com concurso de 40 horas que permitam dar um bom ensino ao aluno, de forma que nós possamos reverter indicadores que não são compatíveis com Santa Catarina. Mas ao longo do debate vamos ter tempo para conversar com quem está aqui e com os catarinenses sobre esses e outros temas, e eu agradeço a Caerte pela oportunidade de aqui estar.
1: Muito obrigado ao candidato Gelson Merizzi, com prazer anunciamos a fala do candidato Ralf Zimmer. Muito bom dia, seja bem-vindo a esse debate.
2: Muito bom dia, Moacir. Eu quero começar esse debate primeiro, Moacir Pereira, fazendo uma homenagem ao senhor, o maior jornalista de Santa Catarina, o maior biógrafo de toda a nossa história. É uma honra imensa fazer parte de um debate que é presidido pelo maior jornalista que nosso estado possui. Quero também cumprimentar a Caerte, os demais jornalistas, rádios, cumprimentar meus adversários, que para mim são adversários, não inimigos, né? Embora tenha uns e outros aí que queiram descontar em mim a frustração própria, aí é problema com Freud, pode resolver. Um abraço, então, para o João, outro para o Merizio. E eu vou aproveitar meu tempo, que ao contrário deles e do governador, que tem campanhas milionárias, tempo abundante em rádio, televisão, eu tenho pouco tempo, então já vou direto ao assunto. Muito se falou e tem se falado desse debate que Santa Catarina tem dois prismas, né? Candidatos que não fazem parte do governo dizem que antes era bom, agora é ruim. Os que estão no governo agora é bom e vai continuar sendo bom. Mas os grandes problemas, que esses grupos todos que se revezaram no governo de Santa Catarina, eles não resolveram muita coisa. Eles resolveram algumas, verdade seja dita, mas a infraestrutura está aí, exige uma ousadia. Eu só vejo conversa fiada, que vão entabular acordo com quem estiver em Brasília, que vão movimentar, que vão. Não tem que ficar de conversa fiada com Brasília, porque o Brasília não está nem aí para nós historicamente, seja o governo do Lula, seja o governo do Bolsonaro, e a explicação é clara. Aqui é um colégio eleitoral muito pequeno, em termos de nação, a prioridade são os grandes centros. O que nós temos que fazer aqui é, em 1º de janeiro, notificar o presidente eleito, dando 30 dias para começar a duplicar 282 e resolver o Morro dos Cavalos. Não fizer, antes mesmo do carnaval, eu subo numa patrola, dispensa a licitação, vou discutir na Justiça Federal a compensação das ações, porque eu sou homem de ação e não de palavra. Aqui tem muito falador e pouco fazedor, né? Então a gente tem que também, nessa toada, rever o modelo de Estado, o Estado que eles construíram, o Estado que eles se orgulham, que tem muita coisa boa, mas tem muita coisa errada e que não está no século XXI. Onde tem 3 edifícios, tem que ter um, tem que rever a lei do funcionalismo público, que é lá de 1985, está perdida na história, e trazer as novas tecnologias para melhorar as entregas à população e diminuir o custeio do Estado, até por conta da reforma tributária que veio a galope e aí vai prejudicar Santa Catarina, por conta que o tributo vai ficar no Estado consumidor e não produtor como o nosso. Então a gente tem que começar urgentemente fazer economias. Eu tenho uma vida marcada também por combate à corrupção, fui autor de pedidos de impeachment, né? Inclusive o mais recente, enquanto eles falam e falam, eu fui com o Jefferson Rocha, ele foi a Brasília em meu nome, assinou eu e o doutor Leandro, pedido de impeachment do procurador-geral Gonet e do ministro Alexandre de Moraes. Parece que pelas novas notícias talvez teremos que fazer mais pedidos, né, doutor Jefferson? E não vamos nos furtar, Santa Catarina é terra de gente valente, não é terra de gente frouxa. Dito isso, também, em razão das questões climáticas aqui, eu quero resgatar um projeto saudoso com o André Reis, fazer uma transposição do rio Itajaí a Sul, por conta das chuvas que muito assolam o nosso estado. Sejam todos muito bem-vindos, teremos certamente um grande debate.
1: Candidato Ralf Zimmer, nesse primeiro bloco do debate AKERT 2026. Para quem nos acompanha no YouTube, aproveite para curtir a nossa página. Vamos agora fazer um rápido intervalo e retornamos dentro de 5 minutos. Até já.
3: Voltamos.
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2: 2026. O programa também poderá ser acessado nos portais que estão ao vivo conosco. Estamos aqui com os candidatos Gelson Merizio, João Rodrigues e Ralf Zimmer. O candidato Jorginho Melo não compareceu ao debate. A ausência se dá em razão da assunção, a reassunção do governador ao cargo de chefe do executivo catarinense, motivada pelas fortes chuvas registradas no estado. Agora teremos o primeiro bloco de confronto direto entre os candidatos, com temas sugeridos pelas 9 regionais da Caerte aqui em Santa Catarina. Neste segundo bloco, os candidatos se enfrentam em 3 rodadas de confrontos diretos, debatendo temas sugeridos pelas regionais da Caerte. Cada candidato terá 4 minutos de fala, que ele vai administrar como quiser ao longo da rodada. O candidato que inicia a sequência foi sorteado previamente e escolhe o seu interlocutor. Conforme a regra de alternância, cada um candidato poderá ser escolhido uma única vez. E o candidato que inicia a sequência obrigatoriamente encerra o debate desse bloco. Em cada rodada, será feito sorteio do tema a ser debatido. Em ordem definida previamente, vamos começar com o candidato Ralf Zimmer, que será o último a ser chamado para debater. Candidato Ralf Zimmer, quem o senhor escolhe para esse debate inicial?
3: Eu vou escolher o Gelson Merizio.
2: Muito bem. Passamos agora ao sorteio do tema das regionais da Caerta aqui em Santa Catarina. Tema: energia trifásica e conectividade no campo. Regionais Oeste.
4: Vamos falar 4 minutos sobre esse assunto, é isso?
2: Os candidatos decidem como querem, 4 minutos. Um pode levar 4 minutos, um pode levar 3 minutos, entendeu? E aí, o tempo, são 8 minutos no total. Cada candidato terá 4 minutos e estarão aí à disposição as informações para o cronômetro.
3: Candidato Gelson Merizio, antes mesmo de falar da questão da energia trifásica, chegar ao campo, é preciso reter um recorte histórico aí, que a nossa Celesc, né? Ela teve um rombo aí, não sei o que estou dizendo, o Ministério Público diz, desde 2014, numa ação que está parada no Judiciário de Santa Catarina, há 12 anos, não foi julgada ainda nem em primeira instância, e essa ação o Ministério Público acusa ex-diretores da Celesc, lá de 2009 a 2014, pelo fato de terem contratado uma empresa para fazer cobrança de dívidas atrasadas da Celesc, isso que eles têm corpo jurídico, pagaram 6 milhões essa empresa, e depois pagaram 25 milhões, vezes esses 6 milhões essa mesma empresa, que totalizou na época mais de 150 milhões, hoje passa dos 300 corrigidos, essa empresa não trouxe nada de valores para a Celesc, não, dinheiro jogado fora, um processo que envergonha toda Santa Catarina. No momento em que o judiciário precisa ser altivo, fica aqui meu apelo para as autoridades que julguem esse processo. Estou pedindo para condenar ninguém, né? Tem que julgar conforme os autos, mas tem que julgar. 12 anos é muito. Dito isso, o problema do trifásico na rede rural, da internet, o senhor tem algum projeto para isso? E de que maneira o senhor faria? Por gentileza, a palavra é sua.
4: Obrigado, Ralf. Primeiro que o tema tem que ser expandido, porque é uma resposta que, em tese, seria curta. A energização de trifásico no interior já deveria estar pronta. Isso já foi promessa do governador 4 anos atrás, para deixar claro. E é simples de fazer, basta relocar recursos, tem que ajudar a Celesc, que economicamente não para em pé, ela precisa ter de aporte com política pública do Estado, não apenas como uma ação de uma empresa com ações na Bolsa. E o governo não fez, essa que é a verdade. Quero aproveitar também para falar da Celesc. E eu, como todos sabem, sempre militei no campo da direita e agora sou um candidato de esquerda. E muitos me perguntam o que é que mudou das minhas posições com relação a 2018, quando também disputei a eleição para o governo do Estado. E a questão da Celesc é uma delas. Se fosse em 2018, muito provavelmente eu teria encaminhado e tivesse ganho a eleição, ganhei no primeiro turno, perdi no segundo, talvez eu tivesse encaminhado a Celesc para um processo de federalização ou até de privatização. E hoje eu não faria mais isso. Não porque troquei de posição e agora estou na esquerda. Não faria mais porque eu acompanhei, nesses 8 anos que estive na iniciativa privada, no setor que tem ligação com o setor elétrico, a tragédia que foi a privatização do governo Bolsonaro da Eletrobras. O Estado perdeu uma das poucas ferramentas que tinha de regulação de mercado. E eu compreendi de uma forma muito definitiva que serviço essencial tem que ter um braço do Estado para fazer regulação de mercado. Seja na energia elétrica, seja na água com a Kazan, seja na questão dos postos de combustíveis, que também o governo Bolsonaro privatizou a BR Distribuidora, e o Estado perdeu completamente a condição de fazer o preço que baixa na refinaria chegar ao consumidor na ponta das bombas. Então, faço esse corte histórico para dizer que nesta evolução, e me parece que as pessoas mudarem e trocar de posição não é um crime, pelo contrário, é uma evolução em privilégio de quem está vivo. Por isso, faço esta ressalva que a Celesc, se eu for governador, continua pública, forte e fortalecida, assim como a Casan, que muitas vezes também é atacada porque não faz o saneamento básico. A Casan é uma empresa que tem também dar resultado. Política pública de saneamento é o que falta, investimento do Estado e do governo federal. Aliás, o que falta para Santa Catarina é se reencontrar com o governo federal. Nós estamos há 8 anos de costas para o governo federal, por uma lacração de rede, porque o governador tem medo de perder a condição de bolsonarista extremo. Qualquer aproximação com o Lula poderia perder algum eleitor da sua bolha. Enquanto isso, Tarcísio, que é governador de São Paulo, conversa com o governo federal. Enquanto isso, Ratinho conversa com o governo federal e nós ficamos na contramão, perdendo recurso, perdendo os investimentos no saneamento, na infraestrutura e em obras importantes para o Estado. E a questão da conectividade, Orofo, nós temos hoje ferramentas em franco desenvolvimento. A Starlink é um exemplo delas, mas é uma marca. Já já vão vir os chineses com outras tão iguais, tão boas ou melhores. É muito mais fácil falar hoje em levar para todas as propriedades do campo a internet de qualidade do que era há 5 anos atrás, há 3 anos atrás. Nós temos é que evoluir junto com a tecnologia e junto com ela poder ver crescer o atendimento ao nosso agricultor.
3: Vou registrar também, aproveitar o momento, que também não penso em privatizar empresa pública nenhuma. Pense é que dá transparência e cobrar eficiência com relatórios, com metas. Isso que nós faremos, Gelson. A própria Casan é um exemplo disso, né? Muitos municípios que tentaram aí privatizar, e se pode privatizar hoje a água e o esgoto, mas na realidade Santa Catarina foi vítima de uma invasão mafiosa no estado, né? Dê um Google aí, você de casa, na Operação Mensageiro, chegaram até pôr em risco a relatora, uma desembargadora nossa aqui, coisa de gente baixa, mafiosa e bandida. Tanto que tem uma série de prefeitos presos, tomara que fiquem muito tempo para deixarem de ser ladrão e sem vergonha. O dinheiro público tem que ser cuidado com zelo, tem que levar para a população o serviço e não se enriquecer com a coisa pública. Eu quero dizer, Gelson, que nós vamos levar também essa tecnologia da Starlink, mas sobretudo no campo, além da energia, precisa uma linha de financiamento própria, né? A esquerda hoje que está contigo, que eu já votei também, né? Tem um problema seríssimo. Lá no primeiro governo Lula, uma emenda constitucional foi aprovada em 2013 e tirou o limite dos juros, né? Nós estamos dados ao sistema financeiro que hoje atravanca o produtor rural e coloca em risco até a perda da propriedade. Até a JBS aí do seu amigo, acho que o senhor é conselheiro lá, podia falar com mais propriedade, né? Foi para a área do míssil, foi para a área financeira. Está emprestando, mas tá, não é nem hipoteca, é alienação fiduciária agora com o produtor rural e tem feito um grande mal para o país. Por isso eu peço voto em Jefferson Rocha para o Senado, para combater esses oligopólios. E não é nada pessoal, Gelson, seja de quem for, porque a sociedade, a economia gira bem quando todos têm oportunidade, não quando um grupo se aboleta com um partido político e passa a tomar conta de todas as áreas de produção do país, controlando o preço, que aqui da arroba do boi é o mais barato para o produtor, né? E o mais caro para o consumidor, justamente porque a JBS fez um oligopólio contra isso. Para combater isso, Jefferson Rocha, 250, e a energia nós vamos levar. Mas antes de levar a energia, eu quero falar com o presidente do Tribunal de Justiça para fazer um mutirão para julgar essas ações aí de improbidade, essas ações de corrupção, para passar limpo as nossas empresas públicas, que muita coisa estão debaixo do tapete, aí, como eu disse, aquela própria ação do Ministério Público, há 12 anos, né, aguardando uma mera sentença de primeiro grau e apura, não sou eu que estou acusando, né, não estou nem citando o nome dos acusados, você pesquisa aí no Google, mas apura um rombo que hoje passa de 300 milhões. Aí fica difícil mesmo chegar na ponta se tem gente metendo a mão no baleiro quando está dentro do poder.
4: Eu quero aproveitar esses 41 segundos e fazer um apelo ao jornalista Moacir Pereira, que quando citar a ausência do governador, não apresenta também a sua justificativa, porque elas são absolutamente falhas. Ele terá que fazer isso quando vier estar presente no debate. Até porque ele tem uma vice-governador na plenitude dos exercícios da sua função. Ele poderia estar aqui e depois das 11 horas ir até o Sul para dar assistência às famílias. Por isso eu entendo que a justificativa cabe a ele dar, não quando, sem nenhuma outra razão, Vossa Excelência faz essa citação. Deixa o governador, quando vier para cá, ele fazer a sua defesa.
2: Candidato Gelson Erize, em nome da coordenação, a gente explica que essa é a posição oficial, na nota oficial lançada pelo governo do Estado de Santa Catarina. Em seguida, o candidato Gelson Erize faz a pergunta ao candidato João Rodrigues.
4: Só para concluir esse tema, aqui não é para ler nota, é para fazer presença no debate. Nota é limite, publica na imprensa. Esse é um debate que tem que estar ou não estar presente, para nos deixar isso esclarecido. Vou fazer a pergunta para o João de um tema que me parece muito pertinente ao Estado, que é o turismo. É tema livre, né?
5: É tema livre?
4: Não, acho que não foi sorteado o tema.
2: Não, na sequência. O senhor tem...
4: Acho que foi sorteado o tema.
2: O senhor tem, juntamente com o candidato João Rodrigues, 4 minutos para...
5: Aham, ok.
2: O tema sorteado é UTI Neonatal, Regional do Planalto Norte. A pergunta da Regional da Caeta e do Planalto Norte.
4: O tema é muito propício e seria um dos que eu faria para o João na sequência do debate. O João, que já foi prefeito de Chapecó por 4 vezes, para ser justo, sempre foi um bom prefeito. E também sempre teve lá em Chapecó uma atenção muito forte na saúde. O que nós vemos no governo do Jorginho Melo é muita propaganda na saúde. E, aliás, se ele estivesse aqui, eu faria um desafio para ele. Se os 116 mil catarinenses que estão na fila do SUS esperando por uma cirurgia achassem que a saúde está bem como ele diz, eu concordaria que ele fosse o eleito. O que se tem no dia a dia das pessoas é algo totalmente diferente. Nós não temos especialidades regionais, nós não temos UTI onde precisa se ter. Nós temos hoje uma crise gravíssima de UTI em todos os municípios de Santa Catarina. Se hoje qualquer um daqui tiver um familiar que precisar ir para UTI, ele vai ter que entrar na fila esperando que o outro tenha alta para poder entrar. Essa é a saúde real, a saúde da propaganda dos 500 milhões que o Jorginho gastou, diz que está tudo resolvido. Por isso a pergunta que faço ao João Rodrigues é quais as ações que ele entende serem necessárias para que este caos na saúde que nós temos seja eliminado.
6: Bom, eu quero reforçar também mais uma vez, lamento a ausência do governador e quero complementar em tirar a sua vice do comando, justificando que ela é incapaz. Se tratando de uma delegada, eu acho que seria a pessoa mais preparada para atender a demanda de momento. Bom, saúde pública, o que acontece com o Estado de Santa Catarina? O atual governador teve avanços, eu não quero aqui dizer que não teve. Teve, mas não planejou. A população de hoje, quando os hospitais públicos foram construídos, nos anos 80, a população era na casa de 4 milhões, 5 milhões. Hoje estamos batendo 8 milhões de habitantes e o crescimento de vagas hospitalares foi muito abaixo. O número de UTIs que foram abertas, muito abaixo da realidade. E UTI neonatal é uma defasagem em todas as regiões do estado, inclusive no oeste, não é só do Planalto Norte. O que nós vamos fazer? O nosso projeto prevê a construção de 10 hospitais. 6 de grande porte, 4 médio, pequeno ou ampliação de hospitais. De onde sai o dinheiro? Dos 10 bilhões ele tem aplicado em banco, rendendo juros de 100 milhões por mês. Dinheiro guardado e o povo sofrendo. Então, um governo tem que planejar, ter atitude e olhar para todas as regiões do estado de Santa Catarina. Planalto Norte, Norte, Extremo Oeste, Extremo Sul. Todas as regiões precisam ter a saúde regionalizada. Hoje o paciente sai de Chapecó para vir a Florianópolis todos os dias com uma van para uma consulta com um especialista. Semana passada, um cidadão de Seara sai de Seara para ir a Blumenau fazer uma consulta para um transplante de rim entre vivos. Morreu no acidente da 470. Porque o governo do estado é inoperante, incompetente, não planeja e deixa 116 mil pessoas na fila aguardando uma cirurgia eletiva.
4: Olha, o que nós temos no estado hoje é uma crise de gestão na saúde. O que difere um bom governo de um mau governo é a composição da sua equipe. O governador é um agente político. Ele tem todo dia que apagar um incêndio, ele tem que representar o estado dentro e fora de Santa Catarina. A capacidade que ele tem em montar a sua equipe é que vai dizer o tamanho e a qualidade das entregas que vai fazer nos 4 anos do governo. E aí eu quero dizer que o governador Jorginho Melo foi extremamente infeliz em montar a sua equipe. A equipe do governo é muito ruim. Essa que é a verdade. Não é falta do recurso. A saúde tem muito recurso. O que tem é má gestão. O que tem é falta de prioridade. O que tem é falta da regionalização das especialidades. Porque o que ocorre hoje? Nós temos um serviço de entrada amplo e bom, que são as UPAs, que são os postos de saúde, que são onde chegam os pacientes em todos os municípios catarinenses. Nós temos um gargalo quando chega na especialidade. E nós temos um êmbolo de seringa quando chega na cirurgia. Ora, o Estado tem recurso para fazer. Se definir a prioridade, que tem que ser educação, saúde, segurança pública pela ordem, ele tem que pôr recurso. E esse recurso tem que ter uma gestão que permita comprar serviços para cirurgias nos contraturnos das clínicas particulares, porque o serviço é público. Agora, a prestação dele pode ser privada, com um custo mais baixo até do que é praticado com defeito direto pelo governo. Agora, para isso tem que ter uma equipe, tem que ter gestão, e especialmente gestão com servidor público. Eu não gosto desse cabide de emprego que se estabeleceu no governo. Se eu for governador, já falava isso em 2018. Eu terei 100 cargos comissionados e os funcionários que farão a gestão serão efetivos, bem remunerados e efetivos com cargos comissionados que ele permita correr riscos que ocorre sempre um ordenador de despesa, mas também fazer um trabalho com longevidade, porque o efetivo tem esta condição. O comissionado é um passageiro. O que falta ao governo é identificar dentro dos seus quadros aqueles qualificados, vocacionados para prestar um bom serviço administrativo e fazer uma entrega melhor do que é feito com o volume de recursos que nós temos. É um absurdo nós termos as nossas filas de cirurgia aumentadas em 10%, enquanto o Paraná reduziu 12%. O que? O Paraná é maior ou menor do que nós? Não é isso. É gestão, é qualificação das pessoas que fazem o trabalho na ponta.
6: Um detalhe muito importante que a gente conta 116 mil pessoas aguardando uma cirurgia, mas o número é 400 mil, porque tem as outras que não chegaram no exame e nem na consulta especializada. A somatória é 400 mil, porque tem mais esse número que não conseguiu fazer o exame e nem a consulta. Aí o quesito falta gestão. Então, no meu governo, os hospitais públicos vão trabalhar no sistema Corujão. 7 às 7 da manhã fazendo exames especializados nos equipamentos de propriedade do Estado. O governo do Estado tem 30 milhões na conta do governo federal. Dinheiro que veio para a compra de serviços. E o Estado não fez. Preferiu deixar o dinheiro aplicado para render juros. E talvez é porque a cisna do governador, que foi bancário, gosta de ver o dinheiro na conta. Mas o povo está sofrendo, o povo está padecendo. Então não é ter o dinheiro na conta que significa bom governo. É ter o serviço prestado. Por isso eu quero conclamar o catarinense. O segundo turno é fundamental. É bom para todos, para que você tire dúvidas, para que você escolha aquele que está mais qualificado. Agora imagine um segundo turno com 2 candidatos de direita. Para me mostrar meu histórico de prefeito de Chapecó e tudo aquilo que fiz, e da maneira que eu cuido da coisa pública e do povo, ele também possa defender o seu legado. Ele insiste em fugir. Não fica, não participa e não quer defender o que fez. Ora, Bolsonaro, no pior momento da vida, não fugiu de um debate. O ex-governador Moisés estava numa dificuldade, não fugiu de um debate. Mas o atual governador, que se diz o melhor da história, por que foge do debate? Está com medo de encarar a verdade que a todo instante nós precisamos colocar, porque é em nome do povo de Santa Catarina.
4: Apenas para concordar com o João, com a importância de um segundo turno, mas divergir na participação. Entendo que o debate fica mais profundo se tiver um de direita e um de esquerda no segundo turno.
2: Muito bem, senhoras e senhores, como informado anteriormente, último candidato já defendeu, já se apresentou na pergunta, e agora eu gostaria de convidar o candidato João Rodrigues para fazer a indagação ao candidato Ralf Zimmer. Antes, procederemos aí ao sorteio do tema para a sua pergunta. Contenção de cheias e microbarragens. Pergunta da Regional do Vale do Itajaí.
6: A pergunta é muito propícia para o dia de hoje, já que marca a ausência do governador, que foi em tese, prestar solidariedade, o que a vice-governadora, delegada, mulher, poderia ter feito. Mas eu pergunto ao candidato, no momento que estamos vivendo de uma previsão catastrófica de todos os meteorologistas, de um super El Niño, qual seria a sua atitude em relação à região do Vale do Itajaí e das obras para mitigação ou contenção das cheias?
3: Muito obrigado, candidato João Rodrigues. Eu quero dizer para todos que, ao contrário dos demais candidatos, que eu respeito muito. Meu grupo ainda não teve oportunidade de governar esse estado, mas vai ter em breve. Porque eles fizeram muito e deixaram de fazer outro tanto. Saudoso Conder Reis, João, desde 1983, já tinha um projeto de abrir um braço no Itajaí-Açu, uma espécie de transposição. E a gente já fez no Brasil, aí com o Rio São Francisco, mas aqui em Santa Catarina, o Raimundo Colombo, meu amigo, teu amigo, hoje na tua chapa, mando um abraço para ele, me oportunizou ser defensor-geral de estado. Mas o Raimundo teve 8 anos e não fez. O Jorginho teve quase 4, também não fez. O Moisés, com o Heron Jordani, presidente do teu partido, Moisés está contigo agora, né? O Heron foi chefe da Casa Civil, também não fez. Merizio foi presidente da Assembleia, também não fizeram. Então, com todo o respeito e carinho que tenho por vocês, vocês são muito bons de dizer o que precisa ser feito, mas vocês já tiveram oportunidades e não fizeram. Eu vou fazer por quê, João? Eu não estou vindo contar a história aqui, está no meu plano de governo, lá no TRE, a transposição do Itajaí-Açu, porque o que, que acontece hoje? Hoje, quando tu mexe em barragem, a escolha é de Sofia. Ou alaga Blumenau ou alaga Rio do Sul. A família do meu pai é de Blumenau, eu tenho parentes, amigos, vivi lá, que passaram esse drama, e sempre que chove tem que rezar. Porque o Estado, até hoje, foi inoperante nisso, em fazer grandes obras. Eu vou fazer porque eu tenho coragem para fazer. E enquanto o Jorginho se preocupa com o Bolsonaro, o Merizio com o Lula e tu com o Kassab, para ser justo com o Caiado, eu me preocupo com você, catarinense. Por isso, pegue o 2 do Jorginho, o 5 do João e vote no Ralfão. Bola é tua.
6: Bom, vamos falar sério, vamos falar com quem realmente sofre. Eu só não concordo que o governador, quando assumiu a gestão, ele tinha uma licitação pronta, era só assinar a ordem de serviço para a construção da barragem de Botuverá. Ele suspendeu, revogou a licitação, por quê? Porque ela tinha uma assinatura de um ex-governador. Mas ele queria a autoria do fato e dizer que é ele que fez. E José Boatê estava já autorizado o processo para fazer toda a revisão das máquinas daquela barragem. Da mesma forma, ele suspendeu. O canal extravasor lá de Rio do Sul, projetado pela JAICA, era só licitar e executar. Ele preferiu fazer as obras de drenagem, ou seja, com as escavadeiras para fazer a limpeza do rio. Ele fez uma aposta muito perigosa. Ele abriu mão de obras que poderiam diminuir o impacto, por exemplo, a barragem de Botuverá livra Brusque das enchentes e dos alagamentos. E as demais barragens diminuiriam os efeitos. Mas ele fez uma escolha de não fazer os investimentos. E o pior, de que ele investiu do orçamento da Defesa Civil apenas 20%, mais ou menos, do que estava orçado. Ele gastou mais em mídia do que em ação da Defesa Civil. Então, quero abrir os olhos do povo de Rio do Sul e de toda esta grande região. O governador fez muita propaganda, muita reunião, pegou as dragas, andou pelo rio, fez tudo o marketing, mas a atitude ele não fez. E quando eu disse isso, ele foi na mídia dizer que nós estávamos criando um estado de terror. Inclusive chegou a chamar a atenção do Peter Schauer, que é o maior meteorologista hoje de Santa Catarina do Brasil, que está acertando 100% tudo. Não é ser o sujeito que cria terror, é alertar as pessoas. E agora, meus caros amigos, o governador deixou de fazer o que deveria ter feito. Eu rezo e rogo que esse El Niño não atinja tanto o Vale do Itajaí. Mas da minha parte pode ter certeza, assumindo o governo, em fevereiro, eu destaco o governo para Blumenau, chamo todos os projetos que estão prontos e nós vamos licitar todas as obras simultaneamente. Porque cheias e enchentes está no calendário, igual ao Oktoberfest que está no calendário. Um ano sim, outro ano não, mas ela vai ter. Se a gente sabe que isso vem e quem sofre mais é a população mais carente, eu vou fazer como fiz em Chapecó. Sabendo que a chuva de granizo viria, a primeira cidade da América Latina a instalar os canhões anti-granizo foi Chapecó. Ontem, chuvas fortíssimas de granizo em todo o oeste. Chapecó mais uma vez ficou livre disso. Porque uma ação preventiva, uma ação de coragem e uma ação liderada por um governo. Esse é o fato que nós podemos relatar daquilo que ocorreu na cidade de Chapecó no dia de ontem por ocorrência das fortes chuvas de granizo.
3: Olha, João, se pagasse imposto, como o Mato fez lá com o IPTU de Chapecó, que errou um monte, o pessoal está preocupado lá, até casinha de boneca vocês tributaram, falar bobagem, eu ia ter que te emprestar um pouco dinheiro que eu tenho, porque olha, Chapecó também teve o granizo. O que acontece? Tem que conhecer um pouco de geografia e de história. Nosso vizinho Rio Grande do Sul, amado Rio Grande do Sul, de onde tu provém, seja muito bem-vindo, Santa Catarina, você e todos os nossos amigos, co-irmãos gaúchos, está sofrendo a mesma coisa que nós. Por quê? Porque os desastres ecológicos não têm fronteira. Eles não perguntam, ah, o governador aqui, o Jorginho Melo, então a direita aqui, vou bater aqui lá, o Eduardo Leite, do PSD, do seu partido, não, lá eu não vou. Foi também, e não é culpa, em algum aspecto, de toda, do Eduardo nem do Jorginho, mas é um pouco dos dois, mas sobretudo do teu grupo político, que se orgulha de dizer, João, que o teu grupo é cheio de ex-governador, inclusive um já desertou, né? O Paulo Afonso foi pro lado do Merizio. E está no calendário as enchentes e o teu grupo passou 50 anos olhando o calendário e contando pro catarinense a cada eleição que vai resolver na próxima, que tem que fazer, que vai dialogar, porque na prefeitura tal fez assim, porque fez assado. Então, assim, esse modelo de velha política de vocês, com todo o respeito que eu tenho à sua pessoa, já esgotou. O catarinense quer medidas ousadas que resolvam, e não esse papo furado que vocês veem de falar, conversinha afiada, ah, vou fazer ali. O granizo ontem teve Chapecó, as escancas, recebi uma série de vídeos lá, aí vem contar conversa aqui, como se Santa Catarina fosse um debate, qual tu fez em Chapecó, na base da pressão. Aqui o debate é mais sério, João. Então, vamos nos respeitar e respeitar sobretudo o catarinense que está nos ouvindo. Santa Catarina precisa uma transposição do Itajaiaçu. Essa conversa afiada aí de ficar fazendo história com hábito, verá, não sei o que, isso é tudo paliativo. Está no calendário, tu mesmo disse, está no calendário, como está no calendário, teu grupo político há 50 anos não resolveu e agora tu vem contar para nós que vai resolver.
6: É lamentável, bom, quando tu atingir 0,5% na pesquisa, vou te fazer alguma pergunta, mas não posso, não existe. Chapecó, ontem teve fortes chuvas de granizo e Chapecó não foi vítima. Teve chuvas de granizo de pequeno porte, porque o canhão antigranizo destrói as pedras de grande porte. Tanto é que Chapecó hoje está livre da chuva de granizo.
3: Falou o candidato Kassab, que não tem 3%, tem uma baita de uma estrutura, né? Eu, se tivesse o recurso que tem, que tu pagou no teu sapato, eu tava já na tua frente, que aliás parece o Merizio no trekking de hoje, já te passou. É normal tu querer brigar comigo.
2: Muito bem, senhoras e senhores, este foi o segundo bloco do debate ACAERT 2026. Vamos fazer um novo intervalo e retornaremos dentro de 5 minutos. Até já.
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1: Obrigado a todos os senhores que acompanham o debate Acaerte 2026, a maior rede de transmissão de rádio e televisão do Brasil. Este é o debate com os candidatos ao governo de Santa Catarina. Estamos com os candidatos Gelson Merizio, João Rodrigues e Ralph Zimmer. A coordenação deste debate esclarece que, para melhor entendimento dos ouvintes e dos telespectadores, o candidato Jorginho Melo não se faz presente, informou a entidade ontem à noite que, em razão de ter reassumido a função do governador, não poderia estar presente nesse debate. Em razão disso, o púlpito destinado ao candidato Jorginho Melo está vazio durante esta apresentação. Vamos agora para o terceiro bloco, em que teremos uma rodada em que os candidatos perguntarão entre si. No terceiro bloco, candidato pergunta para candidato com tema livre. O primeiro debatedor a perguntar foi sorteado previamente e define quem será o seu interlocutor. Serão 40 segundos para a pergunta, 2 minutos para a resposta, 1 minuto e 20 para a réplica e 40 segundos para a tréplica. Esses horários estarão devidamente apresentados aqui no telão para todos os candidatos. A ordem da dinâmica foi sorteada previamente. Candidato João Rodrigues começa a perguntar.
2: Bom, eu pergunto para o candidato Gelson Merizio. O presidente Lula teve final de semana aqui em Florianópolis e eu acredito que foi muito infeliz em seu discurso ao dizer que o agronegócio tem que se ajoelhar para ele. Ao contrário, acredito que o governo federal deva se ajoelhar e render todas as homenagens ao agronegócio que sustenta esse país. Achei, francamente, um desaforo. Um ataque gratuito a quem produz. Na sua concepção, agiu certo o presidente Lula?
3: O presidente Lula fez foi uma figura de linguagem quando falava do volume de recursos que carreou para o Estado no Plano Safra, os 3 anos que foi presidente. Falava dos mercados que abriu na Ásia, na Europa, no mundo todo, que permitiu a agroindústria de Santa Catarina ter os melhores resultados da sua história. Quando se tira de contexto, parece que foi uma agressão. Mas falou em tom de brincadeira, que talvez não devesse ser feito, mas o fato concreto que, de fato, é relevante, é como é que o governo federal tratou a agricultura de Santa Catarina. Com respeito, com obras, com ações. O presidente Lula foi o maior vendedor da agroindústria de Santa Catarina no mundo, em todos os seus governos, inclusive nesse. É o governo que mais abriu mercado para a proteína animal de Santa Catarina. É o governo que fez os melhores planos safra para a nossa agroindústria, para o nosso agricultor. E por isso, tem todo o direito de vir a Santa Catarina e falar do que fez. Falar daquilo que é importante para o Estado. No caso específico da citação, eu concordo que talvez tenha sido infeliz fora do contexto. E fora do contexto fica agressivo e o nosso agricultor não tem que se ajoelhar para ninguém. Pelo contrário, ele é um produto de Santa Catarina, ele é um orgulho de Santa Catarina. O berço da agroindústria brasileira, o berço da nossa indústria de alimentos. O berço de todos aqueles valores que nós defendemos, nós que somos lá do agricultor, e eu jamais me sentiria ofendido se tivesse sido feito por qualquer outra pessoa, no contexto que foi. Fora do contexto, é evidente que soa de uma forma agressiva. Mas eu quero enaltecer a boa vontade, a disposição de ajudar, a presença do governo federal em Santa Catarina, especialmente no Plano Safra, especialmente na abertura de mercados que fez no mundo todo para beneficiar o nosso agricultor e o nosso produtor da agroindústria.
2: João. Bom, de qualquer maneira, eu atribuo como uma fala extremamente desnecessária, minha solidariedade a todo o produtor rural do nosso estado, ao agronegócio catarinense, ao agronegócio brasileiro, que vive um momento difícil. Eu nunca vi tanta propriedade indo a leilão, tanta fazenda indo a leilão em decorrência do momento que se vive. Alto custo de produção, baixo custo no produto. Em algumas regiões o tempo também não tem colaborado e é o momento de você homenagear, você reconhecer o esforço do produtor, estender a mão de todas as formas, buscar as instituições financeiras para socorrer o agricultor que está em dificuldades momentaneamente, que a agricultura é altos e baixos, O produtor tem que contar com as condições climáticas, tem que contar com a evolução do preço do produto, tem que contar com o custo, que todo ele é dolarizado. Ser produtor rural é uma aventura, não é uma certeza. Não é certeza que plantou, nasceu, colheu, vendeu, lucrou. Você sempre tem que contar com o fato do momento, que é intempérie. Agora, quando o presidente diz que o agro tem que se ajoelhar, para mim é uma fala muito infeliz, desnecessária.
3: De novo, fora de contexto, sim. Dentro do contexto, não, porque ele foi fazer uma figura de linguagem e está presente especialmente na abertura de novos mercados. A nossa agroindústria, em que pese os problemas sazonais, ela vai muito bem, obrigado. Nós temos uma produção que vai ser recorde na agroindústria, nós temos uma exportação que vai ser recorde dos últimos 10 anos de Santa Catarina e conta com o apoio do governo federal, inclusive na renegociação das dívidas dos produtores, que sim, passam por dificuldades sazonais, passam dificuldade por preço de produto, por câmbio do dólar. Mas o governo federal sempre esteve presente e ativo junto com o produtor de Santa Catarina e vai continuar estando nos próximos 4 anos com o presidente Lula.
1: Candidato Gelson Merizio, o senhor tem 30 segundos para perguntar ao candidato Ralph Zimmer, por favor.
3: Eu quero perguntar ao candidato Ralph Zimmer, ele tem falado do universidade gratuita e é um tema que é bom que seja debatido. Pode ser contra, pode ser a favor, mas é um tema que merece aprofundar o debate, porque nós temos hoje 60 mil catarinenses que estão contemplados no universidade gratuita e nós temos outros tantos que não estão contemplados. Qual é, na sua visão, a forma de universalizar este serviço para o estudante catarinense?
4: Candidato Merizio, quem está nos ouvindo, né? Eu tenho uma posição muito clara, até porque essa questão da universidade é por mais uma omissão do governo federal. A Constituição da República é clara, cabe ao governo federal fomentar a universidade, o governo municipal, o ensino fundamental, e o ensino médio tem que ser com o governo do estado. A minha posição talvez seja única aqui, é para acabar com o programa, porque ela não é gratuita, ela custa 1,2 bi para o estado. Evidentemente, segurar, por segurança jurídica, assegurar aqueles que já entraram, mas fechar a porteira e reverter o valor que é investido nesse programa no ensino médio, que está com dificuldades, está com números altos de vazão, números abaixos no IDEB, e que historicamente o professor foi relegado. Aqui, quando o amigo foi presidente da Alesc, enfrentou até no final da sua presidência um acampamento de professores lá que faziam greve, porque o Raimundo Colombo, meu amigo também, hoje candidato a deputado federal, um forte abraço para ele, ficou 8 anos no governo, hoje está candidato a deputado lá com o João, mas não resolveu a questão dos professores. Quem veio antes dele, também saudoso Luiz Henrique, Eduardo Pinho Moreira, Espiridião a mim, Paulo Afonso mesmo, que agora, não sei se está contigo, com o João, atrasou por 3 meses o salário dos professores lá em 94, né? A minha avó era professora da rede pública, foi uma dificuldade enorme para sobrevivermos. Então, assim, a velha política, que são vocês três, é você, Gelson, é você, João, e é você, Jorginho, respeito os três. Só que vocês já deram a contribuição para Santa Catarina, e é hora de vocês começar a abrir para a juventude, para a minha geração que está vindo, para o Jefferson Rocha, 250, para Ralph Zimmer, porque nós vamos fazer diferente. Eu vou pegar o investimento lá da universidade, vou repassar para os professores, vai dar um aumento real de R$ 28.400 para cada professor anual, e vou encerrar o programa e enviar os alunos para o FIES, para a Caixa Econômica Federal financiar o estudo superior.
3: Universidade gratuita, ele consome 4 bilhões e 800 milhões de reais a cada mandato do governador de um governo. Ele atende 60 mil pessoas que são necessitadas e que merecem o benefício. No entanto, ele, quando se fala em universidade gratuita, você passa a impressão para a sociedade de que quem faz a universidade e precisa e não tem como pagar, ele tem acesso direto. Não é verdade. Nós temos mais de 60 mil alunos que estariam nos critérios do universidade gratuita que não estão contemplados. Uns recebem os 100% e os outros tantos mil não recebem nenhum real do Estado. Primeiro, que a responsabilidade do governo do Estado é o ensino médio. E o IDEB nosso vai muito mal, diga-se de passagem, é o 12º do Brasil. Segundo, que um projeto como universidade gratuita, pelo nome que diz, deveria ser horizontal. Eu prefiro um programa onde todos tenham acesso de forma horizontal, mesmo que não 100%, do que alguns beneficiados com a totalidade e outros com zero, que é o que acontece no Estado hoje. Por isso, defendo o apoio ao ensino superior, mas defendo também um projeto de universalização de acesso para que todos possam ser beneficiados.
4: Candidato Gelson Merizio e os demais candidatos, com todo o devido respeito que eu tenho, eles trazem propostas populistas, no meu humilde sentir, é porque não existe almoço grátis, né? O Estado tem que fazer escolhas, porque o dinheiro do Estado é do Estado, é de você, contribuinte, que está nos ouvindo, e os recursos são limitados. A minha escolha está clara, né? Desde o primeiro debate, que é o investimento no ensino médio e uma transição aí para encerrar a universidade gratuita. Fica difícil ter um debate para o governo do Estado quando os outros candidatos têm os programas muito semelhantes. O meu é diferente, o meu é melhor, com todo respeito, é Ralf Zimmer, 25. Pego 2 do Jorginho, 5 do João, voto no Ralfão.
1: Candidato Ralf Zimmer, o senhor tem 40 segundos para fazer pergunta ao candidato João Rodrigues.
4: Candidato João Rodrigues, eu tenho um histórico, mesmo sem mandato, por minha cara tapa no combate à corrupção. Inclusive, fiz junto com o Toledo Marcel, que está aqui, o primeiro pedido de impeachment, por ex-governador Carlos Moisés, que acabou absolvido e eu respeito a decisão, mas foi o primeiro afastamento cautelar de governador na história do Brasil. Naquela oportunidade, o Heron Jordani, que é presidente do seu partido, estava num lado da taipa, quando virou o voto Sargento Lima, ele se aboletou no governo do Moisés, depois saiu de novo, e, enfim, essa história o senhor já conhece. Quais são as medidas que o senhor propõe para combater a corrupção, acaso seja eleito, senhor João Rodrigues?
2: Bom, primeiro, o que eu sempre adotei é a minha vida pública, me cercar de gente séria, gente correta, investir o dinheiro público onde é necessário ser investido. Cuidar de tal forma de que você possa monitorar os processos e não permitir que nada seja adquirido sem o devido processo legal. O atual governo, por exemplo, tentou adquirir o projeto da telemedicina sem processo licitatório, pagando 10 vezes mais do que os valores praticados no mercado. Foi barrado. Tentou em várias oportunidades fazer aquisições milionárias com a dispensa do processo licitatório, foi barrado pelo Tribunal de Justiça. Então, cuidar como sempre cuidei, fazer como sempre fiz, ser rigoroso na gestão pública. A corrupção ocorre nos governos quando quem governa é desatento e, obviamente, permite que isso aconteça. Cerque-se de gente qualificada, cerque-se de gente decente. É por isso que Chapecó hoje, se fosse um estado, seria o primeiro estado do Brasil. Chapecó hoje tem 20% da receita para fazer investimento. Santa Catarina tem 9%.

0: de aprovação quando entreguei o mandato, por si só, já é um modelo de gestão.
1: Candidato João Rodrigues, aqui eu não estou fazendo acusação nenhuma para o senhor, não, mas só para recordar, faz parte também do gestor ter atos suspensos, né? Cautelarmente o senhor teve pelo TSE em relação à energia elétrica, né? Havia suspeição de eventual sobrepreço, isso foi em outubro de 2025, não sei como é que está. Também a justiça suspendeu a privatização da Casan lá de Chapecó. Repito, não estou acusando o senhor de nada, eu acredito que é normal que os procedimentos, isso não se confunde com a corrupção propriamente dita. A corrupção, na verdade, João, que temos hoje, sistemática no país, ela tem endereço. Supremo Tribunal Federal, o maior escândalo, não só da nossa República, mas eu acredito uma Suprema Corte do mundo todo. Eu dei a cara a tapa mais uma vez, João, junto com o Jefferson Rocha, candidato nosso ao Senado, junto com o Leandro Maciel, e protocolamos tecnicamente um pedido de impeachment do senhor Alexandre de Moraes e do procurador Paulo Gonet, e talvez vamos, vindo mais provas, vamos protocolar de outros ministros. Quero saber para o senhor nessa parte final, porque a gente precisa também consertar a casa pelo centro do poder. E Senado, o senhor tem candidatos, naturalmente, tem correligionários. Gostaria que sua posição fosse clara contra o impeachment de Alexandre de Moraes e Paulo Gonet. O senhor é favorável, não é? Vai pedir auxílio para o seu partido apoiar essa medida ou vai ensaboar? Qual que é a sua posição quanto ao tema?
0: Bom, por si só, é uma pergunta absurda. Para mim, sou o cara mais a favor do impeachment. Cadeia para todo mundo. E nós temos os melhores senadores para isso. Espiridião Amin e Antídio Lunelli, que não tem rabo preso com ninguém. Vão chegar lá e com certeza absoluta vão cumprir a missão que deve ser cumprida. Tenho honra de ter dois grandes senadores. Observação, a licitação que você abordou, todas foram regulamentadas, todas foram executadas, os processos concluídos. A Casan é um processo de municipalização que está pendente da justiça. Não é por valores, não é por preço, mas o processo continua sendo questionado. Até porque se eu assumir o governo, eu vou privar.
2: Acabou? O último sou eu. Muito bem, senhoras e senhores, estamos chegando ao final deste quarto bloco do debate ACAERT 2026. Vamos fazer um novo intervalo comercial e retornaremos dentro de 5 minutos. Até já.
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8: Senhoras e senhores, neste momento iniciamos o quarto bloco do debate Acaerte 2026. Com os candidatos ao governo do estado de Santa Catarina. Contamos com a presença dos candidatos Gelson Merizio, João Rodrigues e Ralf Zimmer. A coordenação do debate para melhor entendimento dos ouvintes e telespectadores esclarece que o candidato Jorginho Melo não se faz presente. Ele informou a entidade, a Acaerte, ontem à noite, que em razão de ter reassumido a função de governador do estado, não poderia estar presente a este debate. Agora teremos o segundo confronto direto entre os candidatos, com temas sugeridos pelas regionais, 9 regionais da Acaerte em Santa Catarina. Neste quarto bloco, os candidatos se enfrentam em 3 rodadas diferentes de confrontos diretos, debatendo temas sugeridos pelas regionais da associação. Cada candidato terá 4 minutos de fala para administrar como quiser ao longo da rodada. O candidato que inicia o sorteio foi escolhido previamente e definirá também seu interlocutor. De acordo com a regra de alternância, cada um só poderá ser escolhido uma vez. E o candidato que inicia a sequência terá obrigatoriamente que encerrar o bloco debatendo. Em cada rodada, será feito o sorteio do tema a ser debatido. Em ordem definida previamente, começamos com o candidato Ralf Zimmer, que será o último a ser chamado para debater. Candidato Ralf Zimmer, por gentileza. Vamos sortear o tema. E o senhor escolhe o candidato com quem o senhor quer debater. Tema indicado por regionais da Acaerte. Violência contra as mulheres. Todas as regionais da Acaerte fizeram essa sugestão. Certo. Palavra é sua, candidato.
9: Quero fazer a pergunta para o candidato Gelson Merizio. Recentemente, a gente tem visto diversos problemas de violência contra a mulher, tem crescido paralelo, faz 20 anos tem a Lei Maria da Penha, paralelo ao recrudescimento legal, que lei não falta, infelizmente não tem obstado o crescimento da violência doméstica. O senhor tem algum planejamento para buscar reduzir essa questão do feminicídio e da violência doméstica? Qual seria?
0: Olha, Santa Catarina tem números vergonhosos no que diz respeito à violência contra a mulher. Nós somos o estado do Brasil que tem o maior número de denúncias de violência contra a mulher no Brasil. Vou dar só esse indicador, podia pegar mais 10 deles. Isso não é compatível com a nossa cultura e com a nossa gente. E nós temos que fazer um debate profundo como sociedade de por que é que isto ocorre. Eu posso estar equivocado, mas me parece que é gritante que as mensagens que se passam por lideranças políticas, como governador do estado, como deputados federais, e são vários que têm feito isso, como agentes públicos que são referência para a sociedade, quando mandam mensagem de violência, de empoderamento masculino, quando aparece o governador com uma metralhadora na mão, quando aparece com um pau de beisebol alisando, dizendo que aqui é na porrada, quando vai lá numa ilha, numa reserva indígena, e maltrata uma senhora, a avó, mandando ela para lugares que não se dê o caso se falar. Quando vai a Jaraguá do Sul e assiste uma candidata suplente de senador, e podia ser qualquer mulher, ser brutalmente espancada no chão, indefesa, por dois policiais, uma policial mulher e um homem, e alvejada com tiros de borracha. Dois seres humanos policiais que cometeram um erro grave, que deveriam ter sido afastados, levados para fazer uma reciclagem, e foi um erro, não foi a polícia militar, foi um erro de dois policiais. O erro foi da resposta do governo e do governador, que ao invés de dizer que eles erraram e que deveriam ser coibidos para que esse exemplo se espalhasse, foi defender os policiais, dizendo que eles caíram numa armadilha política da esquerda que montou Jaraguá do Sul, quando as cenas eram gritantes de uma violência absurda contra uma mulher. Imagine se fizeram isso com uma candidata senadora, advogada em Jaraguá do Sul, como é que não fariam se estivesse na porta de uma senhora negra, pobre, do bairro do Mocotó, aqui em Florianópolis. Agora, quando o governador não reage de uma forma enérgica, ele manda uma mensagem lá para as pessoas, aquelas idiotas, estúpidas, violentas, enrustidas que nós temos, de que a violência é algo normal. Quando o governo do estado contrata para fazer campanha contra a violência contra a mulher e contra o feminicídio, o lutador de MMA, onde o esporte é a violência, eu não entendo mais nada. Sinceramente, não compreendo que mensagem que é que nós queremos passar para o Brasil. E o que é pior, o Brasil nos enxerga, e isso é real, como um estado violento, como um estado homofóbico, como um estado machista, e nós não somos. A nossa cultura não é essa. Mas nós estamos permitindo que isso seja levado de uma forma extensiva a todo o Brasil. Nós temos que primeiro rever os nossos valores e as nossas formas de nos comunicarmos com a sociedade. Nós como sociedade. E depois, nós temos que ter política pública para coibir e dar as respostas efetivas. Tendo polícia, a delegacia da mulher 24 horas por dia, 7 dias por semana aberta. Tendo um efetivo de policial civil que permita dar uma resposta rápida aos inquéritos. Que permita as medidas protetivas com tornozeleira eletrônica para afastar aqueles violentos que precisam ser coibidos. E acima de tudo, ter uma revisão da nossa sociedade. Não é possível Santa Catarina estar em primeiro lugar no Brasil na violência contra a mulher. Eu não aceito esse indicador. Não é para mim, não é para ninguém que está nessa sala, não são para as mulheres que aqui estão. Por isso, é algo que nos deixa indignados. E eu quero, ao fazer uma homenagem à minha vice, Ângela Albino, dizer do respeito e do carinho que todos nós temos que ter com as mulheres e da indignação que temos que ter com esses números que são vergonhosos para Santa Catarina.
9: Eu quero dizer mais uma vez, Gelson, que o candidato Gelson Merizzi, enquanto vocês falam, eu tomei atitude com esse caso específico. Primeiro, quero registrar aqui meu total respeito pela instituição Polícia Militar de Santa Catarina, uma instituição centenária, formada por homens e mulheres, na sua maioria, decentes, que atuam conforme a lei. Quanto ao caso de Jaraguá, eu, como cidadão, representei na subprocuradoria do Ministério Público a questão, fiz um abaixo-assinado, uma pena que até agora o senhor e nem o João assinaram, só a Frane assinou, um abaixo-assinado para pronto afastamento daquele policial, aguardo a assinatura e adesão de vocês. E eu vou dizer por quê, não se chuta nem mesmo jogador de futebol argentino no chão, que dirá uma mulher. A ocorrência já não era ocorrência que podia ter algemação, porque os pretensos crimes imputados ali àquelas pessoas, fosse ameaça, fosse som alto, não são crimes que levam à prisão, são crimes de TC. De maneira que a polícia já errou a abordagem desde o início, não podia nem ter tentado algemar. Aí quando veio a narrativa que tentaram pegar a arma, é narrativa, é mentira. Eu vi o vídeo 10 vezes, não vi a mulher tentando pegar a arma. E essa defesa que eu faço em nome dela, eu faria em nome de um homem, eu faria em nome de um bolsonarista, em nome, me desculpe, até mesmo de um cachorro, porque não se chuta ninguém no chão. Esse policial militar não ter sido afastado ainda é uma vergonha secular para o estado de Santa Catarina. Onde é que está a corregedoria da Polícia Militar? Onde é que está o senhor comandante? Repito, eu representei esse caso, assinei embaixo, está no Ministério Público, convoquei para um abaixo-assinado, que até agora só o Afrânio assinou, espera a sua assinatura e do João Rodrigues e a dos demais candidatos, para suspender imediatamente, porque esse cidadão de Jaraguá chutou a mulher no chão, e foi mais de uma vez, ele não honra a farda e a história da farda da honrada Polícia Militar de Santa Catarina. Esse é o registro que eu queria fazer quanto a essa questão. A questão do lutador por si só, a gente não pode estereotipizar as pessoas, a pessoa pode ser lutador e nem por isso ser violento na vida privada, né? Ser lutador na vida profissional. Eu não vou por aí, pelo contrário, quero mandar um abraço para todos os lutadores profissionais que na vida privada se comportam como deve ser. Em relação à política da violência à mulher, é preciso o Estado agir antes, porque quando o criminalmente a pena é criada no Congresso, a gente não cabe discutir. Aplicar a pena, o judiciário aplica, mas aí já teve a lesão, já teve a morte. A saída dessa questão está na educação, ela vem antes, está na prevenção, o Estado oferecer defensorias públicas em todas as cidades, para quando a mulher precisa se divorciar, ela poder ir no cível se divorciar e não esperar ter uma agressão para transformar as delegacias de polícia como a porta de entrada de processo de divórcio. É porque o Estado está aparecendo somente na hora do crime. Ele tem que aparecer na hora do conflito familiar, antes que descambe. E aí é essencial a ampliação dos serviços de defensoria pública, que atende a população que não pode pagar por advogado, que tem esse olhar de conciliação e, sobretudo, para fazer o divórcio antes que o mal maior ocorra, infelizmente tem ocorrido. Eu repito, a resposta penal tem que ter, mas ela não inibe. Tanto que não inibe que a lei tem 20 anos, ano após ano a pena é recrudescida e ano após ano os números são invertidos. Só cresce a violência, infelizmente. Nós vamos ter um olhar antes que o crime aconteça.
8: Candidato Gelson Merizio, pergunta agora ao candidato João Rodrigues. Também uma nova pergunta feita pelas regionais da ACAERT em Santa Catarina. Estruturação de hospitais gerais públicos por macro-região. Pergunta da região sul, candidato.
0: Eu quero, antes de iniciar, entrar no assunto específico, deixar claro uma colocação feita pelo Ralf, que senão vai ficar um mal entendido. Não tenho nada contra o lutador de MMA, gosto muito, inclusive, do personagem que foi contratado, respeito todos que praticam o esporte, só não consigo compreender como figura de linguagem, como representação de um combate à violência, um esporte que é violento. Essa é a minha colocação para ficar bem esclarecido. Com relação aos hospitais, eu entendo que ao longo do tempo nós perdemos a condição de fazer a gestão que deve ser feita na saúde de Santa Catarina. A regionalização das especialidades, ela é mais do que uma necessidade, ela é uma imposição. Lá no passado, quando nós tínhamos dois ou três aparelhos de ressonância magnética, seria compreensível que se concentrasse na capital como destino final. Ao longo do tempo, nós proliferamos de equipamentos nas regiões. Nós temos hoje em todas as regiões do estado equipamentos qualificados, especializados. Nós temos profissionais qualificados e nós não temos a descentralização dos recursos. Porque o que existe hoje no funil das cirurgias e também das internações em Florianópolis é as descentralizações, porque Florianópolis historicamente construiu uma indústria da medicina. Esse é um fato, e não é simples para ser combatido. É todo um processo que vem já das universidades, que se enraiza nos concursos públicos e que carreia para a capital, e é normal que seja assim, de uma forma quase que natural. Reverter este processo requer gestão, requer equipe qualificada, requer gente que entenda do assunto, e por isso mesmo nós temos que buscar os efetivos. Por isso, o João, que já foi prefeito de Chapecó e conhece também esse tema, eu, a pergunta que faço é de que forma que pretende, que gostaria de ver a questão da regionalização das especialidades sendo feitas em Santa Catarina.
1: Bom, isso eu senti na pele como prefeito. O volume de recursos que a prefeitura gasta só pagando transporte daria para pagar parte dos atendimentos na mesma cidade. Então, como é que nós vamos fazer? Quero chamar a atenção de Santa Catarina. A regionalização por região serão 10 polos. 6 novos hospitais de grande porte. Um em São José, outro em Chapecó, outro em Joinville. Nós vamos fazer mais um aí de médio porte em Criciúma. Outro de médio porte aqui na ilha, ali no Sapiens Park. Ampliar o hospital de São Miguel do Oeste e a construção de uma nova unidade hospitalar no Vale do Itajaí. Com isso, poder reformar os velhos hospitais do estado que não conseguem ser reformados, que está lotado de gente. O Hospital Nereu Ramos e o Hospital São José tem mais de 40 anos. Não adianta o governador, reformei a recepção, mas não ampliou a estrutura e não melhorou a condição de atendimento. Outro detalhe importante, nós vamos funcionar no sistema Corujão. Você tem uma fila interminável de pessoas que precisam fazer exames de alta complexidade, cujos equipamentos estão dentro dos hospitais e à noite estão desligados. Só que este paciente tem que aguardar a fila para ter autorização para fazer o exame de média ou alta complexidade. Então, no sistema Corujão, todos os equipamentos vão trabalhar à noite e à madrugada para poder andar o serviço. Não é à toa que o Tribunal de Justiça mandou o governador criar um fluxo para 5 mil mulheres que precisam de um atendimento ginecológico, que precisam do atendimento porque o estado está sendo incompetente também nesse atendimento.
0: Eu sinceramente lamento a ausência do governador, porque esse é o tipo de assunto que seria muito pertinente que ele estivesse aqui. Ele faz uma propaganda, aliás, gasta 500 milhões em 3 anos e meio em propaganda, para fazer com que o catarinense enxergue a saúde como algo que vai às mil maravilhas, quando não vai. Eu não consigo compreender como é que um governo se gaba de ter 10 bilhões em caixa e se permite ter uma fila de 116 mil pessoas para fazer uma cirurgia. Eu não consigo compreender quando você tem lá em Chapecó, lá em São Miguel, lá em Joinville, em Criciúma, o médico, o aparelho de ressonância magnética, o equipamento para cirurgia e não tem descentralizado o recurso. Porque o que falta não é equipamento, não é médico, falta é descentralizar o recurso da saúde para fazer a cirurgia lá. Por que é que trazem tudo para cá? Eu não sei. Aliás, sei, mas tem que ser combatido. Esta indústria da medicina que existe, construída ao longo de décadas e tem que ser combatida todos os anos. Agora, o que me parece que é gritante é que ao invés de gastar em propaganda, o governo deveria fazer cirurgia. Ao invés de gastar em propaganda, o governo deveria contratar policiais. Nós temos hoje menos policiais militares, menos policiais civis que nós tínhamos há 3 anos. Se constrói o mundo da fantasia e é tanta propaganda que ele começa a acreditar nela. E sai cantando por aí que vai fazer 30 anos em 3, que vai arrumar o estado para os próximos 30 anos. Mas com que entrega? Onde que está vendo que eu não consigo enxergar? Sinceramente, não temos duplicação da rodovia, menos policiais civis, 23º salário do professor e nós temos entrega. Mas então, a prioridade é a segurança pública. Não fizemos nenhum presídio em 8 anos, aumentamos a segurança pública, não diminuímos. Essa propaganda é que está iludindo o governador, mas não ilude o catarinense.
1: Eu creio que a ausência do governador aqui tenha sido isto. Porque ontem ele percebeu o mundo real. E para fugir do mundo real, ele tirou a mulher do comando do governo, que é uma delegada, que poderia fazer uma visita aos municípios que foram atingidos, levar a solidariedade. Ele usou a mulher para fugir. Isso é um negócio que não é interessante para quem se diz de direita, firme, corajoso, líder. Não foge do debate. Agora, de qualquer sorte, eu quero afirmar a todo catarinense: a saúde não pode ser uma prioridade da boca para fora. São 116 mil pessoas, detalhe, não é de ontem, é gente de 5, 7, 8 anos. Mulheres aguardando a recolocação das próteses mamárias, que tiraram há mais de 5 anos. Pessoas aguardando uma prótese do quadril. Gente com problemas crônicos e graves e infelizmente a coisa não anda. Mas o pior disso tudo, que o governador nunca desmentiu, deputado Merizio, que ele recebeu 30 milhões, está na conta do Estado, do governo federal, para gastar na média e alta complexidade. Ele poderia ter comprado estes serviços da Unimed, por exemplo, ou de qualquer hospital privado. Então não é dinheiro, é gestão, é ver o cidadão, é ter empatia. Lamentavelmente, este governo não governou para o povo. Rico não precisa de governo. Rico precisa que o governo não atrapalhe ele, não crie impostos, melhore as rodovias. Quem precisa de governo é o pobre. Precisa de uma educação de qualidade, de um bom hospital. Ele precisa do atendimento, de uma habitação popular. Em 4 anos não fez uma casa de um estado que tem o aluguel mais caro do Brasil. Os trabalhadores não conseguem mais sobreviver aqui, porque o aluguel é muito caro. E isso nós vamos fazer, 60 mil unidades habitacionais em todo o estado de Santa Catarina, aproveitando um programa federal, Minha Casa Minha Vida, que é dinheiro do cidadão brasileiro, aonde o estado vai pagar a primeira parcela de 40 mil reais, dando de graça para o nosso trabalhador. É sobre isso que estamos falando, pessoas.
8: Candidato João Rodrigues, pergunta agora para o candidato Ralf Zimmer. Vamos ao sorteio do tema das regionais da Acaerte. Ferrovias, regional do Planalto Serrano de Santa Catarina.
1: Muito bem, esse assunto já é debatido mais há 200 anos em Santa Catarina, desde que destruíram as ferrovias. Lamentavelmente, o Brasil fez uma preferência, fez uma escolha, escolheu apenas as estradas em detrimento das ferrovias. E Chapecó sempre tem sido o foco desse debate, sempre tem sido, porque é a região que mais precisa da ferrovia para manter a nossa matriz econômica. Mas eu perguntaria ao candidato qual a sua visão, qual a sua posição, a sua ideia sobre a questão das ferrovias.
9: Eu agradeço a pergunta, candidato João Rodrigues. Eu já desde 2022 venho tratando o tema, estudei quando fiz a pós-graduação em gestão pública avançada na Enal, o porquê que a ferrovia do frango não saiu do papel, que teria uma questão geográfica entre o extremo oeste e a serra, teria que fazer um desvio, mas eu atribuo a isso a falta de prioridades e ao histórico de governos, e não leve para o lado pessoal, até porque não é pessoal, não é nenhuma ofensa, mas é a questão de todos os governos aí que se enfileiraram e tiveram, por exemplo, como prioridades, que eu também combati lá desde, fui candidato a essa desde 2018, quando concorri a federal, o senhor também, que era chamada Secretaria Regionais, que foi o maior cabide vergonhoso de emprego da história do Brasil aqui, que investir em cargo comissionado de quem perdia mandato, né? E ali foi um sorvedor de recursos públicos que atrasou o investimento que tem que ter nas infraestruturas. Graças a Deus não tem mais esse cabedal de emprego. A questão de ferrovias é uma questão muito custosa no curto prazo, mas muito valorosa no médio e longo prazo. No meu governo, qual que é a ideia? A ideia é uma licitação internacional, uma concessão centenária, né? Porque só assim que se faz ferrovia. Ou com recursos próprios o Estado não tem para construção, porque ela envolve desapropriações por onde ela vai passar, e o custeio dela é muito alto. Mas a necessidade dela ser feita, atraindo capital internacional numa concorrência, modelo de licitação internacional, eu tenho por certo que vai dar para tirarmos do papel. Mas para isso, você ouvinte, você que está nos acompanhando em casa, você precisa mudar. Porque o que a gente tem aqui nesse debate, eu tenho total respeito pelos demais candidatos, é a representação da velha política, né? Candidatos profissionais da política desde os anos 90 vivem a política há 30, 40 anos, fizeram entregas. E eu reconheço e os aplaudo pelas entregas que fizeram. Mas esses grandes problemas como ferrovia e infraestrutura, eles não fizeram. Eles não fizeram e prometem, prometem e prometem. Eu vou fazer para isso, eu preciso do seu voto. O voto da renovação. O voto da renovação solidária, Ralf Zimmer 25.
1: Muito bem. Dito isso, como é que você vai fazer?
9: Eu vou fazer, abrindo uma licitação na modalidade internacional, acabei de falar, não estava prestando atenção, estava dormindo?
1: O projeto.
9: Estava dormindo?
1: Não, não.
9: O projeto é que licitar...
1: Licitar o quê?
9: O projeto, primeiro, eu vou te ensinar, porque tu...
1: De onde para onde?
9: Tu foi do extremo oeste
10: até o Porto de São Francisco, que é o projeto original da rodovia do Frango, da ferrovia do Frango. E, evidentemente, tem fases, né, João? Acho que tu não entende de licitação, até porque o Tribunal de Contas andou suspendendo algumas licitações tuas. Tu é muito mal assessorado. Então, antes tem que ter o projeto, tem que licitar o projeto. A empresa concorrente, a primeira fase de licitação é do projeto, propriamente dito. Eu tenho uma ideia, mas os especialistas que talvez vençam a licitação possam ter outra, né? Mas tu precisa voltar a estudar mais um pouquinho, porque Chapecó... Chapecó tem provado, entre outras coisas, que tu é ruim de licitação aí. O Tribunal de Contas já suspendeu uma, a justiça outra, né? Estão contando o tempo errado, eu tô no tempo do João, meu tempo era o outro.
1: É que trocaram o tempo aqui do...
10: Eu sugiro, por questão de justiça, você dá mais um minuto, até porque não é suficiente para te estudar a lei de licitações. Eu te pago um cursinho se tu
9: precisar. A coordenação está acompanhando. Continue, candidato, por favor. A coordenação está acompanhando aí, fica bom.
10: Fica à vontade, João. Já disse como é que eu vou fazer.
1: O dele terminou já. Bom, recupero o meu para poder explicar como é que a gente vai fazer. Bom, vamos lá. A questão da ferrovia é um negócio que toda eleição aparece como tema e sempre tem alguém que tem um milagre. Não, não tem milagre, não é simples, é algo extremamente complicado. Os estudos que foram feitos ao longo do período que eu fui prefeito de Chapecó, se discutiu a ferrovia saindo lá do extremo oeste, Chapecó, para o Porto Itajaí, para o Porto São Francisco, mas sempre esbarrava no quê? Leva o quê e traz o quê? Uma ferrovia tem que ter viabilidade financeira. O último estudo feito e que avançou muito, ela partiria de Chapecó, iria até Cascavel, pegaria o entroncamento, direção Mato Grosso e até o porto aí do Paraná. Seria uma alternativa que levaria todo o produto do frango, do suíno, para o porto exportar e voltaria com grãos para abastecer a matriz econômica. Mas aí tem um porém. Toda a carga tributária produzida em Chapecó e no oeste de Santa Catarina contaria na receita do Paraná. Isso seria um prejuízo enorme. Então, é a necessidade de fazer um estudo amplo para poder ver a viabilidade da malha ferroviária. Não é simplório escrever num papel e dizer que o trem vai lá, vem cá, vai ali. Se fosse fácil, já tinham feito. Então, a complexidade é que depende de um estudo de viabilidade econômica, que até agora não foi encontrado ainda.
10: Eu quero dizer, João, que tocou num ponto fundamental, que é preciso mesmo estudar, está precisando estudar um pouquinho mais, e faz parte, a vida, man lernen, solange man leben, né? Enquanto a gente vive, a gente estuda, já ensinava minha avó. Então, é o seguinte, eu digo porque eu preciso estudar, até porque por conta da reforma tributária não é mais esse o problema. Nós temos outro problema, a reforma tributária vai tributar o consumo. É uma reforma da Fiesp, né? A maior região consumidora é o Centro-Oeste. Nós aqui como produtores já estamos na dificuldade e não é então mais um empecilho passar, seja pelo Paraná, e ver que a gente vai debatendo e vai um com o outro somando, né? Ou passar por Santa Catarina, esse já não é mais um empecilho. E o estudo que precisa ser feito é a primeira abertura de projeto, por isso que a licitação tem etapas. Então primeiro a gente licita o projeto, quem tem o melhor projeto, custo-benefício. Depois a gente parte para a execução. Por isso que eu sei como fazer e tem que ser minha geração, João, porque a tua teve muita oportunidade. A gente tem muito respeito pela tua pessoa, pelo teu grupo político, que está há 50 anos no poder, se revezando aí com o grupo do Gels, com o grupo do outro candidato, e vocês não fizeram essas entregas mais sensíveis e sempre vem com essa papagaiada que tem que estudar mais, tem que fazer mais. Eu já estudei, eu já sei como fazer e vou fazer. Por isso eu peço seu voto, é Ralf 25. Pego 2 do Jorginho, 5 do João, vote no Ralfão.
9: O senhor terá 1 minuto e 30, de acordo com a coordenação.
1: É, dito isso, eu atribuo como uma piada de mau gosto para quem tem 4 mandatos, administrou hoje 2 bilhões e 400 milhões por mês, aliás, por ano, e faz de uma cidade uma das principais economias do país. Cidade que mais obras públicas tem, o maior volume de licitações coordenadas por mim e nem uma suspensa e nenhuma sob investigação. Então a gente tolera a brincadeira do humorista. De qualquer sorte, quando se fala de ferrovia, é algo muito sério. Nós estamos tratando da economia do Estado. Nós estamos tratando do desenvolvimento regional. Então, não dá para se falar fácil e que a solução é fácil. Complexidade da viabilidade financeira. Se fosse fácil, já teriam feito desde 20 anos atrás. Mas tem complexidade na viabilidade financeira de execução da obra.
10: Onde o candidato vê dificuldade, eu vejo estudo, vejo ousadia, coisa que eu já fiz e ele não. Então ele fala mesmo, foi gestor por muito tempo, mas não sabe fazer. Eu sei como, já falei, veja todo o restante do debate que vocês vão perceber isso.
8: Candidato João Rodrigues, recuperando seu tempo, mais 30 segundos.
1: Bom, eu não quero me aprofundar, até porque o que era para ser dito sobre o projeto, obviamente já foi dito, e nós tivemos grandes personalidades discutindo isso. Veio de Luiz Henrique da Silveira, que envolveu a Fiesc, envolveu as cooperativas. Isso foi um debate com os melhores técnicos do meio e da área. E não se encontrou a viabilidade em razão de que tem dificuldade da manutenção do trem, da sustentabilidade. Eu quero afirmar a todos que no nosso governo, assim...
8: Ok. Não, calma. Atenção, senhores, senhores, candidatos, por favor. O candidato João Rodrigues completou os 30 segundos, embora o Cainel esteja anotando 3 minutos e 30 segundos. Então, 30 segundos de volta. Os dois tempos foram recuperados, então nós vamos encerrando o quarto bloco. Ok, candidato Ralph Zimmer?
10: Não, exatamente, era só isso.
8: Ok, satisfação. Obrigado. Quarto bloco do debate EKERT 2026. Vamos para um novo intervalo comercial. Retornamos dentro de 5 minutos para as considerações finais dos candidatos. Obrigado, até já.
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2: Senhoras e senhores, por toda Santa Catarina, chegamos ao último bloco do debate ACAERT 2026, com os candidatos ao governo de Santa Catarina. Contamos com a presença, até agora, com os candidatos Gelson Merizio, João Rodrigues e Ralf Zimmer. A coordenação do debate, para melhor esclarecimento dos ouvintes, telespectadores e internautas, esclarece que o candidato Jorginho Melo não se faz presente, o que informou ontem a entidade, a Associação Catarinense das Emissoras de Rádio e Televisão, que em razão de ter reassumido a função de governador, não poderia estar presente a esse debate. Vamos então, imediatamente, para as considerações finais dos candidatos. Cada candidato terá 3 minutos para a última participação neste debate ACAERT 2026. Vamos começar com o candidato Ralf Zimmer, conforme o sorteio previamente realizado.
3: Quero primeiramente agradecer ao condutor do debate, Moacir Pereira, o maior jornalista, sem dúvida nenhuma, da quadra histórica que vivemos, o maior biógrafo da história de Santa Catarina. É sempre uma honra estar acompanhado de Vossa Excelência. Tenha meus cumprimentos, doutor Moacir. Em nome do senhor, eu cumprimento todos os profissionais de imprensa aqui presentes e por todo o nosso estado. Quero dizer para o catarinense que esse momento é muito importante, a escolha dos nossos destinos, e que o catarinense reflita. Pesquise. Hoje temos ferramentas que não tínhamos quando participamos das primeiras eleições, acompanhando eu na qualidade de eleitor, os outros candidatos aqui, eu sou de outra geração. Nós precisamos comparar histórico, vida pregressa, o que já fez, propostas e execução dessas propostas, possibilidade de executar, financeira e jurídica. Sem sombra de dúvidas, o melhor plano de governo, com todo o respeito aos demais candidatos, é do grupo da Renovação Solidária. Ralf Zimmer, 25, Jefferson Rocha, o melhor candidato a senador, disparado, só ver os outros debates, a Senado, 250. Eu aproveito também para dizer para o catarinense que essa história, vamos conversar com Brasília, vamos ver o que vamos fazer, não é comigo. Essa história, já há 40, 50 anos, a gente tem ouvido a mesma canção, o canto da sereia que tem nos enganado. É chegada a hora de Santa Catarina virar a chave da velha política e dar oportunidade para uma geração que é a nossa, que é a geração do aqui, agora. A gente tem cronograma para fazer as coisas. A gente não vai ver como é que vai ficar independente ou dependente de quem ganhar em Brasília. Nós começamos o governo do estado, você catarinense, votar em Ralf Zimmer 25, notificando no primeiro dia. Tomamos posse, ato contínuo, a notificação vai para o presidente eleito, dando 30 dias, não para conversar, para começar a duplicação da BR-282, a duplicação da 101. E se não fizer, vou eu subir na patrola, lá em Dionísio Cerqueira, e vamos rasgar a estrada paralela para duplicar a 282 e depois discutir na justiça com o governo federal com quem fica a conta. A conta não pode mais ficar com você, catarinense, que perde entes queridos nas estradas, que deixa de ser competitivo por ter as estradas ainda deficitárias, sobretudo as rodovias federais, um governo federal esse, o anterior e todos os outros, e o próximo, sempre de costas para Santa Catarina, porque aqui o colégio eleitoral é pequeno, não interessa para Brasília. Então o catarinense vai fazer como sempre fez, como fizeram nossos índios, a população originária, como fez nossos imigrantes, alemães, italianos, portugueses, vieram aqui e abriram na força do braço o nosso estado. E é isso que eu tenho condições de fazer. Sou Ralf Zimmer, 25, pesquise nossas propostas, porque nós somos a nova política. A política que faz, a política que fala muito e faz pouco, são dos outros que vão falar em seguida.
2: Muito obrigado ao candidato Ralf Zimmer. Na sequência, vamos ouvir o candidato João Rodrigues.
4: Eu quero aqui agradecer a oportunidade da CAERT de nos permitir debatermos aqui os assuntos importantes. Eu lamento mais uma vez a ausência do governador Jorginho Melo. A gente ia abordar assuntos importantes, dos quais eu deixo para o próximo debate, porque Santa Catarina precisa saber. Mas eu quero pedir a cada catarinense, o segundo turno, ele é necessário para você fazer uma escolha melhor. Quando você vai para uma eleição, das candidaturas postas, você tem quem está que não consegue defender o seu legado, porque foge do debate. Quem quer estar tem que provar por que pode ser governador. Qual o histórico? Eu quero que todo catarinense confira a minha gestão em Chapecó, a nossa, não minha, porque eu não fiz sozinho. Fiz com o apoio da sociedade, setor produtivo, das mulheres, dos homens, dos trabalhadores. E muito disso, a Fábio, minha esposa, minha parceira de caminhada, com quem a gente fez um trabalho espetacular junto às associações, Clube de Mulheres, Idosos, Moradores em Situação de Rua. Projetamos Chapecó para o país e também para o mundo. Se me der a honra de ser governador deste estado, eu governo com liderança, com capacidade, mas com empatia. Não se justifica um governo, por melhor que ele seja, que ele não olha para o povo. Prédio, obras são importantíssimas, mas as pessoas são mais importantes do que isso. Não se justifica ter 116 mil pessoas aguardando uma cirurgia de média e alta complexidade do estado que fez a propaganda de 1,5 milhão, quando na verdade não fez o que devia ter sido feito. Porque ele contabiliza a tirada de uma mancha, de uma verruga, ele contabiliza inclusive cirurgia de catarata e varizes que deu mais de 500 mil. Eu estou falando de coisa grave, porque o governo não tem empatia para o seu povo. Gostaria muito de dizer a todo catarinense que o governo não se faz com arrogância, não se despreza o passado, não se atropela quem aqui cruzou, ao ponto de desprezar o seu próprio filho e a sua esposa. Porque seu filho foi secretário de turismo do governador Raimundo Colombo. E ele disse que o turismo estava arrebentado em Santa Catarina. Seu filho foi o gestor. Sua ex-esposa esteve na educação. Quer dizer, a gente não pode apontar para trás e dizer que nunca ninguém fez nada. Eu quero homenagear aqui Luiz Henrique da Silveira, próprio Raimundo Colombo, todos os ex-governadores, alguns mais, outros menos. Mas o importante é a gente olhar para frente. Se você quer o estado do mesmo jeito como está, e aliás, ele vai ser descrutinado após a eleição, quando nós vamos voltar à normalidade. Nos dê a honra do segundo turno, depois vamos aos debates e você vai escolher o que é melhor para Santa Catarina. Obrigado a todos.
2: Muito obrigado ao candidato João Rodrigues. E para encerrar a participação, a fala do candidato, considerações finais de Gelson Merizio.
0: Eu quero primeiramente agradecer à Caerte, fazer um registro ao nosso mediador Macir Pereira, que Obrigado. Faz parte da história do jornalismo catarinense, fazer uma referência de solidariedade a todo o povo do Sul, que está passando por mais um assolamento de enchentes, e eu quero, com toda a sinceridade, me solidarizar com todos aqueles que estão sofrendo. Quero, sem ironia, desejar que o governador Jorginho Melo, que não esteve presente aqui, muito embora pudesse estar e depois ir para lá, muito embora pudesse ter o estado representado pela vice-governadora que estava no exercício do governo, mas se tomou a decisão que lá está, que consiga fazer o melhor trabalho possível para minimizar o sofrimento dos nossos catarinenses do Sul que estão sofrendo. Quero fazer um registro da presença da Ângela Albino, candidata a vice-governadora, em nome dela, homenagear a todas as mulheres catarinenses que na nossa chapa de 8 posições preenchem 5, demonstrando claramente como será um governo que nós pretendemos fazer a partir de janeiro, onde mais da metade dos secretários serão mulheres, de uma forma a demonstrar claramente que nós temos que empoderá-las naquilo que é importante. Como seria importante também o governador prestigiar agora a sua vice que estava no exercício, dando a ela a condição de demonstrar a sua capacidade e não voltar passando a impressão para a sociedade de que por ser mulher não poderia exercer esta função. Quero também dizer que o Décio Lima, que é candidato a senador, junto com a Frone Bopré, são dois companheiros que estão trabalhando muito para podermos também fazer uma eleição forte, presente para o Senado da República. E quero mais uma vez pedir o voto, pedir a oportunidade para que o eleitor catarinense possa ver no presidente Lula uma pessoa que está com 80 anos, que conhece o mundo como poucos, que é um patrimônio do Brasil, um dos 5 líderes mundiais, que tem a condição de conversar com todos os chefes de Estado e por isso mesmo merece mais 4 anos de mandato. E quero também pedir o voto e o apoio do catarinense para que eu possa estar no segundo turno, para que possamos ampliar este debate, aprofundá-lo, de forma que o eleitor possa, de uma forma muito clara, muito precisa, avaliar as condições econômicas do estado, aquelas entregas que foram feitas e as entregas que poderiam ter sido feitas. Nós não temos um projeto de estado, nós temos improvisos com convênios distribuídos aleatoriamente. O que nos falta é um projeto de longo prazo que nos permita manter um modelo que é único no Brasil. Quando se fala da nossa competitividade, ela foi construída ao longo das décadas. E nós temos que olhar para as próximas décadas, para as próximas gerações. Muito obrigado, que Deus nos abençoe e até o dia 4 de outubro.
2: Muito obrigado ao candidato Gelson Erizio. Senhoras e senhores, estamos encerrando o debate ACAERT 2026 com os candidatos ao governo de Santa Catarina. Em nome do presidente da ACAERT, Mário Neves, de sua diretoria e do conselho, agradecemos a todos os ouvintes, telespectadores, internautas que nos acompanharam até aqui. Esperamos ter contribuído para a decisão do seu voto no próximo dia 4 de outubro. Obrigado aos candidatos, aos partidos, aos candidatos especialmente por esse debate produtivo, de alto nível, que contribui para o aprimoramento político da população de Santa Catarina e do processo político catarinense. Agradecemos a todos presentes nessa reunião, especialmente os candidatos, as autoridades e convidados especiais. De forma que também precisamos registrar o agradecimento a todos aqueles que, de uma forma direta ou indireta, colaboraram para a realização desse evento. Fui testemunha da qualificada equipe de colaboradores, dirigentes da ACAERT, em sua sede no Estreito, e também de técnicos profissionais de todas as áreas que foram convocados e trabalham há várias semanas para a realização deste evento. Também respeitar e cumprimentar todos os profissionais de imprensa que aqui participam para a cobertura deste debate ACAERT em Florianópolis ou em todo o estado de Santa Catarina. Em nome da presidente da Associação Catarinense de Imprensa, a jornalista Lúcia Helena Vieira, que aqui está presente. Igualmente, um abraço a todas as pessoas que, direto ou indiretamente, contribuíram para a organização. E um agradecimento especial a todas as emissoras de rádio e televisão que estiveram ao vivo conosco durante esta manhã. Para quem está ao vivo pelo YouTube da ACAERT, continuaremos em seguida com o repórter Cadu Reis.
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16: 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Bom, daqui a pouco a gente volta com a nossa programação normal. Eu, César Luiz aqui, né? Depois do debate com os candidatos ao governo do estado de Santa Catarina. Claro, com muita informação também pra vocês. Fique ligado.
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18: Falecimento. Filhos Ângelo Vieira Júnior e Fernando Vieira, noras, netos, bisnetos e demais familiares, com profundo pesar comunicam o falecimento da mãe, sogra, avó e bisavó, Odete Schinewitzer Vieira, falecida aos 88 anos. 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Noticiamos o falecimento de Odete Schinetiver Vieira. Serviços fúnebres a cargo da Central Funerária Concórdia e São Francisco. Falecimento. Esposa Lídia Miller, filhos Wagner e Michele Miller, juntamente com demais familiares, comunicam com pesar o falecimento do esposo, pai e sogro, João Carlos Miller, filho, falecido aos 73 anos. 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Noticiamos o falecimento de João Carlos Miller, filho. Serviços fúnebres a cargo da Central Funerária Concórdia e São Francisco.
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0: e agressão em Itá, conforme relato da vítima. Após um desentendimento, ele teria sido agredido com dois socos e posteriormente perseguido pelo autor. A polícia militar realizou buscas e localizou o suspeito em um veículo. Durante a ocorrência, foram apreendidos dois simulacros de arma de fogo, aproximadamente 80 chumbinhos e um objeto artesanal que, segundo a PM, seria utilizado como porrete. O homem recebeu voz de prisão e foi conduzido para os procedimentos cabíveis. Foi confeccionado também um termo circunstanciado e, após assumir o compromisso de comparecer em juízo, ele foi liberado. Os objetos apreendidos ficarão à disposição da justiça. 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

bem, meus amigos, essa é a Rural, gente. Que bom estarmos juntos nesta manhã, né, meus amigos? Eu disse uma coisa pra vocês, tá? Ainda não tem informações oficiais do encontro do helicóptero onde estava o Ricker, tá? O Rick, da dupla Rick e Renner, tá? A informação que obtivemos agora é que pode ter achado alguns destroços, né, da aeronave, mas nada oficial. Tem contato com os bombeiros da região de Laje e disseram que não é nada oficial ainda. O pessoal ainda está à procura na região de Urubici, aquela região aonde possa ter caído, região do lado de São Joaquim, mas a grande dificuldade deles está, primeiro, pelo relevo, é bastante difícil o acesso, né? Segundo, estão utilizando drones, né? No local, drones infravermelhos para ver se acham alguma coisa no local, no meio da mata. Então, tem dificuldade bastante, e até o tempo, né? Dá bastante

bastante nublado, com bastante nuvens, né? Na região, que dificulta ainda mais a ação para procurar, então, o aeronave que caiu, sumiu, né? Onde estava o cantor Rick e mais quatro pessoas nessa aeronave. O Rick estava indo para uma vinícola apresentar um projeto, coisa e tal, né? Lá em São Joaquim. E ia fazer um show também, né? Que era um show solo dele só, né? Juntamente com esse empresário. E foi o que aconteceu. Aconteceu, portanto, esse desaparecimento da aeronave. Até agora, nenhuma informação oficial. Vamos esperar. O pessoal tá nas buscas, na tentativa de encontrar, então, essa aeronave. Quem sabe, né? A aeronave aí com o pessoal com vida ou algo parecido no meio da mata. Mas as esperanças, elas com o tempo vão se passando, né? Até por causa da dificuldade que o pessoal tá tendo de encontrar ou tentar descobrir aonde poderia parar esse helicóptero que estava esse cantor. Aliás, segundo informações que está aqui no G1, a aeronave, né? Ela era uma aeronave praticamente nova, passou por todos os testes possíveis, né? A aeronave que sumiu foi regularizada, era regular, até a documentação tinha para 2027, segundo informações que está aqui no G1 da Globo. 11:16.

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13: Pois é, a polícia militar foi acionada após uma denúncia de que um veículo estava parado em meio a uma pista, oferecendo risco de acidente. Sabe no que isso aconteceu? Foi na rua Silvino Schiarini, no bairro Guragruta, em Concórdia. Quando a polícia militar chegou ao local, os policiais realizaram a abordagem do motorista. Segundo a PM, ele teria se recusado a obedecer às ordens para permanecer em posição de revista e afirmado que não iria cumprir a determinação. Ainda conforme o relato policial, o homem teria avançado contra a guarnição com chutes. Para contê-lo, os policiais utilizaram spray de pimenta, força física e algemas. Durante a ocorrência, os policiais perceberam que o motorista apresentava odor etílico no hálito. Ele foi convidado a realizar o teste de bafômetro, mas se recusou. Diante da situação, foi registrado então um auto de infração de trânsito e o veículo foi removido ao pátio conveniado. O homem não apresentava lesões, assumiu o compromisso de comparecer em juízo e foi liberado após o registro da ocorrência. Se vai chover, você já sabe, né? 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
0: Fala aí, minha gente. Vamos seguindo, né? Vamos seguindo, meu caro Sérgio Prima, Nelson Nardi. O tempo tá quente lá fora. Pode chover ainda hoje, viu? Pode chover, porque tá bastante quente. Mas vamos em frente, né? Vamos em frente até o meio-dia. Depois vem a propaganda eleitoral. Abraço, pessoal, aí da loja de queijos, Casa de Queijos Lodge, entrada no bairro Industriário. Obrigado pela companhia e também do pessoal da MW Mecânica, MW Chapeação, né? Chapeação, bairro Industriário, meu amigo Tite também. Toma

0: vamos que vamos, minha gente. Alô, pessoal do nosso interior querido aí, pessoal que tá aí na beira do lago também, os sitiantes, né? O pessoal que tem um sítio aí com rádio ligado na Rural, a maior prestação de serviços do rádio. Hoje ainda é terça-feira, pessoal. Temos uma semanada pela frente ainda. Vai um abraço também o pessoal aí do Laudelino, Tiscosque, obrigado pela companhia, pela audiência. Um alôzão aí pro povo do Planalto, obrigado pela companhia de vocês aí também. E mandando um alôzão aí também os amigos da Farmácia Concórdia aí da Vânia. Bom dia!
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5: Vamos trazer as últimas informações, César, segurança? Vamos lá então. Olha, o Ministério Público de Santa Catarina, César, denunciou o homem que foi preso preventivamente em Concórdia durante uma investigação relacionada à suspeita de crimes de abuso e exploração sexual de crianças e adolescentes. Ele permanece preso à disposição da justiça. A denúncia, ela foi apresentada após uma investigação que apura suspeitas relacionadas ao armazenamento, compartilhamento e transmissão de material envolvendo o abuso sexual infanto-juvenil, além de possíveis aliciamentos de crianças e, é claro, adolescentes por meio de eletrônico. O investigado aí foi preso preventivamente no dia 27 de agosto, tá? Na mesma ocasião, foi cumprido o mandado de busca e a apreensão no endereço dele. Durante a operação, dispositivos eletrônicos e outros materiais foram recolhidos e encaminhados para análise pericial. Com a apresentação da denúncia pelo Ministério Público, caberá à justiça analisar o prosseguimento da ação penal. O processo tramita sob sigilo da vara criminal da comarca de Concórdia, por se tratar de uma investigação envolvendo crianças e adolescentes e de um processo ainda em andamento. Detalhes sobre as supostas vítimas e demais elementos de investigação, elas não foram divulgadas à imprensa por parte, então, da justiça. Mas a definição é esta: o Ministério Público denuncia este homem preso em investigação sobre crime sexuais contra crianças e adolescentes aqui em Concórdia, que é um crime grave, um crime de um abuso. 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César, é isso. Eu volto daqui a pouco com mais notícias se algum fato chamar atenção, ok?
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0: Olha, atenção aí, quem tem experiência em farmácia, né? Quem tem experiência em farmácia, nós temos uma vaga das 13 às 22 horas. Uma vaga, então, das 13 às 22 horas para trabalhar na Farmácia Concórdia. Vai lá, fala com a Tibola, fala com a dona Vânia. Farmácia Concórdia aí do centro, contratando alguém que tem experiência em farmácia para trabalhar das 13 às 22 horas. Tem uma vaga aí na Farmácia Concórdia, aí no centro.

Pois é, vamos, né, gente? Vamos, minha gente. Obrigado pela companhia aí, pessoal. Como é que tá o almoço, dona Maria, dona Terezinha, me ouvindo todo dia. Obrigado aí pela companhia, né? Agora lembrei do meu amigo Noé de Vargas, um abraço também. Grande comunicador de todo domingo aqui do Brasil, de canto a canto, Noé de Vargas. Vamos seguindo, minha gente. É, depois do meio-dia aí a propaganda eleitoral, depois tem a previsão do tempo atualizada com Ronaldo Coutinho, à tarde.

show do César Luiz. Deixando aí o nosso abraço, nosso carinho a todos. Vamos chegando perto do meio-dia, né? Perto do meio-dia. Para você que me faz companhia aí, obrigado pela audiência, obrigado pela sintonia aí. Deus abençoe, Deus abençoe. Obrigado pela audiência. Então aí, você que está ligado com a Rádio Rural, aí acompanhando o nosso programa.

0: Atenção aí, quem tem experiência em farmácia, né? Quem tem experiência em farmácia, nós temos uma vaga das 13 às 22 horas. Uma vaga, então, das 13 às 22 horas para trabalhar na Farmácia Concórdia. Vai lá, fala com a Tibola, fala com a dona Vânia. Farmácia Concórdia aí do centro, contratando alguém que tem experiência em farmácia para trabalhar das 13 às 22 horas. Tem uma vaga aí na Farmácia Concórdia, aí no centro.
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1: Deixando aí o nosso abraço, nosso carinho a todos. Vamos chegando perto do meio-dia, né? Perto do meio-dia. Para você que me faz companhia aí, obrigado pela audiência, obrigado pela sintonia aí. Deus abençoe, Deus abençoe. Obrigado pela audiência. Então aí, você que está ligado com a Rádio Rural, aí acompanhando o nosso programa.

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15: 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Obrigado. Um bom almoço. Fiquem todos com Deus. Fiquem todos com Deus.

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30: Olá, boa tarde, 12 horas 26 minutos, 18 graus, 9 décimos é a temperatura. Temperatura agradabilíssima, né? Bem melhor do que ontem, que nesse horário estávamos com 30 graus de temperatura. E graças a Deus que o tempo passou, né? Aquele tempo feio de ontem passou. Não trouxe tantos transtornos assim, né? Pela imagem que se tinha do tempo ontem, né? Menos mal, mas claro que teve regiões aí que tiveram muitos estragos, principalmente no sul de Santa Catarina, regiões do Paraná, enfim, daqui a pouco a gente fala mais sobre como é que ficou aí, né? Como é que foi o tempo nessas últimas horas, seu Ronaldo Coutinho daqui a pouco também. Eu sou Ederson Vilas Boas, comigo Nelson Nardi, às 12h45 a gente vai por aqui com o Visão do Meio Dia até às 12h45. Estamos com 12h26, defesa pede prisão domiciliar para mulher presa em operação contra o tráfico em Concórdia. Tribunal do Júri julga nesta terça caso de suposta tentativa de feminicídio ocorrido em 2025. Primavera começa hoje e marca período de maior influência do fenômeno El Niño sobre o clima de Santa Catarina. Essas e outras informações a partir de agora aqui no Visão do Meio Dia. Esse é o Visão do Meio Dia aqui na Rural. 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
30: São 12 horas 28 minutos, vamos até a Climaterra. Ronaldo Coutinho traz a previsão do tempo. Boa tarde, Ronaldo.
2: Boa tarde. É, o tempo segue aí no geral com condições de temperatura subindo gradativamente na região. A máxima hoje não deve passar aí dos 15, 17 graus, alguma coisa assim na região, talvez até 18. E vai diminuindo a nebulosidade gradativamente. Amanhã faz frio. Pode ficar entre 4, 6, 5, 7 graus, pouco mais, um pouco menos, e a tarde passa dos 20. Mantém o tempo bom também na quinta e sexta-feira, frio de manhã, esquenta de tarde, fica mais quente na sexta e sábado. Chuva até sábado, pouca chance. No domingo pode ter alguma coisa à tarde e noite. Da Climaterra, Ronaldo Coutinho.
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30: São 12 horas mais 33 minutos, 12:33. Informação de agora aqui acompanhando a Record de Santa Catarina. Os 5 corpos, antes a gente tratava como 4, mas a informação é que são 5. Copiloto, piloto, o videomaker, juntamente com o Rick e também o empresário. Então são 5 corpos, 5 pessoas que foram encontrados lá no... aquele local em Urubici, onde a aeronave ontem acabou caindo. Vamos colocar só um trechinho da Record aí, ver se o pessoal ainda está entrevistando alguém, o Nelson Marques. Vamos colocar aí.
5: Das forças de segurança que sobrevoava essa comunidade, essa localidade. Os bombeiros já estavam por lá desde ontem, passaram noite e madrugada nessa região e somente agora houve a confirmação de que os destroços do helicóptero foram localizados. É um momento de bastante tristeza, de comoção nacional pela potência musical que Rick desempenha em nosso país. E aí a gente já deixa aqui também aí, nosso um trechinho, abraço, né?
30: Então, um trechinho lá da Record, o pessoal tá ao vivo no local, há pouco entrevistou a comandante ou a tenente coronel do Corpo de Bombeiros Militar de Santa Catarina, lá da região de Lages, que confirmou então que 5 corpos foram encontrados dentro da aeronave, dos destroços da aeronave, né? Notícia triste que a gente tem que trazer para os nossos ouvintes nesse meio-dia aqui, ó, após 2 dias de buscas. E aí uma nota do Corpo de Bombeiros Militar de Santa Catarina: o Corpo de Bombeiros Militar acaba de encontrar destroços da aeronave desaparecida na Serra Catarinense, com infelizmente 5 pessoas sem vida. As buscas iniciaram na tarde de ontem e seguiram madrugada dentro até serem encontradas agora próximo às 12 horas. A operação contou com a aeronave Arcanjo, que encontrou os destroços, aproximadamente 40 bombeiros, 2 cães de busca e resgate, mais viaturas e drones com capacidade de identificação térmica. Agora iniciarão aí os esforços para resgatar as vítimas sem vida, está confirmado aqui nesta nota, para que a polícia científica possa realizar as perícias devidas e os órgãos competentes realizem as investigações necessárias. Corpo de Bombeiros, então, lamentando essas mortes das 5 pessoas nessa aeronave que estavam aí, né? O empresário, até vou pegar o nome das pessoas aqui, não tem o nome da quinta vítima, que seria o copiloto, né? Seria o copiloto. Mas então, dentro da aeronave, o Rick, né, da dupla Rick e Renner, que acabou falecendo, junto com piloto e copiloto, e o Bruno Avelar, que era o empresário, então, além do videomaker, que era o videomaker deste empresário e que estava viajando junto neste helicóptero. Então, o empresário Bruno Avelar, junto com seu videomaker, eles estavam nesta aeronave que decolou ontem e acabou então desaparecendo ontem, próximo aí a 1 da tarde, um pouco antes, e aí foi encontrada somente agora, praticamente aí 24 horas depois, essa aeronave acaba sendo encontrada. Tô olhando aqui imagens na televisão, num lugar bem difícil, né, de difícil acesso e até de ruim visualização. A gente pode observar então essa aeronave bem no meio da mata, bem no meio da mata. A gente não sabe o que aconteceu, se o piloto acabou, né, por causa da porque ontem tinha uma visibilidade muito ruim, né, acabou se perdendo, acabou batendo em alguma árvore, acabou caindo, tentou pousar e não conseguiu, não tinha um local de fácil acesso para pousar. Enfim, a gente não entra nesse mérito, mas infelizmente as 5 pessoas acabaram perdendo a vida neste acidente. Vamos com o primeiro destaque aqui do Serginho Primo da Unidade Móvel, trazendo a informação: defesa pede prisão domiciliar para a mulher está detida em operação contra o tráfico em Concórdia. Serginho Prima.
8: A defesa de uma mulher presa durante uma operação contra o tráfico de drogas em Concórdia protocolou no Tribunal de Justiça de Santa Catarina um pedido de habeas corpus para que a investigada passe a cumprir prisão domiciliar. Conforme o pedido apresentado à justiça, a mulher é mãe de 2 crianças de 7 e 5 anos. A defesa sustenta que o filho mais novo possui transtorno de déficit de atenção com hiperatividade, TDAH, e argumenta que a situação familiar deve ser considerada na análise da manutenção da prisão. A mulher foi presa em flagrante durante uma operação realizada pela Delegacia de Investigação Criminal DIC na sexta-feira, dia 18. A ação cumpriu 4 mandados de busca e apreensão em Concórdia e resultou na apreensão de aproximadamente 84 quilos de maconha, 21 quilos de cocaína e 580 comprimidos semelhantes a êxtase. Também foram apreendidos cerca de 270 mil em dinheiro, 5 armas de fogo, munições e balança de precisão, uma prensa, um colete balístico e um veículo. Bom, os imóveis estavam relacionados a um casal que vinha sendo investigado por suspeita envolvendo com o tráfico de drogas. O habeas corpus ainda será analisado pelo Tribunal de Justiça Santa Catarina. O pedido busca substituir a prisão preventiva da investigada pela prisão domiciliar.
30: 12 horas mais 38 minutos, 12:38. Agora começam a surgir, né, bastante informações. Tem aqui, tô vendo na internet, questão de que moradora próxima lá onde a aeronave foi encontrada ouviu um forte estrondo próximo à área de buscas, né? O problema é que só agora o pessoal divulga também, né? Poderia ter entrado em contato ontem e dito, né, algum tipo de informação, mas enfim, infelizmente, 5 pessoas perderam a vida, inclusive o Rick da dupla Rick Renner, que estava junto com o empresário Bruno Avelar, o seu videomaker, mais copiloto e piloto, nesta aeronave que acabou desaparecendo ontem e foi encontrada hoje, então, todos, infelizmente, repito, sem vida. 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Vou pro comercial, volto na sequência com mais informações.
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30: São 12 horas mais 43 minutos. Aí, né, a principal notícia aqui do da nossa programação aí é essa questão do Rick, né? Do Rick, do empresário, copiloto, piloto e também do videomaker que foram encontrados, então, os corpos encontrados agora há pouco nos destroços da aeronave lá naquela região de Urubici. A gente vai ter mais informações durante a tarde, durante a nossa programação. Daqui a pouco o Raul Piquete também chega com o programa da tarde e vai trazer mais informações. Deixa eu ir até o Departamento de Jornalismo. Tribunal do Júri julga nesta terça caso de suposta tentativa de feminicídio ocorrido nem 2025. Rafael Martini.
7: A comarca de Palmirim realiza nesta terça-feira uma sessão do Tribunal do Júri para julgar um homem denunciado pelo Ministério Público por tentativa de feminicídio qualificado. O julgamento acontece no Fórum da Comarca e iniciou às 9 horas da manhã. Segundo a denúncia, o crime teria ocorrido na noite de 2 de agosto de 2025, na rua 7 de setembro, em Ipumirim. Conforme o Ministério Público, o acusado teria desferido golpes de faca contra a ex-companheira dentro da residência do pai da vítima. Ainda segundo a acusação, a morte não teria ocorrido por circunstâncias alheias à vontade do denunciado. O Ministério Público aponta qualificadoras como motivo fútil, recurso que teria dificultado a defesa da vítima e razões relacionadas à condição do sexo feminino. A defesa contesta a existência de intenção de matar e afirma que as circunstâncias do caso devem ser analisadas pelos jurados com base no conjunto das provas produzidas durante o processo. O Conselho de Sentença deverá analisar as provas e as teses apresentadas pela acusação e pela defesa e decidir sobre as imputações. O réu permanece à disposição da justiça e até o trânsito em julgado de eventual decisão, prevalece o princípio constitucional da presunção de inocência. Mais informações, detalhes e a matéria completa em radiorural.com.br.
30: Obrigado, Rafa. 12 horas 44 minutos. Supercopérdia com a gente. 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Comercial, daqui a pouco tem o Paulo Gonçalves com a temática.
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30: Mais 48 minutos. Comentário de hoje, Paulo Gonçalves, boa tarde.
12: Boa tarde, Ederson Vilas Boas. Boa tarde, ouvintes. Hoje pela manhã, a ACAERT, Associação Catarinense de Emissoras de Rádio e Televisão, promoveu o debate entre os candidatos ao governo de Santa Catarina. Eu já estive nessa tarefa de promover um debate com os candidatos a governador e confesso que realmente é uma tarefa bastante árdua, porque são muitos contatos, porque as regras são submetidas às coordenações de campanha, são praticamente desenvolvidas com a anuência das coordenações de campanha, várias reuniões são realizadas, as regras, as normas são submetidas também à Justiça Eleitoral. Dá muito trabalho para fazer um debate entre os candidatos a governador de Santa Catarina. De última hora, o governador do estado, Jorginho Melo, disse que não participaria do debate. E claro que a ausência do Jorginho, ou a ausência do João Rodrigues, ou a ausência do Gelson Merizio, que são os principais candidatos que estão na frente das pesquisas, a ausência de um deles enfraquece sobremaneira o debate, que perde muito do seu brilho e da sua importância. Então, claro, é lamentável a ausência do governador, que até através da sua assessoria de imprensa informou que não participaria por estar retomando a sua condição de governador para cuidar das questões ligadas às fortes chuvas no estado. Não me parece uma justificativa, até porque o governador tem a sua equipe, o governador tem uma defesa civil estruturada, tem muitos secretários de Estado que poderiam perfeitamente fazer esse papel com muita competência, com muita eficiência. Mas claro, e eu não me refiro só ao governador, já tivemos em outras eleições os candidatos ao governo, aqueles que estão no poder, muitas vezes por conta de algum tipo de risco de perder votos ou por conta de uma orientação de suas respectivas coordenações de campanha, esse candidato não participa. É lamentável, porque há um grande trabalho para se fazer e há um grande compromisso de se levar esse debate às emissoras catarinenses e principalmente ao eleitor catarinense. Uma boa tarde.
30: 12h22, só botam agora a televisão que a comandante do Corpo de Bombeiros está falando.
23: Detectou como um ponto de possibilidade de aeronave estar, mas em função do difícil acesso ao local, a chegada por terra, por via terrestre, não ser possível, é só através da visibilidade aérea com o Arcanjo 03 é que foi encontrado.
24: A gente sabia que em alguns locais vocês já haviam identificado sinal de telefonia de internet. Essa região foi uma das que houve a identificação de sinal de GPS telefônico?
23: Isso, e a princípio a região ali de Santa Bárbara foi onde houve o primeiro sinal da comunicação, da falta de comunicação da aeronave. Foi o primeiro ponto onde nós iniciamos as buscas.
0: Uma pergunta.
24: Quais devem ser os próximos passos, visto que ainda nenhuma equipe conseguiu chegar exatamente no local?
23: Isso, os próximos passos, então, precisamos entender a situação para fazer da forma correta e segura o resgate desses corpos.
0: Márcio.
24: Oi, Passaia, quer perguntar?
1: Então, né, o Raul vai continuar acompanhando aqui o caso, né, mas infelizmente as 5 pessoas acabaram perdendo a vida nesse acidente aéreo que aconteceu aí na região de Urubici. Vamos ficando por aqui com Visão do Meio-Dia. Voltamos amanhã a partir das 12h25. Boa tarde de terça para você.

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13: Boa tarde, meio-dia, 56 minutos. Tô começando aqui o programa de hoje, começando mais uma tarde, né? Hoje, infelizmente, com essa notícia triste, né? Pra música brasileira, pra música sertaneja. O Ederson Vilas Boas já trouxe a informação, mas como a audiência do rádio, ela se renova a todo momento, né? O helicóptero com o cantor Rick e mais 4 pessoas, foi encontrado o helicóptero. Bombeiros, infelizmente, né, trouxeram essa notícia que não há sobreviventes. Então, a aeronave, ela estava desaparecida desde ontem à tarde, após decolar de Porto Belo, aqui em Santa Catarina, e foi encontrada, então, a aeronave com as 5 pessoas sem vida, né? Entre elas, o cantor Rick, da dupla Rick e Henry. Então, um dia muito triste para a música sertaneja, né? Foi encontrado aí o helicóptero com as pessoas e com as vítimas fatais, entre elas, Rick, da dupla Rick e Henry. 2 minutos para 1.

0: Um minuto para uma da tarde, a gente vai acompanhando todas as informações por aqui. Comenta também que a esposa do cantor Rick, né, que está vindo dos Estados Unidos de avião, ainda não sabe, né, ainda não sabe do fato, né. Então, pensa bem, vai descer, quando desembarcar, vai ligar o celular, vai receber a triste notícia. Uma em ponto agora, que vai atualizando a todo momento aqui no programa, em nome da Casa da Melancia. 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Temperatura em Concórdia, 20,5 graus. 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Dona Gessi Maltauro já mandou um recado aqui, triste com a perda, né, do ídolo aí, o cantor Rick. Valeu, Dona Gessi. Todo mundo aí, né, que gosta da boa música, hoje tá sentindo um pouquinho com a perda aí do cantor Rick, da dupla Rick Renner. 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Vamos pro informativo Copérdia, daqui a pouquinho volto com mais informações.
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4: Boa tarde, associados no ar informativo Copérdia. Hoje é terça-feira, dia 22 de setembro. O preço médio real do suíno vivo na Praça de São Paulo atingiu em agosto o menor valor de toda a série histórica do CPEA, iniciada em março de 2002, considerando os valores deflacionados pelo IGPD ou IGPDI de julho desse ano. O suíno vivo posto na indústria fechou o mês em R$ 4,97 o quilo, recuo de 4% ante julho que era de R$ 5,18 o quilo, marcando a oitava queda mensal consecutiva na praça, ou seja, todos os meses de 2026 tiveram recuo. A segunda menor média da série é de julho de 2026, com R$ 5,06. Segundo o boletim do CPEA, o movimento de queda vem desde o início do ano, mas se intensificou recentemente pela demanda enfraquecida na ponta final do mercado, o que reduziu as compras de lotes por parte da indústria. A primeira quinzena de agosto chegou a registrar reação na procura pela carne suína, mas movimento sazonal esperado, ligado ao maior poder de compra da população no início do mês. Mas na segunda quinzena, a demanda voltou a cair, pressionando as cotações. Outro fator apontado foi a oferta elevada de carne no mercado interno. Agosto foi o segundo mês de maior produção de carne suína em 2026, atrás apenas do mês de julho, insuficiente para ser absorvida pela demanda interna. Atenção para o roteiro de recolhimento de resíduos de saúde animal do projeto Coleta Segura para hoje, a partir das 13h30. Lajeado Mirim, Barra do Luciano, Maria Gorete e Arroio do Meio. Em Ipira, na comunidade de Linha Putinga, em Piratuba, na filial da Copérdia e na comunidade de Zonalta. Para amanhã, dia 23, a partir das 8h, em Machadinho, Rio Grande do Sul, na filial da Copérdia, Pai e Filho, no portal de entrada da cidade, São João da Ortiga, na filial da Copérdia, Gaurama, filial da Copérdia, em Severiano de Almeida, na propriedade de Artêmio de Marco, em Três Arroios, na filial da Copérdia, em Severiano, no Trevo de Coronel, na BR-153 e na filial da Copérdia, e em Mariano Moro, no ponto da Praça Municipal e em Rio Branco. A direção da Copérdia convida os suinocultores integrados da Copérdia Aurora Coop, de todos os sistemas de produção, para participar dos eventos Suíno em Foco. São encontros importantes para avaliar a atividade, conhecer o projeto de ampliação de produção da Aurora Coop até 2035, entender o cenário brasileiro e mundial e tirar toda e qualquer dúvida sobre a atividade. Agende o encontro mais próximo e participe. Calendário de eventos dos núcleos femininos. Hoje tem evento Mulheres em Conexão em Lindóia do Sul, no Ginásio de Esportes, a partir das 13h30, para os grupos de Lindóia do Sul e Irani. Amanhã, dia 23, evento Mulheres em Conexão em Presidente Castelo Branco, na CAP, para os grupos de Castelo Branco, Jaborá, Joaçaba e parte de Concórdia. Início 13h30. O Carimbo Somos Coop foi criado para ajudar as pessoas a identificar produtos e serviços de cooperativas. Assim, elas podem escolher consumir de forma mais consciente. Afinal, o Coop entrega qualidade, preço justo, responsabilidade socioambiental e promove o desenvolvimento das comunidades onde está inserido. Cotação do mercado agrícola Praça de Concórdia para esta terça-feira. Mas atenção, os preços a seguir são valores de referência. Eles podem sofrer alteração até o final do expediente. Milho Consumo compra R$ 63 a saca, posto Lucino Concórdia, preço para associados. Soja compra R$ 141. Leitão, preço base Aurora, R$ 5,15. Suíno terminado, preço base Aurora, R$ 4,65. Tudo que sou vem do campo, apresentamos o informativo Copérdia. Boa tarde.
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1: Olha, 1h10, a gente vai agora também com mais informações aqui, né? Ainda sobre esse acidente aéreo que vitimou o cantor Rick. Vamos aqui escutar também, né, uma palavra agora do empresário, né, que vai dar uma entrevista para a NSC. A gente está acompanhando aqui no programa, a gente vai acompanhando toda a repercussão, todas as novidades, tudo que possa ter de nova informação, né? Vamos direto com a NSC.
2: A aeronave ainda não havia sido localizada, ainda não tinha.

0: Então a gente está ao vivo aqui no Jornal do Almoço e lamentavelmente o Olívio, que estava fazendo essa ponte até com a família, né, com a família dessas pessoas que estavam no helicóptero, ele que estava atualizando a todo tempo as notícias. Por isso, é claro, as pessoas agora buscam informações através do Olívio, que tem esse contato mais direto com a família. É, a gente vai respeitar, claro, essa conversa que ele está tendo aqui.
1: Bom, daqui a pouquinho a gente retorna, né, para saber mais informações, então, nessa entrevista com o empresário da dupla Rick Renner. 1:11.
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1: Pois é, vamos ouvir então aqui a entrevista, né, com o empresário da dupla, Rick Renner, que está dando entrevista agora no Jornal do Almoço.
0: Se eu consigo uma palavrinha do Olívio aqui. Olívio, a gente conversou, estava falando agora com eles aqui ao vivo, que alguns minutos atrás a gente conversou, ainda havia essa esperança de localizar esses tripulantes com vida, e infelizmente chega essa confirmação agora através das forças de segurança de que a aeronave acabou caindo. É difícil falar num momento desse, né, cara?
9: É, realmente, tudo isso, cara, é muito difícil, é, para nós. Agora fica a saudade, né? Fica a saudade e fica o grande legado que o Rick deixa para o povo brasileiro, né? Com mais de 1.500 composições, um homem apaixonado pelo que fazia, com um talento descomunal, um ser humano, acima de tudo, maravilhoso. Para nós que tivemos o grande prazer de conviver com ele durante algum tempo, mas de forma muito intensa, aprendemos a conhecê-lo, a respeitá-lo, a admirá-lo e ver de forma verdadeira o quanto ele é um homem especial e um homem diferente. Fica a saudade.
0: Até pela mobilização, os contatos que tu tá recebendo, a gente percebe o carinho que o Rick tinha de toda a população.
9: Sim, sim, são anos de história, né? De estrada e, como eu disse, ficou legado. Ele tinha muitos planos. Ainda era um cara jovem, 59 anos de idade, e se preparava para outros projetos, se preparava para novas conquistas, novas realizações. E agora fica isso, fica a história.
0: Nossos sentimentos para vocês, para os amigos, para a família, tá?
9: Muito obrigado.
0: Tá aí o Olívio, então, empresário.
1: Bem,
0: do cantor.
1: Sou empresário do cantor Rick, da dupla Rick Renner, que, como a gente, você que está ligando o rádio agora, você que está acompanhando agora a Rádio Rural, né? E, infelizmente, foi encontrado, ele

0: helicóptero com 5 pessoas sem vida. Agora 1:16.
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4: Informativo MBRF 1:20, começando com o alojamento de pintos para quarta-feira, Fábio Tomazetto, aviário 4 e 5, meio-dia, e aviário 6, 16 horas, Lírio Santos, 17 horas, Romeu Oliveira, 18 e 15, Natalício Bauer, 18 e 30, Fábio Tomazetto, aviário 5, 18 e 30, Vilmar Soligo, 19 horas, Valdemir Chuamba, 20 e 45. Vamos ao alojamento de pintos para quinta-feira. Fábio Tomazetto, aviário 7, meio-dia. Milton Bertucci, aviário 3, 16 horas. E aviário 2, 16 e 15. Johnny Nissola, aviário 1, 17 horas. Livino Beber, aviário 2, 18 e 30. Johnny Nissola, aviário 2 e 3, 19 horas. E aviário 3 e 4, 22 horas. Vamos agora com abate de aves para quarta-feira, carregamento hoje à noite. Lorena Rossi, aviário 3, 21 e 30, duas equipes. Aviário 4, 22 e 30, duas equipes. Clóvis Marafon, aviário 1, 23 e 35, uma equipe. Hélio Sesco, aviário 1, 23 e 45, duas equipes. E aviário 2, 23 e 45, duas equipes. Carregamento para amanhã, Dirvons, aviário 2, 5 e 30, duas equipes. Davi Burneira, aviário 4, 6 horas, três equipes. Edson Conte, aviário 1, 6 e 35, duas equipes. Adirvons, aviário 1, 9 e 30, duas equipes. Davi Burneira, aviário 2, 10 horas, três equipes. Aviário 1, meio-dia e 30, duas equipes. E aviário 3, meio-dia e 30, duas equipes. Sidney Marcante, aviário 1, 11 e 30, uma equipe. Ivonei Diesel, aviário 1, 16 e 30, duas equipes. Abate de aves para quinta-feira, Delar Heifliger, Alcir Vicenzi, Antônio Costaneschi, Darlan Spudaro e Olímpio Mantei. Vamos agora com o carregamento de leitões para quarta-feira, Mauro Romani, Inês Priori e Franciele Duarte. Alojamento de leitões para quarta-feira, Andréa Kraus e Marcelo Soares, André Kreizig, Alcione Suri, Lauri Roselbaier, Isauro Longo, Anastácio Engel, Vilmar Parisotto, Veralice Gasparin e Rogério Cervelin. Carregamento de suínos para abate da parceria quarta-feira, Jussara Juriati, 4 cargas, 2h30, Ezequiel Canton, 11 cargas, 3 horas. Narciso Grosser, 6 cargas, 5 horas. Osmar Lorenzetti, 6 cargas, 6 horas. Roberto Alberti, 3 cargas, 8 horas. Carregamento de descarte de matrizes, quarta-feira, Cleberson Toffoli, 10h30, Odair Presotto, 11h30, Renato Lorenzetti, 13h45, Itacir Trevisan, às 15h30. 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
4: Vamos seguindo por aqui, né? 1h24, trazendo as informações, sempre atualizando você. Falando desse fato triste, esse fato lamentável que chama atenção, né? Nesta terça-feira, dia 22 de setembro, que é, né, a morte do cantor Rick e mais 4 pessoas, né, os 2 tripulantes, o cantor, o videomaker e também o empresário, né? Então, o cantor Rick e mais 4 pessoas que morreram após a queda de helicóptero, o helicóptero que vinha sendo procurado desde ontem, né? Desde ontem o pessoal tinha perdido o contato, então estavam procurando esse helicóptero e hoje foi encontrado, infelizmente, aí com as 5 pessoas que estavam nele em óbito, né? Entre elas o cantor Rick, da dupla Rick e Renner. 1h24, hoje a gente vai fazer um programa aqui especial, né? Gente que todo dia praticamente aí rodava uma música do Rick Renner, né? Devido ao sucesso que sempre fizeram, essa música aqui que marcou a vida de muita gente também, né?

0: 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Como é que tá aí, Jussi? Turma da PG Construtora. Vai um abraço lá pro Jussi, pessoal da PG lá em Planalto nos acompanhando aí na obra, né? Valeu, valeu, um abraço aí, Jussi, pessoal da PG Construtora. Vamos ver quem mais aqui tá mandando recado pra gente no 3030-9370 aqui no WhatsApp do programa. Boa tarde.
1: Boa tarde, Raul. É a Salete.
0: Oi, Salete.
1: Vamos ouvir a música aí de Rick Irene, né? Tenha fé. Meio que pecado, né?
0: Pois é, Salete.
1: Que meu triste, Jesus, né? Amado, eu adoro as músicas dele, mas vai fazer o quê, né? Chegou a hora dele também.
0: Valeu, Salete. Salete aí também muito triste, né? A Nice Graf, lá na linha 29 de julho também, mandou aqui que ouvir você hoje acalenta o coração. Estou triste, gostava muito das músicas de Rick Renner. Pois é, muita gente gostava, né? É uma dupla muito querida aí em todo o Brasil. Agora 1:28, aqui na tarde com a Fischer. 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Vamos seguindo aqui na tarde, daqui a pouquinho já retorno, né, com mais informações, já retornamos com mais músicas aqui no programa. Boa tarde.
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1: Tô de volta, 1h35 agora. A gente vai acompanhar aqui também, tem uma entrevista da Tenente Coronel e Comandante do 5º Batalhão de Bombeiros Militar, sediado em Lages, ela que coordenou toda a operação, né? Dessa procura, enfim, e resgate. Vamos ouvir então agora a Tenente Coronel, Comandante Heloísa Batiste.
2: Então, infelizmente, né, a aeronave foi encontrada com essas 5 pessoas dentro dela sem vida. O Arcanjo 03 do Corpo de Bombeiros Militar de Santa Catarina é quem sobrevoava esse ponto no momento e foi quem fez esta localização. O ponto é a localidade de Santa Bárbara, que é aquele mesmo local que a gente já informava que desde ontem, né, foi o primeiro ponto onde a gente recebeu a informação, onde iniciaram-se as buscas, mas por modo terrestre, né, na busca terrestre é um local de difícil acesso. Então, por isso que só foi possível ser avistado pelas aeronaves. Então, agora os próximos passos é nós nos orientarmos para verificarmos como será feito o resgate, infelizmente, desses corpos, visto que é uma área de difícil acesso.
3: Comandante, a localização desses 5 corpos foram feitos com o Arcanjo 01 do Corpo de Bombeiros. Como é que vai ser feita, então, a remoção desses corpos da área? A área de difícil acesso vai ser feita por via terrestre, via aérea, com o próprio Arcanjo ou com a Águia 4? Já tem essa informação para atualizar para
2: a
3: gente?
2: Isso, a princípio, vai precisar de apoio das aeronaves, do Arcanjo e do Águia para fazer a remoção desses corpos, visto que o local é de difícil acesso.
1: Tudo bem. Aí então, né, a palavra da comandante Heloísa Batiste, ela que é a tenente coronel, comandante aí do 5º Batalhão de Bombeiros Militar, sediado em Lages, que coordenou as operações, né? A gente vai acompanhando aqui, a gente vai informando, né? Um dia triste para a música, um dia triste para todos os brasileiros aí, né? Quem era fã da dupla, né? O Renner continua, né? Mas o Rick, infelizmente, aí morreu nesta queda de helicóptero, além dele, mais 4 ocupantes. 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
1: 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Já voltamos.
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0: A Rural 1h47, essa aqui quem pediu foi a dona Gessi, né, dona Gessi? Também que é fanzaça aí da dupla Rick Renner, né, dona Gessi? Um abraço pra senhora aí, tudo de bom. Ah, eu amo essa música. É, deixa eu ver aqui, cantou muito querido. A Angélica mandou recado pra gente também. Deixa eu ver quem mais aqui mandou recado. Boa tarde.
1: Rosane Clássico.
0: Oi, Rosane.
1: Do bairro Nações.
0: Oi, Rosane.
1: Essa música Não Perca a Tua Fé é a minha música, a música que conta a minha história.
0: Olha aí, né?
1: Muitas vezes eu colocava ela lá no meu story. Uhum. Ela é uma música que me dava força e coragem. Fala muito da minha vida. Infelizmente, o céu ganhou mais uma estrelinha no dia de hoje.
0: Obrigado, Rosane.
1: Com Deus, Rica.
0: Brigadão pela audiência. Boa tarde, minha amiga. 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Site G1 ainda aqui destacando, né? Você que está nos acompanhando. Cantor Rick, mais 4 pessoas morrem após queda de helicóptero em Santa Catarina. Destroços são achados com 5 mortos em Santa Catarina, descorporação. É, tem vídeos, imagens, os destroços aí do helicóptero que levava o cantor e mais 4. Hoje é o assunto do dia, é o assunto em todos os jornais, em todos os sites. Então, né, infelizmente, a morte do cantor Rick nesse acidente aéreo, né? O Rick fazia dupla com Rick e Renner, né? Rick e Renner. 1h49. Alô, seu Hervedo. Seu Hervedo pediu pra rodar um pedacinho dessa. Vamos rodar um pedacinho também, né, seu Hervedo?

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10: 5 minutos para as 2 horas da tarde, 5 minutos para as 2. Vai mandando teu recado aqui no 3030-9370, 3030-9370. Temperatura em 21 graus, tempo é bom em Concórdia.

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11: Manda um alô aqui pro seu Hildo Conte, também tá nos ouvindo aí, né? Conte, tudo bom aí, seu Hildo? Alô aqui pro Diego Giuliani, valeu Diego, brigadão pela companhia. Neymar Henk, também tá nos ouvindo aí, valeu Neymar, boa tarde. 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

2:10, Rio Negro e Solimões, aqui na Rural. 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

98873-7355. 98873-7355. São 2:11, a hora certa aqui na tarde, tarde de terça, temperatura 21 graus. Nosso WhatsApp é o 3030-9370. Boa tarde.

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0: 7:19. Seguindo aqui na tarde, vai mandando recado no 3030-9370. Alô, dona Edmira Bender. Boa tarde aí, dona Edmira. A Concórdia Saneamento, deixa eu ver aqui o recado da Concórdia Saneamento. Hoje pela manhã o Itamar me passou aqui que o abastecimento do loteamento Colinas foi interrompido hoje de manhã, né? Foi registrado rompimento de rede de água provocado por obras da Prefeitura de Concórdia na rua Pico das Agulhas Negras. A equipe estava trabalhando para reparar a tubulação. A previsão é de que o fornecimento de água seja retomado a partir das 18 horas de hoje de forma gradual. Clientes com reservatórios em seus imóveis não devem sentir os efeitos da interrupção, mas recomenda-se aí o uso consciente de água. 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
15: São 2:32 mais 32 minutos, temperatura em Concórdia 21,5 graus, tempo é bom em Concórdia. Daqui a pouquinho tem informações, daqui a pouquinho tem previsão do tempo.

tá aí o Zé Henrique Gabriel, Instinto Animal, são 2:34, 2:34 aqui no programa, temperatura 21 graus, restaurante Priscila, melhor almoço aí do dia a dia, refeição aí do dia a dia, né, buffet variado todos os dias, é o restaurante Priscila em frente à rodoviária, buffet livre R$30, o buffet livre é apenas R$30. 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Alô, Romário Vieira, tudo certo aí, Romário? Um abraço pra ti. 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Vai mandando recado aqui no 3030-9370, tem algum recado de compra, de venda? Recado aí de vaga de trabalho, pode mandar aqui pra mim, manda aí, 3030-9370. Atenção, Concórdia região, a Videfrigo está contratando auxiliar de mecânico, vaga para auxiliar de mecânico, vaga para instalador de equipamentos de refrigeração. Mais informações, entrar em contato com a Videfrigo no 499-9958-2710. 49 99958 2710 é o contato aí da Videfrigo. Agora são 2:36.

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9: Então, 2 horas da tarde, 44 minutos. O ouvinte mandou aqui, ó, Raul, boa tarde. Eu gostaria que a Celesc viesse olhar aqui em Arroio do Meio Peritiba. Estamos sem luz desde ontem de manhã. Então, olha, desde ontem pela manhã, pessoal lá em Arroio do Meio Peritiba tá sem luz, né? É, e eles precisam aí, tem vaca para tirar leite, né? Então eles não estão conseguindo tirar leite da vaca, enfim, né? E várias outras situações. Então, atenção, Celesc, Arroio do Meio Peritiba, propriedade aí do Alceu Frank. O pessoal tá sem luz desde ontem, né? Desde ontem aí, o pessoal então de Arroio do Meio, propriedade do Alceu Frank. Agora são 2h44, começa a semana economizando. 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Agora são 2 horas com 45 minutos.

8:49 aqui na Rádio Rural. Daqui a pouquinho tem as informações da tarde, a gente vai trazer o Coutinho também com a previsão do tempo. 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Agora são 2:51.

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12: Agora são 2h54, já tem as informações da tarde.

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1: Muito bem, vamos lá, as informações, são 2:59, principais assuntos, principais destaques por aqui, hoje no portal da Rádio Rural. PM prende 4 homens por tráfico de drogas e apreendem mais de 4,7 quilos de maconha aqui em Concórdia. Ainda nos destaques, Tribunal do Júri julga nesta terça caso de suposta tentativa de feminicídio ocorrido em 2025. O julgamento será na comarca de Pumirim. Réu responde por tentativa qualificada. Ainda nos destaques aqui no programa, a defesa pede prisão domiciliar para mulher presa em operação contra tráfico em Concórdia. Ampliado o horário de funcionamento do estádio municipal em Concórdia. Carro com placas de Concórdia sai da pista e bate contra barranco na SC-390. Vamos às informações aqui também do portal CNN, portal G1 de notícias. Cantor Rick e mais 4 pessoas morrem após queda de helicóptero em Santa Catarina, né? O cantor Rick, que faz dupla com o Renner, né? Acabou morrendo, então, neste acidente que vitimou ele e mais 4 pessoas. Rick deixa a esposa, 2 filhos e 4 netos. O empresário Bruno Avelar também está entre os mortos. A aeronave não explodiu, segundo os bombeiros, né? A aeronave, então, ela acabou colidindo, porém ela não explodiu. Deixa eu ver o que mais aqui nos destaques do site G1 de notícias ainda, né? Esse fato do cantor Rick é o que mais vem chamando a atenção hoje. É, a esposa de Rick já havia deixado os Estados Unidos para voltar ao Brasil, né? A esposa que deve chegar hoje à noite no Brasil, ela que mora nos Estados Unidos, juntamente com o cantor também morava nos Estados Unidos, estava morando fora do país. E a esposa deve chegar hoje à noite, então, ao Brasil, né? Morre o jornalista Zuenir Ventura. Também, né? Outro destaque hoje, jornalista deixa legado sobre o Brasil. É o jornalista, então, Zuenir Ventura, mestre do jornalismo, morre aos 95 anos, é mais um destaque hoje. No esporte não tem muita coisa, estamos em data FIFA, Campeonato Brasileiro retorna só a partir do dia 7 de outubro, estamos com data FIFA, deixa eu ver aqui quando que é o amistoso da seleção, né? Amistoso da seleção brasileira. É, que deve ocorrer agora nessa data FIFA, vamos ver aqui, sexta-feira dia 25, então sexta-feira agora 7 da manhã tem Brasil e Austrália. É, são os amistosos aqui também no dia 29, também tem amistoso da seleção brasileira, então o Brasil joga no dia 25 e no dia 29 os amistosos aí da seleção brasileira. 3:01, vamos a previsão do tempo com Ronaldo Coutinho. Boa tarde, Coutinho.
2: Boa tarde. É, o tempo segue aí no geral com condições de temperatura subindo gradativamente na região. A máxima hoje não deve passar aí dos 15, 17 graus, alguma coisa assim na região, talvez até 18, e vai diminuindo a nebulosidade gradativamente. Amanhã faz frio. Pode ficar entre 4, 6, 5, 7 graus, pouco mais, um pouco menos, e a tarde passa dos 20. Mantém o tempo bom também na quinta e sexta-feira, frio de manhã, esquenta de tarde, fica mais quente na sexta e sábado. Chuva até sábado, pouca chance. No domingo pode ter alguma coisa à tarde e noite. Da Climatea, Ronaldo Coutinho.
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1: Agora são 3:06, 3:06, 21 graus. 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Alô, Valdir Paludo, tudo certinho aí, Valdir Paludo, como é que tá? Um abraço aí, Valdir. É, obrigado pela audiência, brigadão pela companhia aí do Valdir Paludo. É, vamos seguindo aqui, põe no ar pra mim, pode liberar isso aí, vamos ver o que o Valdir mandou aqui. Boa tarde.
14: Boa tarde, meu nome é Valdir Paludo, gostaria de escutar a música do Nashville Por Toda a Minha Vida, só pra mim curtir.
1: Valeu, valeu, Valdir. Ah, Raul, eu tenho 500 tijolos, 6 furos e uma máquina tanquinho 4 quilos pra vender. Interessados, ligar para 98804-5162. 98804-5162. 98804-5162. Olha, um apartamento aqui, 200 metros do balneário de Piratuba à venda. Apartamento de 100 metros quadrados. Atenção, gente, à venda aqui, um apartamento de 100 metros quadrados a 200 metros do balneário em Piratuba. É com elevador, vaga de garagem. É mais informações, 999790328. 999790328. Agora 3:07.

3:14, deixa eu ver aqui os recados. Raul anuncia aí, é aqui na rua Juraci Lopes da Silva, no São Cristóvão, o vento derrubou a luminária dos postes, tem várias caídas. É, então, olha só, né? Eu também não sei agora se é com a Celesc ou se é com a Prefeitura, mas as luminárias do poste lá caiu, né? Devido ao vento e agora tem que fazer a colocação de volta, né? Só na minha rua tem 3 dessas luminárias caídas. Lá no São Cristóvão, então, rua Juraci Lopes da Silva. 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Agora são 3:16.

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15: Muito bem, 3h20. Boa tarde. Deixa eu ver aqui o recado da Concórdia Saneamento. Aviso de interrupção do abastecimento. Loteamento Colinas foi interrompido na manhã de hoje. Foi registrado o rompimento da rede de água provocado por obras da Prefeitura de Concórdia. Foi na rua Pico das Agulhas Negras. As equipes já trabalham aí para reparar a tubulação e a previsão é de que o fornecimento de água seja retomado a partir das 18 horas de forma gradual. Clientes com reservatórios em seus imóveis não devem sentir os efeitos da interrupção e recomendo o uso consciente de água, informou a Concórdia Saneamento. Alô, dona Luísa, como é que tá aí, dona Luísa Pazinato? Boa tarde, dona Luísa, um abraço pra você, obrigado pela companhia, obrigadão pela audiência. 3h21 aqui na Rural.

0: deixou na Concórdia.
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9: 3:28 agora, 3:28. Pode mandar ainda teu recado aí, tem alguma vaga de trabalho para anunciar, algum recado de compra, venda, só mandar aqui pra gente no 3030-9370. Olha, tem vaga para técnico em instalação de alarme e de câmeras, né? Técnico para instalação de alarme e CFTV as câmeras. Informações diretamente na Rodosat. A Rodosat está contratando técnico em instalação alarme e CFTV, que são as câmeras. Quem se interessar, comparecer na Travessa Lamonato, falar com a equipe aí da Rodosat, que está contratando. 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É Mercado Casa em Santo Antônio. 13:29, boa tarde.

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10: Agora são 3 da tarde, mais 36 minutos. 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

agora, 3h44. 3h44. Como é que tá aí, meu amigo Flávio Penhoff? Tá tudo certinho aí, Flávio? Como é que tá a turma aí do Disque Bandas? Valeu, Flavião. Abraço aí, Penhoff. Final de semana aí, teve muita festa boa aí, né? O Flávio tava por tudo aí, né, Flávio? Grande abraço aí. É pessoal de Maria Gorete, Peritiba, lá, que deu um festão no final de semana. E não podia ser diferente com Rogério Magrão, com Porto do Som e também com Energia Nova. É, domingo teve lá a super festa aí, né, meu?

0: 3:48, 3:48, já no finalzinho aqui do programa. Daqui a pouquinho tem o Rural Notícias, já já as informações, já já também André Marques com o Viva Tarde. Programa do Raul até às 4 por aqui, 21 graus e meio nesse momento a temperatura, tempo é bom em Concórdia. E o tempo deve seguir assim, né? Com sol, um pouquinho friozinho amanhã. Amanhã as mínimas aí estão marcando aqui na faixa de 5 ou 6 graus, né? Amanhã de manhã amanhece mais friozinho, mas vai esquentando aí no decorrer do dia. Agora são 3:49.
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11: Valeu, valeu, gente. Tô encerrando o programa, 21 graus e meio a temperatura, tá chegando Rural Notícias, vem aí André Marques e o Viva Tarde, eu volto amanhã, 12:45 aqui na Rural. A última de hoje, Zezé de Camargo e Luciano aqui na tarde. Tchau, pessoal, até amanhã.

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0: pontualmente 16 horas.
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0: Cantor Rick e mais 4 morrem após queda de helicóptero em Santa Catarina.
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0: Tempo bom em Concórdia, temperatura 22 graus.
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0: Os destroços do helicóptero com o cantor Rick da dupla Conrainer, que desapareceu na Serra de Santa Catarina, foram encontrados nesta terça-feira na região de Santa Bárbara, no interior de Urubici. 5 corpos foram localizados, de acordo com o Corpo de Bombeiros. Além de Rick, estavam no helicóptero o empresário Bruno Avelar, o videomaker Paulo Soares, o piloto Antônio Roberto Nóbrega de Araújo e o copiloto Leopoldo Barros Teixeira. A aeronave desapareceu na tarde de ontem, segunda, após decolar de Porto Belo, no litoral, durante a manhã. O destino era São Joaquim, na Serra, em uma viagem de cerca de 190 quilômetros. A região onde os destroços foram encontrados tem áreas que variam entre montanha, planície e mata fechada. A operação de buscas contou com uma aeronave que encontrou os destroços. Aproximadamente 40 bombeiros, 2 cães farejadores, mais 10 viaturas e drones com capacidade de identificação térmica. Agora, a equipe se concentra em resgatar os corpos. Em função da região de difícil acesso, a retirada será feita de forma aérea, com o uso de cordas. Após a retirada, serão levados para o Instituto Médico Legal de Florianópolis, onde vão passar pelos exames periciais. O helicóptero é um Bell 430, fabricado em 2001, com capacidade para um piloto e 7 passageiros. Segundo a Agência Nacional de Aviação Civil, a ANAC, a aeronave está com a situação regular e tem certificação de operação válida até 11 de agosto de 2027. Registros foram feitos na manhã de hoje e mostram a presença de nevoeiro na região. 16 horas mais 2 minutos, 22 graus é a temperatura. Agora no Rural Notícias, mais informações.
2: Um grave acidente de trânsito resultou na morte de um homem de 70 anos de idade na manhã do último domingo na SC-283 entre Concórdia e Seara, nas proximidades do restaurante Selfit, logo acima da unidade da Geonex. A ocorrência envolveu o tombamento de um caminhão de uma empresa de Concórdia. O motorista foi identificado como Remy Hoffman, de 70 anos de idade, morador de Peritiba. Ele trabalhava para essa empresa aqui de Concórdia. Remy ficou preso às ferragens e não resistiu aos ferimentos. O óbito foi confirmado ainda no local. Os bombeiros voluntários de Arbutan foram acionados e realizaram o atendimento inicial. Na sequência, equipes do Corpo de Bombeiros Militares de Seara também atuaram na ocorrência, incluindo os trabalhos de desencarceramento da vítima. Conforme as informações que foram apuradas, o motorista havia ido até Seara buscar o caminhão. Familiares que estavam em outro veículo e seguiam logo após ou logo atrás acabaram presenciando o momento do acidente. A Polícia Militar Rodoviária esteve no local e deverá realizar o levantamento das circunstâncias para apurar as possíveis causas desse tombamento. O acidente mobilizou equipes de emergência e deixou o trânsito no trecho em atenção durante o atendimento à ocorrência. Informações, repórter Serginho Prima.
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3: Campeonato Brasileiro da Série B tem partida isolada na noite desta terça-feira. O Criciúma joga 19:30 contra o Operário. Por quê? Porque essa partida deveria ter ocorrido na noite de ontem, mas devido às chuvas no sul do estado e muitas cidades alagadas, inclusive alguns pontos de Criciúma, a partida foi transferida para a noite de hoje. Ontem tivemos pela Série B o Cuiabá goleando o Náutico pelo placar de 3-0. Resultado que deixa o Cuiabá no meio da tabela, fugindo principalmente da zona do rebaixamento e praticamente se garantindo na Série B, pelo menos do ano que vem. O Criciúma precisa vencer para permanecer dentro do G6 e para não correr nenhum tipo de risco daqueles que vêm atrás. O resultado de ontem também, que coloca mais um entrando na briga, que é exatamente o Cuiabá. Liderança do Vila Nova com o Fortaleza em segundo, os dois estariam classificados para a Série A do ano que vem. Novo Horizontino, Juventude, Criciúma e Atlético Goianiense estariam definindo quais os outros dois também estariam na elite do futebol brasileiro em 2027. Para o Rural Notícias, repórter Ederson Vilas Boas.
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muito boa tarde. Terçou, né, minha gente? 22 de setembro de 2026. Tempo bom na tarde dessa terça-feira, 21 graus e um décimo agora marcando a temperatura. Estamos aí, né, com um dia triste pro mundo sertanejo, pra gente que trabalha com rádio já há muito tempo e costuma anunciar aí Rick Renner, fala muito aí dessa dupla. Hoje, infelizmente, confirmada a morte então do cantor Rick, né? Brasil inteiro noticiando, a Rádio Rural desde manhãzinha também noticiando, no início da tarde confirmada a morte do Rick aí, mais quatro pessoas nesse acidente aqui na Serra Catarinense. Infelizmente perdemos aí mais um grande nome da música, grande intérprete, musicista, compositor também, né? Então, fica aí, né, os nossos sentimentos aí a música sertaneja que perde esse grande nome, né? A gente sente muito mesmo, de coração, né? Ah, deixou aí, né? Deixou um legado, deixou aí grandes composições, grandes músicas aí, né? A gente vai recordando aí durante a programação da Rádio Rural e estará sempre em nossa programação, em nossos corações aí, tudo que o Rick fez, né? Pela música sertaneja, música boa, né? Música de raiz, né? Vambora, vem, gente, vida que segue, né? Vamos viver a vida, é isso aí, né? Tem que viver a vida, vamos aproveitar, vambora. 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Eu sou o André Marques, muito boa tarde. Tô contigo até às 18 horas, a partir de agora. 4:11.

0: Marcelo, motel ou casa, o nome da moda? 4:18, 21 graus a temperatura.
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4: 4h25, Ana Castela com a Jaine.

0: Zezé de Camargo e Luciano, nosso amor é ouro. 4:32. Aí pra Dani, também pro Anderson Decarli, o pessoal da Decarli Imóveis, né? 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André Marques.
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0: 18 minutos agora para 5, 20 graus e meio, agora marcando a temperatura. Boa tarde.
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1: Vamos fazer o José Cláudio Machado, Poncho Molhado. Morreu ontem, né? Hoje vai secar, né? O dia tá bonito, tem sol. Vai secar o poncho, né? 13 para 5.
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1: Nota de falecimento, esposa Daniela Bonato Finger, filhos Adriano, Alexandre e Adierson, de 3 de outubro. Com pesar, comunicam o falecimento do esposo, pai e sogro Leduir Finger, ocorrido hoje aos 54 anos. Convidam aos amigos e pessoas de suas relações e amizades para assistirem aos atos de encomendação e sepultamento que se realizarão amanhã, às 10 horas, na capela de 3 de outubro, onde está sendo velado, e após encomendações seguirá para o cemitério local. Comunicamos o falecimento de Leduir Finger. Serviços fúnebres estão a cargo da funerária São José.
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0: Pontualmente 17 horas.
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0: Carmen Lúcia é a única ministra do STF com avaliação positiva maior que negativa.
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0: Tempo bom em Concórdia, temperatura 20 graus.
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0: A ministra Carmen Lúcia é a única integrante do Supremo Tribunal Federal que apresenta avaliação positiva superior à negativa, segundo pesquisa do Atlas Estadão divulgada nesta terça-feira, dia 22. O levantamento aponta 47% de avaliações positivas, 38% negativas e 15% de entrevistados que não souberam responder. A pesquisa foi realizada entre 17 e 21 de setembro, período que inclui a sessão do STF marcada por discussões entre ministros sobre a possibilidade de abertura de investigação contra Alexandre de Moraes. A análise acabou interrompida após pedido de vista do ministro Flávio Dino. Na ocasião, Carmen Lúcia pediu desculpas à população pelo episódio e afirmou que a corte havia provocado um mal-estar cívico. No levantamento, o resultado da ministra aparece de forma diferente dos demais integrantes do tribunal, cujas avaliações negativas superam as positivas. Andréa Mendonça, que protagoniza um embate público com Moraes e está no centro da crise envolvendo o Banco Master, aparece tecnicamente empatado com Carmen Lúcia no índice positivo. A diferença está na avaliação negativa. 48% dos entrevistados têm imagem negativa de Mendonça. 17 horas mais um minuto, tempo bom em Concórdia, temperatura 20 graus. 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
2: O Ministério Público de Santa Catarina denunciou o homem que foi preso preventivamente em Concórdia durante uma investigação relacionada à suspeita de crimes de abuso e exploração sexual de criança e adolescentes. Ele permanece preso à disposição da justiça. A denúncia, ela foi apresentada após uma investigação que apura suspeitas relacionadas ao armazenamento, compartilhamento e transmissão de material envolvendo abuso sexual infanto-juvenil, além de possível aliciamento de crianças e adolescentes por meio eletrônico. O investigado foi preso preventivamente no dia 27 de agosto, aqui em Concórdia. Na mesma ocasião, foi cumprido o mandado de busca e apreensão no endereço dele. Durante a operação, dispositivos eletrônicos e outros materiais foram recolhidos e encaminhados para análise pericial. Com a apresentação da denúncia pelo Ministério Público, caberá à Justiça analisar o prosseguimento da ação penal. O processo tramita sob sigilo na vara criminal da comarca de Concórdia. Por se tratar de uma investigação envolvendo crianças e adolescentes e de um processo ainda em andamento, detalhes sobre as supostas vítimas e demais elementos de investigação não poderão ser divulgados. Com informações, repórter Serginho Prima.
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3: Os clubes da Série A e B do Campeonato Brasileiro decidiram em votação nesta segunda-feira no Rio de Janeiro diminuir o limite de jogadores estrangeiros relacionados nos jogos a partir do ano que vem. O objetivo é dar mais oportunidades a atletas formados na base que tiveram participação reduzida nos últimos anos. Atualmente, um clube pode relacionar até 9 jogadores estrangeiros por partida. A proposta da CBF, aprovada pelos clubes, prevê iniciar a redução com 8 estrangeiros em 2027 e chegar ao limite de 5 em 2030. O objetivo da mudança gradual é evitar um impacto negativo nos clubes, considerando contratos já assinados. Também foi aprovada uma mudança nas inscrições de jogadores para fomentar a formação dos jovens. A partir do ano que vem, os elencos poderão inscrever 50 atletas no Brasileirão, sendo que pelo menos 20 deles precisam ter até 23 anos. A ideia é que essa mudança também seja gradual e que em 2030 a proporção seja de 25 jogadores de idade livre e 25 com menos de 23 anos. Para o Rural Notícias, repórter Ederson Vilas Boas.
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4: Horas e 4 minutos agora, tem Gustavo Lima com Jorge Mateus, inventor dos amores.

0: Ricardo Costa na nossa tarde na Rádio Rural. E a solidão por perto, agora são 5:11.
1: Muito bem.
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0: Maria. Os Gargantas de Ouro Milionário José Rico Mortão e bem ferpuda essa.
1: Estou aguentando.
0: Alô, pessoal da EIG Refrigeração, pessoal tá na escuta. Valeu, pessoal, obrigado pela companhia.
1: Pare de uma vez.
0: 5 horas e 20 minutos.

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0: 11:29.
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0: 19.2 a temperatura.
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0: Bora, gente, ao vivo à tarde.
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0: Fazer uma música linda de Rick Renner. Triste da música sertaneja, perdemos mais um grande nome da nossa música. E apesar de tudo, né, Rick? Não perca a tua fé.
2: Ei, é você mesmo.

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3: Hora certa agora, 5:36. 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
1: 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Ronaldo Coutinho, e amanhã? Chove, faz calor, faz frio, como é que vai se comportar o clima amanhã, Coutinho? Boa tarde.
7: Boa tarde, amanhã faz frio. Pode ficar entre 4, 6, 5, 7 graus, pouco mais, um pouco menos, e a tarde passa dos 20. Mantém o tempo bom também na quinta e sexta-feira, frio de manhã, esquenta de tarde, fica mais quente na sexta e sábado. Chuva até sábado, pouca chance. No domingo pode ter alguma coisa à tarde e noite. Da Climatel, Ronaldo Coutinho.
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vontade. Rubem Marrone. 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Sendo assim, o Viva Tarde dessa terça-feira. Deixa um beijo no coração, André Marques volta amanhã, 4 horas da tarde. Lucas Lazzarini vai chegar por aqui pra ficar contigo. Valeu, gente, obrigado pela companhia. Bom restinho de terça-feira e até amanhã. Tchau, pessoal.

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2: Minuto do Agro, uma produção do Sistema CNA Senar.
3: O mercado catarinense de terneiros manteve a trajetória de valorização no primeiro semestre de 2026. Os preços dos animais de desmama encerraram o período com crescimento de aproximadamente 19% em relação aos registrados no mesmo período de 2025, consolidando o segundo ano consecutivo de alta após 3 anos de retração. Os dados fazem parte do levantamento realizado pelo Grupo de Melhoramento Genético da UDESC. O estudo conta com o apoio da FAESC, parceira dos eventos agropecuários de Santa Catarina. Entre janeiro e junho de 2026, foram contabilizados 85 leilões, número ligeiramente superior aos 82 registrados no primeiro semestre de 2025. Minuto do Agro, uma produção do sistema CNA, FAESC, Senar e sindicatos rurais.
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8:06. Oi, gente, eu tô chegando pra mais um programa. Muito bem, eu sou Lucas Lazarinha. A partir de agora, eu te faço companhia aqui na 93.7, na Rádio Rural de Concórdia, Santa e Bela Catarina. Tá na cidade, tá no interior, tá curtindo a gente. Obrigado pelo teu carinho, pela tua audiência. 18.1 graus a temperatura em Concórdia. 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Vai ter sorteios, vai ter prêmios, então fica ligado que o nosso programa tá só começando.

amigo Wilson Ângel e a galera do grupo Costume Campeiro estão curtindo a gente. Obrigado pela audiência de vocês. Bora abrir o programa com música gaúcha. É a Saudade Amarga. É a milonga do Costume Campeiro abrindo todas 18 horas 8 minutos. Excelente terça-feira, é 22 de setembro.

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com 18 minutos, 18 com 18. 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Vai ter prêmios no programa de hoje também. Vamos trazer Banda Energia Nova, eles que estiveram na grande festa em Maria Gorete, Peritiba, neste último domingo, atendendo pedidas lá do Vini, é, do Flávio, de Clay, os amigos aí da diretoria, abraçando carinhosamente a todos, né, de Maria Gorete, Peritiba, atendendo Energia Nova, pedidos.

0: Banta Energia Nova, irmão da Lua, amigo das estrelas. Alô, turma de Maria Gorete Peritiba, obrigado pela audiência de vocês aí, pediram e curtiram. 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
1: Esse aqui é o Luiz Rodrigues da Silva Neto, estou fazendo um pedido de uma música aí, do meu amigo Marquinhos, do Portal do Sul. Eles vão estar agora domingo próximo, lá em 3 de outubro. Vamos se encontrar aí com o Marquinhos e a banda dele aí. E a música é aquela do sucesso do momento aí. Beijo caramelo da banda Portal do Sul, né? Beleza, um abraço, estão lançando e convite a todo mundo da região que se compareça aí, que a banda é ótima. Banda do momento, Portal do Sul. Beleza, Lucas? Um abraço, Luiz.
0: Legal! É isso mesmo, Portal do Sul, sucesso, beijo caramelo, mais de 1 milhão de visualizações no YouTube. Bora curtir juntos! É Portal do Sul, tá na boca do povo. Beijo caramelo, 18 com 25.

0: É, e o Marquinhos tá por aqui também, trazendo o convite da grande festa. Marquito, boa noite. Depois de cantar com a turma do Portal do Sul, Beijo Caramelo tá por aqui fazendo convite, Marquinhos.
1: Buenas, buenas, Lucas. Salve, salve, boa noite, tudo tranquilo? Uma boa noite a todos os ouvintes. E olha só, como falado já anteriormente, chegamos na reta final. É nesse domingo, dia 27, 3 de outubro, que espera para a gente celebrar junto e comemorar a festa em honra à padroeira Nossa Senhora da Salete. Convide seus amigos, familiares e bora pra lá, porque a partir das 10 horas da manhã, a gente tem a tradicional procissão. Às 10h30, Santa Missa. Ao meio-dia, churrasco, aquele churrascão. E a partir das 14 horas, pra você, hein, que gosta de música boa, pra você que gosta de dançar, todos os caminhos levam para 3 de outubro. Tá bom, gente? A gente espera você por lá. Precisando de ficha, pode chamar a gente também, né? Ou o Lucas, que ele tem o meu contato. E aí a gente pode conversar e já organizar tudinho pra você. 98805-4416. Abraço, Lucas. Abraço, ouvintes. E a gente se encontra por lá.
0: Valeu, a noitada. É o Portal do Sul, donos de muitos sucessos, mais de 30 anos de carreira. Portal do Sul, valeu a noitada, Beijo Caramelo, Bate na Mesa, Cama Box, queimando pela gente enquanto chove, esfrega, fazendo zainho, na batida do seu coração. Eles que já gravaram com a classe do Mercosul, Ataíde Alexandre, com o Wagner do Corpo e Alma, entre outros. Vamos cantar junto, domingão, né? Domingo. Valeu, Marquinhos, tá feito convite. Alessandro da Silva em Kennedy. Alô, Alessandro, tá tudo bem aí, Alessandro? Obrigado pela tua companhia. Clóvis Lorante também tá na audiência, Clóvis. E a doutora Thaís Sordicepe, a nossa dentista da família. É, tem recado aqui, ó, falando em festa de comunidade, em churrasco. A doutora Thaís tá trazendo a dica de hoje. Pra você que parou de comer churrasco porque a dentadura fica solta ou machucando, doutora Thaís tem uma dica aqui, doutora. Boa noite.
2: Seu pai ou sua mãe parou de comer churrasco porque a dentadura machuca ou fica solta? Eu sou a Thaís, a dentista da família, e hoje trago uma dica bem importante. Muitos filhos com mais de 40 anos procuram os dentistas preocupados com os pais. A mãe, porque não sorri mais nas fotos. O pai, que tem vergonha de falar porque a prótese fica caindo. Isso não é normal e não precisa ser assim. Depois dos 60, 70 anos, perder dentes afeta a mastigação, a digestão, a autoestima e até a fala. Hoje, a gente consegue devolver conforto e segurança com próteses bem feitas e com implantes que travam a dentadura. É devolver a vontade de comer, de sorrir e conviver. E se você está passando por isso ou seus pais, não deixe de procurar um dentista. Essas são as dicas de hoje. Até a próxima!
0: Ok, valeu, doutora Thaís Sordicepe. Obrigado pela dica, tá, doutora? 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Fim de tarde com você. 18 graus a temperatura em Concórdia.
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7: Rural. 18:34, Bianca, Bianqueta, boa noite, Bianca, tudo bem?
8: Boa tarde, Lucas, que é
7: Bianca. Boa tarde, tá bom, boa tarde, Bianca, boa tarde.
8: Boa tarde, Lucas, que é Bianca, Raquel, Boca dos Vídeos, que de Linha São Paulo. Toco uma música em homenagem da tragédia do Rick Renner. Um abraço.
7: Ok, Bianca, a gente vai fazer homenagem daqui a pouquinho. Eu escolhi uma música linda, uma música que fala sobre fé e esperança, do Rick Renner. A música se chama Minha Luz. Então já eu vou fazer a homenagem. Quem tá pedindo música aqui do Rick Renner também é o Wagner Vaslavik, de Tamanduá. Valeu, Wagner, já tem a homenagem aqui então pro Rick, que partiu na data de ontem, né? Depois a gente fala mais sobre isso. Fábio das Lojas O Baratão, meu amigo Fábio, como que tá, meu amigo Fábio? Tem recado pra gente, Fábio?
9: Boa noite, Lucas, tudo bem? 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Bom programa pra ti. 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
7: 18:39. O Justino pegou horário em Vargem Bonita, tá registrando audiência aqui, Justino. Grande abraço, tá, Justino? Obrigado pela tua audiência em Vargem Bonita. 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
7: 18:40. Quem tá mandando um recado pra gente aqui?
20: Boa noite, Lucas. Boa noite, tudo bem? Charles Drugaro aí, voltando da Lita aí, fazendo nossa entreguinha pro Xanxerê aí. Tamo aí na escuta do teu programa positivo. Toca uma bem boa aí do Tonico e Tinoco pra nós aí. Abraço.
7: Opa, vai tocar já já Tonico e Tinoco no programa.
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7: 18:41. 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
7: Atendendo pedidos, a Cana Verde, a Marcinha do Tonico e Tinoco. Bora, bora. 18 minutos faltando para as 19 horas. 18 graus e a temperatura em Concórdia.

0: com 44, tá aí, Tonico e Tinoco. Tonico e Tinoco no programa.
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0: era. Deixa eu conferir aqui, ó, o Pazini. O Ico Pazini tá me ouvindo, Ico? Obrigado pela tua audiência. 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
0: 17,7 graus a temperatura, 18 horas 47 minutos.
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0: Hoje a nossa rádio se veste de luto para se despedir de um grande nome da música brasileira. Rick, ele que alguns anos atrás esteve conosco num grande show de encerramento de final de ano aqui no município de Concórdia. Rick, da inesquecível dupla Rick Renner, partiu.
6: Então não perca.
0: Em meu nome, em nome de todos os colegas da rádio, e tenho certeza de todos os nossos ouvintes que cresceram ouvindo suas canções, deixamos aqui a nossa homenagem eterna. Rick não foi apenas um cantor, foi compositor, artista, empresário, fez parte da história de muitas vidas, de muitos romances, de muitos casais, com músicas que atravessaram gerações e momentos que ficarão para sempre marcados em nossas vidas. A notícia de sua partida ontem, aliás hoje, né? Hoje, dia 22, né? Mas a data de falecimento consta dia 21 de setembro. Deixa um vazio enorme, mas também deixa um legado que jamais será apagado. Que Deus conforte sua família, seus amigos, o parceiro Renner, aos fãs e a todos aqueles que tiveram o privilégio de conhecer, seja lá a sua música ou a sua presença. E agora a nossa homenagem através de uma canção que parece traduzir este momento tão difícil. Que esta música conforte os nossos corações, que sua luz continue brilhando através da música. Com carinho e respeito, vamos ouvir Rick Renner, esta música que se chama Minha Luz. A nossa homenagem ao eterno Rick.

0: nossa homenagem ao Rick através da canção Minha Luz. 18:51.
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0: Já já atendendo mais pedidos. Alô, meu amigo Rossi.
2: Ô, Lucas, meu amigo. Boa noite, boa noite. Tá na hora já, faz tempinho que não se escuta Moreninha Sertaneja com Lourenço e Lorival. Pra toda a turma da Bocha, da Adelajeado Paulino. Grande abraço, meu amigo. Uma boa noite. Bom programa.
0: Legal, vai ter então Lourenço e Lorival já já aqui no programa. Valeu, Rossi. O Aule, a galerinha aí do bar também. 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Manda um recadinho pra gente, nosso WhatsApp é à sua inteira disposição. Ah, e hoje eu vou liberar alguns minutinhos aqui, cerca de 20 minutinhos, o nosso telefone também. Então você que tem dificuldade em mandar um WhatsApp, ou não tem WhatsApp, ou não tem internet, pode ligar aí. Eu vou liberar cerca aí de uns 20 minutinhos pra você deixar um recado, participar através da ligação também. Fora do ar, eu anoto seu recado e depois eu trago o seu pedido ou então a sua informação aqui nas ondas da Rural. Participe com a gente, nosso telefone e WhatsApp à sua inteira disposição.
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7: 18:56, tem homenagens aqui pro Rick.
8: Boa noite, meu amigo Lucas Lazarim, tudo certo, Guri? Luiz Carlos, por cá, Catarina Fontana. Passando, deixar um abraço pra vocês, hein? Bom programa pra ti, menino. Que Deus abençoe. Perdemos um ícone da música sertaneja, né? Mas vai fazer o quê? Se era a hora dele, né? Que Deus conforte a família, né? Um abraço pra ti, todos os teus ouvintes, sua família, teu filho, todo o pessoal aí da rádio aí. Beleza, Lucas? Eu escutando aí. Vai, é uma coisa triste, né? Pra gente também, né? Por causa que acostumado a escutar, mas tá louco, eu sou fã das músicas dele, né, que tem, não é só uma, né, é muitas e muitas letras, muito, uma mais bonita que a outra, né, Pia? E essa aí que tu tá rodando aí, é um hino, né, praticamente um hino, né, é muito bom de ver, né. Beleza, meu amigo Lucas? Deus abençoe, bom programa aí. Valeu, guri. E teu programa tá nota 10, Pia. Todos os dias tá nota 10, não tem um dia que escapa, viu?
7: Obrigado.
8: Beleza, guri?
7: Valeu, Luiz, valeu, tá feita homenagem, já a gente vai tocar mais uma, né, de Rick, da dupla Rick Renner, então já a gente faz mais uma homenagem através da música. 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
7: 19 horas, entrando para mais uma hora de programa. Gente, eu sei que a grande maioria dos ouvintes querem homenagear o Rick, né? Mas já são 14 pedidos do Rick, então infelizmente a gente não consegue só tocar o artista Rick, né? A gente já correspondeu a nossa homenagem, né? Daqui a pouquinho a gente vai tocar mais uma, mas tem muitas dezenas aqui de recados chegando, né? De pedidos. Então se eu só tocar os pedidos do Rick, vai ficar um programa só da dupla, né? E a nossa homenagem a gente já fez com todo carinho e respeito, tá bom? A Vânia, Lucas, um dia triste, luto aí é no sertanejo, é verdade, né? O legado vai continuar em nossas memórias, tá pedindo a música Tenha Fé. Valeu, Vânia, obrigado, tá? Tá participando aqui, fazendo a homenagem também.
12: Boa noite, Lucas Rosarinho, Arico Vasco. Eu tô muito, muito sentido. A morte do Rick, porque eu sou muito fã da dupla e do Rick Ren, né? Meu Deus do céu. Então, a homenagem que tá fazendo aí é muito legal. Tô gostando muito de ver. Tô gostando de ver a homenagem, mas não gostei que ele morreu, né? Coitado, né? Pelo amor de Deus. Ele é muito gente, era muito gente. Quando o Rene, ele se perdeu ali, ele ajudou o Rene, meu Deus do céu, olha. Então, mas cada um tem a sua hora, né? Beleza, Lucas? Que bom que você tá homenageando ele aí, beleza?
7: Ok, Ari, é o nosso trabalho, né? É a nossa forma também, né? De prestar solidariedade. Ô Gabriel, Gabi, da Ledir Automóveis, ô Gabi.
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7: Valeu, Girardi, o Gabriel Girardi, Ledir Automóveis em Concórdia, Joaçaba e Catanduvas.
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7: 19 horas com 3 minutos. 19 com 3.
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7: É a Morena Sertaneja de Lourenço e Lorival chegando por aqui, mas antes eu falo da Farmácia Acesso Popular, no bairro Itaíba, na 29 de julho, de frente ao Focalha, parcela em até 6 vezes sem juros no cartão. 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
7: Valeu, Jeff, valeu, Angélica. Grande abraço para vocês. A Sandra Dalla Costa tá pedindo pro Lucas tocar aqui Rick Renner. ao lado de Deus. Valeu, Sandra. A próxima que eu vou fazer homenagem aqui para Rick Renner, daqui a pouquinho, vai ser Rick Renner. Deixa eu conferir qual que é aqui. Credencial, né? A próxima que eu vou tocar aqui no programa, tá bom, gente? Como eu expliquei aqui, eu não posso tocar só Rick Renner, né? Senão eu seria injusto com os demais pedidos. Tá bom? A nossa homenagem a gente já fez, já cumpriu o nosso trabalho de emissora. Então, mais uma eu consigo atender aqui, né? Tocar, que é a homenagem com a música Credencial, tá bom? Seguimos o programa.
8: Lucas, manda um abraço pro pessoal de Áurea lá, no Rio Grande do Sul, lá. Amigo Mauro, o Mizolo. Valeu, Lucas.
7: Valeu.
8: Um abraço pra eles lá, pra todo o pessoal de lá. Valeu.
7: Legal.
8: Na escuta, hein?
7: Ah, os amigos do Rio Grande, grande abraço pra vocês. É a Morena Sertaneja de Lourenço e Lorival.

0: foi lá pro Poletão, os amigos de Linha Pinhal Poleto. E neste final de semana tem a grande festança aí do esporte, né? Do Clube Sertanejo, convidando a todos pro quarto porco a Paraguaia no domingo, né? Dia 27 de setembro. Manda um recadinho aqui, Poletão. Eu te coloco no ar aqui, Poletão. Faz o convite. 19:09, seu Luiz tá ouvindo a gente, seu Luiz, dá o recado, foguetinho do Luiz.
1: Muito boa noite, Lucas Nazarinha, o José aqui do Rio Grande.
0: Ah, o José, eu falei Luiz, o José.
1: José aqui do Rio Grande.
0: Eu confundi.
1: Lucas, eita. Ninguém aguenta mais escutar esses programas de político. Mas deixa o velho milongueiro contar a história, Lucas. Eu também tô esperando que passa rápido esse mês de outubro. Velho milongueiro, a mentira desses loucos, Lucas. E é verdade.
0: Valeu pro Pezute, pro Troque, pro Mata Junta, Ferrugem, o Caprioli, a galera curtindo a gente, os amigos de oito. É, a turminha aí do Castelo Branco também, o Moura. Grande abraço pra vocês, já Música Gaúcha. 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
3: Você sabe como funciona o Sistema CNA, FAESC, Senar, Sindicatos Rurais? 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
0: 19:13. A nossa homenagem segue aqui pro cantor Rick. Mas como eu já expliquei, gente, são muitos, muitos, muitos os pedidos da dupla, tá? Então a gente vai tocar mais uma ou no máximo duas no decorrer do programa.
10: Oi, Luquinha. Estamos aqui no Vargo Bonoto. Droga essa música pra nós, se for possível aí. Em homenagem ao Rick. Beleza?
0: Valeu, João Mauri. Obrigado, Bardo Bonoto.
11: Boa noite, Lucas. Tudo bem? É Adelson Tunes do bairro Vista Alegre. Eu também queria ouvir uma música do Rick Renner.
0: Valeu, Neuza Lohock Rodrigues. Também vai curtir Rick Renner, é isso?
12: Boa noite, Lucas. É o João do Planalto. Toca pra nós aí. uma música de Rick Renner aí, beleza? Se puder tocar uma música de Rick Renner, tamo
0: aí. Tá programado credencial. Wagner Vaslavik, né, também pediu credencial do Rick Renner. Pesute, já já, música gaúcha, tá, Pesute?
13: Boa noite.

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0: Falando de esporte, 19-18, jogo de ontem, né? Brasileirão Série B do Criciúma foi transferido para hoje, portanto, bola rola daqui a pouquinho, 19:30. Criciúma e Operário do Paraná, Brasileirão Série B, jogo em breve, 19:30. Este jogo era para ter acontecido ontem, mas foi transferido aí pela quantia de água no gramado, né? Então, hoje rola Criciúma e Operário às 19:30. Temperatura em Concórdia, 16,9 graus.
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0: É, o velho milongueiro tá chegando já já pra cantar por aqui. Manda uma música lá pro AD, pra família de Planalto. É o Canhoto de Catanduvas. Valeu pro AD, Polis, pra turma, família Melhoreto, curtindo a gente. O Luiz Rodrigues da Silva Neto também tá na audiência. Adenor Grosse. Vamos tocar, né? Velho Milongueiro, música gaúcha. Roda uma do Rick Renner. Janete. Ô, dona Janete, hoje ainda rola credencial do Rick Renner, tá bom? Já me disseram. Manda o seu recado no 3030-9370. Urbano Sperbi de Alto São Pedro tá curtindo a gente. Ô, seu Urbano, daqui a pouquinho tem a tua pedida. O Adenor Grosseiro, D8, confirmou a audiência aqui. Mandou a foto de um copo, acho que é de cerveja esse copo, né? Leonir Santos tá na escuta também, Leonir. Obrigado pela tua companhia e audiência na Rádio Rural, Leonir Santos. Música gaúcha também vai lá pra farmácia Acesso Popular, lá pro meu amigo que adora uma música gaúcha, o Jeff e Angélica.

Velho Milongueiro, aqui na programação da Rádio Rural. 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

0: 3090-9370. Vou liberar mais alguns minutinhos aqui também para ligação, né? Caso você queira bater um papinho comigo fora do ar, através do telefone 3030-9370, manda pra gente.
1: Oi, Filipinhas. Fica dona do teu programa, fazendo os trúfoli. E gostaria que tu rodasse a música Menino no Cesto. De manhã eu ouvi no Alemão Gordo. Eu acho que é Menino no Cesto, não tenho certeza, mas é uma música bem linda. Vamos deixar o que morreu descansar agora.
0: É. Nossa homenagem ao Rick, né? Simonei Sávio também fazendo homenagem, prestando homenagem. Já vou atender a tua pedida, tá bom? Valeu, Mari, fazendo grusto, ele mandou foto que não me faz vontade, Mari. É. Lucas, passando pra agradecer, ontem ganhei um prêmio. Ah, Veronese, família Veronese, a Noeli, né? Muito triste o que aconteceu com o Rick, mas é mais uma estrelinha no céu, é verdade, né, Noeli? De Barra do Tigre, valeu, também fazendo a homenagem por aqui. Quem tá parabenizando, deixa eu me ver, hoje tem o Joaquim Carlos Erzen, de aniversário, tá fazendo 10 anos, mora em Linha Aparecida Concórdia. Toca uma música especial pra ele? Claro que eu toco, Joaquim, né? Ô Joaquim, 10 aninhos, Joaquim, parabéns, ó. Beijo no coração, tá? É, pra ti, Joaquim, pra toda a família. Estaremos juntos em Linha Aparecida, né? No dia 12 de outubro, na Grande Romaria de Nossa Senhora Aparecida e também Dia das Crianças. Valeu, Joca, parabéns, muitos anos de vida. Tem mais aniversariantes? Se tiver, manda um recadinho aqui na Rádio Rural, na Gigante do Rádio. 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
6: 19,31. 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
6: O Darcy Zanella, no Planalto. Darcy Zanella tá ouvindo a gente. Darcy, obrigado pela tua companhia. A Mari, família. É, família, deixa eu ver aqui, a Mari Zílio, né? Família Zílio, estão me pedindo aqui, ó, Lourenço e Lorival, o menino do sexto. Então daqui a pouquinho eu vou atender Lourenço e Lorival. Tá, Lourenço e Lorival.
8: Supermercado não tem.
6: Eu tenho um convite muito especial chegando. Olha que maravilha de convite. O Esporte Clube Sertanejo convida todos, né, para a quarta edição do Porco a Paraguaia, neste domingo, dia 27 de setembro, neste final de semana, no Centro Comunitário de Linha Pinhal Poleto, em Concórdia. A programação inicia às 9 horas com jogos amistosos. Ao meio-dia será servido o tradicional Porco a Paraguaia, acompanhado de saladas, pão, galeto, arroz e mandioca com bacon. Adulto, só R$50. Crianças de 8 a 12 anos, 25, e menos de 7 anos não pagam. Não esqueça, né, de levar seus talheres. Quarto Porco a Paraguaia do Esporte Clube Sertanejo de Linha Pinhal Poleto. Esperamos por você. E o pessoal aí da diretoria liberou, então, por uma hora aqui, ó, 19 com 33, um pouquinho mais, né? Vamos liberar até as 20h40, um almoço, uma ficha aí, uma deliciosa refeição à base de carne suína na comunidade de Linha Pinhal Poleto. Tá? Pode mandar pra gente aqui no 3030-9370. Em nome aí do Poletão, em nome da diretoria do Conselho dos Amigos do Esporte Clube Sertanejo, tá valendo então por uma hora, um pouco mais de uma hora aqui, uma ficha pro almoço.
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0: 16,5 graus é a temperatura.
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0: 19:36, meu amigo Wilson Ângeli, tá me ouvindo aí? Hoje a gente abriu o programa com a música de vocês, meu amigo Wilson Ângeli, boa noite.
8: Boa noite, meu amigo Lucas Lazarim, estamos aí na audiência no Bairro dos Estados, curtindo o amigo como sempre, triste, triste pro nosso amigo Rick aí, né? Baita perca pro Brasil, irmão, mas é assim mesmo, Deus só quer quem é bom do lado dele, né? Então, bola pra frente, né? Deus abençoe os familiares deles e todo mundo aí que faz parte do convívio com ele. E manda uma moda aí, uma vaneira pra nós aí, Lucas, e dizer que sábado estaremos em Castelo Branco, junto com os cavaleiros ali de Castelo Branco, fazendo aquele fandango com eles, meu irmão.
0: Opa, olha que bacana, né? Eles que estão atendendo toda a grande região aí. Passando fronteiras já, né, Wilson? Então, no sábado foi no Irani. Se não me falha a memória, no domingo foi em Parambi, né? Se eu não me engano. E aí, neste final de semana, em Presidente Castelo Branco. Sucesso aí pra vocês.
8: E agradecer aí ao povo de Linha União. Irani, Lucas, baita recepção. Bah, um pessoal fantástico aí, o Grupo Costume Campeiro fez um fandango ali, sábado passado aí. Bah, sem comentário, tá? É o nosso amigo Borba, mandou um abraço pra ti aí, que o alemão veio lá, é fã de vocês. E domingão estávamos em Panambi.
0: Panambi.
8: O pessoal também, parceiro. Um abraço aí, tudo de bom, Lucas.
0: É, e neste final de semana, então, neste final de semana estarão... Esse final de semana estarão em Castelo Branco, tá ok. O Valdecir Resmini, bairro Jardim. Quero concorrer à ficha de linha Pinhal Poleto e deixar o nome do filho Lorenzo Resmini. Valeu, Valdecir, tá concorrendo aqui na Rádio Rural.
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0: 19:38, Murilo, boa noite, tem recado.
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0: Ô, minha amiga Mari, ela que pediu o Menino do Cesto de Lourenço e Lorival. O que que tu vai aprontar pro Luquinhas, Mari?
12: Luquinhas, oi. Vou fazer um pacote bem lindo pra meu você, depois Deus. Vir buscar. É. Você vai pra casa, você passa aqui, vai pro contorno. Vou arrumar um pacote bem lindo de crispoli pra você. Tá bom, Luquinhas?
0: Como que eu não vou amar essas minhas vovó? Ela traçou até a rota pro Lucas ir pra casa. Pro Lucas não dá desculpa, né? Ah, mas é longe. Ela traçou até, ó, beijo no coração, tá bom? No teu coração, Mari, do meu amigo Zílio, de toda a família aí no bairro Santa Cruz. Ó a tua moda, menina. Tua moda sertaneja.

0: Lucas toca modão também nas noites da rural.
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0: É, até ela fica abalada, até a nossa corujinha. 19:44, Concorde Auto Center, 9 lojas na região. 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
0: 19:48, Hervedo Virt está pedindo aqui, em homenagem ao Rick, a canção Ao Lado de Deus. Eu tenho credencial, né? A próxima pra gente tocar do Rick Renner, daqui a pouquinho aqui no programa. 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
0: 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Sassá e a Dona Maria ouvindo a gente. Sassá, vai ter uma gaúcha daqui a pouquinho pra vocês arrastar o pé aí. É, tão no sítio, né? Tão no interior curtindo a gente. Valeu, Sassá e a Dona Maria. Daqui a pouco tem a vaneira, né? Que o Wilson Ângeli pediu. E já já a gente traz ela também com o Grupo Rodeio. 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Tá valendo aqui então o almoço para domingo, à base de carne suína, porco à paraguaia, mais acompanhamentos na comunidade de linha Pinhal Poleto. Simonei Savi tá no sorteio. Patrícia Irt também tá concorrendo. Quer concorrer aqui também? 3030-9370. Almoço no valor de R$50 pra linha Pinhal Poleto.
15: Oi, Luquinhas, tudo certo? Tudo tranquilo?
0: Opa!
15: Viu? Toca música pra nós aí, Sou do Sul.
0: Toco.
15: Positivo, acabamos de chegar, vamos dar uma volteada de cavalo lá pro posto, lá pra cima.
0: É.
15: Chegamos agora. Já demos um trato pro bicho e fechamos ele, né? Tu é louco. Beleza, meu querido?
0: Como que é o nome do teu pingo aí, Resmininho? Como que é o nome do teu pingo, Resmininho?
16: Oi, Luquinhas.
0: Oi.
16: Quero participar também do sorteio.
0: Aham.
16: Apinhar por aí, então. Valeu, Luquinhas.
0: Mari Zilho, tá concorrendo, tá, Mari?
17: Boa noite, Lucas, tudo certo? Quero concorrer ao ingresso aí pra Pinhal Poleto. Toca uma música gaúcha e oferece pro Sassá aí, por favor.
0: Eduardo Urbanski, mas é agora que a gente toca.

0: Sou do Sul, rainha musical com corpo e alma. Família Urbanski, obrigado pela audiência de vocês aí, tá bom? Obrigado pela sintonia. 12:00, vamos trazer recado, doutora Thaís. Tem recado aqui para nossa audiência. Um alerta, né, sobre o sangramento de gengiva. Tem a dica aqui da doutora Thaís.
1: A gengiva que sangra é um alerta. 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Passou dos 40, nossa gengiva fica mais sensível. Escovação suave, fio dental todo dia e uma visita ao dentista a cada 6 meses podem salvar o seu sorriso. 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
0: 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Vamos informar a hora certa aqui na Rural?
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0: Pontualmente, 20 horas, informou Funes.
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0: para Dirley, para o Mauri, família Zotes Urbanski, né? Também, né? Muito fãs aí da dupla Rick e René.
1: Boa noite, Lucas. Roda uma música gaúcha aí, oferece pra nós que estamos ouvindo aí, os parentes de Elia São Paulo.
0: Ô, Ruviaro, vai ter daqui a pouquinho. Grupo Rodeio de Tranca e Vaneira. Família Ruviaro, família Castoldi, Resmini. É o Wilson Ângeli, o Carlinhos lá do Mercado Carlinhos também. Família Zardinello, bairro dos Estados. Família Gozenheimer. Otoniel e Anilcino com Casbier. Família Pazini, já já tem Grupo Rodeio, Sassá e a Dona Maria, já já.
2: Isso aí, capricha na música lá. Capricha, capricha. Aquela caprichada que eu mandei, toca lá pro viado, toca, capricha. Vamos.
0: De Tranco e Vaneira, já já chegando, tá, Resmini? De Tranco e Vaneira, já já chegando. Setembro é assim, fez um, levou dois. 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
1: Tem uma equipe de carregar porco agora aí, anuncia também aí que quem precisar aí, pode chamar os guris.
0: Chama o Ruviário, equipe de carregamento de suínos. Aí também descarregamento, tá bom. Concorde região, valeu, Ruviaro. Tá aqui o teu contato, tá bom? 20h07. 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
1: Beleza, Lucas. Obrigado aí.
0: Ô, Ruviário, já já tem a música gaúcha. Tá valendo aqui até as 20h40. Um almoço delicioso à base de carne suína, né? O Porco a Paraguaia, quarta edição do Esporte Clube Sertanejo. Dia 27, domingo, em Ninha Pinhal Poleto. Saladas, pão, arroz, mandioca com bacon e carne suína. Porco a Paraguaia. 9 horas jogos, ao meio-dia o almoço e à tarde jogos de diversões. Tá valendo o almoço aqui, tá? Manda aqui o seu recado e boa sorte.
2: Fala lá pro Viaro. E quando a porca vir de leitão aqui, ele vai ter que vir carregar aqui. Positivo.
0: Boa. favor.
1: E, Lucas, põe aí pra concorrer do almoço aí.
0: Tá concorrendo, Ruviaro. Boa sorte, boa sorte.
1: Clube Esporte Sertanejo.
0: É, boa sorte. Viu só? Não importa quantos que é, né, Resmininho? O Piada STTI Cargas também tá curtindo a gente. E o Tiagão no restaurante Priscila. Ó, Resmininho, o Tiagão tá ouvindo a gente.
9: Boa noite, meu amigo Luquinhas. Parabéns aí pelo excelente programa, mais uma vez, né? Mandar um abraço aí para todos os teus ouvintes, clientes, amigos do restaurante Priscila. 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Tudo de bom aí.
0: Ô, Tiagão, valeu!
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0: 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O alemão da Madeireira, ouvindo a gente em Jaborá, Castelhano, Jaborá, alemão. Pra toda a família aí, obrigado pela audiência. Valeu, Tiagão. Já já, música gaúcha pra vocês aí também.
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0: 20 horas com 10 minutos, informou o Portal do Sul.
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0: Alô, Márcio Guida, de Leopoldina, Minas Gerais. Gostaria de mandar um abração aos amigos desta terra acolhedora, Lucas. Parabéns pelo programa. Fiquem todos com Deus, saudades dessa terra. Leopoldina, Minas Gerais. Ô, Santuches também aí, de Uberlândia, Minas. Ô, Santuches. Uns familiares aqui no Itá, né, Santuches? Especial também, tá, Márcio? Especial programa pra ti também. Primeira vez aqui, né, Márcio? Seja sempre bem-vindo no meu programa. Manda sempre o teu foguetinho, a tua mensagem pra gente aqui, claro, né? Ouvindo pela internet. Já quero aproveitar e falar que somos multiplataformas. Estamos ao vivo, né? Pela frequência 93.7, no site www.radiorural.com.br e também pelos aplicativos que você baixa de forma gratuita aí no seu celular. Minas, turma de Minas, obrigado pela audiência. 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
0: Nota de pesar. A Prefeitura Municipal de Arabutã manifesta, em nome de toda a administração municipal, profundo pesar pelo falecimento do senhor Núzio Martinho Rubinick, falecido hoje, dia 22 de setembro de 2026. Núzio foi vereador na cidade de Arabutã, contribuindo com dedicação e compromisso para o desenvolvimento do nosso município. Além de sua atuação na vida pública, era um cidadão querido, respeitado e sempre presente na comunidade, deixando um legado de trabalho, humildade e amizade. Neste momento de dor, nos solidarizamos com seus familiares, amigos e todos aqueles que tiveram o privilégio de conviver com ele. Que Deus conforte o coração de cada um e conceda força para superar esta perda irreparável. Seu exemplo de vida ficará para sempre na história de Arabutã, informou Prefeitura Municipal de

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6: É, o cowboy deu o ar da graça. Tá vivo, cowboy?
7: Ô, Lucas, tô vivo. Ontem noite já tava muito bom. Fim de semana também não tava muito bom. Mas toma nesse Palmeiras aí. Tem jogo de bosta, campeonato, de Alto Flavista. E eu tenho que cuidar por aí, uma manheirada ali. Vamos tomar uma aí. Toca uma da navição aí. Nem vamos lá pra Pinheiro, Ouro Baixo, na festa.
6: Ah, opa, legal. Valeu, cowboy. É o Paulo e a Baixinha em Barra do Luciano também curtindo a gente. Obrigado pela audiência. O Hervedo Virte, boa noite. Tem mais aqui, Lucas, tudo bem? Parabéns pelo seu programa. Estamos sempre ouvindo a Rádio Rural. A Tânia Regina Romani é de Tamanduá, né, Tânia? Família Romani, a mãe da Grace, do Lucas. Um abraço, turma. Um abraço pra vocês aí, tá? Obrigado pela sintonia e audiência aqui na Rádio Rural. Dona Iva, boa noite. Tá valendo aqui até as 20h40, tá? O ingresso, a ficha no valor de R$ 50 pro Porco a Paraguaia do Esporte Clube Sertanejo de Pinhal Poleto, que acontece neste domingo.
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6: Na sequência eu volto com o Grupo Rodeio de Tranco e Vaneira.
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4: Tá valendo o almoço. Quero concorrer o almoço para a linha Pinhal Poleto. Ivonete Urbanski. Ivonete tá concorrendo, tá? Obrigado pela tua audiência. A Lilian e o Márcio. Lilian Ranheimer, o Casagrande, ouvindo a gente. A Lilian tá na costura, né? Tá ouvindo o programa. Lucas, foi encontrado esta carteira no bairro Nazaré. Divulga por gentileza, em nome de Armindo Lemes de Camargo. Tá ok, quem tá informando aqui é a nossa ouvinte do final 9380. Ela que mandou aqui o recadinho, tá divulgado então que foi encontrado, tá bom, ouvinte? Tá divulgado. Valdineia Lodi, Lindóia do Sul. Ô, Valdineia, boa noite. Quero participar do almoço para Pinhal Poleto, Dirceu Jaquini. Dirceu, tá no sorteio.

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Vamos trazer música. Tá chegando o Grupo Rodeio, pra quem pediu aquela vaneira boa, meu amigo Wilson. Urbano Sperbi de Alto São Pedro pediu Abre a Porta Marequinha, Sandy Júnior. Depois do Grupo Rodeio, eles cantam aqui na Rural. Alô, seu Sperbi, Alto São Pedro, boa noite. Ah, teve o bailão aí no sábado de Kerp no Alto São Pedro, né? Seu Sperbi também tava por aí. O cowboy ia, né? Mas não foi, né? Tava doente o cowboy. Mas tá vivo, tá melhor, né, cowboy?

0: Paulo e a Baixinha em Barra do Luciano também curtiram de Tranco e Vaneira. Dançou essa, Sassá? Deu conta aí, vem. Sassá. Loves Lorande, boa noite. E o Pazini?
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0: 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Ô, Gabi, volta pra cá. 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
0: Valeu, Gabi, a Ledir Automóveis. Valeu, valeu. Bora trazer música. Grande abraço, o Ico Pazini. Vamos curtir essa junto pra matar a saudade de Sandy e Júnior. A pedida também do Urbano Sperbi de Alto São Pedro. Abre a porta, Marequinha. Família Pazini, o Ricardo, né, popular Ico. Já um abraço também pra galera que tá trabalhando aí nos bares, restaurantes e curtindo a gente.
3: Abre a porta, Mariquinha!

Thaís Perbi pediu e curtiu Abre a Porta, Marequinha, Jeff da Farmácia Acesso Popular. Ô Jeff, bora falar por aqui que tá valendo presente, né? E pode ser que um ouvinte aqui da rádio fature o presente Dia das Crianças. O Jeff, a Angélica curtindo a gente. Ô Jeff, dá um recadinho, tá por aqui. Opa, essa é boa, hein? Um trechinho, só um trechinho.

0: Papa pra matar saudade, Jeff!
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0: 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Farmácia Acesso Popular, a farmácia do Jeff e da Angélica. 20:34, na sequência eu volto atendendo pedidas pro Melhoreto, tá pedindo a mão do tempo de Tião, Carreiro e Pardinho, também oferecendo lá pro Canhoto em Catanduva. Já já, Tião, Carreiro e Pardinho, a mão do tempo. 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
2: 20:38. Oi, Du.
3: Boa noite, Lucas. Estamos acompanhando a programação da Rural aí. Tá top o programa. E se puder me colocar em algum sorteio ali, não sei se tem. Eu acabei de chegar aqui. Liguei morado já.
2: O Edu, tá valendo um almoço aqui, mais 2 minutos, inclusive, para o ouvinte participar. Para a comunidade de Pinhal Poleto, a festa do esporte Porco a Paraguaia, domingo, no valor de R$50.
4: Boa noite, Lucas. É o Pedro Luiz da Rocha, aqui do loteamento do Solaro. Gostaria de concorrer ao brinde do Dia das Crianças e pedir a música Casa da Vovó.
2: Pedrão, se dá tempo eu toco a música, tá? Porque depois dessa de Tião Carreiro e Pardinho, A Mão do Tempo, eu vou atender o pedido aqui do Amaral, né? Ele que tá pedindo o grupo Cordiona, Neta da Viúva. Tem também o Cowboy do Banhado que pediu Nave Som, tem também aí o Pedrão que pediu A Casa da Vovó, tá? E outros pedidos que cá estão, né? Tá aqui, ó, toca a marquinha de ouro, o vovô espichado. Tá bom, vamos ver o que dá tempo no programa de hoje ainda. Enquanto isso, essa aqui é maravilhosa, é linda, é pra matar a saudade, é A Mão do Tempo. Isso não é música, isso é mensagem, isso é esperança, isso fala do passado, mas fala do futuro.

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4: Já já tá saindo o ganhador ou a ganhadora aqui então da ficha pro almoço pra domingo em Ninha Pinhal Poleto. 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
10: 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Boa noite, seu Luquinhas Vazarinha, aqui é o Vovó Espinchado. Hoje eu vou te fazer uma pergunta ali, uma pergunta não, vou te pedir uma música especialmente ali. Toca a Barquinha de Ouro aí. Uma pessoa muito especial aqui de Pumirim aí. Tranquilo, Lucas, é o Vovó Espinchado. Hoje eu tô te pedindo uma música. Ontem tu me tocou uma música aí que machucou meu coração.
4: É,
10: aí.
4: Doeu.
10: Beleza? Oh. Um abraço então, Lucas. Tudo de bom.
4: Valeu.
10: Eu tenho que pedir as minhas músicas, senão elas brigam comigo.
4: Ah, elas brigam contigo? Quem que briga? É, quem?
11: Ah. Agora eu fiquei com a orelha atrás de uma purga, atrás da orelha.
4: É, quem que briga, vovó? Hoje não dá mais tempo, vovó. Fiquei devendo um punhado de música, me perdoem, tá bom, gente? Vai encerrar todas com o grupo Cordiona, Neta da Viúva. 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
4: Ronaldo Coutinho, como fica o tempo? Quarta, quinta, sexta, final de semana?
12: Amanhã faz frio, pode ficar entre 4, 6, 5, 7 graus, pouco mais, um pouco menos, e a tarde passa dos 20. Mantém o tempo bom também na quinta e sexta-feira, frio de manhã, esquenta de tarde, fica mais quente na sexta e sábado. Chuva até sábado, pouca chance. No domingo pode ter alguma coisa à tarde e noite. Da Climatea, Ronaldo Coutinho.
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4: Operário fazendo um em cima do Criciúma. As datas comemorativas de hoje, 22 de setembro, início da primavera, dia da juventude do Brasil e dia do contador. Chegamos ao fim de mais um programa, agradecendo seu carinho e a sua audiência. Estar ao lado de Deus é lembrar que nunca caminhamos sozinhos, é ter fé nos momentos em que não encontramos respostas. Encontrar força quando o caminho parece difícil e confiar mesmo diante das despedidas. Existe algo maior que nos acolhe. Hoje nossa última homenagem ao Rick e também, né, aos demais tripulantes do helicóptero, né, do acidente que comoveu o Brasil. Uma homenagem sobre a presença, que Deus, que Ele esteja ao nosso lado, envolvido por paz, luz e amor. E que nós que ficamos possamos também buscar esta proximidade em todos os momentos de nossas vidas. Não apenas quando a dor chega, mas também nas pequenas alegrias, nas conquistas, nos encontros e em cada novo amanhecer. Porque estar ao lado de Deus não significa não enfrentar dificuldades, significa ter onde encontrar força para atravessá-las. É seguir acreditando, mesmo quando o coração está apertado, e guardar a certeza de que o amor verdadeiro não termina com uma despedida. Que a lembrança do Rick permaneça entre nós como carinho, saudade e gratidão. E que, de alguma forma, essa despedida nos ensine a valorizar mais a vida, as pessoas que amamos e a importância de nunca nos afastarmos daquilo que nos traz paz e esperança. Rick, que você esteja ao lado de Deus e que nós sigamos por aqui levando sua lembrança, sua música, sua voz, com a certeza que algumas presenças permanecem para sempre em nossos corações. Se Deus quiser, Ele há de permitir, amanhã eu volto para mais um programa. Fica bem. Boa noite. Excelente, maravilhosa semana. Tchau, tchau. Beijo no seu coração. Na sequência, tem Voz do Brasil.

0: está no ar a Voz do Brasil. As notícias do governo federal que movimentaram o país no dia de hoje.
1: Boa noite.
2: Boa noite para você que nos acompanha em todo o país.
1: Terça-feira, 22 de setembro de 2026.
2: Vamos aos destaques do dia.
1: Contagem regressiva para o Enem.
2: Dia 8 de novembro ocorre a primeira prova para mais de 5 milhões de inscritos.
1: E hoje vamos falar sobre como se preparar melhor para o exame.
2: Além de cartilha que traz dicas de como se sair